0: vovó da Bahia, né? Vovó baiana.
1: Ah, não, eu pensei também.
0: O que que ela vai falar depois?
1: Não, ela tem que ser abduzida. Não,
2: aí acabou a credibilidade. Né?
1: Não, tem que ser ela que ela. Tem que ser abduzida. Então, aí resolve a história.
2: Finish.
3: Acabou, né?
0: É finish.
3: 3-0. Finish. Brasil classificado.
0: Parabéns, parabéns.
3: Classificação tranquila, né? É, sempre tem um empatezinho, né, no meio do caminho do Brasil na primeira fase. É impressionante.
0: É.
3: Deixa eu pegar aqui. Deixa eu ver
0: o Brasil, o Brasil não é muito bom em estreia, não.
3: O Brasil, ó, em 2022, na primeira fase, é, classificou com...
0: Acabou o Marrocos também, desculpe, tá?
3: Tá, não, tranquilo.
0: Marrocos e Havaí.
3: O Brasil em 22... Haiti. Classificou com 6 pontos. Ou seja, perdeu um jogo, né? Em 18, tá? Em 18 classificou com 6 pontos. Em 22. Alderney. Oi, oi. Oi, Wallace.
4: Oi, só por aqui pra gente aproveitar, porque vai começar um show aqui rapidinho. Deixa eu ouvir um pouco. Deixa eu conversar com todo mundo que acompanhou o jogo aqui. Gostou do resultado? Me diz aí.
5: Como resultado, né? A seleção também é fraca, né? A seleção da Escócia não dá pra medir.
4: Mas me faça o sentimento que ficou para você depois dessa vitória. Acredita que o Brasil pode ir longe nessa Copa?
5: A gente acredita sempre, como brasileiro a gente acredita sempre, né? Mas só a Copa do Mundo é jogo a jogo. Esse jogo agora pode não valer nada no próximo.
4: É verdade,
5: né? É jogo a jogo.
4: Qual é o nome?
5: Jorge.
4: Jorge, desce de onde, Jorge?
5: Salvador, Bahia.
4: Salvador, Bahia, olha aí. Então, valeu, fica aqui com a gente. Tá de férias aqui, tá passeando?
5: Tô passeando aqui com a galera aqui. Todo mundo de Salvador.
4: Ah, todo mundo de Salvador aqui também, né? Então, beleza. Foi pé quente aqui, vamos torcer agora, né? Pronto. O show tá por aqui. Vou tentar ouvir, porque o negócio aqui aumentou. Pra valer, para aparecendo até o seu elétrico. Deixa eu continuar ouvindo por aqui. Fala com o torcedor ouvindo aqui na Rádio Jornal. Me diz uma coisa. Você gostou do estado?
6: Gostei, Neymar entrou aquela... Um bom jogo, Neymar entrou e entra. Gostou demais.
4: Me diga pra... Você acredita agora que vai longe?
6: Vai, vai, agora vai.
4: Se você puder escolher agora, eu só quero escolher o adversário da seleção. Japão ou Holanda?
6: Que viva de Dallas.
4: Bom, vai ser Dallas ou Japão mesmo.
6: É bom Japão.
4: Qual
6: é
4: o teu nome?
6: Vitor.
4: Vitor, você é daqui de Recife? Qual vai?
6: Jardim Jordão.
4: Jardim Jordão, beleza.
0: Agora entrou um som ensurdecedor aí, tua voz ficou pequenininha, ué.
3: É a festa, né? A festa na vida do Brasil.
4: Agora vem cá, só me dizer, gostou ou não gostou da seleção?
0: Agora.
4: Sim, sim ou não? Fala. Gostou. Gostou da hora da foto. Tá com vergonha da foto ali, fala por ela. Gostaste do jogo?
6: Amei.
4: Gostou? Tudo bem. Me diz uma coisa, com esse resultado de hoje, passa um pouco mais de segurança para a torcida brasileira?
6: Passa. Passa que Neymar com o Vinícius Júnior vai melhorar muito mais.
4: A torcida aqui, na hora que o Neymar entrou, deu uma levantada.
6: Sim,
4: é legal, né?
6: Foi legal.
4: Qual é o teu nome?
6: Márcio.
4: Márcio, de onde aqui, Márcio?
6: Jordão.
4: Jordão, beleza, Márcio. Vamos aproveitar aí. Todo mundo aproveitando por aqui. Marcelo, Boris, Halteri, que agora começou o show. Só digo uma coisa pra vocês.
0: Fala.
4: Se alguém me viu, mentiu.
0: Tá certo. Igor, pra fechar, foi bom, né?
7: Eu queria muito que o Brasil passasse em primeiro e pelo menos o objetivo foi cumprido. A última Copa na Rússia, aconteceu a mesma coisa.
0: Igor, nada?
3: Só um detalhe sobre aqui, Boris. Eu fui pesquisar aqui. Eu falei, né? Sempre tem um empatezinho na primeira fase, às vezes tem até derrota. A última vez que o Brasil passou com 9 pontos foi em 2006, gente. Olha só.
8: É, 20 anos.
3: 20 anos que o Brasil não passa com 9 pontos.
8: 5 Copas já?
3: É. É, mais uma vez não passou, né? Porque teve um empate contra Marrocos, 7 pontos. É, exato. Mas curioso isso, né? Brasil, a gente...
8: Virou tradição.
3: É, assim, a gente sempre vê com muitos bons olhos, né? Com muita confiança o Brasil em primeira fase. Eu imagino que todo mundo sempre acha muito tranquilo. O Brasil vai passar. Mas sempre passa em primeiro, mas não com 9 pontos. É difícil passar com 9 pontos.
8: E aí veja, talvez não seja só uma condição brasileira. Se a gente pegar duas das três seleções que a gente colocou na prateleira, Portugal e Espanha também empataram na primeira rodada, né? É. São duas daquelas que a gente classifica na primeira prateleira.
3: E também...
8: Só a França venceu. E se você observar, o primeiro tempo da França, no primeiro jogo, foi sofrível. No segundo tempo é que eles vão para cima.

0: Meigão o jogo, o 3-1.
1: Ou seja, faz parte, né?
0: Faz não parte.
1: É,
0: tá?
1: É normal isso.
0: É uma construção, né? É uma construção.
2: Muito bem. Agora, 9:06. Igor deve estar fazendo trabalho futuro. Mas ele tá falando aí, não? Tá gravando, né? Igor, então você fica à vontade aí, tá? Muito bem. Você querendo passar alguma mensagem, nós vamos até às 10 da noite. Às 10 da noite, na cola da seleção. E depois tem a Voz Brasil e tem também o São João de Caruaru. O telefone é o 99147-8520. É o WhatsApp, se você quiser, pode digita aí a sua mensagem. 99147-8520. Agora 9:07. 9:07. Muito bem. O Neymar recebendo um abraço carinhoso, afetuoso do seu filho.
1: Foi bonito, mas foi discreto, né, o jogo dele.
2: Mas foi legal. Mas ele ainda foi participativo, tá?
0: Chutou uma bola.
2: Eu gostei. Eu acho que foi legal. Mas tudo se encaminha pro legal. Ele agora tá chorando copiosamente nos braços do filho dele. Deve ter sido uma... É uma emoção, né? Claro que é. Uma emoção grande. Isso é legal. Agora 9:08. O Brasil tá deixando o gramado. Classificado. Quem foi o cara do jogo?
1: Vini Júnior,
2: todo mundo votou? Vini Júnior.
0: É ele.
2: É isso, né? Sim. Vini.
1: Vai lá, Vini.
2: Vini. Muito bem. O Neymar recebendo o afago da família. Todo mundo. Bacana. Agora, 9:09. Marcelo. Tem mais alguma novidade, não?
0: Tem sim, queria registrar, né? Vejam, a transmissão que a gente tem, as imagens são geradas pela FIFA, né? E a FIFA, antes que alguém diga assim, o cara é o homem espetáculo, o cara é showman, mas é o nome que ele tem ainda no mundo, né? Todos os jogadores estão por ali ainda, Matheus Cunha está dando entrevista ali no SBT, TV Jornal, e... Mas a gente viu as imagens da FIFA que foram direto pro Neymar. Boris, é o seguinte, Cravac Brasil no jogo, faz o jogo 76, segunda-feira, dia 29 de junho. E aí o seguinte, vamos lá no grupo adversário, que é o grupo F, de onde sairá o adversário. Hoje é assim, Boris. Holanda 4 pontos, Japão com 4, Suécia com 3, Tunísia 0 ponto. A Tunísia não chega mais ao segundo lugar, né? Vai lutar, e a luta da Tunísia é somente contra a Holanda, só isso. Amanhã, 20 horas, em Kansas City, Estados Unidos. A Tunísia precisa vencer para disputar a vaga aí do terceiro lugar, dos 8 melhores terceiros. O Japão joga contra a Suécia em Dallas, lembrando, ambos os jogos no mesmo horário. Aí é o seguinte, vai a disputa por saldo de gols, pode entrar critério técnico de cartões e ver o que é que a Suécia vai fazer perante o Japão. A Suécia pode conquistar a segunda colocação em caso de vitória. Em caso de empate, não passa, porque vai para 4 pontos, o Japão vai para 4. Mesmo que a Holanda perca para a Tunísia, a Suécia teria que tirar um saldo de 4 gols. Então, provavelmente, pelo andar da carruagem, até agora desenha-se um Brasil e Japão na segunda-feira, 14 horas, Boris.
2: Ou não.
0: Pode ser
2: Suécia também.
0: É isso que eu tava falando. Se a Suécia vence, aí é Suécia, segundo lugar, né? Se o Japão, vamos lá, vamos admitir que o Japão vença o jogo e a Holanda empate. A Holanda cai para segundo, né? Agora, o desenho, se você observa a diferença técnica Holanda-Tunísia, é tipo o Brasil-Escócia. É bem por aí.
2: É verdade.
0: Acho que
2: é
0: pelo menos um 2-0 tranquilo por aí, um saldo de gols tranquilo da Holanda. Mas É futebol, né?
2: Tá certo. Algo a declarar, Raul?
1: Expectativa, né, pela definição desse outro grupo, pra gente saber de fato quem vai ser o adversário do Brasil. Tá com cara de Japão ou Suécia, né, como vocês estão dizendo. Acho que a Suécia seria um adversário mais acessível. Ah, em ordem dos três possíveis antes do jogo do Brasil começar, em ordem do mais difícil para o mais fácil, na minha opinião, seria Holanda, Japão e Suécia. E, enfim, vai ser um jogo muito interessante, mas o Brasil está no caminho certo. É, fez uma primeira fase muito digna, assim, muito decente. Era talvez até um pouco mais do que o que se esperava do Brasil, não por expectativa de torcida, mas pelo que o Brasil vinha fazendo antes da Copa. A gente viu um finalzinho de ciclo antes da Copa com algumas lacunas, alguns problemas, muitas desconfianças, e não foi o que aconteceu nessa primeira fase. Um jogo difícil, duro contra Marrocos, foi o pior jogo da seleção até aqui, mas natural por ter sido o primeiro jogo, natural por ter sido contra o adversário mais difícil da primeira fase. Então, coloco totalmente na conta do normal aquele empate. Não dá para se iludir também com o que foi feito contra o Haiti e contra a Escócia, né? Porque o Brasil venceu esses dois jogos com uma certa vantagem, que tá tudo lindo, maravilhoso, vai ser campeão do mundo, porque são adversários mais frágeis. Só que o que é que eu tiro de positivo disso? O Brasil fez o que tinha que ser feito contra esses adversários frágeis. É, o Brasil não tem culpa de ter enfrentado adversários piores do que ele. O Brasil teve que fazer um resultado bom, positivo, seguro contra esse tipo de adversário. Isso foi feito. Então, acho que é uma boa primeira fase, 7 pontos em 3 jogos, ok, primeira posição do grupo, bem feito o trabalho até aqui. A segunda fase é quando vai começar a brincadeira, né? O chaveamento é o que está me despertando tanto interesse. Para seleções maiores, como a seleção brasileira, numa Copa como essa, com 48 seleções, com 8 grupos passando 3, a classificação da primeira para a segunda fase, ela não chega a ser um drama, né? Não chega a ser um problema. Não sei que você se complique muito. As grandes vão acabar se classificando, via de regra. Só que a partir da próxima fase, eu acho que começa a valer de verdade. Porque o mata-mata, ele tem esse contexto. Cada jogo é um drama. E um dia ruim pode estragar um trabalho de 4 anos. Então, eu estou muito curioso, estou muito ansioso para essa segunda fase da Copa, não só para o Brasil, mas para ver todas essas grandes seleções entrando em campo. Acho que, a partir de segunda-feira, a gente vai ver uma competição bem diferente, bem mais dramática. Até aqui, o que é que a gente olhava no Brasil? Desempenho, peças individuais, o estilo que o Ancelotti está implementando, quem ele está usando, a forma como está trabalhando. A partir de segunda, não. A partir de segunda é resultado puro. É chegar, bater o adversário e continuar vivo na competição.
2: Boa noite a todos. Depois do jogo de hoje, o povo esquece e passa a dizer que é a melhor do mundo. Será campeão. Caldo agora começa a esquentar. Abraço do Chico da Conab.
1: Parabéns, Chico. Concordo com ele. Tem que ter cuidado.
2: Tem que ter cuidado mesmo. Tem que ter cuidado. Giva do Reco, do Alto Santa Isabel. Manda um alô pra Madeira, o melhor pra véi da praça. Beleza. Tá certo. Alô, pra véi da praça. Rosival Ferreira, um abraço. Beleza. Estávamos acostumados com a seleção mais brilhante. Essa não está. Agora, tem esse negócio, né? O Ancelotti, ele tá fazendo o que pode dentro do tempo e de um 4 anos muito, muito ruim, né, de preparativo para a seleção. O Ancelotti, ele está sendo, pronto, uma palavra da moda, pragmático.
3: Pragmático, mas é exatamente isso. Eu lembro do acho que é 2 ou 3 anos que o Ancelotti está no Real Madrid, e quando ele chegou, ele teve problemas. Primeiro, ele só tinha um zagueiro quando ele chegou no Real Madrid. Então ele começou a fazer suas observações. Primeiro ele começou a fechar a casinha, soltou o Vini Júnior lá na frente, depois o Mbappé chega. Até chegar esse timaço que o Real é hoje, teve uma construção, Boris, que eu acho que passa muito por aí o que ele está fazendo com a seleção brasileira. Uhum. Acho que a gente tem a comemorar da forma como nós saímos dos amistosos. É óbvio, são duas equipes, Haiti e Escócia, não estão nas primeiras prateleiras, não estão. mas para dar confiança. Agora, pessoalmente, eu gosto mais do futebol que é proposto, de você propor jogo, de você faz 1, 2, 3 a 0 e continua propondo. Esse time não está mostrando essa característica, mas é o suficiente, como você falou, o pragmático, suficiente para vencer. Agora, e aí veja, o exercício para segunda-feira, contra a Suécia será difícil, contra o Japão será mais difícil e contra a Holanda será muito mais difícil. Esse, eu não sei se é o patamar que vocês também veem
2: assim. Não, eu vejo assim.
3: Não vai ter jogo fácil, não.
2: Não, não.
3: Não tem.
2: Semir, boa noite. Um abraço para você, Semir. Tudo de bom. Tem um comentário aqui. Deixa eu ver onde está o comentário. Boa noite, Bora. O jogo vai ser 3-1. Um abraço a todos. Quase que foi, né? Lula de Maniçoba, São Caetano, Pernambuco. Ah, um abraço. Porque o time... Ah, ele estava falando do Tottenham. Tottenham Spurs.
3: Sim.
2: Porque é fundado como Spurs. Com o tempo adotou o Tottenham.
3: Da cidade.
2: Por conta do bairro.
3: Isso.
2: Quem falou isso foi... ele não deu um nome, mas é legal. Falando da Escócia, na rivalidade Celtic Rangers, existe o agravante, a religião. Um time é extremamente católico e outro protestante.
3: E aí é pau mesmo, viu?
2: Muito legal.
3: Rivalidade muito acirrada, legal. Né?
2: O povo tá participando.
3: O povo está copalizado, né,
2: Boris? Boa noite, Boris, Marcelo, Raulney. Perguntar não ofende. Um jogador de futebol que não sabe matar uma bola pode ser chamado de jogador? Cantor Fernando Moura, Jaboatão Centro. Pode me responder, por favor? É a mesma coisa de eu não saber abrir um microfone, né?
3: Agora eu não sei, ele fala qual é o atleta que ele tá.
2: Não,
3: que
2: ele tá não se falou.
1: Gratuito, né?
3: Oi?
1: Que gratuito, né?
3: Porque
1: gratuito,
3: assim.
2: Aleatório, né?
3: Vê só. Pode acontecer, de num jogo o cara não conseguir matar uma bola. Pode acontecer. Agora, eu acredito que na seleção não tem esse jogador
2: Porque né? o cara que é profissional, né?
3: Pois é. Era bom se ele falasse agora, qual atleta que ele.
2: Agora tem, né? O seguinte, né, Fernando Moura? Também tem outro detalhe. O cara que não bate pênalti, que erra. O cara que não bate o escanteio direito. Um cara que erra cobrança de lateral também deveria ser chamado a atenção como não profissional.
3: Exato.
2: Tá? Bom, Delmiro do Ibura, um abraço. Não adianta ligar, tá, gente? E não adianta gravar, tá bom? Tem que escrever. 99147-8520. Vamos fazer um bloco comercial? Vamos fazer um bloco comercial, 9:19, voltamos já.
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5: Agora já tem a do Aldinei cantada, viu?
6: Não é essa, não?
5: Não.
7: Vamos se ligar aí, viu, galera?
5: Oh. Essa é falada. Eu já fez musiquinha pra ele.
7: Ó, do Leite, não é nada pessoal com você, não. É que eu soube que foi deslocado um orçamento muito grande do Sistema Jornal do Comércio e Comunicação.
5: Já tem cantadinha.
7: Pra botar o coral pra cantar.
5: E aí? Ah, que lindo, bebê.
7: Derruba outra, porque essa foi mais cara, tá? Disseram que essa... O pessoal contratou um coral. 10 pessoas, 1, 2, 3, vai, Aldinei.
5: Bósnia, 3, Catar, 1.
7: Só agradecer nosso engenheiro de áudio aqui, Aldo, sempre providencial.
5: Suíça, 2, Canadá, 1. Escócia, 0. Brasil, 3. Marrocos, 4. Haiti, 2. Hoje, 22 horas, tem África do Sul e Coreia do Sul. Tem Tchequia
8: e México.
5: México.
9: Isso.
5: Tchequia. Tchequia e México. Agora, o exercício bom é esse aqui dos gols. Abre aí, Marcelo. 3-1 para Bósnia.
8: Vou correr atrás.
5: Alajbegović, Albrak, gol contra. E
8: Mamić.
5: Quem fez pro Catar foi Al-Raidus.
8: É por aí? É isso.
5: Não, se não for também pode falar.
8: Não.
5: Não, fala.
8: Al-Aidus.
5: Al-Aidus.
8: São três áudios, entende por aí?
5: Não, pode falar mesmo.
7: Até uma coisa.
5: Consertar. É
7: interessante. A FIFA fez uma ação bem legal esse ano, né? Principalmente para quem trabalha com cobertura da Copa em geral, não só quem transmite os jogos. Cada jogador pegava uma plaquinha antes, no dia de mídia deles, antes da Copa.
5: E falava
7: o nome. Haldney tava lá, pegava uma plaquinha, meu nome se escreve assim, é Haldney. E é legal, né? Porque tem muito nome exótico assim que é impossível saber se não for o próprio cara dizendo como.
5: Por exemplo, Suíça 2, Canadá 1. Suíça.
8: Tá tranquilo, né?
5: Vargas, Manzambi.
8: Tranquilo, Mazambi, tranquilo.
5: Já errei.
8: Tranquilo.
5: Mas não é um erro.
8: Mas sabe por quê? Vamos lá. Ariano Suassuna. Você sabe o que ele dizia? Ariano Suassuna, ele adorava Chico Science. Ele era amigo de Chico. Sim. Mas ele chamava Chico Ciência. Sim. Quer dizer, olha, meu linguajar é esse, eu não sou obrigado a falar a língua dos outros.
5: Olha esse cara do Canadá aqui que fez o gol. Promise David.
8: Ou Promise. Promise David.
5: Aí, pois é.
10: Português?
8: Pronto, entendeu? Essa questão do inglês entra aqui. Você vai ter regiões que fala promise. Eu acho que Raul nem sabe mais, bem mais inglês do que eu. Tem região que você fala promise, tem região, região que você vai falar promise.
7: É, né? A palavra city, né? Que é cidade.
6: Isso, isso. Fala, não, mas veja
7: Estados
6: só,
7: Unidos é city, na Inglaterra é city.
6: Não,
7: né?

0: Mas eu não estou falando da pronúncia em inglês, não. Eu estou falando da pronúncia do nome do cara do Canadá.
1: Mas é porque é em inglês, Canadá é em inglês.
0: Então não é promise?
1: É, eu não sei se é promise ou promise.
0: Não, promise não existe.
1: Existe?
0: Não, existe. Promise só se for o nome dele.
1: É, então.
0: Porque no inglês, promise, I'm promise, eu prometo.
1: Mas você tem região, Boris, que esse miss vira mais.
0: Ah.
1: Eu não sei em relação ao nome. Então, é por isso que no inglês a gente sempre...
0: Vocês agora estão ouvindo uma aula de como se fala nome de jogador de Copa.
1: Não, eu acho que não é aula.
0: Não, mas é.
1: Não, se fosse aula, a gente tá me ensinando, a gente tá aqui.
0: Mas eu mesmo não. Pra mim é promise, David. Mas pode ser promise, né?
1: Me entende? Halder falou sobre isso, né, Halder?
2: É. Como é que é o. Qual é o nome dele? Como é que se escreve, Bot?
0: É. Promise.
2: David.
1: O pessoal tá apelando ali de todo jeito pra falar. É Haaland pra falar isso? Haaland?
0: Haaland.
1: Erling Haaland, é isso ou não?
2: Erling Haaland.
1: Erling Haaland. Ah, Erling. Sim. Olha lá, olha lá, a torcida lá do outro lado, tá vendo?
0: Erling Haaland.
2: É que viralizou aí uma pronúncia meio aportuguesada do nome dele, que não
1: foi,
2: é muito,
1: né,
2: bom a gente falar, não. Mas esse Promise David, né? O Promise, sim, vamos descobrir agora juntos.
1: Boa.
2: Vou botar aqui pra ouvir.
1: Sim.
2: Como é que ele fala? Me dá só 10 segundinhos.
0: Eu nem falo.
2: Todo mundo esperando, né?
1: Isso é expectativa.
0: Tchá, tchá, tchá.
1: Expectativa.
0: Tchá, tchá, tchá, tchá.
1: Você tá na orla do gramado pra entrar.
0: Tchá, tchá.
2: Promise David.
1: Promise.
2: Promise David.
0: Promise David.
1: Mas tá vendo
0: promise
1: que tem a dúvida se era promise ou promise?
0: É.
2: Mas é legal isso nessa plataforma
1: isso,
2: que eles fizeram.
1: Sim,
2: porque,
1: sim.
2: Poxa, tá na dúvida? Bota o nome o dono do nome pra falar.
1: Exato.
0: Marrocos Saibari ou Saibari?
1: Saibari.
0: Saibari. Raimi Yassine.
1: Raimi Yassine. Aqui ficou legal. Hakimi, Saibari, Raimi Yassine.
0: É. E no Haiti, Isidor. Né?
1: Exato. E o Bono contra, que é do Marrocos.
0: É. Agora, tem também, se você quiser, São Gonçalo e Serrano, minha cidade de Petrópolis.
1: Ah, eu
0: Petrópolis,
1: sempre,
0: Rio de Janeiro.
1: Eu
0: aí
1: sempre sonhei com esse dia, cara.
0: Aldair, Patricão e Hugo Borges.
2: Me diga uma coisa.
0: Fizeram o gol pro São Gonçalo. Pro Serrano, Douglas duas vezes.
2: Isso foi válido pelo quê, Borges?
0: Isso foi
1: Copa Rio, né?
0: Copa Rio.
2: Mas foi de manhã, né? Os caras não jogaram na hora do Brasil, não.
0: 11 horas.
2: Ah, tá.
0: 11 horas.
2: Então tá certo. Jogou,
0: 11 horas.
2: Descansou e viu o Brasil à noite.
0: Muito bem.
2: No SBT.
0: Vamos então a mais um bloco pra gente não ficar debulhando besteiras. 9h35.
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0: Você viu que moral, Boris?
1: Moral total.
0: Botaram a turma pra cantar aí, viu?
1: É verdade. E daqui a pouco tem a Voz do Brasil, depois tem forró e depois tem São João de Caruaru. Boa noite a todos e parabéns pelo trabalho. Na minha opinião, Vinícius Júnior está entre os três melhores jogadores da Copa no momento. Você vê a possibilidade dele se tornar o melhor da Copa? Quem está falando é Ivo Centralino.
2: Eu acho que sim. Vamos lá. Veja, é uma estrutura. Hoje a gente tem Messi, Haaland, quem mais? Me ajuda aí. Mbappé.
0: Kane. Cristiano Ronaldo desencantou aí, né, no segundo jogo.
2: Agora é o seguinte, uma parte dessa galera não vai chegar até o final, né? Tem gente que vai cair, tomara que não caia nenhum deles agora nesse 16 avos, mas deve cair nas oitavas, deve cair nas quartas. Quem ficar nas semifinais, os quatro, vamos lá, vamos admitir quatro países que, vamos admitir Brasil, França, e ainda tem o Yamal lá na Espanha, viu?
0: Yamal.
2: Então esquecido, mas é craque.
1: Mas é o que menos brilhou até agora, né?
2: Exato, e veio de contusão, entrou durante o jogo, a Espanha não foi tão bem assim. Aí, Boris, seguinte, quem for eliminado acaba ficando para trás.
1: É claro.
2: É um exercício de quem segue adiante, de quem vai chegar lá na frente. E aí eu acho que o Vini pode estar nessa. Se o Brasil segue adiante, a nossa maior luta é justamente a gente chegar lá, né? Chegar lá na frente.
1: O jornalismo, o Haldner acompanhando. Eu falei terremoto hoje, teve tremor de terra na Califórnia e agora na Venezuela.
0: É uma informação de agora há pouco do jornalismo, que o Serviço Geológico dos Estados Unidos reportou dois terremotos de magnitudes 7,5 e 7,2.
1: É altíssimo.
0: Alta, na costa da Venezuela. Os tremores foram sentidos em Caracas, e a gente já tem acesso a algumas imagens, eu descrevo para vocês que estão nos ouvindo. Muita destruição na capital, né? Caracas é a capital do país. Prédios destruídos, muitas equipes de resgate socorrendo os moradores, gente perdendo gente, né? Vasculhando os escombros atrás dos parentes. Muito triste essa notícia. Só pra gente registrar, né, Boris? Informação jornalística muito relevante. Um terremoto magnitude maior do que 7.
1: É bronca. 7,2 é muito alto. Boa noite, Boris e equipe. Diferente de alguns torcedores e cronistas, eu sempre achei que o Brasil passava em primeiro do grupo, porque não acho o Marrocos, esse super time, que iria atropelar o Haiti. Mas hoje o Brasil me surpreendeu positivamente. Ainda assim, precisa continuar evoluindo para ir mais longe. Diego e Limoeiro. Eu também acho.
2: É por aí.
1: Tem que evoluir. Boa noite, Boris. O time da CBF não irá me iludir. A Copa começa na segunda fase e, na minha opinião, o elenco brasileiro não é páreo para as seleções que virão. Um abraço, Rodrigo Alves Barbosa, do Janga. Tá lido a sua mensagem, tá, Rodrigo? Um abraço para você. Outro, Canindé, da Iputinga. Parabéns aos jogadores da seleção brasileira pela vitória. Agora é hora do mata-mata. Não pode errar.

0: ao Hexa. Muito que bem. Agora temos aqui... Vamos ver outro ouvinte.
1: Só um detalhe, Boris. É, até uma publicação da FIFA que me chamou a atenção. É um número que espanta. O Neymar voltou a uma Copa, certo? Beleza, engatou mais uma Copa. Só que desde 2023, né, que ele não pisava no gramado com a camisa da seleção.
2: É.
1: São ao todo mais de 2 anos com problema de lesão sem ser convocado.
2: Com o Uruguai, né? Senão, eu acho que é jogo com o Uruguai. A matéria diz aí, não.
1: Eliminatórias.
2: É Uruguai.
1: É. Não era nem o Ancelotti, né? Era o Fernando Diniz ainda.
2: Isso.
1: Deixa eu ver se eu acho qual era o jogo, mas 2023 é mais tempo do que parecia.
0: Foi com o Fernando Diniz, né?
1: Isso.
0: Foi com o Fernando Diniz. E como é que estão as ruas na capital pernambucana, o Alex Santos?
3: Oi, Boris, se volta aqui ao estúdio, né? Primeiro eu queria registrar o quanto foi legal fazer a cobertura lá na Praça de Boa Viagem. Tá um clima lá muito bom, muito tranquilo. E o sentimento que a gente fica, viu, Marcelo, Haldane e amigos, é que a torcida acredita, né? Mesmo reconhecendo as limitações da seleção, a torcida ainda confia, acredita e vai. Tem que acreditar mesmo, né? Tem que torcer. Não tem outra alternativa, a não ser torcer. Agora, porque o clima de Copa do Mundo acaba mexendo com tanta gente, né? E você, quando está nas ruas. Eu estou acompanhando o terceiro jogo. A gente acompanhou os dois primeiros lá no Sítio da Trindade. E o de hoje lá na Praça de Boa Viagem, que por sinal tem uma estrutura, apesar de simples, mas muito bem organizada. Todo mundo assistindo sentado o jogo.
2: Ah,
3: mas é boa. Aquela coisa. O forró começa antes. Quando o jogo se inicia, para o forró, colocam-se as cadeiras, sentam todo mundo, assiste do final do jogo, tira as cadeiras e vem forró de novo.
2: Boa.
3: Isso é muito bom, muito bom, muito legal. Muita família. Muitos turistas, né? Encontrei uma galera lá de Salvador, o pessoal também de Santa Catarina, muita gente de fora mesmo, lá no local. E foi bom. Eu gostei muito, viu, Boris? Inclusive no caminho nós passamos até na Avenida Boa Viagem e percebemos que muita gente se reunia, né? Em bares para acompanhar o jogo da seleção, porque a seleção mexe com tudo. Muito legal, tô muito até tranquilo pelo trabalho que eu fiz hoje lá no. Pelo clima que encontrei na Praça de Boa Viagem. Espero voltar lá.
0: O
3: jogo. Apesar que o próximo jogo é segunda-feira, né?
0: Duas da tarde.
3: Então depois desse a gente volta.
0: Ah, porque você tá de folga na segunda-feira.
3: Tô de folga na segunda.
0: Não, mas você pode pedir pra mudar.
3: É, mas dá certo direto, A gente aproveita e vai ser torcedor.
1: Eu acho que você devia ir, Wallace, né?
2: É pra manter a coerência do
1: que é pra manter.
2: Devia manter o time.
1: Manter a corrente.
2: Repita, invicto.
1: Concordo.
2: O time não perdeu, tá?
3: Repita a dose. Não tem problema. Eu vou.
0: Pronto. Tá bom. Muito bem. Agora, 9 horas e 50 minutos, a gente volta pra fechar na cola da seleção.
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0: Estamos então chegando ao final de mais um Na Cola da Seleção. E com uma vitória do Brasil em cima da Escócia por 3-0, uma vitória finalmente convincente, né? Para mim, um futebol apresentado melhor até do que foi contra o fraco Haiti. Estivemos ao lado de Aldo Leite, Eduardo Silva na produção técnica, Zé Roberto na redação, de Igor Moura lá em Miami, e aqui com Raudney Alves e Marcelo Araújo, meus amigos queridos.
1: Isso, amigo, vamos fechando, né?
0: Vamos fechar, né?
1: Deixa eu só, Boris, lembrar que temos uma definição do grupo A. Dois grupos estão definidos, né? B e C. Suíça, Canadá, Brasil e Marrocos estão classificados para a próxima fase. Por enquanto, Bósnia e Escócia entram ali na cota dos melhores terceiros. Deixa eu só pescar aqui, Boris. A Bósnia hoje tem a melhor colocação na disputa do terceiro lugar, com 4 pontos. Uhum. E a Escócia tem a terceira melhor colocação. Mas lembrando que são mais 10 grupos a definirem suas posições. Então, mais 10 grupos que têm jogos da terceira rodada. Um deles já será definido. Aliás, eu vi agora há pouco numa imagem. Imagem belíssima. O povo chegando já ao estádio Azteca. E dois helicópteros com uma bandeira gigante do México. Como é bom a Copa do Mundo, né? Como é legal. O México tem 3 pontos. Coreia do Sul. O México tem meia dúzia. Coreia do Sul tem 3. Tchequia e África do Sul, 1 ponto. A Tchequia joga contra o México. Interessante, viu, amigos? A tabela da posição de mandante na Tchequia. Vocês acham que a Tchequia é mandante? Não. Contra o México.
0: Não,
1: é só a posição da tabela.
0: Não há chance.
1: Entende?
0: Só a posição.
1: É só a posição da tabela. Só as coisas curiosas da Copa. E a África do Sul que joga contra a Coreia. Jogo em Guadalupe.

0: definição do jogo do Brasil, do adversário do Brasil, amanhã às 20 horas. Tunísia e Holanda, Japão e Suécia. Se os dois jogos terminarem empatados, teremos Brasil e Japão segunda-feira. Isso porque o Japão hoje é o segundo colocado do Grupo F.
1: E com qualquer segundo colocado será segunda-feira.
0: É, com qualquer um.
2: O do Brasil aí, já tá certo, né? Segunda, duas da tarde.
0: Segunda, duas da tarde, exato.
2: Só explica, por favor, Marcelo. Para não ser o Japão e ser a Suécia, precisa acontecer o quê?
0: Vitória da Suécia.
1: Simples. É porque a Suécia joga com o Japão.
0: É confronto direto. O Japão
1: joga pelo empate.
0: Ah, sim. Isso. Sim. Holanda tem 4, Holanda tem 4, Japão tem 4, Suécia tem 3. Aí uma vitória simples da Suécia, ela vai para 6.
2: É improvável, mas o que aconteceria para ser a Holanda? Japão vencer e a Holanda perder, né?
1: Não, aí é.
2: Porque a Holanda pega a Tunísia, né?
0: Ou empatar.
2: Se o Japão vencer, a Holanda empatar.
0: Isso. Se a Holanda empatar e tiver vencedor no outro jogo, a Holanda será a segunda.
2: Tá. Vamos ver.
0: Por aí.
2: Ah, vai ser de noite, né? Vai demorar um pouquinho pra gente ver. Mas tô curioso pra saber se vai ser Japão ou
0: Suécia. A Tunísia é muito fraca, né?
2: Não, mas a Holanda vai passar em primeiro. Isso aí. Não tenho dúvidas.
1: Tomara.
0: O jogo é em Houston, viu, galera? Houston, Estados Unidos,
1: Hello,
0: segunda-feira.
1: Houston,
0: exato.
1: Hello, Houston.
0: We have a problem. Arrisquei, viu, Romano? Eu arrisquei e corro, tá?
1: É isso
0: não,
1: mesmo.
0: Não sem resposta, tá?
1: Houston, we have a problem.
0: Isso.
2: It was perfect.
1: Seria um filme famosíssimo.
0: Grava essa Apollo aí, cara, 3. Pra deixar pra mim no movimento. You. Você sabe que eu uso no movimento.
1: Apollo 3.
0: Boris em inglês, né?
1: Muito bem.
2: Let's go?
1: Vamos? Raulney, um abraço, querido.
2: Um abraço, amigos. Bom estar aqui com vocês. Sempre um prazer. Bom estar com vocês também que nos ouviram do outro lado. Valeu e até a próxima.
1: Até a próxima. Valeu. Obrigado pelo carinho da audiência. Vocês foram demais. Vale, Brasil!
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6: Olá, boa noite.
7: Boa noite para você que nos acompanha em todo o país.
6: Quarta-feira, 24 de junho de 2026.
7: Vamos ao destaque do dia, emprego.
6: Dados do Ministério do Trabalho apontam que em fevereiro o Brasil ultrapassou a marca de 62 milhões de empregos formais ativos.
7: O número representa mais de 2 milhões de postos de trabalho com carteira assinada a mais que no mesmo mês do ano passado.
6: Participação feminina no mercado de trabalho cresceu 4,74%. Pablo Mundim.
8: Entre os jovens de 18 a 24 anos, o aumento foi ainda mais expressivo, quase 19% em relação ao mesmo mês do ano anterior.
7: E ainda, recorde no turismo doméstico.
6: De janeiro a maio desse ano, o número de passageiros voando dentro do país chegou a 42 milhões, um recorde. Graziela Mendonça.
9: O número de passageiros internacionais voando no Brasil também aumentou no período de janeiro a maio. Foram 12 milhões e 800 mil estrangeiros viajando aqui no país, 10% a mais que o registrado no mesmo período do ano passado.
7: Você vai ouvir também saúde.
6: O programa Agora Tem Especialistas vai levar atendimento médico a indígenas em comunidades de difícil acesso.
7: E profissionais do SUS vão ensinar pais e cuidadores a estimularem o desenvolvimento de crianças de até 6 anos. Cleide Lopes.
10: A ideia é fortalecer o vínculo familiar, contribuir

0: contribuindo assim para o desenvolvimento saudável das crianças.
1: Hoje na apresentação da Voz do Brasil, Mariana Jungmann e Luciano Seixas.
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1: O mercado de trabalho brasileiro continua em expansão.
2: Em fevereiro, o crescimento foi de 3,6% em relação ao mesmo mês de 2025.
1: Os dados revelam ainda um crescimento na participação feminina. Mais da metade das vagas criadas no mês foram ocupadas por mulheres.
2: Os números são da RAIS, a Relação Anual de Informações Sociais do Ministério do Trabalho e Emprego, que agora passa a ser divulgada mensalmente.
1: Os dados complementam as informações do Cadastro Geral de Empregados e Desempregados, o CAGED.
3: O mercado de trabalho brasileiro segue em expansão. Dados divulgados nesta quarta-feira da Relação Anual de Informações Sociais, a RAIS mensalizada, que complementam as informações do novo CAGED, mostram crescimento na geração de empregos. O país alcançou em fevereiro deste ano a marca de 62 milhões e 200 mil vínculos formais ativos entre trabalhadores da iniciativa privada e do serviço público. O número representa crescimento de 2 milhões e 170 mil empregos formais na comparação com fevereiro do ano passado. O avanço foi registrado em todas as regiões do país, com destaque para o Norte e o Nordeste. Os dados também mostram crescimento da participação feminina no mercado formal, que chegou a quase 29 milhões de vínculos, como destaca o ministro do Trabalho e Emprego, Luiz Marinho.
4: Ampliando a parcela de mulheres no mercado formal, ou seja, enquanto cresceu mulher 1.290.000, homens cresceu 879 mil novos vínculos, um crescimento de 2,7 para homens, 4,7 para mulheres. As mulheres vêm ocupando mais no mercado de trabalho. Mas ainda há espaço aqui para crescer. Aumento de creche, por exemplo, os municípios favorece para que as mulheres ocupem mais posições no mercado de trabalho.
3: Entre os jovens de 18 a 24 anos, o aumento foi ainda mais expressivo, quase 19% em relação ao mesmo mês do ano anterior. Os números também apontam o avanço na inclusão de diferentes grupos sociais. Os maiores crescimentos proporcionais foram registrados entre trabalhadores indígenas, pretos e pardos, demonstrando uma ampliação do acesso ao emprego formal no país. Reportagem Pablo Mundim.
2: O brasileiro está viajando mais pelo país.
1: Pela primeira vez na história, o número de passageiros domésticos passou de 42 milhões, um recorde.
2: O turismo de negócios também está crescendo e teve faturamento histórico de 6 bilhões de reais.
5: A analista corporativa Verônica Brito mora em Brasília e costuma viajar bastante pelo Brasil. Do ano passado para cá, já foram 9 viagens para diferentes roteiros, mas ela tem um destino preferido.
6: Eu costumo viajar mais pelo Nordeste. Minha preferência é pelas praias e para mim as praias do Nordeste são as melhores. A comida, a receptividade, as pessoas do Nordeste são calorosas, né?
5: E como Verônica, cada vez mais brasileiros decidem viajar dentro do país. Foram 42 milhões de passageiros voando de norte a sul entre janeiro e maio deste ano. Um recorde no volume de passageiros domésticos, segundo o Ministério do Turismo. O número é 6% maior que os 39 milhões e 800 mil passageiros registrados no mesmo período do ano passado. Analisando somente o mês de maio, o volume também foi recorde, com 8 milhões e 300 mil passageiros domésticos, a maior movimentação para o mês da série histórica. O ministro do Turismo, Gustavo Feliciano, disse que os bons resultados do setor têm movimentado a economia do país.
7: Estamos registrando recordes atrás de recordes. Graças ao desenvolvimento do Brasil e às políticas adotadas pelo governo federal, estamos conseguindo manter os bons resultados. E isso tudo reflete na geração de emprego e renda para a população. Estamos com o maior saldo de empregos da história no setor do turismo, com mais de 2,4 milhões de empregos com carteira assinada. Continuaremos trabalhando para promover ainda mais o turismo interno e também a atração de turistas estrangeiros, gerando dignidade para a nossa população.
5: O número de passageiros internacionais voando no Brasil também aumentou no período de janeiro a maio. Foram 12 milhões e 800 mil estrangeiros viajando aqui no país, 10% a mais que o registrado no mesmo período do ano passado. Outro resultado positivo foi observado no turismo corporativo, que envolve eventos empresariais e negócios. Entre janeiro e maio, o faturamento nesse segmento foi recorde, R$ 6 bilhões, maior valor da série histórica iniciada em 2022.

0: Reportagem Graziela Mendonça.
1: Um novo aporte de 140 bilhões de reais foi anunciado esta semana para a Nova Indústria Brasil, a política de modernização industrial do governo federal.
2: Os recursos vão ser direcionados para as 6 missões que fazem parte dessa política. São elas: agroindústria, saúde, infraestrutura, transformação digital, bioeconomia e tecnologias para a soberania e defesa nacionais.
1: Lançada em 2024, a NIB tem como objetivo impulsionar a indústria nacional até 2030. A partir da modernização do parque industrial e da adaptação às novas tecnologias.
2: A NIB também tem como meta aumentar a exportação de produtos brasileiros utilizando práticas de produção sustentáveis e menos poluentes.
1: Hoje, durante o programa Bom Dia Ministro, o titular do Ministério do Desenvolvimento, Indústria, Comércio e Serviços, Márcio Elias Rosa, afirmou que o investimento no setor contribui para o desenvolvimento social do país.
3: Quer promover, desde inovação, sobretudo inovação, a incorporação de novas tecnologias, promover a transição digital, né, para que nós tenhamos a chamada indústria 4.0, como também aumentar a nossa capacidade exportadora, para que o Brasil possa estar na cena internacional, não apenas com commodities, o que é muito bom e funciona muito bem, mas também com produtos com valor agregado. Não há desenvolvimento social se não tiver desenvolvimento econômico. É preciso que um esteja ligado ao outro.
2: E ainda falando de desenvolvimento, taxistas e motoristas de aplicativos que tiveram o cadastro aprovado pelo programa Move Brasil já podem procurar as concessionárias de automóveis indicadas para financiar novos veículos.
1: A linha de crédito de até 30 bilhões de reais é voltada para a renovação da frota desses profissionais.
2: O Move Brasil garante juros mais baixos, prazo de financiamento de até 72 meses e mais 6 meses de carência.
1: E abrange também compra de equipamentos de segurança, no caso das mulheres.
2: Podem participar profissionais com pelo menos 12 meses de atuação que tenham realizado, no mínimo, 100 corridas e também taxistas registrados.
1: Os interessados em aderir ao programa podem realizar o cadastro na página gov.br/movebrasil.
2: Mais saúde para a população indígena.
1: O programa agora tem especialistas do Ministério da Saúde e espera realizar mais de 13 mil atendimentos até o fim de junho em territórios do Ceará, Pernambuco, Amapá e Pará.
2: A iniciativa leva consultas, exames e cirurgias para áreas de difícil acesso, garantindo assistência médica diretamente para as comunidades.
1: Somente nos mutirões oftalmológicos, a expectativa é realizar cerca de 1.600 consultas especializadas, 8 mil exames e mais de 340 cirurgias.
4: A indígena Creuza Nunes, do Amapá, aprovou o atendimento oferecido pelos profissionais do Sistema Único de Saúde no mutirão realizado na comunidade.
5: Gostei muito que eles vieram, eles fizeram todas as consultas, conversaram bem com a gente. Todos os indígenas que queriam fazer consulta, ultrassom, todo tipo de exames fizeram aqui.
4: Até o final de junho, indígenas de territórios localizados no Ceará, Pernambuco, Amapá e Pará vão receber cuidados médicos por meio do programa Agora Tem Especialistas. A expectativa é de que sejam realizados mais de 13 mil atendimentos, entre consultas, exames e procedimentos. A secretária de Saúde Indígena do Ministério da Saúde, Lucinha Tremembé, destacou os serviços oferecidos.
6: Nossa meta é superar 15 mil procedimentos, ofertando consultas, exames, avaliações cirúrgicas e procedimentos especializados. Também estamos levando equipes especializadas para regiões de difícil acesso, incluindo a terra indígena Tumucumaque e a terra indígena Zoé.
4: A enfermeira Raquel Lira Pinheiro, coordenadora da Casa de Apoio à Saúde Indígena do Amapá, afirma que ficou surpresa com a procura por atendimentos durante o mutirão.
7: Nunca tivemos uma ação com tanta procura, né, com tanto número de atendimentos e com tantas altas, né, dos indígenas para seus territórios. No segundo dia, nós já tivemos um número muito elevado, com esses indígenas voltando para o seu território, com essas demandas reprimidas sanadas.
4: Desde o início da estratégia, em agosto de 2025, já foram realizados 14 mutirões em diferentes regiões do país, contemplando territórios do Alto Rio Solimões, Médio Rio Solimões, Vale do Javari, Chavante, Yanomami e Ecauana, Alto Rio Negro, Guamá Tocantins, Altamira e Rio Tapajós. Em 2025, foram registrados

0: registrados mais de 9.500 procedimentos especializados. Em 2026, o número já ultrapassa 17 mil atendimentos, entre consultas, exames e procedimentos. Reportagem Luana Karen.
1: E pais e responsáveis por crianças de até 4 anos devem ficar atentos ao calendário de vacinação.
2: O Ministério da Saúde incluiu hoje uma segunda dose de reforço contra a poliomielite para ampliar a proteção contra a paralisia infantil.
1: A segunda dose é recomendada para crianças que já completaram o esquema primário e receberam o primeiro reforço.
2: Com a atualização, o esquema completo passa a ter 5 doses. A vacina está disponível gratuitamente em todas as unidades básicas de saúde do país.
1: O Brasil não registra casos do vírus desde 1989. Com o reforço, o Ministério da Saúde espera prolongar o tempo de imunidade e garantir a erradicação da doença.
2: Para mais informações, acesse saúde.gov.br ou procure a unidade de saúde mais próxima.
1: E para estimular ainda mais o desenvolvimento saudável das crianças, profissionais do SUS estão recebendo uma capacitação especial.
2: Eles estão sendo formados para ensinar os pais e responsáveis a estimular os filhos na primeira infância.
1: A ideia é que eles estejam aptos a oferecer orientações sobre brincadeiras, jogos e estímulos que ajudem a fortalecer o vínculo familiar.
3: Mais de 2.500 profissionais do Sistema Único de Saúde já estão preparados para apoiar o desenvolvimento infantil da atenção primária. Eles foram capacitados na abordagem Cuidados para o Desenvolvimento da Criança, que tem como meta habilitar os profissionais a desenvolver atividades com cuidadores para fortalecer o vínculo com crianças e, assim, promover o desenvolvimento nos primeiros anos de vida. A enfermeira Sheila Los Vernest foi uma das profissionais capacitadas. Ela trabalha em uma unidade básica de saúde em Ponta Grossa, no Rio Grande do Sul. Ela fala sobre como essa capacitação tem ajudado no atendimento mais humanizado às crianças.
4: Eu consigo sim ver pelos meus atendimentos antes do curso e depois do curso, como eu consegui dar muito mais informação, e parece que até o vínculo com essas mães melhoraram muito, assim. Eu sempre procurei ser mais acolhedora, assim, tudo, mas acho que algumas ideias, incentivar mais essas mães, assim, era meio muito técnico. E depois, assim, no curso, assim, me abriu um leque de mais possibilidades, de ideias, situações simples, como ensinar a brincar com a criança, incentivar a brincar, como isso ajuda no desenvolvimento dessa criança, né, no futuro.
3: O curso qualifica profissionais de saúde que atuam no cuidado às crianças e famílias. A formação habilita equipes das unidades básicas de saúde para orientar famílias sobre brincadeiras e estímulos às crianças nos primeiros anos de vida. A ideia é fortalecer o vínculo familiar, contribuindo assim para o desenvolvimento saudável das crianças. Como explica a coordenadora geral de atenção à saúde das crianças, adolescentes e jovens do Ministério da Saúde, Sônia Venâncio.
5: A gente sabe que o desenvolvimento ele é fortemente influenciado por essas interações nos primeiros anos de vida. Essas interações elas são responsáveis pelo desenvolvimento do cérebro, pelo estabelecimento das sinapses, né, no cérebro. E quanto mais então, né, o cuidador pratica atividades muito simples, como por exemplo, conversar com a criança, cantar, contar histórias, brincar, todas essas atividades, né, têm um papel fundamental no desenvolvimento dessas habilidades, do desenvolvimento infantil.
3: O curso Cuidados para o Desenvolvimento da Criança na Atenção Primária à Saúde é de graça e está disponível para profissionais do SUS, como médicos, enfermeiros, psicólogos e fisioterapeutas. A capacitação é oferecida na modalidade online com carga horária de 30 horas e está disponível no site unasus.gov.br. Reportagem Cleide Lopes.
2: O ministro da Saúde, Alexandre Padilha, inaugurou hoje em Cubatão, São Paulo, a 10ª unidade móvel de saúde do programa Agora Tem Especialistas, Caminhoneiro e Caminhoneira.
1: A iniciativa que leva serviços do SUS Perdão, a iniciativa leva serviços do SUS diretamente a pontos de parada e descanso nas estradas.
2: A estrutura oferece consultas médicas e de enfermagem, vacinação, testes rápidos, exames laboratoriais básicos, eletrocardiograma e teleconsultas.
1: O ministro Alexandre Padilha destacou que as unidades móveis de saúde como esta ajudam os caminhoneiros a fazerem um acompanhamento de saúde que eles não costumam fazer em suas cidades de origem.
6: A gente tem quase 400 mil caminhoneiros cadastrados nas unidades básicas de saúde de origem, pelas equipes de saúde da família, mas de cada 10, 4 nunca sequer foram uma vez nas unidades básicas de saúde de origem. A gente está aproveitando que no meio do trabalho, nesse momento de descanso, faz a vacinação, faz os exames, está vendo muita gente que estava com a medicação incorreta, então ajusta a medicação para doenças crônicas, como hipertensão, diabetes, problemas relacionados à obesidade, muitos problemas no campo da saúde mental.
2: Na tarde de hoje, o ministro também lançou a Política Nacional de Atenção Integral à Saúde da População em Situação de Rua.
1: Ela também prevê a criação de unidades móveis de rua.
2: Serão 400 veículos que ampliarão a capacidade de atuação nas cidades e devem contemplar todas as equipes cofinanciadas pelo Ministério da Saúde.
1: 300 milhões de reais para estimular o desenvolvimento científico e a inovação no Brasil.
2: Está aberta mais uma chamada universal do CNPq, que tem o objetivo de apoiar pesquisas em todas as áreas do conhecimento.
1: As inscrições vão até 3 de agosto.
7: Na Universidade de Brasília, o professor Fábio Pitella lidera uma equipe de pesquisadores em busca de novas formas de tratamento contra o câncer. A pesquisa consiste em editar o genoma de células cancerígenas para bloquear o avanço da doença. O trabalho da equipe foi contemplado por um edital do CNPq de 2024, que destinou cerca de R$140 mil para a pesquisa. O professor explica que o dinheiro é essencial para a continuidade do trabalho.
8: As pesquisas são relativamente caras, nós usamos insumos que não são tão triviais, então sem o fomento do CNPq é praticamente impossível a gente conduzir uma pesquisa dentro de uma instituição pública. O edital universal, ele nos ajuda a manter o laboratório funcionando, mas também a formar pessoas e capacitar recursos humanos, né?
7: Agora em 2026, uma nova chance está disponível para pesquisadores que buscam apoio financeiro para seus trabalhos. A chamada universal deste ano vai investir R$300 milhões em inovação científica. Este é o terceiro edital lançado nos últimos 4 anos. De acordo com o presidente do CNPq, Conselho Nacional de Desenvolvimento Científico e Tecnológico, Olival Freire, a iniciativa garante previsibilidade para as pesquisas.
9: Elas têm que ser como desfile de escola de samba, jogo de Copa do Mundo. Você tem que saber que ela vai acontecer em qual época do ano, porque a ciência é uma atividade que depende de previsibilidade. Você tem que preparar projetos de pesquisa, você tem que mobilizar colegas, mobilizar alunos.
7: A chamada é dividida em 3 grupos. Faixa A, voltada para jovens doutores com projetos de até 24 meses. Faixa B, destinada a pesquisadores com vínculo formal na instituição de pesquisa e projetos de até 36 meses. E faixa C, que compreende pesquisadores mais experientes, com equipes maiores e cooperação entre instituições. Pelo menos R$90 milhões serão destinados para fomentar projetos desenvolvidos nas regiões Norte, Nordeste ou Centro-Oeste. As inscrições vão até 3 de agosto e o edital completo está disponível em gov.br/CNPq. Reportagem Graziele Bezerra.
2: Também esta semana foram anunciados outros R$300 milhões pelo Ministério da Ciência, Tecnologia e Inovação para iniciativas de popularização da ciência no país.
1: Nesse caso, os recursos serão destinados a apoiar projetos como Olimpíadas Científicas, Feiras de Ciências e programas de formação de jovens cientistas.
2: O programa também contempla investimentos em museus, centros de ciência, planetários e outras estruturas dedicadas à difusão do conhecimento científico.
1: A Prova Nacional Docente foi criada pelo Ministério da Educação para apoiar a seleção de professores da educação básica pública em todo o país.
2: Ela testa se os candidatos possuem as competências essenciais para a docência.
1: Os resultados de cada exame têm validade de 3 anos e podem ser utilizados em múltiplos processos seletivos ao longo desse período.
2: Além disso, a prova também corresponde à avaliação teórica do ENADE, o Exame Nacional de Desempenho de Estudantes para os cursos de licenciatura.
1: No ano passado, mais de 500 mil professores alcançaram o padrão

0: padrão de proficiência na prova. E esse ano, as inscrições para ela já estão abertas.
1: O Ministério da Educação abriu as inscrições para a Prova Nacional Docente, a PND. Os professores interessados têm até o dia 3 de julho para se inscrever no exame por meio do endereço pnd.inep.gov.br. Os participantes que tiveram o pedido de isenção da taxa de inscrição aprovado devem acompanhar as próximas etapas do cronograma e efetivar a inscrição dentro do prazo estabelecido. Já aqueles que tiveram a solicitação negada precisam pagar a taxa de R$ 85. A PND vai ser aplicada no dia 20 de setembro. O resultado final está previsto para ser divulgado no dia 15 de dezembro. O ministro da Educação, Leonardo Barchini, destacou que a prova é uma grande oportunidade para os professores do país.
2: Mais de 2 mil redes vão utilizar a sua nota. A nota da prova que você faz hoje vale para os 3 anos seguintes. No ano passado, mais de 10 mil professores ingressaram, ou na rede estadual, ou na rede municipal, com a nota da PND.
1: A Prova Nacional Docente faz parte do programa Mais Professores para o Brasil, que reúne ações de reconhecimento e qualificação do Magistério da Educação Básica e de incentivo à docência no país. Neste ano, a PND registrou adesão de 2.031 entes federativos. O número representa a participação de 96% das capitais e de 85% dos estados brasileiros, um crescimento superior a 30% em relação a 2025. Para mais informações, acesse as redes sociais do Ministério da Educação ou portalgov.br/MEC. Reportagem Júlio César de Oliveira.
3: E essas foram as notícias do Governo do Brasil.
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0: Fique agora com o Minuto do TCU. Em seguida, as notícias do Poder Judiciário e do Congresso Nacional. Boa noite.
3: Boa noite para você. Até amanhã.
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5: O Tribunal de Contas da União avaliou o Compromisso Nacional Criança Alfabetizada, programa do governo federal voltado a garantir a alfabetização de todas as crianças até o segundo ano do ensino fundamental. A auditoria teve foco na formação continuada de professores, coordenadores pedagógicos, diretores e outros profissionais da educação. O programa prevê apoio técnico e financeiro a estados e municípios, além do acompanhamento dos resultados. A fiscalização apontou avanços na política, mas identificou desafios que podem comprometer o alcance das metas. Um exemplo é a dificuldade de coordenação entre estados e municípios. O tribunal também destacou que o monitoramento das ações é frágil e determinou ao Ministério da Educação que crie plano de ação para corrigir os erros. Saiba mais em tcu.gov.br.
3: 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Você vai ouvir agora notícias do Poder Judiciário.
6: STF valida a criação de feriado de Corpus Christi no estado do Rio de Janeiro.
7: CNJ aprova novas regras para o sepultamento de corpos não identificados e para a emissão das certidões de óbito.
6: Empresa de segurança deve incluir todos os carros no cálculo de cota de aprendiz.
7: Boa noite, eu sou Marcela Luiz.
6: E eu sou Walter Lima.
7: O Supremo Tribunal Federal mantém validade de lei do Rio de Janeiro que transformou o dia de Corpus Christi em feriado estadual.
6: A decisão unânime foi tomada em sessão plenária virtual. Marcelo Della Libera.
8: A ação foi apresentada pela Confederação Nacional do Comércio de Bens, Serviços e Turismo, a CNC, que alegava invasão da competência privativa da União para legislar sobre direito do trabalho. Mas a relatora do caso no Supremo Tribunal Federal, ministra Carmen Lúcia, entendeu que a lei estadual questionada protege um patrimônio cultural e material, sendo de competência legislativa concorrente da União, dos estados e dos municípios, conforme prevê a Constituição Federal. Ainda segundo a ministra, o processo destaca que a celebração de Corpus Christi, em diversos municípios fluminenses, assume característica de festividade popular, com eventos musicais, feiras e atividades que movimentam significativamente a economia local e o turismo.
7: Conselho Nacional de Justiça aprova novas regras para o sepultamento de corpos não identificados e para a emissão das certidões de óbito.

0: STJ admite recurso extraordinário sobre relativização da vulnerabilidade de vítima de estupro menor de 14 anos de idade.
1: O pedido de admissibilidade foi feito pelo Ministério Público de Santa Catarina. Fátima Uchoa.
2: Um acórdão da sexta turma do STJ, questionado pelo MP, considerou por maioria dos votos que o relacionamento amoroso entre o réu e a vítima e o aval dos responsáveis por ela afastariam de forma excepcional a aplicação da súmula 593 do STJ e da previsão legal sobre estupro de vulnerável. O ministro Luiz Felipe Salomão lembrou que o STF tem jurisprudência pacífica no mesmo sentido do entendimento firmado pelo STJ, reconhecendo que é absoluta a presunção de violência nos crimes de estupro contra menor de 14 anos, sendo irrelevante o eventual consentimento da vítima. Para Salomão, ficou nítida a divergência do acórdão. Assim, admitiu o recurso extraordinário e determinou a remessa dos autos à Suprema Corte.
0: O número de vagas de aprendiz deve considerar todos os cargos de uma empresa.
1: A CLT determina um número equivalente a 5% dos postos de trabalho. Marla Lacerda.
3: Uma empresa de segurança foi condenada a pagar uma indenização de R$50 mil porque excluiu o cargo de vigilante do cálculo de vagas para aprendizes. A seguradora possuía mais de 2.700 empregados e apenas 4 aprendizes. Para os ministros do TST, o fato da atividade de vigilante ser considerada de risco, exigir idade mínima de 21 anos e porte de arma, não dispensa a inclusão do posto de trabalho nos cálculos para definir a cota. Isso porque a função também exige período de experiência para conseguir vaga no mercado de trabalho.
0: Justiça condena mais 6 envolvidos em esquema de tráfico internacional de drogas no porto de Salvador, na Bahia.
1: A ação foi proposta pelo Ministério Público Federal. Vanessa Pereira.
4: Segundo a denúncia, o grupo criminoso inseria cocaína em containers de cargas lícitas com destino à Europa, especialmente para a Holanda, Bélgica e Espanha, utilizando a estrutura portuária de Salvador, na Bahia. Os réus foram condenados pelos crimes de tráfico internacional de drogas, organização criminosa, associação para o tráfico, lavagem de dinheiro e falsificação de documento público.
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0: Uma boa noite.
1: E até amanhã.
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6: Está no ar o Jornal do Senado.
7: Eu sou Paula Groba.
8: E eu sou Humberto Pinheiro.
7: E estes são os destaques de hoje do Jornal do Senado, que começa agora.
8: Ação policial poderá ser mais rápida em casos de abuso infantil na internet.
7: Avança projeto que garante no SUS exames para detectar risco hereditário de câncer de mama.
8: Senador comemora a decisão do STF que derruba a idade mínima na aposentadoria especial.
7: Boa noite.
8: Boa noite.
7: Na internet, um crime pode acontecer em segundos. Para acelerar o resgate de vítimas e a identificação de criminosos, avançou no Senado um projeto que autoriza a chamada ronda virtual.
8: A ideia é agilizar o acesso da polícia a dados de suspeitos na internet sem a necessidade de autorização judicial, em situações de urgência. O repórter Bruno Lourenço traz os detalhes.
9: O projeto de lei legaliza expressamente a chamada ronda virtual, varredura policial automatizada em ambientes digitais para coletar arquivos de abuso. Outra inovação é que em casos de transmissão ao vivo, o risco iminente à vida da vítima, as autoridades policiais poderão requisitar dados cadastrais e de conexão diretamente aos provedores de internet e aplicativos, sem a necessidade de esperar por uma ordem judicial prévia, como explicou a relatora, senadora Damares Alves, do Republicanos do Distrito Federal.
10: Nós vamos dar com esse projeto poder aos policiais de retirar imediatamente essa live do ar. Nós vamos dar poder com esse projeto que o agente policial, o delegado, imediatamente haja na hora de identificar uma imagem no mundo online de abuso de violência sexual contra criança e adolescente.
9: O projeto cria ainda o crime de simulação de abuso por meio de inteligência

0: artificial, punindo de 3 a 5 anos de reclusão quem criar imagens ou deepfakes realistas usando o rosto ou a voz de menores.
1: A violência contra crianças e adolescentes segue sendo um dos maiores desafios do país. Só nos primeiros meses de 2026, mais de 115 mil denúncias foram registradas, a maioria dentro da própria casa das vítimas.
2: O tema foi debatido em audiência pública no Senado. Repórter Lana Dias.
3: Os participantes citaram desafios como orçamento insuficiente e dificuldade de acompanhamento da vítima após o crime. Para a presidente da comissão, senadora Damaris Alves, do Republicanos do Distrito Federal, o investimento em ações voltadas à proteção desse público é escasso.
4: Quando a gente pega o orçamento da União, a gente pega LDO dos estados e dos municípios, e a gente procura a criança no orçamento de forma absoluta, a gente não encontra.
3: O Plano Nacional foi criado com o objetivo de desenvolver ações em eixos como prevenção, atendimento, responsabilização, mobilização social, estudos e pesquisas. A representante do Ministério dos Direitos Humanos e da Cidadania, Célia Carvalho Narras, explicou que o documento está em fase de revisão para abordar os diferentes contextos da infância no país. Mas além de atuar na prevenção, participantes ressaltaram a importância de promover acolhimento integral das vítimas depois das ocorrências.
1: E a violência contra mulheres trans acontece de forma tão frequente no cotidiano que muitas vezes deixa de ser reconhecida como violência.
2: Esse é um dos alertas de uma pesquisa do Instituto Data Senado, que pela primeira vez traz dados específicos sobre essa população. A reportagem é de Marcela Diniz.
5: A violência contra mulheres transgênero é cotidiana e acontece em casa, na rua, nos espaços privados e nos órgãos públicos. É o que mostra a edição de número 11 da Pesquisa Nacional de Violência contra a Mulher, do Instituto Data Senado e da empresa Nexus. Pela primeira vez desde 2005, o levantamento traz dados específicos sobre a experiência de trans e travestis. Muitas das 43 entrevistadas ao serem questionadas se sofriam violência, responderam a princípio que não. Mas as mesmas, quando perguntadas se já foram xingadas, mal atendidas ou hostilizadas pelo fato de serem quem são, aí a resposta era que sim, que sempre. O psicólogo do Data Senado, Rolf Hegger, comenta que esse resultado é preocupante porque aponta como agressões cotidianas acabam normalizadas no caso das mulheres trans.
6: Tem uma diferença entre o que a pessoa percebe como violência, que ela diz, não, sofri violência, mas quando a gente mostra as situações de violência, ela diz que sim. Então, o que a gente levantou como hipótese para isso é que a violência que ela sofre são constantes, são em todos os lugares, e isso acaba sendo normalizado.
5: 40% das mulheres trans e travestis sofreram agressões verbais, 17% físicas e 12% violência sexual. Os dados da pesquisa passarão a fazer parte do Mapa Nacional da Violência de Gênero, plataforma interativa do Observatório da Mulher contra a Violência do Senado, desenvolvido em parceria com a organização Gênero e Número e com o Instituto Natura.
1: E avançou no Senado o projeto que garante às mulheres exames no SUS para detectar risco de câncer de mama hereditário.
2: Até 10% dos casos de câncer de mama são herdados da mãe, segundo a relatora da proposta, senadora Ivete da Silveira, do MDB de Santa Catarina, repórter Márcio Maturana.
7: Está prevista, por exemplo, a análise do histórico familiar e a realização de exames genéticos específicos para identificar variantes associadas ao câncer hereditário. Até 10% dos casos de câncer de mama são herdados da mãe, segundo a relatora da proposta, a senadora Ivete da Silveira, do MDB de Santa Catarina. Ela disse que a proposta combate desigualdades sociais.
8: Evidências indicam que o acesso a testes genéticos e ao aconselhamento especializado permanece condicionado a fatores socioeconômicos, como renda e escolaridade, o que limita, sem efetivação, e aprofunda a iniquidade.
7: O projeto, que já foi aprovado pela Câmara e agora segue para a votação na Comissão de Assuntos Sociais do Senado, também determina medidas para ampliar a oferta de exames preventivos e reduzir o tempo de espera. Além dos exames, o SUS deverá oferecer aconselhamento genético em unidades próprias, conveniadas ou contratadas.
1: O senador Paulo Paim, do PT do Rio Grande do Sul, comemorou a decisão do STF que derrubou a idade mínima para aposentadoria especial em atividades insalubres. A corte considerou inconstitucional o dispositivo da reforma da Previdência de 2019, que fixava idades de 55, 58 e 60 anos, dependendo do tempo de exposição a agentes nocivos.
2: Paim afirma que a medida não é privilégio, mas uma forma de proteção à saúde dos trabalhadores.
1: Já a senadora Leila Barros, do PDT do Distrito Federal, destacou a expectativa positiva para a Copa do Mundo Feminina de 2027 no Brasil, afirmando que o torneio deve dar mais visibilidade ao esporte feminino e valorizar as atletas ainda frente a desafios e preconceitos.
2: Segundo ela, a competição também pode fortalecer o futebol feminino e incentivar outras modalidades praticadas por mulheres no país. O Mundial será entre 24 de junho e 25 de julho em Belo Horizonte, Brasília, Fortaleza, Porto Alegre, Recife, Rio de Janeiro, Salvador e São Paulo.
1: E por falar em Copa do Mundo, o esporte que mobiliza torcidas e une países também transforma vidas fora dos estádios. Praticado desde a infância, ele ajuda a prevenir doenças, melhora a qualidade de vida e contribui para manter crianças e jovens na escola.
2: Esses benefícios foram destacados em uma audiência pública da Comissão de Esporte do Senado. A reportagem é de Rodrigo Rezende.
9: A senadora Leila Barros, do PDT do Distrito Federal, presidente da comissão, afirmou que esse tema é fundamental para a melhora da qualidade de vida da população.
10: E quando falamos de esporte para toda a vida, falamos também de saúde pública. Estimular a atividade desde a infância até a terceira idade significa prevenir doenças, melhorar a qualidade de vida da população e contribuir para a sustentabilidade do sistema de saúde.
9: Stephanie Risk, doutora em cardiologia pela USP, mostrou pesquisas que apontam que a inatividade física é responsável por 9% de mortes prematuras em todo o mundo. Robson Aguiar, presidente da Confederação Brasileira do Desporto Escolar, ressaltou a importância do esporte no combate à evasão escolar.
11: 40% dos nossos alunos, eles repetem de ano, saem da escola por não ter algum incentivo. E o esporte faz exatamente o contrário. Você vai ver que mais de 80% permanece na escola devido ao esporte. Então, o esporte escolar é uma ferramenta fundamental para a educação.
9: O ministro do esporte, Paulo Henrique Cordeiro, destacou o papel social do esporte.
12: Porque o esporte é muito mais do que essa prática. O esporte é uma mudança fática de realidade socioeconômica. É uma mudança de vida.
9: De maneira geral, a OMS recomenda a prática para adultos de pelo menos 150 minutos semanais de atividades físicas. Para crianças e adolescentes, o ideal é a prática de 60 minutos de atividades por dia.
2: Com edição de Paula Groba e trabalhos técnicos de João Lira, o Jornal do Senado fica por aqui. Acompanhe agora as notícias da Câmara dos Deputados. Boa noite.
1: Boa noite e até amanhã.
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14: Comissão autoriza a venda fracionada de medicamentos pelas farmácias.
15: Avança a proposta que pune quem expuser crianças à violência doméstica.
14: Parlamentares aprovam inclusão de deficiências ocultas em documentos.
16: Boa noite. Projeto que institui documento com QR Code para identificar deficiências ocultas pode seguir para o Senado. A repórter Maria Neves tem os detalhes dessa nova identidade.
17: A Comissão de Constituição e Justiça da Câmara aprovou o projeto do deputado Capitão Alberto Neto, do PL do Amazonas, que institui a identificação civil nacional da pessoa com deficiência. O novo documento deverá adotar tecnologia de QR Code dinâmico com informações atualizadas sobre deficiências, inclusive as ocultas. Com a aprovação, o texto pode seguir para o Senado. De acordo com a proposta, o sistema permitirá que o beneficiário ou responsável atualize os dados sobre a condição de saúde da pessoa em tempo real. O objetivo da medida é garantir prioridade e segurança às pessoas com deficiência em atendimentos e situações de emergência. Na opinião da relatora na Comissão de Defesa dos Direitos das Pessoas com Deficiência, deputada Andréia Siqueira, do PSB do Pará, a utilização do QR Code dinâmico representa um instrumento eficaz para combater a invisibilidade social enfrentada por pessoas com deficiências ocultas.
18: Ao contrário de deficiências físicas evidentes, essas condições muitas das vezes não são reconhecidas ou compreendidas pela sociedade. Isso resulta

0: resulta em uma série de obstáculos no acesso a direitos e serviços. Em situações que exigem comprovação de condição especial, atendimento prioritário ou simples empatia no trato do cotidiano.
1: Deficiências ocultas ou invisíveis são condições de saúde que não são percebidas visualmente, como transtorno do espectro autista, deficiências intelectuais, doenças renais crônicas ou surdez parcial. A falta de sinais físicos óbvios frequentemente gera barreiras no acesso a atendimentos prioritários já garantidos por lei. Pelo texto aprovado, a identificação civil nacional da pessoa com deficiência não substitui a carteira de identificação nacional. A função do novo documento é facilitar o acesso a direitos e serviços específicos sem a necessidade de emissão de novos cartões físicos a cada mudança no quadro clínico do paciente. Da Rádio Câmara de Brasília, Maria Neves.
2: Saúde.
3: Comissão aprova a venda fracionada de remédios por farmácias e drogarias. A repórter Sofia Peçanha nos traz o debate sobre o tema.
4: A Comissão de Defesa do Consumidor aprovou o projeto que determina a venda de forma fracionada de medicamentos por farmácias e drogarias. O texto aprovado é resultado de 5 propostas analisadas em conjunto. A mais antiga delas, apresentada pelo deputado Jorge Sola, do PT da Bahia, em 2015. Elas alteram a legislação sobre o comércio de medicamentos. Atualmente, a fração de remédio já é permitida, mas não é obrigatória, o que faz com que a maioria dos consumidores ainda precise comprar caixas completas, mesmo quando utiliza apenas parte do conteúdo. O texto aprovado estabelece o fracionamento como uma exigência legal para medicamentos como antibióticos, analgésicos, anti-inflamatórios e antieméticos, que são remédios para náuseas e vômitos. O relator da proposta na comissão, o deputado Celso Russomano, do Republicanos de São Paulo, destacou que a medida visa reduzir o desperdício, evitar a automedicação e diminuir os custos para os pacientes.
5: Tal medida contribui para proteger a saúde e segurança da coletividade. A automedicação, o consumo de remédios fora da validade e ainda a potencial intoxicação de crianças no ambiente doméstico.
4: Além disso, o projeto prevê que o preço dos medicamentos fracionados siga regras específicas da Câmara de Regulação do Mercado de Medicamentos, para garantir que o consumidor não pague mais caro proporcionalmente por quantidades menores.
5: Entendemos que essa medida também beneficia sobremaneira os consumidores, pois evita que as farmácias aumentem indevidamente seus lucros na subdivisão de medicamentos.
4: Em caso de descumprimento, o infrator estará sujeito à penalidade de suspensão de vendas ou fabricação de produto, cancelamento de registro do produto ou cancelamento de autorização para funcionamento da empresa. O projeto gerou debate entre os parlamentares, principalmente sobre os desafios na adaptação das embalagens, no controle sanitário e nos custos operacionais para viabilizar a venda fracionada em larga escala. O deputado Gilson Marques, do Novo de Santa Catarina, chegou a apresentar um parecer alternativo para evitar o fracionamento.
6: Assim, acreditamos que a melhor solução para o referido problema seria adequar a posologia ao tempo de tratamento, sendo função das indústrias farmacêuticas produzir as embalagens e dispensá-las com a quantidade correta.
4: Mas a proposta que estabelece a venda fracionada de medicamentos foi aprovada pela Comissão de Defesa do Consumidor e seguiu para análise na Comissão de Saúde. Da Rádio Câmara de Brasília, Sofia Peçanha.
2: Segurança Pública.
7: Comissão de Constituição e Justiça aprova penas para quem expor crianças à violência doméstica. A repórter Paula Bittar acompanhou a votação.
8: Uma proposta aprovada pela Comissão de Constituição e Justiça da Câmara prevê penas para quem expuser crianças e adolescentes a atos de violência doméstica. De acordo com o texto aprovado, o crime de violência doméstica praticada na frente de criança ou adolescente tem punição de 6 meses a 2 anos de detenção. E essa penalidade é aumentada em mais metade se o crime é praticado de forma reiterada ou se a criança ou adolescente estiver sob autoridade, guarda ou vigilância do agente ou da vítima. A relatora na comissão, deputada Cris Tonietto, do PL do Rio de Janeiro, ressaltou que a proposta reconhece que a violência doméstica tem um impacto grande sobre a criança, mesmo quando ela não é a vítima direta.
9: Ao conviverem com situações constantes de agressões físicas, verbais ou psicológicas, as crianças não apenas testemunham o sofrimento dos envolvidos, mas também internalizam esses comportamentos como modelos de relação interpessoal. Essa vivência traumática

0: compromete o bem-estar emocional, afeta o desempenho escolar e pode desencadear transtornos psicológicos de longo prazo.
1: A proposta que prevê penas para quem expuser crianças e adolescentes a atos de violência doméstica ainda precisa ser analisada pelo plenário da Câmara antes de seguir ao Senado. Da Rádio Câmara de Brasília, Paula Bittar.
2: Justiça.
3: Comissão aprova a proposta que aumenta penas de crimes financeiros contra fundos de pensão. A repórter Silvia Munhato tem os detalhes.
4: A Comissão de Finanças e Tributação da Câmara aprovou o projeto que aumenta as punições para crimes financeiros que causem prejuízo a fundos previdenciários ou de pensão. As investigações da Polícia Federal relativas ao Banco Master têm apontado investimentos de fundos de servidores públicos estaduais em aplicações do Master em períodos em que elas já eram consideradas de alto risco pelo mercado. O autor da proposta, deputado Wellington Prado, do PSD de Minas Gerais, batizou a proposta de Lei Faria Lima, em uma referência à Avenida de São Paulo, onde estão sediadas várias instituições financeiras. Pelo texto, quem cometer esses crimes estará sujeito apenas de reclusão de 20 a 40 anos. A proposta também define que os crimes serão insuscetíveis de fiança, livramento condicional, anistia, graça e indulto. O relator, deputado Kim Kataguiri, do Missão de São Paulo, recomendou a aprovação do texto, lembrando que a legislação atual prevê penas de 2 a 12 anos para crimes contra o sistema financeiro.
5: O crime cometido por um agente público, aí que deixa de cumprir a sua obrigação para preservar o sistema financeiro e também a ordem econômico-financeira, né? E aí a gente está endurecendo bastante as penas em relação a esse crime e também nós estamos endurecendo as condições de progressão de regime também.
4: A proposta determina que a progressão de regime, que é a transferência para regime menos rigoroso, como semiaberto, será mais dura para os crimes financeiros. Por exemplo, se o réu for primário, terá que cumprir pelo menos 70% da pena para ter direito. O projeto que aumenta a pena de reclusão para quem comete crimes financeiros contra fundos de pensão ainda será analisado pela Comissão de Constituição e Justiça. Depois seguirá para o plenário. Da Rádio Câmara de Brasília, Silvia Munhato.
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2: Transportes.
7: O relator das mudanças no Código de Trânsito Brasileiro apresentou o projeto reunindo sugestões de mais de 270 propostas sobre o tema.
3: Entre as alterações, o deputado Áureo Ribeiro sugeriu que adolescentes tenham permissão para dirigir a partir dos 16 anos. Confira os detalhes com o repórter Murilo Souza.
8: A Comissão Especial da Câmara dos Deputados, que analisa mudanças no Código de Trânsito Brasileiro, poderá votar no próximo dia 7 de julho o parecer do relator, deputado Áureo Ribeiro, do Solidariedade do Rio de Janeiro. O texto consolida mais de 270 projetos de lei em um substitutivo. Entre os pontos mais relevantes do novo texto está a permissão para que jovens a partir de 16 anos possam dirigir. Pela proposta, os menores de 18 anos poderão obter habilitação na categoria B para dirigir carros em perímetros urbanos, das 5 horas da manhã até a meia-noite, desde que acompanhados por um adulto habilitado há pelo menos 2 anos. Para motos pequenas, de até 150 cilindradas, o jovem pode dirigir desacompanhado, mantendo as mesmas restrições de horário e local. A idade mínima para habilitação nas categorias profissionais D e E também cai de 21 para 20 anos. Segundo o relator, a medida busca reduzir a falta de motoristas no transporte de cargas e passageiros.
9: A medida visa ampliar o acesso dos jovens à habilitação, proporcionar maior autonomia para deslocamentos relacionados ao estudo e ao trabalho e permitir a formação gradual de condutores, inspirando-se em modelos adotados em outros países que admitem a condução por menores de idade mediante restrições e acompanhamento.
8: A CNH definitiva aos 18 anos será emitida de forma automática e gratuita, caso o condutor não tenha cometido infrações graves ou gravíssimas ou não seja reincidente em infração média. O texto cria um teto nacional para as taxas cobradas no processo de habilitação. R$ 30,00 para abertura e emissão da permissão para dirigir, em qualquer categoria, e R$ 50,00 para cada exame realizado, seja escrito ou de direção. Outra inovação é a possibilidade de o candidato optar por realizar o exame em veículos com câmbio automático. O projeto também estabelece regras para outros temas, como pedágios free flow, registro e autorização para patinetes e bicicletas elétricas, normas para veículos autônomos e proibição de radares ocultos, sem sinalização ou estudos técnicos. A Comissão Especial da Câmara sobre Mudanças no Código de Trânsito Brasileiro retoma a análise da matéria no dia 7 de julho, às 2 horas da tarde. A expectativa é que a votação no plenário da Câmara seja no dia 8 de julho. Da Rádio Câmara de Brasília, Murilo Souza.
2: Trabalho.
7: A Câmara aprovou o projeto que estabelece piso salarial para biólogos. A repórter Maria Neves tem mais informações sobre o tema.
10: Em análise na Câmara desde 2013, o projeto que institui um piso salarial e condições de trabalho para biólogos do setor privado foi aprovado pela Comissão de Constituição e Justiça e pode seguir para o Senado. Pela proposta, o salário base da categoria será de R$ 4.685 para uma jornada de 40 horas semanais. O piso será corrigido pela inflação desde setembro de 2016 até a publicação da lei. Depois disso, o valor continuará sendo reajustado anualmente pela inflação. Segundo o relator, deputado José Rocha, do União da Bahia, com a correção, esse valor chegaria a R$ 6.749 em 2024. Na opinião do relator, a medida vai melhorar as condições de trabalho e conferir mais dignidade à profissão de biólogo.
11: Eu, como médico, sei bem avaliar o que representa o biólogo nas suas atividades, precisando de melhores condições de trabalho, precisando de melhores salários, e chegou a oportunidade. O PL deu a oportunidade para que essa classe tão importante na nossa vida possa realmente resgatar essa dignidade com um piso, com boas condições de trabalho, e sempre está prestando esses grandes e relevantes serviços à ciência brasileira.
10: O texto original do deputado Danley Hinterholz, do PSD do Rio Grande do Sul, abrangia também os biólogos que atuam no setor público. No entanto, o relator na Comissão de Finanças e Tributação, deputado Duarte Júnior, do Avante do Maranhão, alterou a proposta. Ele argumentou que um projeto de lei do Congresso não pode estabelecer regras para servidores públicos. Pela Constituição, essa atribuição é do chefe do Executivo, seja federal, estadual ou municipal. Assim, a medida aprovada vai valer apenas para biólogos de empresas privadas ou públicas contratados por meio do regime da consolidação das leis do trabalho, com carteira assinada. Quanto às condições gerais de trabalho, o projeto aprovado determina que o regime de plantão da categoria será de, no máximo, 12 horas diárias. Desse período, uma hora será destinada ao repouso e à alimentação. O trabalho noturno será a jornada realizada entre 22 horas e as 5 horas do dia seguinte. A remuneração nesse período será pelo menos 20% maior. A proposta estabelece ainda que as horas extras terão 50% de acréscimo e o adicional de insalubridade será gradual. O grau mínimo terá um aumento de 10% sobre o piso, o médio de 20% e o grau máximo de 40%. Já o adicional de periculosidade será de 30%. No entanto, o texto prevê que os adicionais de insalubridade e de periculosidade não podem ser pagos simultaneamente. O biólogo terá de fazer a opção por um dos dois. Da Rádio Câmara de Brasília, Maria Neves.
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12: Meio Ambiente.
3: Câmara analisa a proposta que amplia incentivos fiscais e tributários para a cadeia de reciclagem. Saiba mais com o repórter José Carlos Oliveira.
13: O setor de reciclagem poderá ganhar incentivos fiscais não contemplados na reforma tributária de 2023. O tema é analisado na Câmara dos Deputados por meio de proposta de emenda à Constituição já aprovada na Comissão de Constituição e Justiça e com futura análise em comissão especial. O relator, deputado Alex Manente, do Cidadania de São Paulo, explica que a intenção é estabelecer um regime fiscal que beneficie operações com resíduos e materiais destinados à reciclagem, reutilização e logística reversa.
14: O efeito da reforma tributária no material reciclado é muito perverso. São 300% de aumento, o que inviabiliza a reciclagem no país. E o governo, o poder público, tem obrigação de estimular com que a sustentabilidade, a reciclagem seja uma realidade para poder minimizarmos os efeitos ambientais tão danosos para toda a população. Por isso, estamos trabalhando essa PEC para que o imposto seja revisto do material reciclável e, consequentemente, teremos sustentabilidade no nosso país.
13: Na prática, a proposta busca garantir que a tributação sobre material reciclado seja menor do que a aplicada ao material original, dando assim um diferencial competitivo para o setor. O texto tem o apoio da Associação Brasileira de Resíduos e Meio Ambiente. Dados da ABREMA mostram que em 2024, cerca de 7 milhões de toneladas de resíduos secos foram destinados à reciclagem no Brasil, equivalentes a 8,7% dos resíduos gerados no período, um percentual ainda bem abaixo em relação às metas da Política Nacional de Resíduos Sólidos. O texto original da proposta é do deputado Arnaldo Jardim, do Cidadania de São Paulo, que prevê benefícios para toda a cadeia da economia circular, incluindo catadores de materiais recicláveis e empresas recicladoras e de logística reversa, responsáveis pelo retorno dos materiais ao consumo da população. Da Rádio Câmara de Brasília, José Carlos Oliveira.
7: 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Uma boa noite para você.
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E eu pensei comigo, está danada. Se aparecer aqui um colega pra me dar uma ajuda, eu vou aí pra tu ver o que é bom pra tosse. Aí apareceu uma serva. Ô, Anselmo, pega essa sanfona aqui. Anselmo pegou a sanfoninha. Aí eu fui na banca de Samarica. Samarica tem cerveja? Bota um cálice. Serginha é essa, Samarica? Só tem escuma? Oxê, cerveja aqui é assim mesmo. Ah, pô, bota duas encangadas aí no fundo do pote, que eu volto mais tarde. Aí me botei pro salão com mais de 1000. Cheguei perto dela e disse: que má pergunta, vai me ser que é a Carolina?

mão, assim como o vaqueiro que vai derrubar boi. Pendeu a cabeça por um lado e saiu rodando. Deu rodando mais ela e dando cheiro do cangote dela. Nessa altura, nós já tava fazendo, era triatro. Era o maior burburinho do mundo. Aí eu disse pra ela, Carolina, vamos acular? Ela respondeu, bora. Chegamos na banca de Samarica. Samarica, cerrejinha. Ela botou uma, nós bebemos. Bota mais uma. Ela botou a outra, nós bebemos. 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Nós vamos gostar mais tarde.

chegou, bateu a mão no meu ombro e disse: Gonzaga, acabou a festa. Eu digo: oxe, acabou a festa? Acabou pra você. Você agora vai tocar. Você que é o tocador, você tá aqui fazendo arte, tá fazendo até teatro e vai tocar. Depois tá certo. Aí eu cheguei perto do Anselmo e disse: Anselmo, passa a safona pra cá e vai dançar com Carolina. Mas não vou entrar longe não, hein? Fica dançando aqui em volta de mim. Aí Anselmo achou, foi bom. Aí eu caprichei. De vez em quando, Anselmo passava por perto de mim assim, Carolina dava uma rabanada de vestido pra rebater, eu cobria a sanfona. E eu sentia só aquele cheirinho de fulô de amor. Maior felicidade. Aí Zé de Bahia gritou de lá: é 5 mil réis, tá na hora da cota. É 5 mil réis, quem não pagar não dança. É 5 mil réis, não, tá conversando? Oxê, não quero cocoré nem choro baixo. É 5 mil réis, 5 mil réis, 5 mil réis, 5 mil réis. Também foi ligeiro, fez a cota, chegou perto dele e disse: o teu tá aqui. Eu disse: sério, passa a sanfona aí pra Pedro minha garrafa. Sanfona na mão, Pedro minha garrafa. Aí eu saí, Zé do Bahia me deu uns 40. Aí eu saí com Carolina, sério. Vamos contar o dinheiro, sério. É 20 pra tu e 20 pra eu. Eu vou contar. Pronto. Um pra eu, um pra tu, um pra eu. Um pra eu, um pra tu, um pra eu. Anselmo.

erva amarrada, cheguei perto da aguinha, acochei assim, passei a perna, joguei Carolina na garupa e saímos escondidos pelos fundos, fomos embora. Aí Carolina disse pra mim: olha, gozada, ah, puxa mesmo que a cabuleira vem atrás, parece que eles estão querendo botar gosto ruim no nosso amor. Então diga isso, Carolina, sabe o que é a história do sovaco com vazio nessa égua?

costuma ter umas graças sem graça. Ele disse pra mim: Gonzaga, bota o bucho pra fora. Eu botei, ele me deu um murro. Aí me chamou de velho e acabado. É, tu tá... Olha, vamos pra fazenda que eu tenho em Lagoa dos Gatos, que eu não te dou 4 dias que tu fica novinho em folha. Eu besta fui, perdi a viagem não. Gato de Santa Gertrude como diabo, me ofereceu até um touro de presente, uns uísques.

Mas depois disse pra mulher assim: arma uma rede pra Luiz aqui no arpente. Pronto, Luiz, aqui tu vai puxar o teu ronco à vontade. Eu me espichei na rede, quando eu passei que ia puxar o maior ronco, não consegui dormir porque não tinha jeito não.

é o maior criador de holandês do Brasil. Fazenda Bela Vista é a maior fazenda de São Paulo, não tem maior não. Amigo velho do peito me mandou um recado dizendo que tinha lá um P.O. pra me oferecer. Eu fui, mostrou o gadão, aí disse: escolha. Eu disse: bom, é pra escolher? Escolhi lá um garrote lindo, lindo de morrer. Eu digo: Fernando, e o que é o P.O.? Você não disse que era um P.O.? Gonzaga, P.O. é esse aí mesmo, homem. É puro de origem, é holandês puro sangue. Vamos comemorar, bora. Chegamos na sede da fazenda, o isco mudava, eita, até champanhe ele abriu pra nós. Cantei, toquei, chachei. Aí eu disse: ô Fernando, esse uísque aqui também é P.O.? É, Gonzaga, esse é P.O.N., puro nacional, tu já tá é bebo. Vamos dormir. Me botou num apartamento bonito como o diabo, mas não pude dormir, sabe por quê? Pelo seguinte, tinha jeito não. Meu

de Caruaru me falou lá em São Paulo. Gonzaga, aqui na cidade americana, bem pertinho de São Paulo, tem o fazendeirão danado que é teu fã. Ele tem lá um presente pra tu, diz que é só tu ir buscar. Eu digo, vamos lá? Bora! Tocamos pra Americana. Fazenda Angélica. Eita, seu Guilherme. Guilherme, o nome dele é completo, é Guilherme de Campos Salles. A esposa dele é Dona Zita. Casal maravilhoso. Muito bem, seu Gonzaga, nós somos seus admiradores. Eu tenho aqui um garrote para lhe oferecer. Tá vendo esse lindo novilho aqui? É seu, pro senhor levar para seu Exu. É filho do fabuloso, famosíssimo Pepino, o maior touro da raça de Santa Gertrude, campeão dos campeões na exposição de Água Branca em São Paulo. Leve para sua terra. É bom de corte, bom de peso e é gado bom de leite. É, cruza com qualquer raça. Muito obrigado, seu Guilherme. Não, não agradeça a mim. Agradeça a José, que é o nosso grande capataz. Agora eu quero ver a sua asa branca nessa sua sofona. Aí eu desembaiei o fole e cantei pra ele. Quando foi na hora de dormir, eu disse pra Elpido: Elpido, olha na janela. Eu vi, tava lá, rapaz, aquela tela contra a muriçoca. Aí Elpido disse: é, Gonzaga, mas aqui, aqui na fazenda do seu Guilherme não tem muriçoca, não. Eu digo, é, mas dá pra cantar musguinha, não dá?

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0: noite, boa noite, boa noite, bela madrugada, meia-noite, dois, agora começa a transmissão aqui do Parque de Eventos Luiz Lua Gonzaga. Muita gente hoje, ei, muita gente com a camisa da seleção brasileira, significa dizer que o pessoal tava aqui torcendo, aê, obrigado, obrigado, valeu, valeu, valeu, muito bem, tô melhor, tô chegando melhor aí, muito bom, muito bom, muito bom, muito bom. A partir de agora, confira tudo direto e ao vivo no Parque de Eventos Luiz Gonzaga. É o Pátio do Forró que se apresenta nesse momento, Jorge de Galtinho.
1: Acho que eu já gravei.
0: Olha ele, olha ele, gente boa. Tá lá, tá ali com a blusa aí, verde, um xadrez branco com preto. Muito bem. Essa é a Rádio Jornal, deixando você por dentro de tudo que acontece na maior festa popular do mundo, na capital brasileira do forró, é o São João de Caruaru. Então, fazer o seguinte, desejar uma boa noite especial para você que está em Recife, em 90,3, em Petrolina, no Sertão, 90,5, Limoeiro, 99,5, Pesqueira, 90,5, Garanhuns, 107,5, aí vem Caruaru, 91,3. Caruaru está com a gente, está ouvindo a nossa programação também. Muita gente comentando durante a semana na rua, rapaz, que bacana a transmissão. Pois bem, vamos juntos. Ainda hoje teremos quem aqui?

Ainda hoje teremos Felipe Amorim, Jorge de Altinho se apresentando. Já passaram por aqui o João Gomes, Márcia Felipe, o Jogo do Brasil. E nessa sexta-feira, próxima sexta-feira, teremos Seu Desejo, Natanzinho Lima, o João Bosco e Vinícius e também o Rei Vaqueiro. Beleza? Vamos lá, vamos lá. Isso, estamos ao vivo estamos nós. Repetindo a programação da sexta-feira, ajusta aí, Seu Desejo, Natanzinho Lima, João Bosco e Vinícius e o Rei Vaqueiro. Agora sim, vambora. Beleza?

0: certo, vamos embora. Daqui a pouco tem Felipe Amorim, Jorge Geldinho se apresentando. E aí, Jorge? Já cantou Fazenda de Santo Antônio? Já cantou Confidências também? Muito bem, seu Jorge, arrebente. Parque de eventos Luiz Lua Gonzaga, com a sua capacidade máxima de público, apresentando em torno de 40, 50% do total. Muita gente. Afinal de contas, amanhã é um dia normal de trabalho, um dia de branco, dia útil. E a galera tem que trabalhar, não é não? Desse jeito. Próxima sexta-feira, seu desejo. Natanzinho Lima, João Bosco e Vinícius e Rei Vaqueiro. No sábado tem Forró Gigante, Tiaguinho, Gustavo Lima e Xande Avião.
1: Quantas saudades eu senti.
0: Canta, Jorge.

madrugada pra você ouvindo a Rádio Jornal, amigo taxista, motorista de aplicativo, obrigado pela carona, gente. Você dos coletivos também, transporte alternativo, você que tá na van agora, tá cochilando, tá tentando cochilar, né? Ouvindo a gente, daqui a pouco tem que levar essa galera forrozeira de volta pra sua cidade. Obrigado, meu amigo, obrigado, minha amiga, simbora.

Opa, Jorge, tudo bem? Tamo junto, querido. Vamos embora. Perfeito. Lembra de Cissa? Jorge de Altinho lembra de Cissa. Ai, ai, ai. Que saudade da praia. Aumenta o som.

0: A gente tá indo embora, hein?
1: Vai não, Jorge, fica mais um pouco. Fica mais um pouco, Jorge de Alquim. Show bacana, rapaz. Ei! Arranca essa dor do meu peito pra eu não chorar. Vai, meu baião. Coração. Essa chama-se Anjo Querubim.

noite pra você ouvindo a Rádio Jornal. Obrigado pelo carinho da audiência. Olha a hora, gente boa, confira, meia-noite 17. Jorge de Altinho se apresentando no Pátio do Forró. No Pátio do Forró, no Parque de Eventos. Que também já foi Pátio de Eventos. Cada chefe do executivo que chega, troca o nome do Pátio do Forró. No lendário Pátio do Forró.

0: Você acompanha tudo aqui no maior polo de animação da capital brasileira do forró, Parque de Eventos Luiz Lua Gonzaga. 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Simbora, Jorge, canta Jorge de Altinho. Que festa linda!
1: Obrigado, minha pai! Na capital do forró! Foi bom demais,
0: meu showzão, viu? De parabéns à Fundação de Cultura, na pessoa do Erlon Cavalcante, em trazer o Jorge de Altinho. Show! Bacana, bacana demais! E parabéns a todos os envolvidos do maior e melhor São João do mundo. Que festa linda! São 27 polos de animação, um mês repleto.
1: Esse é o Jorge
0: de muita festa. Valeu, Jorge de Altinho. E, lógico, o dinheiro girando, né? A economia girando aqui em Caruaru.
1: Esse é diferenciado, Brasil.
0: Esse é diferenciado, sim. Valeu, a gente corre pro estúdio. Daqui a pouco tem Felipe Amorim. Vai tocando daí muito forró pra gente, porque Rádio Jornal é assim. São João danado de bom.

0: ponte, né? Exatamente, galera. Muito boa noite para todo mundo ouvindo a Rádio Jornal. Janaína Clímaco tá chegando com a gente. Valeu, Jana. Vambora, meia-noite e 26 agora, Rádio Jornal São João Danado de Bom.
1: Boa noite, minha gente. Boa noite, Ricardo Cantarelli. Estamos chegando com mais uma transmissão especial. E antes de qualquer coisa, o nosso muito obrigado, ouvinte, que está com a gente durante toda essa noite de São João. É a sua companhia, a sua audiência e o seu carinho que fazem da festa uma experiência ainda mais especial. E que noite está sendo essa, viu, Ricardo Cantarelli? Uma noite que consegue reunir duas grandes paixões do brasileiro, forró e futebol. O Brasil entrou em campo e muita gente parou por alguns minutos para torcer, vibrar e acompanhar cada lance da nossa seleção. Teve emoção, torcida e aquela resenha típica de um dia de jogo, porque quando o Brasil joga, o coração do brasileiro bate diferente. E não poderia ser diferente. Vitória do Brasil em cima da Escócia, 3-0. Que venha o Hexa. Eu estou aqui pronta, preparada e querendo, Ricardo Cantarelli. Mas a festa começou bem antes. Logo cedo, quem deu o pontapé inicial nos festejos juninos foi a Márcia Felipe. Com toda a sua energia e carisma, a cantora colocou o público para dançar do começo ao fim, misturando forró, piseiro e muita animação, mostrando por que é um dos grandes nomes da música nordestina. Depois do jogo, foi a vez de João Gomes subir ao palco e fazer aquilo que ele sabe fazer tão bem, que é emocionar e colocar uma multidão para cantar em uma só voz. Com seus grandes sucessos e seu jeito simples e autêntico, o pernambucano deu um verdadeiro espetáculo e transformou o pátio de eventos em um enorme coral. Na sequência, o pátio recebeu um dos maiores nomes da música nordestina, Jorge de Altinho. Com sua trajetória marcada por sucessos que atravessaram gerações, ele fez o público vir.

viajar no tempo, cantar clássicos e celebrar o verdadeiro forró, aquele que faz parte da história e da memória afetiva de tantos nordestinos. E a festa ainda não acabou. Para fechar essa noite de São João, em

0: tem um povo que sabe fazer festa como ninguém. Volta com você, é a Rádio Jornal no São João, danado de bom.
1: Perfeitamente, obrigado. Muito obrigado pelas informações. Meia-noite, 29 agora. Brigadão. Tem intervalo, tem, mas é rapidão e a gente volta já. Sai daí não. 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

gente boa, olha a hora, confira comigo, 12:32, e aí, tudo bem, tudo certo? Tem um forrozinho pra gente, tem aqui na Rádio Jornal, São João danado de bom, isso, Caruaru 91,3, Garanhuns 107,5, Pesqueira 90,9, tem Limoeiro 99,5, Petrolina 90,5 e Recife, minha capital, 90,3. Rádio Jornal, São João danado de bom.

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1: Ótima madrugada pra você, meia-noite 36 agora, Rádio Jornal São João, danado de bom, aqui você confere o melhor do forró, simbora!

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1: Olha a hora, gente boa. Confira comigo, meia-noite, 49 agora. Ela tá chegando, linda, cheio de graça, minha comadre. Janaína Clímaco, Rádio Jornal. São João, danado de bom.
2: Olha, Ricardo Cantarelli, o calendário está avisando e o coração do forrozeiro já começa a sentir. Faltam apenas 2 dias para o fim de mais uma edição do maior e melhor São João do mundo. Foram semanas de muita música, encontros, tradição e milhares de histórias vividas por turistas e caruaruenses, mas ainda não é hora de dar tchau. Calma! Pelo contrário, é hora de aproveitar cada minuto que ainda resta desta festa que transforma Caruaru em um grande arraial. E para quem gosta de curtir o São João durante o dia, as opções continuam. A Casa Rosa segue com uma programação especial, reunindo muito forró, cultura e aquele clima junino que faz tanta gente sair cedo de casa para aproveitar a festa. Já no Alto do Moura, um dos polos mais queridos e tradicionais do São João de Caruaru, a programação será encerrada neste sábado e a despedida promete ser em grande estilo, valorizando o artista da terra. Sobem ao palco os caruaruenses Douglas Leon e Baby Son, garantindo muito forró e fechando com chave de ouro a programação, que é considerada o coração da cultura popular caruaruense. Então, se você ainda não visitou algum desses polos, se está pensando em dar mais uma volta pela cidade ou quer aproveitar os últimos momentos dessa edição do São João, a hora é agora. Ainda restam 2 dias de festa, de muito forró e de celebração da nova cultura. Afinal, o São João de Caruaru está chegando ao fim, mas ainda há tempo para criar mais alguma lembrança inesquecível desta cidade que faz, sem dúvida nenhuma, o maior e melhor São João do mundo. Volta com você, Cantarelli. É a Rádio Jornal no São João danado de bom.
1: Olha a hora, gente fina, confira comigo, meia-noite, 42 agora. Enveredamos pela madrugada, começa a chover aqui na capital do forró. Pessoal que pode correr, se amparar um pouco nas barracas, estão correndo. Daqui a pouquinho tem Felipe Amorim, você por dentro de tudo, do maior e melhor São João do mundo. Que noitada foi essa? Mistura boa, futebol e forró pra rimar. Futebol e forró, beleza? Muito boa. É uma semana de muita festa, de muita alegria, muita diversão. E a Rádio Jornal deixa você por dentro de tudo. Próxima sexta-feira teremos Seu Desejo, Natanzinho Lima, João Bosco e Vinícius e Rei Vaqueiro. No sabadão, Forró Gigante, Tiaguinho, Gustavo Lima e Xande Avião. 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Aumenta o som!

0: Cadê seu namorado, moça? Eita, minha Rádio Jornal!
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0: Meia-noite 46, belíssima noite para todo mundo acompanhando nessa madrugada a Rádio Jornal. Estamos ao vivo nessa noite, essa madrugada chuvosa. Tá caindo aquela chuvinha aqui na capital do forró. Os locutores já estão ali aquecendo para a chegada do Felipe Amorim. 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Cadê minha correspondente moral? Minha comadre que vem chegando com tudo. 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Janaína Clímaco, arrebenta, garota.
3: Olha, Ricardo Cantarelli andando aqui pelo pátio de eventos e pelos bastidores do São João de Caruaru. As pessoas já começam a comentar e o assunto é o mesmo em cada mesa de bar que a gente passa. O São João está entrando na sua reta final, mas ainda não é hora de dizer adeus. O pátio de eventos, que durante semanas recebeu milhares de pessoas vindas de todas as regiões de Pernambuco e de vários cantos do Brasil, ainda tem muita história para escrever. Foram dias de muito forró, encontros, emoção, gente conhecendo a nossa cultura pela primeira vez e caruaruenses mostrando mais uma vez porque Caruaru é a verdadeira capital do forró. E a boa notícia é que ainda temos sexta e sábado de muita festa pela frente. Dois dias para aproveitar cada momento, dar uma volta pelo pátio de eventos, encontrar amigos, tirar aquela última foto no São João e viver intensamente os momentos finais de mais uma edição do maior e melhor São João do mundo. Na sexta-feira, a programação promete agradar todos os gostos. O romantismo de seu desejo abre caminho para mais uma noite especial. Depois, quem sobe ao palco é Natanzinho Lima, levando toda a energia para o público. Em seguida, a dupla João Bosco e Vinícius promete colocar todo mundo para cantar grandes sucessos que marcaram gerações no sertanejo. E fechando a noite, o fenômeno Rei Vaqueiro traz ritmo de vaquejada e muita animação para ninguém ficar parado. E se a sexta já promete, o sábado chega para encerrar o São João 2026 em grande estilo e com uma programação de peso. A despedida começa ao som de forró gigante, que promete colocar o público para dançar muito forró. Depois é a vez de Tiaguinho levar todo mundo à loucura com o seu carisma e sucessos que embalam multidões por onde passa. Na sequência, quem assume o palco é o cantor Gustavo Lima, um dos artistas mais aguardados dessa reta final, prometendo um show repleto de grandes hits e muita emoção. E para fechar mais uma edição histórica do São João de Caruaru, que sem dúvida é o maior e o melhor do mundo, quem comanda a despedida é Xande Avião, trazendo toda a sua energia para garantir que o último arrasta-pé fique na memória de todos. Portanto, ainda dá tempo de aproveitar. O São João está chegando ao fim, mas o pátio de eventos ainda tem duas noites de muita música, emoção, celebração da cultura, porque Caruaru é assim. A festa é gigante, a tradição é forte e cada último momento merece ser vivido intensamente, Ricardo Cantarelli.
0: Desse
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3: com você, é a Rádio Jornal, no São João, danado de bom.
0: Meia-noite 51, intensamente com muita responsa. Simbora, tocando forró pra gente, tocando muita música. Rádio Jornal, São João, danado de bom. Bela madrugada pra você.

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Felipe Amorim dando início, portanto, ao show aqui no Parque de Eventos Luiz Lua Gonzaga, o maior polo de animação da capital brasileira do forró. Corre pro palco, direto pro palco, vamos nós!

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1: Felipe Amorim no Parque de Eventos Luiz Lua Gonzaga. A chuva parou, o pessoal tá aqui, voltando pra perto do palco, pra curtir mais um showzaço.

0: Rádio Jornal ao vivo do Parque de Eventos Luiz Gonzaga, trazendo para você o show do Felipe Amorim. Belíssima noite, bela madrugada para você acompanhando o show de transmissão que a Rádio Jornal faz. É ou não é? Vambora!
1: O avanço tecnológico sempre sacudiu o mundo da música, até mesmo o mundo do forró. O forró tradicional se confronta com o forró eletrônico. Renata Ceribelli, nossa enviada especial do Ceará, só para você, invade este mundo do rastapé. Olha só.
2: E não tá gostando dessa ideia do forró moderno, não, eletrônico?
3: Não, pelo seguinte, porque eu me criei ouvindo o saudoso Luiz Gonzaga tocar com a sanfona, um zabumba, que é isso aqui, e um triângulo.

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1: Felipe Amorim, no Parque de Eventos Luiz Lua Gonzaga. Ótima madrugada para todo mundo curtindo aqui a nossa transmissão. Muita qualidade, coisa que só a Rádio Jornal faz.

você não gritinho! Que prazer imenso estar de volta em Caruaru. Galerinha, a gente vai ter que ficar na chuva hoje à noite, né? A gente vai ter que fazer a pose debaixo de chuva. Tô feliz demais. Na chuva eu vou ficar com vocês. Pode ficar tranquilo, tá bom? A gente vai tomar de chuva junto. O cara de direito tá feliz, tá? O cara de direito tá animado, viu? Então é briga de cachorro grande aqui em Caruaru agora, vai!

Ótima noite para todo mundo acompanhando a transmissão. 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
1: 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Gerando para Garanhuns em 107,5, 107,5. Pesqueira 90,9, Limoeiro 99,5. Petrolina 90,5 e Recife 90,3. Uma hora mais cinco minutos agora, continua a transmissão da Rádio Jornal, aqui do Parque de Eventos, Luiz Luba Gonzaga.
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0: Rádio Jornal São João Danado de Bom Felipe Amorim se apresentando aqui no Parque de Eventos Luiz do Gonzaga. Tem intervalo, vem, mas é rapidão e a gente volta trazendo muito mais pra você. Simbora!
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6: Muito bem, belíssima noite para você, 1h15. Felipe Amorícia apresentando aqui no Parque de Eventos Luiz Gonzaga, madrugada chuvosa. E a galera não arrega o pé.

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1: Boa noite pra você acompanhando, obrigado. Uma hora mais 19 minutos. Boa madrugada, e aí, curtiu muito hoje? Como foi o Alto do Moura? Deu uma passadinha lá hoje. O Rosão Cavalo de Pau, fechando mais uma tarde de festa. Muito bom, muito bom. Janaína Clímaco tá girando com informações, Rádio Jornal São João Danado de Bom. Fala, Jana!

0: Hoje a gente lançou uma música nova.
1: E aí, Janaína Clima, que tá girando.
0: Vocês conhecem?
1: Conseguimos contato com ela.
0: O Zil passou por aqui, ele deve ter ensinado pra vocês, né? Cadê as Maria Vaqueira de Caruaru? Joga a mãozinha da Zitinho.
1: Ao vivo do Parque de Eventos Luiz Gonzaga. Chovendo, viu? Chovendo.
0: Toda mulher gosta do vaqueiro.
1: Ainda chuva.
0: Mas cadê as Maria Vaqueira?
1: Turma brincando, nem aí. Beleza, simbora. Agora 1h20, Janaína Clímaco chegando pra gente. Rádio Jornal São João, danado de bom.
2: Quem pensa que o São João de Caruaru é só no pátio de eventos Luiz Lua Gonzaga está muito enganado. A estação ferroviária segue sendo um verdadeiro celeiro da nossa cultura popular e hoje tem programação especial para todos os gostos. No Polo Camarão, a animação está garantida com muito forró e energia ao som da Fabiana Pimentinha, Léo Cantor, Armandinho Neto e a irreverência da banda Picape Turbinada. É música para ninguém ficar parado. Já no Polo Juarez Santiago, o clima é daquele forró tradicional, do jeitinho que o nordestino gosta, com muito pé de serra, sanfona, zabumba e triângulo, mantendo viva a essência dos festejos juninos. No Polo do Repente, a palavra vira arte. Os repentistas mostram todo o talento na rima improvisada, encantando o público, com versos criativos e muito bom humor. No Polo do Pífano, traz o som que é patrimônio da nossa cultura, com grupos que preservam uma das tradições mais bonitas do Nordeste, enchendo a estação ferroviária de muita música e identidade. Tem ainda o Polo Itinerante, levando alegria e muito forró para diferentes espaços, aproximando ainda mais a festa do povo. E no Polo do Bacamarte, o brilho fica por conta dos batalhões de bacamarteiros, uma tradição centenária que emociona moradores e turistas e mostra toda a riqueza cultural do maior e melhor São João do mundo. Ou seja, Ricardo Cantarelli, quem vier à estação ferroviária vai encontrar muito mais que shows. Vai encontrar história, tradição, arte, a verdadeira alma do São João de Caruaru. É uma noite para celebrar a nossa cultura em cada canto da festa. Volta com você, Cantarelli. É a Rádio Jornal no São João danado de bom.
1: Ok, Janaína Clímaco, obrigadão. 1h22 agora na sua madrugada. Simbora, Felipe Amorim.

0: Ótima madrugada para você ouvindo a Rádio Jornal. Obrigado pelo carinho da audiência. Juntos vamos trazendo Felipe Amorim nessa madrugada de festa aqui no Parque de Eventos Luiz Gonzaga. Confira comigo a hora, 1h24.
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0: Felipe Amorim, aqui na Rádio Jornal São João, danado de bom. Cadê Janaína Clímaco, hein? Tá girando com informações, é. Olha a hora, gente boa. Confira comigo, 1h30. Fala, Jana.
1: Olha, Ricardo Cantarelli, eu tô aqui exatamente onde eu gosto de estar, no meio do povo. E eu encontrei uma galera super animada que veio de Minas Gerais. Lá em Minas não tem muito essa história de dançar forró, não, né? Eles têm outra cultura. Mas deixa eu conversar aqui com Bruna pra saber se ela aprendeu a dançar um forró. Você já aprendeu a dançar um forró? Rádio Jornal, boa noite.
2: Boa noite, deixa eu falar um negócio pra você. Aqui é a capital do forró. E que esbota diferente. E os homens também, viu? Mas eu já peguei dois.
1: Só hoje?
2: Só hoje. E levei um pra casa, tá lá dormindo.
1: E você voltou?
2: Ele tá dormindo e eu vim com outro. Porque Minas Gerais bota pegada.
1: Tá vendo aí, Ricardo Cantarelli? Mas deixa eu perguntar uma coisa. É a primeira vez que você vem a Caruaru?
2: Sim. Tá gostando do seu jogo? Demais. Eu quero voltar o próximo ano. Eu já falei para o pessoal que veio que compre minha passagem. No próximo ano, se vocês não vierem, eu venho sozinha. Porque eu peguei dois numa noite.
1: São João de Caruaru tá mandando ver, Ricardo Cantarelli. Isso porque tá dizendo que não tem mais homem por aí. Aqui em Caruaru parece que tem, né? É a Rádio Jornal no São João, danado de bom.
0: 1h32 agora. Virou o relógio. 1h32 agora. Obrigado pelo carinho da audiência. Vamos juntos aqui na Rádio Jornal. Felipe Amorim se apresentando.

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0: Ótima noite para você acompanhando a Rádio Jornal. Obrigado pelo carinho da audiência. 1h34 agora. Janaína, continua girando por aí, minha amiga. Rádio Jornal, São João danado de bom. E aí, Jana, como é que tá o clima?
1: É, Ricardo Cantarelli, tô aqui nos baixos.

0: e fazendo essa festa ainda mais bonita. Aqui nos camarotes encontrei um jovem, o Matheus Jacinto, que veio pela primeira vez aqui no pátio este ano, tanto para assistir o Jogo do Brasil, como também para curtir o show do cantor João Gomes. Matheus, o que é que você está achando da noite? Rádio Jornal, boa noite.
1: Boa noite, estou curtindo bastante, a noite está bem legal, né? Vim aqui pela primeira vez na minha vida, o primeiro ano aqui no pátio, no camarote. E estou bem feliz, né? Estou bem contente pela vitória do Brasil, pela entrada do Neymar, que já dá uma animada na gente, torcedor do Brasil. E estamos lá no caminho do Hexa.
0: Já dançou um forró?
1: Ainda não, né? Estou na pista à procura, né? Quem quiser dançar comigo pode vir aqui, estou à espera no camarote.
0: Muito bem, Ricardo Cantarelli. Olha aí, ó, o jovem de apenas 15 anos já mandou o recado para a meninada que está em casa. Então é só a meninada se arrumar, que se chegar aqui você dança um forró.
1: Pode chegar que eu danço forró, fica bem à vontade por aqui.
0: Olha aí, Ricardo Cantarelli, volta com você. É a Rádio Jornal no São João, danado de bom.
2: Perfeito, Gelaína. 1h36, daqui a pouco você volta. Lembrando que nessa sexta-feira teremos Seu Desejo, Natanzinho Lima, João Bosco, Vinícius e Rei Vaqueiro. Volto do Moura no sábado, dia 27, Douglas Leão e Baby Som. Eita, no sabadão aqui no pátio, hein? Forró gigante, Tiaguinho, Gustavo Lima e Xande Avião.

aqui no Parque de Eventos Luiz Gonzaga. Belíssima madrugada para todo mundo acompanhando o show de transmissão que só a Rádio Jornal faz. Onde você estiver, com quem você estiver, obrigado pelo carinho da audiência. E aí, você motor, como é que tá, motorista? Obrigado pela carona, essa carona muito massa. 1h38 agora, continua o show de transmissão da Jornal.

0: Sim, caladinho. Tá bom, pertinho.
1: Tira o pé do chão.
2: E a galera continua dançando, a chuva passou. E a turma ali continua no swing. Confira o melhor da transmissão aqui na Rádio Jornal. Obrigado pelo rádio ligado. Muito obrigado pelo aplicativo acessado.

Rádio Jornal Caruaru 91,3, Garanhuns 107,5, Pesqueira 90,9. Aí a gente corre para Limoeiro, tem a frequência 99,5. Petrolina no Sertão 90,5 e no Recife 90,3. E aí, tudo certinho? 1 hora 41 minutos, 19 para as 2. Continua a transmissão do Pátio do Forró. Aqui no Parque de Eventos, Luiz Flor Gonzaga, noite fria. E a galera não arreda o pé, não vai embora. Tem muita gente folgando amanhã. Vai muita gente trabalhar colocando a culpa, né, na dor de cabeça. Ai, meu Deus do céu. Vambora. Felipe Amorim se apresentando.

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0: 1h47 aqui na Rádio Jornal ao vivo do Pátio do Forró. Janaína Clímaco circulando com informações. Rádio Jornal São João, danado de bom, Jana.
1: Tarelli dando uma volta aqui nos bastidores do São João de Caruaru, encontrando personalidades e conversando com as pessoas. Eu dou de cara com a minha amiga Gesiane Rocha. Já dançou um forró? Rádio Jornal, boa noite.
2: Oi, boa noite. Já dancei um forrozinho, né? João Gomes, eu admiro demais João Gomes, o trabalho dele, que ele vem resgatando essa coisa do forró, né? É um forró de verdade, forró raiz. E onde João Gomes estiver, eu vou também. Mas eu já vim para outras festas.
1: E você tá achando o quê? Do São João em si?
2: Nossa, grandioso, maravilhoso. Tenho visto pessoas de vários lugares, assim, inclusive de outros países, que vêm prestigiar essa festa maravilhosa e grandiosa, né? Porque são mais de 70 dias de forró. E Caruaru já tá lá no, acho que no livro dos recordes de festa popular.
1: Ontem eu falava com o Rodrigo Pinheiro e a gente conversava exatamente sobre isso, quando eu dizia a ele que as outras cidades podem até saber fazer festa, mas só quem sabe fazer São João é Caruaru.
2: É, com certeza. Caruaru é a capital do forró. Sempre vai ser o maior e melhor São João do mundo. Assim, eu falo, eu sou carioca, mas meu coração é caruaruense e eu vou sempre defender essa bandeira. Caruaru é a capital do forró, é o melhor, o São João do mundo, o melhor e o maior São João do mundo.
1: Então tá aí, Ricardo Cantarelli, volta com você. É a Rádio Jornal no São João, danado de bom.
0: 1h49 agora.
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1: Lembrando que sexta-feira teremos Seu Desejo, Natanzinho Lima, João Bosco, Vinícius e o Rei Vaqueiro.
2: Preste atenção no que você vai ouvir agora.
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0: ao vivo aqui no Parque de Eventos Luiz Gonzaga, Rádio Jornal, transmitindo tudo pra você. Olha a hora, 1h51. Giro com Julaína Clímaco, Rádio Jornal São João Danado de Bonjana.
1: Olha, Ricardo Cantarelli dando uma volta aqui no pátio de eventos e encontrando pessoas, conversando com as pessoas. Eu percebo que hoje também deu muito jovem aqui no pátio. Isso porque teve o show de João Gomes e também Felipe Amorim. Eu tô aqui com Plínio, ele que veio aqui pro pátio de eventos pela primeira vez assistir o jogo do Brasil. Brasil 3, Escócia 0, o que a gente já esperava. Plínio, o que você tá achando da noite de hoje?
2: Tá uma noite incrível, o jogo do Brasil foi muito bom, foi 3-0 o Brasil. A energia daqui do pátio é contagiante, não tá tão lotado como antes, mas tem muita gente ainda. Já teve João Gomes trazendo forró nordestino estigado.
1: E você, já dançou um forrozinho?
2: Hoje já dancei um forrozinho com algumas pessoas ali, algumas gatinhas.
1: Muito bem, olha aí, Ricardo Cantarelli. Esses meninos de hoje em dia, Ricardo, são muito mais espertos do que os meninos do tempo da gente, viu? A gente podia até dançar um forró, mas a gente não saía dizendo assim, peguei uns gatinhos, umas gatinhas, não. Era uma coisinha mais reservada, mais tradicional. Hoje em dia, meu filho, a coisa tá desse jeito. Volta com você, Ricardo Cantarelli. É a Rádio Jornal no São João Danado de Bom.
0: Verdade. Vambora. 1h53 na reta final da nossa transmissão. Fica por aí, Jana. Daqui a pouco você volta, viu? Pra gente encerrar aqui, viu? Cheirão pra ti. Valeu, Rádio Jornal São João Danado de Bom. 1h53 agora.

0: dá um gritinho do cumpadre de Cosmo aí, Caruaru!
1: Felipe Amorim aqui no Parque de Eventos Luiz Gonzaga.

0: Parque de Eventos Luiz Gonzaga. Muito boa noite para você. Nos minutos finais da nossa transmissão, vamos com ela se despedindo também. Janaína Clima com 1h56 agora. Rádio Jornal São João danado de bom.
1: Meu amigo Ricardo Cantarelli, e assim chegamos ao fim de mais uma transmissão diretamente do Parque de Eventos Luiz Lua Gonzaga, no coração do maior e do melhor São João do mundo. Que alegria poder levar até você toda a emoção, a cultura, a música e a energia dessa festa que faz Caruaru pulsar mais forte. O nosso muito obrigado a cada ouvinte que esteve com a gente, seja pelo rádio, pelo celular ou acompanhando cada detalhe dessa grande celebração. Obrigada também a toda a nossa equipe que trabalha com dedicação para fazer essa transmissão acontecer. E um abraço especial ao nosso querido âncora, meu amigo Ricardo Cantarelli, pela parceria de sempre. E olha, o São João de Caruaru está caminhando para a reta final. Restam apenas mais 2 dias para aproveitar esta festa que encanta turistas e caruaruenses e reúne gente de todo o Brasil. E a próxima sexta-feira promete mais uma noite inesquecível no Pátio de Eventos Luiz Lua Gonzaga, com shows de Seu Desejo, Natanzinho Lima, João Bosco e Vinícius e o Rei Vaqueiro, uma programação para ninguém ficar em casa. Então já fica o convite, reúne a família, os amigos, coloque um chapéu de palha e venha viver cada momento do maior e melhor São João do mundo, porque a festa está chegando ao fim, mas ainda dá tempo de criar muitas memórias e dançar muito forró. Boa noite, um grande abraço e até a próxima transmissão na sexta-feira, se Deus quiser, porque Caruaru é a tradição, é forró, é cultura e a alegria nunca para. Volta com você, Cantarelli, é a Rádio Jornal no São João danado de bom.
0: Perfeito, 1h58. No restinho da transmissão, Felipe Amorim aqui no Pátio do Forró.

1h59, por aqui a gente vai ficando. Obrigado pelo carinho da audiência, pela companhia. Obrigado, Rádio Jornal Caruaru. 91,3. Obrigado, Rádio Jornal Garanhões. 107,5. Rádio Jornal Pesqueira, 90,9. Limoeiro, 99,5. Rádio Jornal em Petrolina, 90,5. E Rádio Jornal Recife, 90,3. Tchau, tchau, tchau, Rádio Jornal São

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4: Todos os dias do ano. É uma das festas mais importantes para o nordestino e para o Brasil também. Mostra a identidade desse povo, leva a tradição e é o momento de ponto alto das celebrações. O que você está planejando para esse dia 24, hein? Vai sair, vai para o interior, vai ficar na capital. Como vai ser o seu dia de São João? Aqui na Rádio Jornal a gente vai cantar, falar de história, de música, claro, da fé também dos nossos convidados, porque tem muita fé envolvida nisso tudo, né, gente? E celebrar São João, celebrar esse período que nos enche de alegria e satisfação demais. E para fazer esse programa especial, Marcel Melo, cantor, compositor, bom demais é ter você aqui, viu, Marcel? Bom dia, bem-vindo.
5: Poxa, bom dia, Natália. De novo, né? Todo ano mesmo. Todo ano,
4: é
5: sagrado.
4: Tem que ser, não pode faltar no nosso São João.
5: Então, estou por aí, de vento em popa, já andei. Desde o final de maio que eu venho trabalhando. Estive na sua terra.
4: Olha aí.
5: Estive em Curitiba.
4: Botou um casaco danado que eu vi na internet, ele passando frio.
5: Pô, eu toquei no teatro mais lindo que eu já vi no Brasil, bicho. Sim. Ópera de Arame, que é coisa linda, José. Gente, vocês precisam conhecer o Teatro Ópera de Arame em Curitiba. É muito bacana. Muito
4: porque
5: legal.
4: Ele fica espelhado, assim.
5: E tem vários espaços. É. Tem uma pedreira lá, que o nome da pedreira é Paulo Leminski, que é onde faz os grandes shows. Transformaram uma pedreira num anfiteatro enorme, né? Então, quando vem os shows internacionais, eles fazem lá, né?
4: Forró bom desse tem que ocupar todos os espaços.
5: Fui pra lá, depois fui pra São Paulo, fiz aqui. A gente tem um projeto, eu, Gessi Aquirino e Xangai, a gente tem um projeto chamado Palavra em Cantoria, que esse a gente faz independente do São João, é um trabalho mais para teatro. Então a gente já vem fazendo esse projeto desde o ano, tem 2 anos, eu acho, que a gente começou, e a gente agora está com, já fizemos São Paulo com esse projeto 4 vezes, e a gente está com ideia agora, com um projeto de rodar todas as capitais do Nordeste, em todos os teatros, centro de convenções, começando por Recife, né? Centro de convenções.
4: Passando São João já.
5: Passando
4: agora.
5: São João, a gente começa o centro de convenções, depois o Castro Alves em Salvador, depois João Pessoa, depois Paulo Pontes, depois Natal, Maceió, Teresina, Fortaleza, São Luís. Então a ideia do projeto é rodar todas as capitais do Nordeste. Só vai ter uma cidade que eu fiz questão que colocasse, era Iguaraci. Vocês só estão fazendo nas capitais. Tem que botar lá Iguaraci.
4: Igual eu com minha estrela, viu? Tem 32 mil habitantes, mas é aquela coisa charmosa. Iguaraci tem quantos habitantes?
5: Tem 15 mil.
4: Ah, tá bom. Tá 15, tudo
5: 16 bem. Mil lá. O povo chama de cidade camisa lá, porque só tem carro de um lado. Mas é mentira, gente. É mentira. Vocês precisam ir. Eu costumo dizer, Natália, quando você for para Paris, antes você passa em Iguaraci. Araci. Depois você

0: você decide se vai para Paris ou se não vai.
1: Acho que a pessoa fica, viu? Agora eu tô com outro filho do sertão aqui. Josildo Sá, cantor, compositor. Coisa boa também ele ter aqui com a gente.
2: Muito obrigado, bem-vindo. Natália. Eu também adoro ficar aqui na companhia dessas pessoas, desse de Cintia, na companhia de meu querido Maciel. Então é maravilhoso na sua companhia e nos ouvintes aqui, né, nesse dia de São João, né?
1: É, agora, importante. Conta pra gente, porque cada um vai fazer propaganda da sua terra agora. Você nasceu onde
2: mesmo? Eu nasci em Floresta do Navio. Fui adotado por Tacaratu, que é a cidade do meu coração, a cidade que eu amo muito, Tacaratu, e moro em Tacaratu praticamente. E quando desde abril que eu vim participar de um projeto aqui do Forró na Cidade, que foi Jorge do Sá Convida. Então, inclusive, Marcelo Melo participou comigo, abriu o projeto comigo lá no Barroso. Então, desde abril que eu estou aqui. Então, fiquei abril, agora em maio também fiz bastante trabalho, e agora em junho também está daquele mesmo rojão de sempre, graças a Deus. E aí, agora, eu devo agora, daqui uma semana, toca aqui em Recife, dia 27, vou pagar em isso agora, dia 28, né? E aí, depois, eu devo ir, dia 29, se não aparecer nada até lá para fazer, eu vou para Bahia. Eu gosto muito da festa de 2 de julho, lá em Salvador.
1: O quê? Nem tu sabe.
2: É uma festa de 2 de julho, eu não sei se é independência. Eu sei que eu vou pra farra.
1: Tem uma vibe de bonfim. Ah, ele não. Vai descansar um pouco.
2: É festa
1: de
2: 2 de julho, é feriado na Bahia. Ah. Eu até não sei a direita, depois vou pesquisar de novo, porque eu esqueci.
0: É o dia da independência. Né?
2: É, acho que é a independência da Bahia.
1: E aí vai descansar, relaxar depois da maratona.
2: Eu pego a Roberta, minha mulher, e vou com ela, e a gente vai encontrar um casal de amigo meu, que é Raiviana e Guta Bastos. Raiviana é um dos grandes, é o criador, é um artista plástico, que criou a pintura timbalada, né? Ele é que faz os camarotes de Bercio Gil, os trio de Ivete. Então, ele é um grande artista plástico baiano. Ele fazia as capas de CDs, terminou ele concorrendo com 4 CDs, todos 4 dele.
1: E o que isso te traz de inspiração? Olha, porque você está indo beber numa fonte que é diferente da nossa fonte aqui do teu sertão.
2: Olha, é muito bacana, porque eu morei em Salvador durante 15 anos. Quando eu fiz 18 anos, eu vi que eu não dava certo para estudo. Entendeu? Isso aí, um primo meu, Gilson Benzota, tinha uma locadora de automóvel e me levou para lá para trabalhar. Então eu fui administrador, ADM, mas assim, era bom, no fim das contas eu era bombeiro. Eu ficava na bomba abastecendo os carros, né? Porque assim, era um lugar muito melindroso. Porque ali onde tem o dinheiro da empresa, o dinheiro vem do combustível. Porque se você não controla o combustível, claro, quilometragem, então tem muitas evasões, né, nas histórias. Então, ele botou um cabo de confiança para desmantelar as coisas erradas. E assim, aí eu fui trabalhar com ele, fui Jailson, outro, mais uns primos, a gente foi trabalhar com ele e lá eu comecei a compor. Anchieta foi com a gente, Anchieta, meu poeta, Anchieta foi comigo. Foi eu, Anchieta, Senival, Zé de Maninho, tudo lá para Tacaratu, né? A gente foi para lá e foi meu primeiro trabalho, né, 18 anos, eu fiz 18 anos lá em Salvador. Inclusive, no dia 18, eu cheguei lá sozinho, né? Fui lá pro Largo 2 de Julho, né, onde era a empresa, e eu fiquei numa pousada na outra rua, na pensão. Fiquei numa pensão na outra rua, sozinho, rapaz, 18 anos. Meu Deus do céu, sozinho na cidade. Aí eu fui, tem um restaurante, uma churrascaria, né, um galeto. Aí, rapaz, eu vou ficar sozinho. Aí, nessa época, eu tomava um Montelinho, uma Coca-Cola, um negócio aí. Aí tomava essa bebida. Aí cheguei, se apresentei, pedi uma dosinha, fiquei por ali. Daqui a pouco eu tinha 6 a 8 meninos, você não lembra qual exato. Acho que eram uns 8 meninos, de rua. Lá eu chamei o gerente, era noite, umas 7 e pouco da noite para 8. A churrascaria não estava tão cheia, que sempre é mais durante o dia, né? Aí eu disse, rapaz, eu queria, é meu aniversário, tá, eu quero que aquele menino cante parabéns para mim. E eu queria pagar para ele comida. E gerando para eles, posso fazer isso? Vocês me ajudam? Aí eles, pode entrar. Aí eu fui para uma mesa mais reservada, botei os meninos tudinho, tudo, foi uma alegria, né? Galeta com uma gota serena, botei uns 3 ou 4 galetas, os meninos torando no galeta. Agora, vamos cantar parabéns para mim. Aí eu cantei, tomei um bocado de lapada, quando tava ficando melado, ficando meio bebaço, aí eu, parabéns para mim, ela, parabéns. Aí quando ficava mais um pouquinho, mais melado ainda, mais parabéns. Eu sei que foi em 5 parabéns. Ei, que bateram para mim esse dia.
1: Que foi a festa da
2: foi. Assim, eu sou uma pessoa desse jeito, assim, eu não passo necessidade, assim, de aonde eu tô, eu sempre procuro agregar, sempre procuro alegria, e não é nada vai me tirar esse meu astral, assim, eu procuro sempre fazer isso. Por isso que eu me dou muito bem com esse poeta aqui, porque a gente é da estrada. A gente é da estrada, a gente é da poesia, enquanto alguns preferem, claro, cada um tem seu jeito, prefere ficar em casa, esperando as coisas acontecerem.

0: Eu vou lá criar as coisas, eu vou lá mexer, futucar um enxu.
1: Gostei. Ô, Marcel, você sempre foi da música, chegou...
2: Sempre. Cheguei a trabalhar.
1: Porque, assim, ó, o povo fica curioso para saber que Josildo vem traz essa informação. O povo fica, ó, que legal.
2: Eu trabalhei por obrigação, que é pior, porque eu era obrigado a trabalhar, porque lá em casa tinha um negócio seguinte, enquanto estivesse dentro de casa, até enquanto ficasse maior, eu tinha que trabalhar para ajudar em casa. Então, eram 11 filhos lá em casa, né? Meu pai tinha 11, minha mãe, 11 filhos, tudo da mesmo pai e da mesma mãe. Então não tinha isso, não. Mas trabalhei até os 18, trabalhei em escritório de contabilidade, trabalhei em oficina de pintura de carro, essas coisas. Até completei 18 anos e fui-me embora. E Josildo é uma figura que eu tenho um carinho, um respeito pro Josildo muito grande, porque ele se conhece desde quando ele chegou aqui, no Rei do Cangaço, que tinha um bar aqui, um restaurante maravilhoso. Então começava, ele fazia todo o tato de um forró lá. E Josildo tocava. Aí eu ia para lá, para esse Rio de Cangaço, e ficamos amigos até hoje, né? A cidade dele é bacana, eu gosto da cidade linda, Tacaratu. E perto de Tacaratu, que é Caraíbeiras, na verdade, quem mantém Caruaru, Tacaratu de pé é Caraíbeiras. Porque a cidade dele é que mantém, a cidade de Josildo é que mantém a minha preguiça acesa. Porque é a terra da rede. O forte, a economia gira em torno das redes. E aí, poxa, toda vez que eu passo lá, compro uma rede, passo 4, 5 dias sem fazer nada, só deitar nessa rede. Eu fiz uma música uma vez, passei lá, comprei uma rede bonita. Cheguei em casa, quando eu cheguei aqui, armei a rede, deitei, passei uns 2 dias deitado nessa rede. Nessa rede, era o café, o povo vinha trazer lá. Traga aí uma água.
1: E eu fico na rede.
2: E eu na rede, aí fiz uma música, e Deus quis assim...

0: No meu peito tem um par de armador. Rapaz, bom demais.
1: Ah, naquele climinha gostoso da rede,
0: né?
1: ele.
0: Rede e derivados,
1: Então,
0: né?
1: rede derivado, vem matar minha sede, porque ele tava. Ó, eu trouxe uma aguinha aqui, que daqui eu não saio daqui, ninguém me tira.
0: Mas assim,
1: Foi demais.
0: eu acho que a vida da gente. Eu acho que. A única coisa que eu sei fazer é música, entendeu? Então eu não consigo me ver fazendo outra coisa que não seja música. Então eu tenho uma compulsividade muito grande para compor, para estar escrevendo, para estar fazendo, porque às vezes quando eu passo uma semana, duas, sem pegar no violão, sem tentar compor alguma coisa, me dá uma sensação de inutilidade, sabe? Aquela coisa de que caramba, meu Deus, peraí, não, eu
1: Precisa, é
0: tenho. Eu,
1: vital, né?
0: é,
1: Precisa para viver
0: preciso.
1: daquilo.
0: Precisa estar trabalhando, para você estar acordado, né? Poxa, não, não estou doente, né? Eu preciso trabalhar. Aí eu sempre estou fazendo música, sempre, sempre, sempre. Agora mesmo eu fiz uma maravilhosa, eu e César Amaral. Nós fizemos uma música que o título nós botamos de Vida Severina. Aí, da Santana, pô, mas é Bilzinha, o pessoal chama Bilzinha, Bilzinha, porque na música, a musa da música chama-se Severina. E eu e César, nós. Apelidamos ela de Bilzinha,
1: Luzinha.
0: porque todo Severino é Bill aqui, no
1: Sim.
0: Severino é Bill aqui,
1: Bill.
0: né? Nos Estados Unidos teve um, né, também, né, Severino Clinton.
1: Ah, ele era Bill.
0: Mas aqui
1: Eu acho que ele passou lá pela tua cidade, se apropriou do Severino, chegou lá o povo, Bill Clinton.
0: E aí nós fizemos a música, que é
1: Boa.
0: mais ou menos assim. 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

0: fazendo o resto de fim de feira, juntando os cacos do refugo que sobrou. 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Cadê Bilzinha, minha deusa, meus amores?
1: Bilzinha, se você estiver aí, se acuse, não é, José?
0: Meu rosto, ah, tô meio rouco aqui. Você desculpa, trabalho desde o começo de julho.
1: Mas é muita poesia, viajando, né, Marcelo? Você, Josido, também tem um samba dilatada que vem. Tem uma poesia dele.
2: A gente, assim, tem um. Eu tive a sorte, graças a Deus. Eu sempre digo que eu tenho sorte. Assim, eu tenho muita fé em Deus. Assim, eu sou filho de Agostinho do Acordeon e Dona Liberaci. Liberaci, que é de Bimirim, a minha
1: então,
2: mãe.
1: Em casa sempre tinha
2: a minha mãe, a minha mãe biológica é de Bimirim e meu pai é de Floresta, um grande sanfoneiro. Sim. Marcelo conheceu, Agostinho do Acordeon. E aí ele faleceu agora, todos são falecidos. Inclusive, aí eu fui adotado por Tacaratu, né? A minha mãe, Inês, e seu Zé Tico, né, não tinham filhos e encomendaram a tio Dário Ferraz, que meu tio era prefeito de Floresta. E quando eu chamo tio Dário pela consideração,
1: sim,
2: a gente é tudo um parentesco só mesmo. E aí, quando minha mãe engravidou, aí foi para casa de tio Dário, daí Dário, só Inês, tem um menino, um homem, tem aqui um caba. Aí, um cabinho vai nascer aqui, eu vou ficar com ela aqui para dar, e você, se quiser esse menino, eu disse, quero. Eu quero esse menino. Aí, então, eu já fui nascer e fui adotado.
1: Já mudou de cidade.
2: Já fui adotado por Tacaratu. E é uma longa história, diante disso, tem muita coisa nas entrelinhas que a gente, só no livro mesmo que vai escrever. E aí, eu fui para Tacaratu. E desde já, eu digo, Tacaratu foi onde eu abri os meus olhos e dei de cara com a Serra do Cruzeiro, que é uma serra onde tem promessa, onde tem a procissão, onde tem uma cruz. E nós temos uma padroeira, Nossa Senhora da Saúde, que é milagrosa. Sim. Que ela é milagrosa, e lá agora virou um santuário onde há muitas visitas, né? E assim, ela é milagrosa, porque há 100 anos atrás, agora quando teve a pandemia, teve também uma história dessa lá em Água Branca, naquela região, e pegaram Nossa Senhora da Saúde em Tacaratu e levaram para Alagoas e curaram as pessoas lá. E tem os índios pancararus, os indígenas pancararus, né? Também tá com as comunidades lá indígenas, são 13 comunidades que são do pancararus. Então, eu tive toda essa influência dos celesteiros, que Conrado Félix, o pai de Anchieta, dali um grande poeta. Então, tive vários. Então, tudo isso veio na minha cabeça. E eu fui estar em Recife com 16, fiquei até 18, até antes dos 18, que eu fui, que eu sem imperativa, não consegui estudar. E meu pai e minha mãe eram pequenos agricultores. Assim, não digo, não são pobres, nunca foram, nem vão ser, nem nunca foi, ninguém vai ser lá na região. Nós. E aí, mas assim, a gente era muito simples, muito humilde. E eu disse, papai, eu não vou ficar querendo gastar o dinheiro de você. Mamãe, não quero ficar gastando, porque eu não vou dar para estudo mesmo. Então, assim, eu gosto de farra, de cantar, de compor, porque eu estou correndo sangue, né? Corre nas veias, né? E aí eu fui para Salvador nisso, já comecei a compor, escrever algumas coisas. Mas eu comecei a compor mesmo, né? Itacaratu, vamos ver, de 50 músicas que eu tenho, 45 é falando sobre Tacaratu. 48, amarra um pouco.
1: Qual a importância dessa raiz? Que, por exemplo, vocês viajam o mundo todo. Vocês estão sempre aí na estrada, conhecendo todo mundo. Mas as raízes aqui estão muito presentes. Te abastece estar lá, falar da cidade?
2: Eu digo que eu toco até no inferno. Mas me dê a passagem de volta.
1: Né?
2: Eu vou lá, animo os cãozinhos e depois volto. É para minha casa, né? Eu fiz até músicas em São Paulo, que é falando sobre o meu quintal da minha casa, né? Assim, eu fiz algumas coisas, escrevi e aí, quando eu fiz música, que todo lugar que eu tô, assim, passa um mês trabalhando, a gente viaja, passa um mês. Rapaz, quando chega um mês e tanto, menino, mas dá aquela vontade de voltar para casa. Aí eu passo por Recife, que eu adoro Recife, aqui foi em cidade.

0: Quando me formou na minha adolescência, né, que eu vim estudar aqui. Então, passo por aqui, vou logo para Tacaratu. Passo uns 2 dias aqui, vou para Tacaratu. Não chego lá, parece que o cara está em Nárnia. O mundo muda assim, o silêncio. Aquela coisa que você sente uma paz enorme. Eu consigo organizar toda a minha vida lá.
1: O povo chama isso hoje do todo pertencimento, né? Você chegar a um local e se sentir
0: É muito.
1: parte daquilo.
0: Eu
1: Qual
0: não.
1: é o meu lugar no mundo, né?
0: Como ele falou de Iguaraci, Marcelo falou sobre Iguaraci, sobre esse assunto de Iguaraci, que se for para a França, passa lugar, pode ser como viagem. Eu digo a mesma coisa de Tacaratu.
1: Agora, né? Agora complicou.
0: Eu digo a mesma coisa de Tacaratu, porque é uma coisa para mim, emocional, para mim é uma necessidade emocional. Né? Quando você tem dor de cabeça, eu não tomo remédio. Pronto, qualquer coisa que eu tenho, o meu remédio é Tacaratu. Posso
1: Olha, mas eu
0: imaginar.
1: tenho certeza que tem música aí.
0: Entendeu?
1: Já
0: Tem
1: teve
0: música,
1: música,
0: tem
1: já
0: muita
1: teve
0: música.
1: poema para homenagear
0: Tem,
1: essa
0: inclusive,
1: cidade.
0: eu estava com o Marcel agora, mas
1: Eita, que vai rolar
0: eu
1: então.
0: estava com o Marcel e o Marcel também aguçado do juiz. Ele disse: olha, pai, vamos tocar essa música. Diga uma duas músicas só para a gente tocar aqui. Eu disse: bora. E essa música que eu vou cantar com o Marcel agora chama-se Cumbi. Cumbi
1: Cumbi.
0: era uma fonte lá de Tacaratu, onde tem uma água potável, onde as pessoas faziam fila. Na época não existia
1: Para pegar água.
0: não existia com pedra, não existia, era água de poço mesmo. Então, assim, as pessoas faziam fila com galão, com jumento, com uns tambores em cima para carregar água para beber. Então, hoje acabou. Hoje passaram por cima, acabou, botaram as mangueiras, acabaram tudo. Então, mas tem a música que vai registrou para a vida
1: E está
0: inteira.
1: marcado na história.
0: Então, aí, quando eu tava no estúdio, Marcel já famoso, como sempre foi. E aí, quando eu estou no estúdio gravando, aí Marcel passa, aí a gente se fala, ele diz: rapaz, eu quero entrar e quero gravar essa música com você. Ele gostou. Para mim, assim, é Maria, o pai,
1: Uma honra danada.
0: menino, porque assim foi uma emoção muito grande, que você tem uma pessoa feita Marcel Mello, um dos maiores poetas desse planeta, pedindo para cantar uma música sua, né? Minha de
1: Claro.
0: Anchieta Dalí. Ele, parceiro de Anchieta, amigo de Anchieta, e vamos lá, cantar Cumbi. Essa música é minha e do meu parceiro Anchieta Dalí, meu irmão, meu produtor, eterno produtor. 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

0: É meia dor, viu, gente? Não é mais gordura.
1: Linda demais!
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1: Lindo!
0: E essa música, Natália, quando eu gravei com a Anchieta, aí Flávio José pediu essa música para cantar, depois Alcimar Monteiro pediu para cantar, e depois Flávio Leandro pediu para cantar essa música. Então, assim, foi a primeira composição que eu fiz com a Anchieta, que aí gerou essa... E aí, graças a Deus, eu entrei dessa forma no forró, e através dessa essa bênção que eu tive de ter Maciel dentro do estúdio cantando. Então, essas energias é que eu carrego para sempre, essa maneira de ser do interior.
2: E depois eu lhe trouxe para cantar no
0: Foi sim. Então, tem essa coisa que, assim, eu acho que eu endeuso muito os interiores, endeuso o interior, porque eu gosto muito. Eu falo bem porque eu falo bem.
1: Claro. E tem uma coisa, mas é a verdade de cada um também. A tua verdade está lá, né, Josildo?
2: Tem uma coisa que a gente precisa fazer urgentemente, a gente precisa fazer isso. Mas é urgente mesmo.

0: ou os forrozeiros todos se unem e se tornem parceiros, amigos, e para partir para uma briga grande, ou a gente vai perder o São João, nós vamos perder o nosso forró logo. Ou a gente se une para a gente chegar e se juntar mesmo. Gente, vamos buscar o nosso espaço, que nós estamos perdendo esse espaço a cada ano que passa. O forró está sendo escanteado, está ficando estreito o espaço para a gente. Eu disse isso na minha rede social essa semana. Eu falei isso porque eu preciso falar isso. A gente não pode resumir o São João em duas cidades. O Nordeste é muito grande. E o São João não tem nada a ver com isso que a gente vê hoje aqui. Para mim, a trilha sonora do mês de junho é forró, a sonoridade do São João é forró, e a gente precisa resgatar essa tradição de volta para o mês de junho, que o mês de junho, o São João é uma festa nossa, é uma tradição nossa, criada por nós. E eu não admito que ninguém chegue de fora, invada meu terreno, me bote para fora de casa e ocupa meu espaço. Entendeu? Então eu tô tentando falar sobre isso, mesmo porque toda entrevista que eu dou, as pessoas fazem essa pergunta. Por que não está em Caruaru? Por que não está em Campina Grande? Porque, minha gente, isso é besteira. Eu estou em tanta cidade por aí, eu estou onde o São João está, e o povo é que tem que resgatar isso.
1: Ô meninos, mas chegou aqui um outro elemento, nosso terceiro elemento, que é Cíntia. Cíntia, vamos fazer o seguinte, para essa cantora e intérprete maravilhosa, obrigada por estar com a gente.
2: Eu que agradeço. Já tá seu oi, que honra estar aqui, ao lado dos mestres, né? Desses mestres, e pegando o gancho do nosso amigo. Ele está falando o que a gente tem visto, esse movimento. Vocês têm dito isso o tempo todo, não é de agora. Elba fala, Santana fala. E a gente tem que resgatar, sim, Flávio o povo. José, Flávio José. Todos falam. E aí a gente que vem nessa nova geração, a gente quer ocupar também esse espaço para levar adiante o forró, levantar essa bandeira do que é nosso. Então, ninguém leva a gente para um festival sertanejo, né? Mas trazem para o forró. Então, é importante esse movimento, a gente está de mãos dadas. A gente tem que se juntar para que que não tirem a gente desse espaço que é nosso. Né? Então a gente vem lutando pelo forró.
0: A gente não quer que tire ninguém, não. A gente quer estar lá.
2: Quer estar junto. É importante ter a cultura.
1: E que o forró seja o protagonista.
2: O protagonista
1: São João é isso. É forró protagonista.
3: Uma coisa que eu acho importante. Que a gente. É o Brega, por exemplo. O Brega, eu vi alguns deputados aqui, alguns deputados lutarem lá na Câmara pro Brega.
1: Sim, na Câmara Federal.
3: Quem é que luta pelo forró lá? A política, ela tem que estar em tudo que é lugar.
1: Com certeza.
3: É, porque sem a política, não sobrevive, não. Aliás, é pior, acaba com muitas coisas. Então, eu acredito que a gente tem que, alguns deputados desses, que tem que ter uma voz lá dentro.
2: Tem que ter.
3: Entendeu? Se eu não vou porque eu não gosto desse tipo de coisa, mas assim, mas tem
2: que. Nós somos artistas. A gente faz a nossa parte.
3: Nós somos artistas. Então, eu acho que tem que ter algum cara de compromisso. Isso, para chegar e falar, olha, como fizemos pelo Brega, o Brega não era de Recife, ficou sendo de Recife, capital do Brega é Recife, então por que não agora a gente não lutar muito pelo forró? E lutar uma luta justa, porque muita gente fica com raiva, porque Maciel falou mal, ninguém fala mal aqui.
0: Não, estou falando mal, estou falando a verdade. Eu penso assim, vou continuar pensando assim,
3: nós estamos lutando.
0: O meu forró eu vou fazer do mesmo jeito, não vou fazer o meu forró do jeito que eu sempre fiz, não adianta querer que eu mude meu estilo para agradar ou A ou B, ou para estar em polo tal, ou para estar em polo não sei o quê. Eu vou continuar pensando assim, eu penso assim mesmo. Estão acabando com as nossas tradições. Entendeu? E eu vou continuar fazendo isso,
2: gente. E a gente vem lutando. Eu gravei agora, meu último álbum chama Da Oração ao Baião. Eu abri esse trabalho cantando Ave Maria Sertaneja.
1: Então, que eu quero isso mesmo, que eu vi no seu Instagram.
2: Você viu?
1: Mas, gente, peraí, nós vamos ter uma respiradinha com um intervalo. E aí, na volta, eu quero ouvir essa interpretação linda. Então, tá bem. Uma parada, a gente volta já.
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0: lá no meu Instagram. Organicamente tem mais de 200 e poucos mil visualizações orgânico. O pessoal se identifica o Nordeste, o Nordeste, são vários Nordestes dentro do Nordeste, né? O Nordeste é muito grande. E as pessoas se identificam. Luiz Gonzaga foi e será eternamente nosso rei do Baião. Foi que nos deu papel, caneta, lápis e nos ensinou essa direção do que é o forró, do que é o forró tradicional. Trago isso na minha essência. Eu quis abrir esse meu novo trabalho, sim, abrindo um ciclo, terminando, abrindo um ciclo e fechando o outro. E aí eu abro com Ave Maria Sertaneja e teve essa repercussão, foi muito emocionante. Eu tive que me segurar um pouco a emoção, porque não tem como cantar Ave Maria Sertaneja sem você sentir. Passa um filme na sua cabeça, passa. E aí eu trago também nesse trabalho nova roupagem, uma nova linguagem também, porque tem uma galera nova chegando e dando sua pitada, o seu molho, né, ali. Então tá um trabalho muito lindo. Para quem não viu, vai lá no meu Instagram, nas minhas redes sociais. É um trabalho independente, é um trabalho que a gente tira do bolso, com muito esforço. Só quem é artista sabe. Artista independente, então, imagina a luta que é, né? Pra gente entregar um trabalho bonito e manter essa chama e essa força do que é o nosso Nordeste, que é o nosso forró, que é a nossa cultura. Então tá lindo, eu posso fazer
1: O povo vai lá pro Instagram, vai sim, vai correndo. Porém, contudo, todavia, eu sei que envolve muita interpretação, não é uma música muito forte, mas você pode cantar um trechinho?
0: Posso,
1: pra gente?
0: Posso, vamos lá. Quando

0: Lindo, nos emocionando
1: agora,
0: aqui,
1: fiquei
0: viu?
1: Todo arrepiado aqui.
0: A gente estava falando de fé, falando dessa relação, né, gente? Então, como é importante isso? A gente fala da tradição, tem gente que nem gosta, né? Tradição, raízes, porque é algo que está presente.
1: Sim,
0: mas isso fala sobre o vô que eu vi, o pai que eu vi, a construção lá da cidade, né, Marcel?
1: E o sertanejo, ele é religioso por natureza. Vai falar mal de Padre Cícero e Frei Damião? Quase para você.
2: A pessoa que não gosta de raiz deve ter nascido daqui para cima, não tem pé, não tem.
0: Isso.
1: E eu acho que no sertão, no Nordeste, é porque é o seguinte, a gente quer aquilo que a gente gosta, o que a gente gostaria que fosse, né? Por mim, essa música era para estar em todas as rádios do Nordeste, principalmente do sertão, às 6 horas, em vez de tocar aquela Ave Maria de Gounod, né? Aquela que é linda, belíssima também.
3: É.
1: Mas essa tem o nosso sotaque. Sim, sim. Essa tem o nosso sotaque. Ela é uma coisa que a gente sente ela rasgando, você está escutando.
3: Falando.
1: Eu fiz uma música uma vez, Cíntia e Josildo e Natália. Eu estava em São Paulo. Eu fui fazer um show em São Paulo e aí a banda foi lá pro espaço e eu fiquei no hotel, foi lá passar o som, eu fiquei no hotel.

0: Na frente do hotel tinha um barzinho, meu lanchonete, mas meu barzinho assim. Aí o cara, vou tomar uma cerveja, que eu gosto de tomar uma cervejinha, sabe? Porque eu sou sertanejo, o sol quente dá uma sede.
1: E o apetite é grande.
0: Aí eu disse.
2: A sede é grande.
0: O apetite é grande. Seca da mulher. Aí eu dá vontade. Eu fui tomar essa cerveja, pedi uma cerveja. Pedi e sentei. E aí, de repente, começou eu vi um camarada esculhambando com o Nordeste, chamando a gente de pau de arara, de não sei o quê, porque esses pau de arara, e tá aí descendo na lenha, e eu sozinho em São Paulo, aí tomando, e aquilo começou, o sangue foi subindo a cabeça, e eu querendo me defender, eu querendo dizer alguma coisa, mas eu tava numa cidade, que era simplesmente a maior cidade do país. Eu podia levar um cacete lá do tamanho do mundo, ninguém nem ia saber, eu ia sumir lá e ninguém nem ia saber.
1: Não tinha nem um chicote, três pernas, não.
0: É, eu digo, paz e boi na terra dos outros é vaca, tem esse ditado lá em Brasília. Se você na terra dos outros. Aí, caramba, aqui eu segurei, quer saber da coisa? Paguei a cerveja, eu digo, bicho, me dê duas, eu vou levar pro hotel. Aí peguei duas, levei. Pra me vingar do cara, eu fiz essa música nesse dia. Eu fiz no hotel e levei pra cantar de noite no show. Botei o papel lá no coisa e cantei com raiva, cantei, que a música é assim, ó. O

0: É um show ao vivo.
1: Viva Luiz Gonzaga.
0: Meu amigo, que coisa linda.
1: Com a letra dessa faz umas três músicas.
0: Olha, por isso que ele é doutor honoris causa, viu? Ele é doutor honoris causa pela UFPE, rapaz.
2: Eu não conseguia parar porque eu tava tão assim, eu tava com tanta raiva. Mas aí.

0: pedi ela para não dar um tabefe no carro, eu digo, vou, peraí.
1: Mas foi melhor, menina. Foi
2: eu vou aproveitar, gente. Depois desse meu trabalho, olha aí. Depois desse trabalho agora que eu fiz de Oração ao Baião, eu fechei um ciclo, como eu estava falando, em que quero agora começar um trabalho autoral. E eu vou aproveitar esses dois grandes compositores aqui. Pra pedir, eu quero uma música de cada um pra que a gente possa.
0: Pegar meu telefone. Vou tá, já tá, tá dado.
2: Eu quero um trabalho inédito com o Forrozinho, com essa história da gente, pra fazer um trabalho autoral. Eu ainda não tenho um trabalho autoral. Eu tenho 25 anos de carreira, eu passei 20 anos na banda Luará, e aí eu tive uma vivência de banda baile, né? Então, que bacana, né? Então a gente veio nessa
1: grande escola.
2: Uma grande escola.
0: Pode ligar pra mim depois que
2: eu vou ligar. E aí, 4 anos, 5 anos que eu tô na minha carreira solo. Fiz na minha trajetória, o ano passado eu gravei em setembro Cíntia Elétrica, que eu trago também essa história do baile, que aí eu cantava carnaval, a gente canta tudo, né? A gente aprende muito cantando show de baile. Então eu fiz o ano passado Cíntia Elétrica, que eu trago frevos e a gente canta um pouco de tudo na parte do carnaval. Fiz esse da Oração ao Baião, Forró, Festa e Cíntia. Então tudo com música já... que já foram regravadas, conhecidas, e agora, fechando esse ciclo, eu quero um trabalho totalmente autoral e eu vou precisar dos meus
3: amigos. Eu quero lançar aqui na Rádio Jornal.
0: Todos nós viemos do baile, eu vim do baile também.
1: Essa coisa do Marcio, dessa de a gente falar do nosso Nordeste.
3: Sim.
1: Gosto muito de fazenda do meio do mato, adoro o meio do mato, e aí a gente tem umas terrinhas lá na Beldurega, no sertão, e aí eu passo dentro disso, eu consegui passar 5 dias, só eu e 5 mil hectares rodando isso, assim. Não tinha ninguém assim. Então era aquele momento onde a natureza estava muito presente. Teve uma hora que eu saí da casa do meu primo para passar por um baixio e para mim a casa do meu vovô, que é mais na frente, a casa nossa, na frente. Quando eu saí um pouco assim, não estava tão nublado. Daqui a pouco a nuvem foi chegando numa rapidez. Daqui a pouco, bifo, trovão. Eu mesmo tive que correr de pouco tempo. Assim, como a natureza é presente. Cara afrontado, Márcio, eu gosto de cerveja, eu gosto de cana. Aí tinha uma cachaça assim que eu tinha levado.
3: É só chamar, né, Marcelo? Não tem problema nenhum.
0: É, eu não sou mais cervejeiro.
1: E tem uns pedacinhos de bode assado com dentro de uma farinha, assim.
0: Eu não tenho mais essa disposição que o Jazinho tem. Não,
1: mas não é pouca, Marcelo. Mas é só a vontade. Aí tinha ali um restinho, né, de cana, e tem um... eu comecei. Quando eu canto meu baião, o céu todinho escurece, a lua desaparece, logo se escuta o trovão. A chuva molha o chão e a rama se vai e desce. O verde é que prevalece, floriu todo o sertão. Sertão da sombra do embuzeiro, do forrozinho no terreiro, da pega de boi no morão. Sertão da buchada de bode, só pega num prato é quem pode, quem aguenta é comer pirão. Sertão, o vaqueiro é um forte, quarteia e tira de sorte. O bezerro do patrão, sertão, meu orgulho e meu norte. Eu também já tirei a minha sorte quando nasci no sertão.
3: A palavra, ela tá tão presente, né, na vida de vocês. Ela é significada, é música.
0: É água de barreiro, porque você cria tomando água de barreiro. Água de barreiro é aquela amarelinha.
1: É um motivo que a gente tem, é como o Marcel disse, não podia dar um tapa no cabo, fez uma música. Mas é um motivo que a gente não tem de abrandar nossa valentia.
3: Isso.
1: Porque imagina se a gente fosse a cada ignorante que xinga um nordestino, e a gente tá perto, não poder dar um tapa. Ia ser uma guerra.
3: Então vamos na palavra, então, né? Mira,
1: vamos na palavra, vamos na poesia, né? Vamos na poesia. Vamos abandonar as peixeiras, deixa quieto.
2: E da vivência do dia a dia, né?
1: Deixa quieto, vamos na poesia, porque isso eu acho
0: que é uma discriminação. A discriminação é uma coisa que vai existir sempre. Sempre. Não, eu não ia dizer que isso não vai acabar nunca. Sempre vai ter alguma discriminação uma discriminação xenofóbica, alguma discriminação racial, alguma discriminação social.
1: Mas, Marcelo, que o mundo vai
0: mudando, a internet vai chegando, as pessoas vão,
1: vão mesclando um pouquinho. Tem umas leis aí que tá chegando, tem umas leis boas para esses cabas. E mandar esses cabas ser xenofóbicos mais perto de cá.
3: É isso também.
0: O povo massacrava a gente e a gente ficava calado, aquela coisa, sabe, que aquela coisa ainda meio escravocrata, entendeu? De antigamente. Hoje não, o povo não tá mais assim, não, meu amigo. Não, esse negócio de ficar assim, levou um tapa da outra. Não, se der um tapa em mim, Marcelo, eu não viro a outra face. Eu não viro, não.
1: Marcelo.
0: Para ver, não tem.
1: Ô, Marcelo,
0: isso. O povo tá.
1: As ribanceiras estão mais perto.
0: Exatamente.
2: E é engraçado, você fala do sertão. São várias camadas, né? Eu vou falar por mim, ser uma mulher preta, nordestina, artista. Então são muitas camadas que a gente vai lidando com isso. Eu sou 40 a mais hoje e minha vida começou após 40. Hoje não tem quem diga que eu não sou uma mulher maravilhosa. Eu digo isso pra mim. Mas demorou muito pra mim achar uma mulher bonita.
3: Se reconhecer assim.
2: Meus traços,

0: nossos negroides, aceitar minha ancestralidade, demorou muito. Então, hoje eu chego numa posição de que ninguém vai me humilhar, ninguém vai dizer que eu sou feia, ninguém vai falar um dedinho de mim que eu não possa me defender, eu vou me defender. Na verdade, eu só vou te devolver o que você me dá.
1: Né? A gente vai se reciclando, porque a questão do machismo, a questão do preconceito, a gente vai se reciclando. A gente foi criado com tanta piada horrível na cabeça da gente o tempo inteiro, como é que não vai reproduzir? Vai reproduzir? Sim. Mas depois...
0: Mas é tempo de reparar também, né?
1: É tempo de reparar, é tempo de reparar.
2: Sim, quando
1: é tempo
2: vida, de... a gente pode
1: reclamar. É, de soltar, de maldar, de aprender, de colocar isso para aqui. É do coração mesmo, é do coração. E de cantar assim, graças a meu bom Deus, a meu pai, meus pais, a tudo a vida, me trouxe pra música. E a música, assim, ela me fez ser outra pessoa.
2: Vamos fazer mais uma paradinha? Já a gente volta.
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1: É, gente, é dia de São João, debate aqui na Rádio Jornal, conhecendo... Olha, ainda é possível conhecer ainda mais essas figuras, né? Que a gente já convive há tanto tempo, mas que sempre nos ensinam algo bom, bom demais. Cíntia Barros, a gente tá chegando ao fim, então me conta, gente, a agenda, a rede social...
2: A gente já tá vindo do corre-corre, né? A gente já tá vindo desse corre-corre, é um... desde o mês passado, vão lá nas redes sociais, a agenda tá lá, de cabeça a mamãe ainda não tá lembrando direito, que é muita coisa, tá lá, Cíntia Barros, cantora oficial no Instagram. Boa, a agenda tá lá, minha gente.
3: E Josildo? Olha, minha gente, aproveita, me sigam no Instagram, me sigam nas redes sociais, que é importante hoje pra gente trabalhar nesse país, que quanto mais a gente tiver seguidores, melhor. Isso. Então, assim, sigam a gente, curtindo essas histórias, dá opiniões, assim, nos repertórios.
1: O celular dele tá tremendo aí, não para de seguidor chegar. Mas lá na internet tem tudo, a agenda, tem você, tem
3: eu tô fazendo agenda por semana.
1: Boa.
3: Eu tô querendo, porque tem muita gente que

0: bota os 30 shows. Eu não tenho 30 shows, aí botei por semana. Sabe? Aí toda semana eu boto um bocadinho. Aí na outra semana eu já boto um bocadinho, porque eu acho tranquilo, entendeu? Você bota um nome maior. O nome mais pra saber mesmo onde tá, porque tem o mesmo se botar o nome em miúdo, mas não enxergo mais.
1: Se você, você bota o nome até pra encher a tela, encher a tela do telefone. Você bota aqui, já tá o taxé, a agenda é a tela do telefone.
2: É. Viu como ele tem estratégia? Marcial, fala da agenda.
1: Poxa, eu que agradeço, minha gente. Já trabalhei um bocado, assim, graças a Deus. Não foi assim, aquela coisa de 30, 50 shows. Não, mas vai dar pra eu comprar a feira do ano todo? Ainda sobra, vai dar. Agradecer sempre, todo ano eu venho fazer esse programa. E pedir desculpa a vocês, os ouvintes, porque eu resolvi fazer um desabafo aqui nesse
2: interminável. Você tem liberdade.
1: Porque eu estava me engasgando com algumas coisas, então era agradecer só. Então, gente, tá aí, viva o São João, que vocês vivam o São João em paz, muita luz, sabe? Outra coisa, vocês vão na minha agenda, entre lá na minha página, arroba Marcial Melo Oficial, que vocês vão ver minha agenda todinha vai estar lá. Não vai dar tempo eu dizer aqui, sabe? Porque é muito comprida, sabe? É o nome da cidade que são compridos, sabe? Cita Trindade, eu faço 28 com o Nando Cordel. No dia do Cordel, depois eu vou pra Paraíba, vou pra um monte de... vou pra Tacaratu. Eu já fiz, tá, cara?
2: Terra de
1: Josildo. Sabe que é a terra maravilhosa. Eu tô doido pra chegar lá, porque eu preciso de rede. Sim. Porque aquela rede já rasgou. Aquela que eu fiz, a música que eu comprei, eu preciso de uma rede nova.
0: No dia do show dele, eu abro pro show dele. Eu toco primeiro, meu show é primeiro, depois é dele.
1: A gente já fez isso. Foi dia 21. Foi dia 21 que a gente fez, tá, cara? Tu lindo, tem uma bica, gente, maravilhosa.
2: Todo mundo que começou a seguir Josildo no Instagram tá convidado.
0: Lá na Madruega. Umas terrinhas que eu
2: Ele é bom dentro.
0: Meu avô deixou pra meu pai, meu pai deixou pra mim uns taquinhos de terra pra gente não ficar muito aperreado.
2: Mas a gente é bem-vindo lá, né,
0: Sempre bem-vindo.
2: Queridos, olha.
0: Minha casa sempre foi cheia de gente, de convidado, de amigo, de
1: parente. Assim, na minha casa tá sobrando espaço, guardei de mim um pedaço. Eu levei só pra você. A minha casa tá sobrando rede, que é o que mais tem. Viva Josildo.
2: Sim, Marcel, Josildo, olha que coisa boa tá com vocês. E aquele desejo de um feliz São João ainda pra todo mundo, né?
3: Obrigada.
2: Dia 24, São João, lindo, lindo. E a gente termina cantando. Vamos embora.
1: Esse

0: Parabara.
1: Ei, Marcelo.
0: Parimirela.
1: Marcelo é nóis.
0: Você veio lá em Itacaratuba, não vou falar.
1: Eita, pode ter certeza.
2: Viu, senhor? Até amanhã.
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4: 2h54.
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5: Começa agora o Passando a Limpo. Muito bom dia a todos. Bom dia para você que nos acompanha pelo rádio, pelo aplicativo JCPE, também pelo YouTube.

0: Você pode acompanhar pelo YouTube, nos canais JC Play e também no canal TV Jornal SBT e ainda no canal Rádio Jornal. Tudo pelo YouTube ali, jc.com.br, você também acompanha, tem uma barrinha lá embaixo na tela que você aperta play e acompanha também, escuta a Rádio Jornal. No aplicativo você pode assistir a gente aqui. A gente tem hoje Fernando Castilho e Edgar Leonardo na nossa bancada. Sejam muito bem-vindos, bom dia para vocês. Eu quero hoje eu falei aqui que a gente vai comentar essa história do Lula, que deve conversar. Jacques Wagner está indo a Brasília para tentar convencer Lula a mantê-lo na liderança até o recesso de julho. Dá para imaginar isso? Na situação que ele está e na situação que está o governo Lula, enquanto ele continua líder lá, ele vai tentar convencer Lula. Eu vou dizer uma coisa, não sei se o Lula vai aceitar. Se o Lula vai aceitar essa história de deixar o Jacques Wagner lá para deixar o governo sangrando por conta do escândalo do Master até lá, não sei se o Lula vai aceitar. Agora, eu vou dizer uma coisa, o PT não está muito feliz com o Jacques Wagner, não. Eu ouvi de uma pessoa do PT essa semana, assim que aconteceu, que apareceu tudo, a Polícia Federal fazendo a operação, o Jacques Wagner envolvido com o Daniel Vorcaro e tal, apartamento que teria recebido e tudo. Quando surgiu essa história, o Jacques Wagner disse que não ia sair da liderança. Eu conversei com uma pessoa que é muito ligada ao PT Nacional e ao pessoal da bancada do PT Nacional lá em Brasília, e essa pessoa só me disse o seguinte, não falou mais nada, ela só me disse o seguinte: este canalha. Foi só o que eu escutei, foi este canalha, quando eu perguntei sobre Jacques Wagner, né? Que eu perguntei, não, essa história de Jacques Wagner, este canalha, deveria sair, não saiu ainda, mas deveria sair, e está insistindo para ficar. E aí, realmente, não sei o que é que o Lula vai achar, mas vamos falar sobre isso. Vamos falar também sobre, você tem um ano eleitoral, mas um item do pacote de bondades, e eu vou começar esse assunto aqui com vocês, Edgar Leonardo e Fernando Castilho. Em ano eleitoral, o governo prepara plano para MEI parcelar dívidas em até 12 anos. Estão preparando um plano para parcelar as dívidas em até 12 anos. Edgar Leonardo, Fernando Castilho, mais uma do pacote de bondades para tentar a reeleição em 2026. E aí, Edgar, bom dia.
1: Bom dia. Gastando a pólvora que não tem, né? Porque a verdade é essa. O que a gente vê é que em ano eleitoral vale tudo. A tendência é que cada vez mais a gente tome atitudes que não levam em conta um planejamento prévio do que a gente quer para o país e como é que vai ser o orçamento nos próximos anos. Porque a gente tem que pensar, e a questão do MEI já tem algumas dificuldades, porque o MEI ele contribui com valor muito aquém do necessário para garantir, do ponto de vista previdenciário, né, a sustentabilidade desse volume de trabalhadores. Né? A gente tem que entender que o MEI é super importante, ele é relevante para a economia nacional, mas ele tem que ser uma fase, né, para a maioria das pessoas. Tem que ser um projeto onde esse empreendedor, de fato, ele comece como microempreendedor individual, a empresa dele evolua, o negócio dele cresça de tal forma que ele possa configurar uma empresa em outros moldes. Né? Mas a gente está indo por outro caminho, né? A gente está transformando o MEI numa tentativa de sobrevivência de oportunidades de trabalho. E isso é muito ruim para a economia brasileira no médio e principalmente no longo prazo. E agora a gente tem mais uma dificuldade nessa trajetória.
0: Deixa eu pedir uma coisa antes de Castilho dar a opinião dele também sobre essa possibilidade, porque eu tenho certeza que tem muita gente que está nos ouvindo agora e está nos assistindo agora que é MEI e trabalha como... tem muito MEI que trabalha como motorista de aplicativo, por exemplo, aí faz aquilo ali para poder organizar finanças, tudo. Mas qual é o problema de ser MEI, assim, por muito tempo? Porque as pessoas resolvem que vão ficar como microempreendedores individuais sempre. Tem um problema manter por tanto tempo assim para a economia, Edgar? Qual é o problema? Explica para
1: a
0: gente.
1: Olha, a grande questão aí que a gente vai identificar é a questão da contribuição previdenciária, que é muito baixa. Então, quando esse cidadão ele vai se aposentar, né, o volume de contribuição dele ele não é compatível com algo que mantenha

0: ao sistema previdenciário brasileiro. Considerando ainda mais, tá, que a gente tem uma mudança completa na pirâmide etária brasileira, né? O Brasil, ele já foi um país de pessoas muito jovens, que tinha poucos idosos, ou seja, a gente tinha poucas pessoas usufruindo do benefício da Previdência, e muitas pessoas ou contribuindo ou entrando em fase de contribuir para o mercado de trabalho. E essa pirâmide, ela vem se invertendo, que é um comportamento que não é recente e é algo que não é analisado agora, do ano passado para cá. É algo que, para você ter uma ideia, em 2014 eu estava na ONU estudando exatamente sobre isso, e quando a gente estava lá, a gente já discutia essa questão dessa mudança na pirâmide como algo já que era fato, isso em 2014. Então, a gente está em 2026. O Brasil é um país que acompanha a mesma projeção dos países europeus. Então, a gente é um país que se torna mais velho com e fica aí um ponto de observação. Perdemos esse boom, porque os países, normalmente, eles saem da armadilha de renda média, ou seja, eles enriquecem quando ele tem um grande volume de população jovem trabalhando, para depois a gente consumir essa riqueza quando a população envelhece. Foi o que aconteceu, por exemplo, no padrão dos países europeus. O Brasil não conseguiu sair dessa armadilha de renda média com o final desse boom populacional. Então, nós temos um país que envelhece, um país onde hoje a maior parte ainda não é idosa, mas a maior parte já está na sua fase adulta. A gente é um país com menos jovens e com menos crianças para entrar no mercado de trabalho. Então, cada vez mais a gente pressiona a Previdência. Então, quando a gente tem o MEI, esse MEI tem uma contribuição abaixo da contribuição que seria usual para aquele funcionário CLT tradicional de carteira assinada, e vai acabar cada vez mais pesando no longo prazo. Então, um planejamento previdenciário nacional precisa ser feito, levando em consideração mais uma reforma, e que a gente entenda que o MEI, ele é uma solução muito boa para esse pequeno empreendedor, sim, é, ninguém discorda disso, mas a gente deve incentivar para que esses pequenos negócios que são fomentados pela oportunidade do microempreendedor individual, eles possam se desenvolver e transformar-se em empresas.
1: Ô Edgar, deixa eu só... porque assim, tem muita gente que, como eu disse, tem muita gente que está nos escutando e que é MEI, e que ele pensa, olha, eu estou pagando menos imposto, eu estou falando do ponto de vista dele, tá? Eu estou pagando menos imposto, eu sou um empreendedor e tudo, ok. Qual é a opção, então? Porque ele vai passar para outro patamar, para outro tipo, para pagar mais imposto?
0: Não, mas aí tudo. Eu estou falando...
1: Não seria ruim para ele, não?
0: Olha, eu estou falando do ponto de vista de política nacional, do papel, certo, do Estado como aquele que fomenta o desenvolvimento econômico de um país. Do ponto de vista micro, tá certo? Individual, claro que o trabalhador, hoje ele é MEI por uma série de contingências, tá certo? E ele não vai sair para uma opção, porque em primeiro lugar o negócio dele não cresceu e não suporta mudar de status. Ponto um, óbvio, e ululante, isso é fato posto. E segundo, ele não o faria se ele não tivesse vantagens. Do ponto de vista individual, também não há problema, porque na medida que ele se aposenta, ele vai ter direito. Isso não é um problema micro, né? Agora, do ponto de vista macro, né, do ponto de vista Brasil, do ponto de vista de orçamento público, garantir o pagamento da Previdência, tá certo, para os próximos 10, 20, 30 anos, se torna cada vez mais difícil no Brasil por conta de uma série de fatores. A população cada vez tem maior longevidade, essa população, ela também envelhece, ou seja, a gente vai ter uma proporção maior de pessoas recebendo benefício do que contribuindo ou se preparando para entrar no mercado de trabalho, tá? E a gente tem um contingente relevante, cada vez mais importante, do total daqueles que contribuem para a Previdência, que proporcionalmente contribuem menos por conta de políticas públicas.
1: Então vamos entrar num acordo aqui. A gente precisa é que o governo baixe os tributos para todas as, para as pessoas jurídicas, para as empresas e tudo de forma geral. Que baixe imposto para que quem hoje é MEI, ele possa acessar, abrir a empresa dele e tudo, ser um empreendedor, sem pagando menos imposto. Seria isso, então? A gente pode, olha, chegar a esse acordo, então?
0: Eu diria que o Brasil, ele precisa melhorar a sua capacidade de efetivamente gerar e atrair negócios para o Brasil. Uhum. Né? A gente teve agora

0: o ranking mundial de competitividade que saiu, onde o Brasil ele vem caindo ao longo dos últimos anos. Então você tem o Brasil hoje ocupando a posição de número 65 de 70 países avaliados. Ou seja, o Brasil só conseguiu ser mais competitivo do que Botsuana, Mongólia, Nigéria, Namíbia e Venezuela, que foi o último país desse ranking. Então, isso quer dizer que empresas que estão instaladas no Brasil saem do Brasil, e a gente tem visto isso. Empresas que estão instaladas no Brasil fecham suas portas, e a gente tem visto o aumento do número de empresas que entram em concordata. E a gente tem empresas que poderiam vir para o Brasil e não vêm. Então, isso é que é o grande problema. O Brasil precisa melhorar sua produtividade, melhorar sua competitividade global. Isso passa por reduzir burocracia, melhorar a infraestrutura, garantir uma melhor educação e, sim, reduzir a carga tributária que incide sobre as empresas brasileiras e sobre o trabalhador brasileiro na ponta. Porque isso vai garantir que a gente gere emprego de qualidade e grande parte daqueles que hoje são MEIs e efetivamente passaram por um processo de pejotização possam ser contratados CLT com todas as vantagens, vai permitir que o salário médio do trabalhador brasileiro possa efetivamente ser um salário valorizado, onde a gente ganhe um salário que permite que a gente possa consumir dentro de uma lógica global, porque isso é o que não acontece hoje, e isso vai garantir, sim, que aqueles que começam a empreender e começam a empreender, de fato, com o objetivo de transformar sua empresa em uma empresa que amanhã vai ser maior do que é hoje, tá certo? Que não precisam temer mudar de categoria, sair de MEI para outros status, porque vão pagar mais impostos. Porque farão isso porque suas empresas cresceram, porque são efetivamente empreendedores de verdade e não simplesmente pessoas que foram pejotizadas por pressão de uma economia que passa por uma fase extremamente conturbada.
1: Fernando Castilho, o governo está querendo aí parcelar a dívida do MEI em 12 anos.
2: Olha, 12 anos significa 144 meses, né? Se você considerar que um MEI paga em média R$ 80 por mês, né, e você botar isso por 24 meses, vai dar menos de R$ 2.000. Não sei se faz muito sentido você dividir uma dívida que no máximo seria de R$ 1.980 em 144 meses. É mais uma questão de puramente para dizer que está ajudando isso aí. Mas o MEI é uma distorção, viu? Por que é que o MEI se tornou uma distorção? É uma ideia muito boa. Qual é a ideia do MEI? É que uma pessoa que está na informalidade possa ter um CNPJ e pudesse emitir uma nota fiscal. Aí ele virou o escoador de tudo quanto é empresa, né? Porque o governo também colocou nisso aí um benefício de você pagar com uma só guia federal, né, um DAF, você contribuir para a Previdência, para você pagar o ICMS e você pagar alguns impostos. Somando isso tudo, hoje dá perto de R$ 80. Mas isso custa caro ao país. Pouca gente sabe que, por exemplo, o MEI representa uma isenção de R$ 12 bilhões por ano. A Receita Federal, o governo federal, abre mão de R$ 12 bilhões em impostos. É aquilo que Edgar estava dizendo. Esse dinheiro é a que você deixa de arrecadar, mas tem um problema mais sério. É o dinheiro que você contribui com a Previdência com apenas 5% do salário mínimo. Aí veja que situação. Uma pessoa que está no MEI, o máximo que ele vai conseguir, se se mantiver no MEI o resto da vida, é se aposentar com um salário mínimo, que é a mesma coisa que o governo paga para quem tem BPC. Uhum. Então, é uma situação, é uma ideia boa que se tornou uma anomalia que está aí. Porque, no fundo, a ideia do MEI era o seguinte: olha, bota você no MEI, você consegue um faturamento ali, mas o seu sucesso vai levar você a virar uma microempresa. E aí você já podia contratar uma pessoa, né? E quando você contrata um funcionário, você já melhora. Aí o governo disse: não, você pode contratar um funcionário no MEI. O cara já retarda essa ida para a microempresa. Resultado, você tem um problema hoje muito sério, que é mais de 15 milhões de pessoas no meio, numa situação ali que ninguém vai crescer muito, reclama porque está por 80 mil, mas o número de MEIs que consegue migrar para microempresa não está crescendo muito. Consequentemente, a gente está como disse Edgar, acumulando um passivo.

0: Igor, para a Previdência no futuro. Imagine se a gente tiver 14 milhões de pessoas no MEI, daqui a 10, 15 anos, serão 14 milhões de pessoas que a Previdência vai pagar um salário mínimo, tendo recebido dele não a contribuição normal de 8% e da contribuição patronal, recebendo apenas 5%. No fundo, no fundo, a gente pode dizer de uma maneira bem dura, que é muito cruel a gente dizer isso, mas é verdade, o MEI hoje aprofunda o déficit da Previdência. Mas isso é verdade. Agora, vai deixar de prestigiar o MEI? Não. O erro do governo está aí, essa história de você dizer assim, olha, no lugar de você dizer assim, olha, já que você está devendo, paga isso aí na sua prestação normal. Aí o governo diz, não, vamos pegar o débito do MEI em 12 anos, vai acrescentar R$10, R$15, está entendendo? E que não é isso que vai resolver o problema do MEI. Mas essa coisa estava lá na Câmara para decidir assim, olha, vamos atualizar o MEI. A Receita Federal já não olha isso com muito bons olhos, mas tudo bem. Aí o governo disse, não, vamos botar um plus para que tenha a marca de Lula na eleição. E aí tome mais despesa. É aquela história, está ruim, o governo consegue ter a capacidade de complicar mais para o próximo governo, que se for ele, a gente vai ter muita curiosidade como é que o governo vai administrar esse caos que de janeiro a outubro ele mesmo está criando para a partir de janeiro de 2027.
1: Entendi. É só, assim, eu estou colocando isso porque, essa questão do MEI, porque a gente fala, ok, é ruim para a economia da maneira como está. Tudo bem, ok. Mas como é que fica quem hoje é MEI? Então, o governo precisa ter meios, olha aí, meios para o MEI. Você precisa ter meios para absorver. Outra coisa, eles não querem ser CLT não, tá?
0: Não,
1: eles não querem, querem mais ser CLT. Isso aí é algo que, assim, vai ser muito complicado para esse pessoal voltar a ser CLT, a ser empregado e tudo. Eles não querem, não vão aceitar isso. Eles se entendem agora como empreendedores, eles querem trabalhar, querem ser empreendedores, fazer os próprios horários, tudo, esse é o... E não adianta. Você vai ter que ter uma alternativa para evitar os impactos negativos que tem hoje no MEI. Mas agora, Igor, melhorar a vida para eles, não complicar, porque CLT eles não querem mais.
2: Olha, tem dois pontos aí que eu acho também são importantes. Quando a gente está falando desse MEI, e eu acredito de fato que para quem está no processo aí de trabalhar com aplicativo, por exemplo, isso é um fato. Mas a gente tem muito MEI hoje que, na verdade, ele está simplesmente PJizado. Então, você tem pessoas que trabalhavam em empresas privadas e que a empresa chegou para ele e disse, olha, você vai ser MEI, você vai ganhar um pouco mais e eu vou te pagar por MEI. Mas ele hoje, ele continua trabalhando dentro da empresa onde ele trabalhava antes, ocupando a mesma função.
1: Trabalhando mais, às vezes.
2: Certamente, porque agora ele não vai receber férias e etc. Ele não tem hora. E embora a regra do jogo diga que, por exemplo, ele não deveria cumprir o horário que foi determinado, assinar ponto, etc., mas isso é feito. Então, na verdade, ele está cumprindo uma jornada de CLT e ele está com um MEI. Para esse daí, eu creio que não é muito fato, né, de que ele não voltaria. Ele voltaria desde que ele tivesse uma remuneração mais alta, onde efetivamente no final do mês ele tivesse um salário melhor, onde ele tivesse mais oportunidade. Isso só vai ser possível para ele na medida que a empresa tenha condições efetivamente de pagar uma melhor remuneração, né? Na medida em que ele possa receber um bom salário. Isso só vai acontecer na medida que a empresa ela tenha ganhos de produtividade, onde ela tenha um ambiente de negócio, onde ela vai ter um melhor faturamento, onde ela vai ter não só uma ampliação de sua receita, mas ela vai ter uma redução dos custos, porque existe um custo, tá certo, indireto muito grande de controle fiscal, de insegurança jurídica, tá certo? De burocracia estatal. Na medida que essa empresa estiver nesse ambiente de negócio, ela pode remunerar melhor. E aí ela vai ter também um outro olhar para esse trabalhador. E eu acredito que nesse caso específico, né, esse trabalhador, alguns não vão querer voltar a ser CLT. É aquela pessoa que está em casa e que escolheu trabalhar em casa para fazer um bolo, uma pamonha, uma canjica, que a gente está nessa época, né? Tendo muita gente que está dessa forma, e ele tem uma flexibilidade, porque ele pode estar com a família, ele pode acompanhar a família, ele tem mais qualidade de vida, então ele não vai mais, de fato, querer sair desse esquema onde ele já se instalou. Mas para alguns que continuam dentro do escritório PJizados,

0: Eu acredito que sim. Desde que seja dada uma melhor condição a ele, ele migraria de volta. Porque efetivamente ele não empreendeu.
1: Uhum.
0: Né? Na verdade, ele não empreendeu. Não,
1: nesse caso, sim. Nesse caso, sim. Agora, será que eles são maioria? Esses são maioria? Porque eu acho que a maioria é... Não sei. Vamos ver. Ó, vamos seguindo aqui. Jax Wagner, Fernando Castilho, está querendo ficar até julho. Eu estou vendo aqui que tem mais coisa, inclusive, e aí eu vou puxar vocês com isso também, porque eu estou vendo que tem mais coisa, inclusive, na crise ali de BRB e tudo, porque a CNJ, CNJ está dando 10 dias para os tribunais informarem porque tem 30 bilhões depositados no BRB. O BRB que está envolvido nessa confusão com o Banco Master e está numa crise danada. O pessoal fala aí na possibilidade até de liquidação do BRB. E aí você tem cortes jurídicas, tá? Da Bahia, de Alagoas, da Paraíba, do Maranhão e do Distrito Federal que transferiram recursos para o BRB e agora existe o temor sobre o futuro do banco. CNJ está querendo saber. E esses 30 bilhões que vocês colocaram no BRB, por quê? Expliquem.
2: Bom, é o seguinte, esses tribunais fizeram licitações para que os bancos se habilitassem a guardar o dinheiro que é depositado na justiça. Isso vale para a justiça comum, como para a justiça do trabalho, certo? Então, esses bancos se habilitam. O BRT ofereceu melhores condições para esses estados aí. Então, todos os depósitos judiciais desses bancos, dos tribunais, foram para o BRB, que aplicava em títulos preferencialmente do Tesouro Nacional. Não tem essa história de poder aplicar em fundo, em coisa não. É preferencialmente títulos da dívida pública, muito segurados. Mas estão lá. Ajuda a compor o caixa do BRB, certo? Qual é o medo do CNJ? É que o Banco Central, e eu acho que isso é uma tendência cada vez mais forte, em algum momento, depois da eleição, liquide o Banco Regional do Brasília. Tecnicamente, ele já podia ter feito isso, porque os ativos dele já não cobrem mais o passivo. Mas imagina você fazer isso às vésperas de uma eleição, o Banco de Brasília... pressão de tudo quanto é deputado, senador, em cima do governo, pressão em cima do Banco Central. Então, o CNJ está preocupado, porque pode chegar um momento em que a insolvência do BRB seja tão grande que nem esse dinheiro esteja salvo. E aí tem um problema muito sério. Certamente, se você tivesse conta no BRB, Igor, você não deixaria sua conta lá o mínimo possível, você tiraria suas aplicações, como muita gente está fazendo, tirando suas aplicações para botar em outros bancos, é mesmo botando até no Banco do Brasil, na Caixa Econômica, tudo isso. Porque banco funciona na base da confiança, né? Então, esse é um medo do regional. O problema é que, a cada dia que passa, o BRB vai ficando mais difícil. Aquela intervenção, ou melhor, aquela operação da Polícia Federal, nesta terça-feira, ou foi segunda, em cima do banco Digimais, empurra a questão maior do BRB. Porque o que estava acontecendo? A gente sabe que houve articulações em Brasília muito fortes do Bispo Macedo, junto com sua bancada, para dizer o seguinte, olha, pelo amor de Deus, não deixa o Banco Central liquidar o Digimais.
1: Mas, Castilho, só para a gente terminar e encerrar a questão do BRB.
2: Sim,
1: com os tribunais.
2: Sim, eu estou tentando completar.
1: Não, eu sei, mas eu quero falar sobre a Edir Macedo ainda.
2: Sim,
1: depois.
2: Tá
1: a gente
2: certo.
1: Vai falar
2: pois
1: sobre
2: bem.
1: O Digimais
2: não,
1: sobre
2: só
1: a Edir Macedo ainda.
2: Aí...
1: Não, mas só para... Castilho, rapidinho. Só para a gente trazer aqui, só para explicar que esse dinheiro é o dinheiro, não é dos tribunais, tá?
2: Não.
1: Não é dinheiro dos tribunais. Esse dinheiro, e também não é de funcionário nem nada, esse dinheiro é o dinheiro dos depósitos judiciais.
2: É isso aí.
1: Quando você vai fazer uma... Você está no meio de uma ação e tem um dinheiro que está ali, que está em disputa, se vai... quem é que vai ficar com aquele dinheiro? Aí esse dinheiro é depositado em juízo.
2: Pronto.
1: E quando diz, foi depositado em juízo, aí o tribunal pega e coloca aquele dinheiro em algum tipo de conta que tenha um rendimento, porque tem que render a inflação. O problema aí é que o CNJ está querendo saber por que é que os tribunais...

0: Mas esses tribunais, ao invés de colocarem um rendimento ali para render a inflação e tudo, para manter o dinheiro atualizado, foram aplicar no BRB. Tem 30 bilhões no BRB que ele quer saber agora, tá bom, beleza. E se o banco quebrar, vocês vão fazer o quê para pagar as pessoas, porque esse dinheiro não é de vocês? Essa é a questão, e aí está para ser resolvido. Agora, eu queria que você falasse do Edir Macedo. Tem história do Edir Macedo, que você inclusive publicou no JC, Castilho, ia puxar isso também, que é o seguinte: o Edir Macedo já falou, olha, para salvar aqui o patrimônio, para salvar tudo, vocês parem, ninguém reclama do governo, que a gente precisa fazer um acordo para salvar o banco. É parecido com aquele acordo que foi feito pelo Silvio Santos lá atrás?
1: Não. Exatamente. É para que os nossos ouvintes lembrem. Quando o Silvio Santos perdeu o Banco Pan-Americano, ele disse assim: eu perdi o banco e salvei a empresa. Porque é o seguinte, o Silvio Santos não tinha qualquer controle, qualquer atenção com o Banco Pan-Americano. Ele entrou em insolvência e o Silvio Santos disse: quanto é o buraco? O buraco é tanto. Ele disse: então tudo bem, eu vou botar uma porta e vamos vender isso ao banco. Se não me engano, parece que vendeu para a Caixa Econômica, não sei quem foi, estou querendo me lembrar aqui. Pois bem, isto aí, quando ele vendeu o banco, né, o CPF dele, né, que estava no CNPJ, que controlava o banco, ficou limpo. Então, todas as empresas do Grupo Silvio Santos ficaram limpas, porque ele já não era mais banqueiro. E aí, quem assumiu, limpou tudo bem. 20 anos depois acontece a mesma coisa. O Bispo Edir Macedo cometeu um equívoco, eu não chamo erro, mas um equívoco, é o seguinte: a empresa de participação que controla o banco desde mais, Igor, em 2024, né, colocou o CPF do Bispo Edir Macedo. Está entendendo? E aí a empresa de participação é o CPF do Bispo Edir Macedo. É ela que controla não só o banco desde mais, e aí se você entrar no site das empresas, você vai ver que ela pertence ao Grupo Record e a outras empresas do grupo, certo? Uhum. Mas é a empresa de participação controladora do banco. Automaticamente, se o banco for liquidado, meu amigo, a legislação federal diz o seguinte: pega tudo. É como se fosse uma rede de arrasto. Tecnicamente, o Bispo Edir Macedo ficaria na mesma situação de um banqueiro que tem ou como é que chamou, o Vocaro. Tá entendendo?
0: Porque fica tudo no CPF dele.
1: No CPF dele. Porque
0: quando
1: CPF,
0: puxa tudo, até a igreja.
1: Esse é o problema. Tá entendendo? Claro. Nossa. Que vai continuar funcionando tudinho. Qual era o desespero do Bispo Edir Macedo? Meu filho, eu tenho que botar quanto para salvar nisso aqui? Se é tanto, ele botou. Mas parece que o negócio é muito maior e não está dando tempo ele resolver isso. Então, só que aí vamos entrar na questão da polícia. É que tinha crime no meio desse negócio. Tinha operação fraudulenta. Então não era uma questão de você, como é que chama, só de insolvência, de você não pagar tudo. A Polícia Federal está investigando uma rede de outros crimes aí, e aí fica muito complicado. Então a gente vai ter que acompanhar, porque o Bispo Macedo estava contando que, resolvendo o problema do BRB, a coisa não chegasse para ele com tanta força que chegava no Digimais. Acontece que, como o BRB não está resolvendo, a coisa está ficando muito perto do Digimais. E aí a sensação que tem é que os dois, depois da eleição, vão ter um destino não muito satisfatório, embora possam até ser resolvido. O BTG Pactual está querendo comprar uma parte, tudinho, mas o fato novo é a Polícia Federal ter entrado nessas investigações. Aí realmente é preciso ver o que é que tem, porque é o seguinte: enquanto estava uma questão só de banco para banco, que você negociava, mas agora, quando a Polícia Federal entra, é porque tem crime. E aí eu preciso ver o seguinte: que diabos de fundos tinha na contabilidade do Banco Digimais que está levando a Polícia Federal a botar um delegado lá para investigar isso aí? Cenas dos próximos capítulos muito emocionantes.
0: Uma coisa que chama a atenção, Edgar, é que, assim, eu não sei, eu fico com a impressão de que o sistema bancário, o sistema financeiro, ele abriu-se demais, ampliou-se demais, e você tem uma fragilidades agora. E eles estavam querendo concentrar essas fragilidades. Então, imagine.

0: Imagine que o BRB compra o Master, o Digimais arranja um jeitinho ali também. Daqui a pouco, isso é uma bola de neve que daqui a pouco podia afetar gravemente o sistema bancário, o sistema financeiro brasileiro.
1: Tem uma questão aí que é importante e vai nessa linha que você está colocando, Igor, que é o seguinte. Primeiro, o que a Federal entrou é porque eles têm uma supervalorização de fundos a princípio, né, que está sendo ainda avaliado, então a gente não pode afirmar nada. E essa supervalorização de fundos, ela é semelhante a, por exemplo, o que acontecia no caso Master. Que você tinha fundos que eram supervalorizados, inclusive no caso do Master, fundos que sequer tinham o mínimo lastro, como aquele caso da Forbes, que a gente citou aqui, acho que foi quarta-feira passada. Isso. Só que a gente tem um problema sério, que é o seguinte, o caso Master já levou, acho que um terço do Fundo Garantidor de Crédito, foi acho que 58, 59 bilhões de reais do Fundo Garantidor de Crédito. E aí a gente tem agora uma estimativa com o Digimais, que eu fui dar uma pesquisada, de mais 12 bilhões do Fundo Garantidor de Crédito. Então, isso fragiliza muito, porque o Fundo Garantidor de Crédito, para quem está em casa entendendo, é aquele seguro que o pequeno investidor tem de que suas aplicações, caso haja algum problema no sistema financeiro, ele vai ter até 250 mil reais devolvido para ele. Tá? Então, essa espécie de seguro, que inclusive é feito pelas instituições bancárias, tá certo? Essa espécie de seguro, ela teve retirado já um terço, ou seja, só tem dois terços, agora vai ter mais 12 bi, provavelmente, caso isso aqui tenha continuidade, seja confirmado que esses fundos, de alguma forma, tinham problemas, e você acaba fragilizando o Fundo Garantidor de Crédito. E aí a gente começa aquilo que você acabou de colocar. Num ambiente onde a gente começa a perceber que a gente já tem três, eu vou chamar o Master de um só, porque além do Master, a gente tinha dentro do Master o caso do Willbank.
0: Sim. Dois bancos dentro de um.
1: Então, eram 12 bancos, um banco de investimentos, etc., um banco de varejo, tá certo? E a gente tinha agora o BRB, que é estatal, e a gente agora tem o caso do Digimais. Então a gente já começa a ver que há efetivamente uma contaminação, que pode não ser ainda relevante e sistêmica, porque esses bancos efetivamente representam muito pouco do volume de depósito do sistema financeiro brasileiro, mas elas deixam uma certa, mais uma insegurança naquilo que eu falei na fala anterior, da competitividade, que impacta a competitividade nacional. Então deixa mais uma insegurança nesse cenário, mas principalmente deixa efetivamente o Fundo Garantidor de Crédito numa situação que a gente vai precisar passar um tempo, que não surjam novos escândalos que não afetem o Fundo Garantidor de Crédito, para que ele possa recompor o volume de
0: refazer, né? Para refazer o seu fundo, porque está difícil. Gente, a gente está agora na linha já com Cristine Dallanora, que ela é responsável pelo setor de queimados do Hospital da Restauração. A gente está no São João, né? Ela é chefe do setor de queimados do Hospital da Restauração, Cristine Dallanora, e primeiro quero dar bom dia para ela. Bom dia, doutora, tudo
2: bom
0: bem?
2: Bom dia, tudo bem, tudo ótimo. E vocês?
0: Tudo em paz, tudo tranquilo. Me diga uma coisa, ontem à noite muita gente participou das festas de São João, muita gente soltou fogos, ficou ao redor da fogueira, e aí brinca ali perto da fogueira, tudo. Tem muita gente que acaba, infelizmente, se acidentando, se queimando. E eu queria primeiro saber como é que está o setor de queimados do Hospital da Restauração em relação a anos anteriores, como é que está a situação hoje?
2: Bom, ontem nós tivemos, no feriado de véspera de São João, 4 internamentos, né, à noite, e alguns internamentos durante o dia também, relacionados diretamente ao São João, a fogueira, a fogos, mas ao longo deste mês de junho, a gente já tem notado um aumento de pacientes por vítima de fogos, de artifício, sobretudo também porque esse ano, além das festas juninas, a gente tem a Copa do Mundo, né? Então a Copa do Mundo sempre tem muitas comemorações, uso de fogos de artifício, as pessoas normalmente bebem para comemorar e tudo. Então é uma combinação que não é muito legal para queimadura. Mas, assim, na verdade,

0: Não, não, não mais. Não mais. Já na adolescência e na infância. Mas, doutora Cristine, uma coisa que me chama a atenção no HR é que, no setor de queimados no HR, é que aquilo ali é um hospital dentro de outro hospital. Sim. É um mundo paralelo. Eu digo o seguinte, que o hospital da restauração tem três hospitais diferentes. Tem um que cuida de neuro, tem um que cuida de queimado e tem outro que cuida do resto. Então, são três hospitais funcionando ali dentro. Mas, veja bem, o que é que... Como é a rotina desse hospital de queimados que é obrigado a se programar para o período de São João? A gente teme muito nas queimaduras do período de São João, mas eu queria que a senhora nos desse o seguinte: como é que a gente justifica ter um hospital só para atender queimado o ano todo? É uma coisa que é muito grande, quer dizer, precisa dessa estrutura para isso, quer dizer, é muita gente se queimando.
1: Precisa, e vou lhe dizer uma coisa, Fernando. Nós temos o maior centro de tratamento de queimados do Brasil em número de leitos. São ao todo 40 leitos. E vou lhe falar uma coisa que muitas vezes as pessoas, a população em geral, não entende. O São João é um acréscimo no número de atendimentos. Mas eu queria deixar registrado aqui que a gente atende muito paciente queimado o ano inteiro. Vou lhe dar um exemplo. Nós temos 12 leitos reservados para paciente adulto masculino. Há mais de um ano que a gente não consegue colocar todos os pacientes adultos masculinos na nossa unidade. A gente precisa colocar também na unidade de trauma e nos anexos, porque vivemos há mais de um ano com a superlotação de paciente adulto. A nossa unidade de queimados, a despeito de ser uma das maiores do Brasil, a maior do Brasil na realidade, vive lotada. Lotada. Porque na realidade, a queimadura é uma doença social. É uma doença daquela pessoa que trabalha num trabalho informal e se queima, leva um choque elétrico, a dona de casa que vai cozinhar e tem que tomar conta de várias crianças, a criança vem e derruba a panela, é criança pequena que fica sob supervisão de uma irmã mais velha, que também é criança. Então, na verdade, enquanto a gente não mudar a sociedade como um todo, a pessoa não tiver dinheiro de comprar um gás e daí tem que cozinhar com álcool do posto. Então a gente vive cheio de acidente. Porque é isso que chega pra gente.
2: Ô, doutora, eu fiquei agora pensando uma coisa. Tem muita gente que se queima em moto, por exemplo. Eu já vi muita gente que se queima no escape da moto. Precisa ir pro hospital?
1: Depende do tipo de queimadura. A gente está tentando, justamente pelo fato da unidade de queimado estar sempre muito cheia, a gente está tentando justamente uma orientação para que pacientes com uma complexidade de queimadura menor consigam ser atendidos em outros hospitais também, justamente para deixar para o HR casos de maior complexidade. Agora, a queimadura por escape de moto, ela pode ser desde uma queimadura leve, aquela pessoa que encosta ali, tira a perna e fica só vermelhinho, ou cria uma bolha, daí resolve tranquilamente, ou pode ser uma queimadura extremamente grave, um acidente automobilístico, que a moto cai por cima da pessoa, que o escape de moto fica ali queimando durante vários minutos, e levar uma queimadura, inclusive, de terceiro grau, grave, importante, com comprometimento muscular e ósseo, inclusive. Então, depende, né? Muitas vezes com traumatismo craniano associado, porque foi uma queda da moto. Então, pode ser um acidente leve até um acidente extremamente grave.
2: Eu digo porque, assim, a gente tem visto nos últimos tempos, queimadura ali na moto sempre aconteceu, mas a gente tem visto nos últimos tempos um aumento muito grande de motos, né? Hoje você chega num carro, para no sinal, de repente você vira uma ilha, é um carro cercado por várias motos. porque são muitos motoqueiros, muitos motociclistas também nas ruas. Edgar Leonardo, inclusive, sabe disso porque ele é um piloto de moto, é um motociclista também.

0: É verdade, acontece. A queimadurazinha de leve de encostar acontece quando a gente está desprotegido, andando como não deveria, que é de bermuda ou sem sapato, é muito comum acontecer. Você toca ali no, numa parte do motor, dependendo da moto, ou no escapamento, para quem vai na, de garupa principalmente, e dá aquela queimada. Mas eu tinha uma pergunta para a doutora Cristine, que é o seguinte: a gente sabe que tem aquela queimadura importante, que vai para o Hospital da Restauração e lá vai ter aquele atendimento de primeira linha, mas também a gente vê acontecer muitos pequenos acidentes que são tratados em casa, muitas vezes não chegam nem a ser socorrido. Se a senhora teria, para quem está em casa escutando, para quem está agora no sítio comemorando a festa junina com a família e que vai pisar numa brasa ou vai se queimar numa panela ou fazendo um churrasco, qual é o procedimento? Eu pergunto isso para que a gente possa esclarecer para quem está em casa, porque eu já vi um pequeno acidente doméstico e uma pessoa propôs nesse corte que foi realizado na cozinha, que em vez de levar para ponto, para colocar e dar ponto lá na emergência, fosse colocado pó de café no ferimento, o que eu acredito, mesmo não sendo médico, que não tem o menor sentido. Então, o que é que deve ser feito efetivamente com essa queimadura que não precisa ir ainda ao hospital? Porque, claro, aquela que precisa do atendimento emergencial. E como identificar aquela que eu posso tratar em casa e como fazê-lo daquela que eu preciso levar para um hospital?
1: Isso. Eu queria até aproveitar aqui e agradecer muito o papel da imprensa, porque essa questão tem melhorado bastante. Eu trabalho com queimadura há 21 anos dentro do CTQ do HR. E era muito comum a gente ver paciente chegar com café, com manteiga, com pasta d'água, com até todo tipo de tempero que você imaginar. Eu já vi crianças chegando lá depois de queimadura. Então, isso diminuiu bastante. Eu acho que a população conseguiu se conscientizar de não colocar esse tipo de coisa em ferida. O que é que a gente orienta? Vamos lá. Primeiramente, prevenir, obviamente. Não conseguiu prevenir, aconteceu um pequeno acidente, derramou um café quente, um líquido quente, encostou na panela, enfim. Se ficar vermelho, a primeira coisa que você faz é resfriar a área. Corre para colocar a área da pele numa água corrente. Não é colocar num balde de gelo, não, que o gelo piora. É colocar em água corrente, abre uma pia, um chuveiro, molha aquela região ali, tira o líquido que estiver quente e resfria a água. E observa, se tiver apenas vermelhinho, doendo, mas vermelho, não fez bolha, não caiu a pele, você toma um analgésico e espera que aquilo ali vai melhorar. Pode botar o hidratantezinho, só isso. Se não tiver bolha, se não tiver bolha. Teve bolha, a pele destacou, saiu a pele, vale a pena procurar um posto de saúde. Vai num posto de saúde, vai numa UPA, para receber a orientação e o curativo. Isso é o correto. E de lá, você vai ser triado de acordo com a sua necessidade. Se realmente tiver necessidade de internar para fazer uma anestesia, para poder limpar adequadamente, você vai ser triado para o hospital que vai fazer isso. E se for um curativo que pode ser acompanhado em um posto de saúde, você também vai ser orientado a acompanhar num posto de saúde. Mas teve bolha, destacou a pele, já merece ir para um serviço de saúde, para pegar uma orientação e de forma nenhuma colocar nenhum tipo de fórmula caseira, café, manteiga, nada, de jeito nenhum. Que além de piorar, ainda, além de não resolver, ainda piora. Contamina, enfim, de jeito nenhum. Põe um paninho limpo e vai para um serviço de saúde.
2: Muito
1: bem. A orientação é essa.
2: E essa orientação, inclusive, para quem está agora em casa, porque às vezes também a pessoa fica, doutora, pensando ali, diz, olha, foi uma queimadura, mas isso não deve ser nada, não. De hoje para amanhã passa. Então, se queimou ontem, fogueira, fogos, tudo, está lá pensando. Tem que observar ali como é que está a queimadura para saber se precisa ir no hospital, é isso?
1: Isso, exatamente. Se fez bolha, se fez ferida, merece ir para um posto de saúde ou para um atendimento especializado para olhar. Não deixe contaminar, não deixe aquela ferida ficar ali dias e dias, porque acontece muito, veja bem. A gente, às vezes, não pega as queimaduras de ontem.

0: ontem e de hoje, amanhã. Elas começam a chegar 4, 5 dias depois, já contaminadas, já mais profundas, porque o paciente não procurou um primeiro atendimento antes. Então, assim, você que se queimou ontem, vá procurar uma ajuda o mais cedo possível, porque enquanto a queimadura ainda não complicou, não infectou e não aprofundou, ela é mais fácil de tratar e cicatriza mais rápido.
1: Muito bem. Cristine Dallanora conversando com a gente, doutora Cristine Dallanora, que é chefe do setor de queimados do Hospital da Restauração. Obrigado e volto sempre aqui ao Passando a Limpo, doutora.
0: Agora eu queria pedir uma ajuda também, claro. Aproveitando que tomem conta das crianças.
1: Opa.
0: Sempre fiquem pertinho de crianças. Quando for jogar fogos, quando for acender fogueira, ter cuidado com a brasa, que a fogueira apaga, mas a brasa fica. E a gente pega muita criança com queimadura no pé, porque vai brincar perto de onde tinha a fogueira no dia anterior. Então, cuidado com as crianças nesse período, é muito importante.
1: Muito importante. E tá tem, aí, como a senhora lembrou bem, tem agora São João, mas o problema não passa, o risco não passa, não porque passa. Tem fogos ainda com Copa do Mundo.
0: A Copa do Mundo, exatamente. Ainda vem festa de São Pedro, né? Então, é muita coisa.
1: Muito bem. Além dos acidentes que acontecem em casa também, tem que ter muito
0: isso,
1: cuidado.
0: Isso, que é o ano todo, o tempo todo, né? Tem aquela questão da doença social, e que é o tempo inteiro.
1: Doutora Cristine Dallanora, muito obrigado. Volto sempre.
0: Eu que agradeço a oportunidade, viu? Muito obrigada e bom dia a todos e um feliz São João.
1: Para todos nós. Vamos rapidinho para o intervalo e a gente volta direto para Portugal com Antônio Martins, que já está conectado, já estou olhando para ele aqui, está com um óculos bonito ali, arrumando a camisa. Daqui a pouquinho ele vai aparecer aqui para a gente. Não sei se está frio lá, eu estou num lugar frio danado aqui, ele vai contar para a gente daqui a pouquinho. Intervalo, a gente já volta.
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1: Antônio Martins, muito bom dia, meu amigo, para você. Tudo bem? Você está com a camisa aí tranquilo? Está fazendo frio por aí, não?
3: Oi?
1: Está fazendo frio por aí, não, em Portugal?
3: Não.
1: Tá não.
3: Que não, calor.
1: Calor? Quantos graus está fazendo aí?
3: Com o ventilador onde a gente vai, porque está com 20, 24 graus agora, mas se a gente sair um pouquinho, o sol está intenso, sabe? É verão, né?
1: É verão, é exatamente. E ainda piora, né? Ainda fica mais quente em julho, é isso?
3: Julho e agosto. Agosto deve ser insuportável. Vamos ver como é que vai ser esse ano.
1: Tá certo. Você já começou por aí desse jeito agora? Nesse período já está quente assim? Já está 24 graus?
3: É um calor seco.
1: Você já está com ventilador? Oi?
3: É muito seco. Tem que tomar água o tempo todo.
1: Entendi. Tá bom. Agora me diga uma coisa. A União Europeia está investindo 266 milhões de euros no Brasil e reforça a ligação digital com a Europa. Para que é esse investimento? Explica aí.
3: Esse investimento foi anunciado ontem, né, num fórum, segundo fórum de investimento Brasil-União Europeia. Né, e o que que ele... São 4 projetos que focam exatamente nas áreas de transição energética, né, e oportunidade de investimentos bilaterais. O primeiro deles é um reforço numa linha, num cabo, na realidade, que liga a União Europeia, a Europa, a América Latina, um cabo submarino com fibra ótica. Então, é um reforço desse cabo e uma extensão dele, indo até Belém do Pará, também São Luís do Maranhão e chegando, inclusive, ao Caribe. Né? Isso é o que vai impactar mais, porque são cerca de 200 milhões de euros, né? Mais de 1 bilhão de reais. Né? Tem outros 3 projetos que são muito importantes também, mas em uma soma menor. Um deles é intitulado Amazônia Verde, que vai apoiar a conectividade em 6 comunidades remotas do estado da Amazônia, combinando

0: estrutura de 4G, conectividade satélite, de satélite e capacidade local de implementação aqui do Instituto e de Desenvolvimento Tecnológico, em Manaus. Né? Então, também uma capacitação, uma instalação desse Instituto de Desenvolvimento Tecnológico em Manaus, que vai ter aí um investimento de 1,5 milhões de euros. E tem também um outro de 770 mil euros, que vai, ao longo de 36 meses, vai reforçar a liderança e a participação política de mulheres indígenas na Amazônia. Né? Além disso, tem também cerca de 3 milhões de euros da União Europeia, mais 500 euros do governo alemão, né? Para a questão do hidrogênio verde. Né? Avançar nessa área da energia limpa, especificamente com hidrogênio verde, que o Brasil pode participar muito bem, porque nós podemos fazer com que porque a energia para produzir o hidrogênio, ou melhor, é necessária energia para produzir o hidrogênio. Só que o Brasil tem a capacidade de produzir essa energia de uma forma verde, por isso que se chama hidrogênio verde. Então é muito importante, porque o hidrogênio é um combustível que ele, ao ser utilizado nos carros e em outras coisas, ele não polui. Né? E se a gente ainda tem uma fonte verde para produzir esse hidrogênio, melhor ainda. Né? Então são esses quatro projetos que foram anunciados ontem. É bastante dinheiro, vamos ver como é que eles vão ser implantados de fato. Né?
1: Edgar Leonardo.
2: Martins, uma curiosidade, que a gente sabe que tem dia de São João no Portugal, a gente sabe que tem, mas que é uma festa católica. Mas eu pergunto, e aí, como é festa junina por aí? Você tem canjica e pamonha?
0: Bom dia, Edgar. Olha, festa junina aqui é a festa do ano, né? Porque mês de junho é que eles chamam o mês das festas, justamente. Em Lisboa é mais até o dia 14 de junho, porque é dia 13, de 12 para 13 é Santo Antônio. Santo Antônio é o padroeiro da cidade, nasceu aqui. Então é uma festa muito importante aqui em Lisboa. Tem as marchas, que são os bairros daqui que desfilam, muito parecido com as quadrilhas estilizadas que nós temos aí no Brasil. Agora, São João é no Porto, né? Então, no Porto agora está sendo uma grande festa, né? Hoje, ontem e hoje. São Pedro não se comemora, mas o São João é muito forte no norte do país. Em vez de canjica e pamonha, o que tem aqui é sardinha, que é a época da sardinha. A discussão é a mesma em relação que a gente tem aí no Brasil com o milho, né? Ah, o milho esse ano tá bom, tá mal, tá caro, tá barato. Aqui é, a sardinha esse ano tá boa, tá má, tá cara, tá barato. É a mesma conversa, só troca os produtos, né? E, enfim, mas é uma festa muito, muito popular e muito, muito, como é que eu vou dizer, que reúne muita gente, que anima muito a cidade, muitos arraiais. Só na minha rua teve dois arraiais, né, até o dia 14, nos finais de semana, sempre até de madrugada. Ainda bem que eu não conseguia, eu não ouvia no meu quarto, não dava para ouvir muito barulho, dava para dormir na hora que eu precisava. Mas assim, em vez do cheiro de fogueira, é o cheiro de sardinha no ar.
1: É o cheiro de sardinha e assim, você tem. O que é que toca no arraial? O arraial é o quê? É um local para festa, tudo, mas o que é que toca? Toca forró, não?
0: Não, toca o que a gente chama de música pimba. Música pimba são as músicas de duplo sentido, que são muito fortes aqui e que algumas são até brasileiras, né? Eu não sabia, por exemplo, que Amazan é o autor de uma das músicas mais famosas daqui, que tem um título muito sugestivo, que é Eu Gosto de Mamar nos Peitos da Cabritinha. E é muito cantado por um cantor muito famoso aqui, chamado Kim Barreiro. Mas depois eu descobri que essa música é de Amazan, paraibano, sanfoneiro paraibano.
1: Olha aí.
0: Mas toca muita música daqui, muita música brasileira, né? Muita música dos anos 80 e 90, né? Axé music, tudo, agora meio que estilizado para o ritmo que eles chamam de pimba.
1: Ah, tá bom, tá certo. Fernando Castilho.
3: Martins, tem uma informação curiosa que é o seguinte: o Brasil e Portugal estão lançando um concurso, na verdade é um movimento de startup, né? Selecionar startup que tragam projetos inovadores para o turismo. É interessante porque aí nesse caso parece que não é para aumentar o turismo, né? É mais orgânico.

0: organizar a atividade turística em Portugal, que é uma coisa que está ficando muito complicada de gerenciamento. É isso aí ou Portugal ainda quer atrair mais turistas?
1: Bom dia, Castilho. Essa é uma chamada,
0: chamada
1: para que startups brasileiras e portuguesas participem de um programa. Um programa que vai durar 5 meses. Eles captaram aí 20 milhões de reais na Web Summit Rio de Janeiro. E a ideia é que haja essa capacitação dessas startups ligadas com soluções para o turismo, né, brasileiras e portuguesas, e elas passem um tempo, as portuguesas passem um tempo no Brasil, no Porto Digital, e as brasileiras passem um tempo aqui no cais do Porto, que é ligado ao Porto Digital. É o Porto Digital daqui a filial aqui, né? O posto avançado, melhor dizendo, o posto avançado do Porto Digital aqui em Portugal, que fica em Aveiro. Então isso é muito interessante porque é uma forma de melhorar trazer soluções, né, que para a indústria de dois países, que é muito importante nos dois países. No Brasil, o turismo ainda é muito importante, sendo Nordeste. E aqui em Portugal nem se fala, né? O PIB daqui depende, uma boa parte, das atividades do turismo, que está muito sacrificada, porque, por um lado, você tem muita gente, né, vindo para cá, mas está faltando trabalhador, está faltando uma série de coisas, então eles estão precisando de soluções, né, que melhore, como você falou, que organize esse turismo aqui.
2: Antônio Martins, Conexão Portugal. A gente tem ainda aqui na nossa pauta, que me chamou a atenção, é um brasileiro que foi detido em Portugal por golpe com uso de inteligência artificial, Martins. É numa campanha solidária, está usando inteligência artificial para dar golpe agora.
1: Pois é, Igor. É um rapaz, um homem de 36 anos, brasileiro, que mora na região de Braga, e ele aproveitou uma situação real de um garoto que a família lançou, de fato, uma campanha, está precisando de 25 mil euros para o tratamento de uma doença rara, e ele criou uma campanha paralela com o uso de inteligência artificial, de IA, e arrecadando dinheiro, né, que ia para a conta dele, não ia para a causa, né? Então a polícia judiciária deteve essa pessoa, investigou a partir de uma denúncia, deteve, e ele está sendo agora indiciado, né, em uma série de crimes relacionado a essa burla que ele fez, essa fraude, né, informática também, né, utilizando a inteligência artificial. E aí a gente tem que ter muito cuidado, né? A gente precisa cada vez mais de uma coisa chamada educação para a mídia, educação para a informática. As pessoas precisam saber, entender o que é falso, o que é verdadeiro.
2: As pessoas ficam muito... Acho que eu perdi o áudio, a gente perdeu o áudio do Antônio Martins agora. Mas as pessoas ficam muito, assim, numa situação que elas não têm essa educação, e por não terem essa educação, elas acabam tendo medo das coisas erradas. Eu estava vendo uma brincadeira, um meme, alguma coisa assim, que uma pessoa está lá e diz: olha, precisa do seu CPF para fazer um cadastro aqui na academia. Aí ela diz: não, porque eu vi uma mensagem, um vídeo no Instagram dizendo que vocês vão usar isso para roubar meu dinheiro. E aí não dá o CPF para fazer um cadastro, tem medo de fazer um cadastro na academia. Mas aí depois recebe uma ligação dizendo que é o Neymar que está precisando de dinheiro para poder fazer para poder ir para a Copa, para poder treinar e ir para a Copa. Aí a pessoa vai e dá dinheiro, achando que está dando dinheiro para o Neymar. Então precisa de educação.
1: Nós jornalistas temos um papel muito forte aí, viu? A gente tem muita coisa para fazer nessa área, viu? Muita coisa.
2: Exatamente, exatamente. Martins, obrigado. Obrigado. Antônio Martins, Conexão Portugal, aqui no Passando a Limpo. Até quarta-feira que vem, Martins.
1: Até quarta-feira.
2: Vamos para mais um intervalo e a gente já volta.
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2: De volta com o Passando a Limpo, e a gente tem, o Edgar Leonardo tem, traz uma informação para a gente, que o professor aposentado de economia da UFPE, ex-pró-reitor, inclusive, da UFPE, o Hermino Ramos de Souza, faleceu ontem, será sepultado hoje, Edgar, é isso? Foi seu professor?
4: Isso, foi professor nosso, pai do professor Alexandre Ramos também. E, infelizmente, ele partiu, né, de ontem para hoje, vai ser sepultado hoje, tá? E as nossas condolências aí à família, e foi um professor de economia com grande relevância na área de pesquisa agrícola, também de avaliação do ensino superior, porque ele foi pró-reitor, acho que durante mais de 15 anos, né, da área... Exatamente da área administrativa financeira da Universidade Federal, onde desenvolveu um trabalho muito bom. E, infelizmente, hoje ele está sendo sepultado às 14 horas lá no cemitério de Jaboatão.
2: Muito bem. Está aí, então. Nossas lembranças aí à família, condolências à família também. E a todos os alunos, professores têm uma família, sempre tem uma família ampliada, né, Edgar? Você que é professor sabe disso.
4: É verdade.
2: Muitos alunos acabam virando parte da família, mesmo que você não tenha contato muito depois.
4: Exatamente.
2: Mas...
4: São os professores que a gente leva a admiração para sempre, porque a gente sabe a contribuição que eles deram e dão para a gente, porque você não esquece, né? Recentemente, eu diria, porque ano passado, depois de eu sair do colégio durante anos, eu me emocionei muito que eu fui num evento e encontrei o meu professor de português do colégio, né? Então, assim, e depois aí eu tive o prazer de reencontrá-lo várias vezes e restabelecer o contato, mas a gente guarda aquele professor do colégio, aquela professorinha que ensinou a gente, que aconselhou a gente, né? E que na faculdade contribuiu para a carreira da gente, para a carreira que a gente escolheu, mesmo que a gente não tenha um contato diário, mas fica sempre na lembrança. Aqueles que são mais próximos, que são os orientadores de mestrado, doutorado, esses aí não. Esses acabam realmente entrando para a família, porque a gente tem um convívio muito próximo, mas todos os outros sempre ficam uma boa lembrança da contribuição que eles deram. E o professor tem essa característica, ele contribui para gerações de profissionais, né? O professor de ensino superior, ele forma gerações. Então ele acaba, assim, guardando sempre boas lembranças.
2: Muito bem. Deixa eu trazer aqui também, olha só, aquilo que a gente começou falando aqui sobre Lula e Jacques Wagner. Aliados de Lula já dizem que permanência de Jacques Wagner em posto estratégico é insustentável e já estão dizendo que vai prejudicar a campanha, porque é lógico que quando chega uma coisa, tinha muita gente dizendo, inclusive dentro do governo Lula, dizendo o seguinte: ah, não, mas Flávio Bolsonaro, ele é o candidato e ele tinha envolvimento com o Vorcaro, e o Jacques Wagner não é o candidato, Lula que é o candidato. Ok, mas se Lula não retira ele da liderança do governo, fica complicado, fica difícil. Aí acaba abraçando o Jacques Wagner e abraça o Daniel Vorcaro junto. Vocês não concordam com isso, não?
0: Concordo. Eu concordo. Uma coisa é aquela história. Esse fato, né, no entorno de Flávio Bolsonaro, tinha um impacto. Imaginemos que, sei lá, um senador que tivesse esse mesmo coisa na campanha de Flávio Bolsonaro. Tem um impacto. No entorno de Lula, o impacto é potencialmente 5 ou 10 vezes maior. Porque não se espera isso, ou melhor, primeiro, não se espera. Segundo, não se admite que isso tenha, né? É importante, Igor, acho que não sei se você prestou atenção, mas os nossos ouvintes certamente prestaram, a atitude de negação. Uhum. Né? O PT não disse, vamos investigar. Né? Vários expoentes do PT negaram, né? Negaram. Aí agora os fatos vão se desenrolando. O diabo é que está nos detalhes. O que é que vem mais por aí? Porque a julgar por aqueles diálogos que foram revelados na investigação da Polícia Federal, aquelas coisas pequenas de ingresso, de como é que chama? sei lá, de, eu só estou me lembrando
2: de show, do... show de cantor, show de pop, cantor, né?
0: Pra você,
2: passeio em jatinho.
0: Passeio de jatinho, quer dizer, esse tipo de coisa não,

0: Aquilo é um fragmento, certo? E se você olhar o eixo da denúncia, né? Você está tratando aí de uma compra terceirizada, né, para um parente do senador que se comprometeu a depois que for feita a compra, ele vai recomprar aquele imóvel e vai botar no nome de um parente. Quer dizer, esse tipo de coisa não funciona, ou melhor, tem uma cadeia de comunicação, de detalhamento, que só é bom para Vaccaro e só é ruim para Jacques Wagner. Então, é uma situação que chega muito ruim, tá entendendo? Porque é como se diz, se fosse para Flávio Bolsonaro, é ruim. Para Lula, é muito pior.
1: Com certeza, eu concordo também, Igor, com a colocação que Castilho fez, porque a gente tem que lembrar o seguinte, se a gente for dar uma olhada hoje no governo Lula, eu acredito que Jacques Wagner, se não o único, ele deve ser um dos poucos daqueles mais próximos, daqueles conselheiros, daquelas pessoas de confiança da velha guarda, né? O que a gente vê hoje, tá certo, da turma da velha guarda, o Jacques Wagner é um desses que...
0: Remanescentes.
1: É ainda um remanescente, um daqueles caciques originais do PT, e que tem e mantém essa proximidade com Lula. Alguém que a princípio teria, inclusive, a liberdade, pela história que construiu com o presidente, de ser um conselheiro, de se aproximar dele, etc. Então, isso mostra que esse problema todo, que foi negado várias vezes, que foi... É porque isso já vinha sendo ventilado, essa relação do Sim. Master com... O seu surgimento lá no governo da Bahia. Isso já tinha sido ventilado, isso não é novidade. Mas isso vinha sendo de forma reiterada negada e tinha sido sempre colocado na conta, né, do opositor. Então é sempre colocado na conta da oposição.
2: Ô Edgar, oi. E sempre tem essa questão que é a seguinte, sempre a primeira coisa que surgiu foi que alguns integrantes do PT ali, presidente do PT, tudo, teriam conversado com o Jacques Wagner antes para dizer, parece que uma semana antes tinham perguntado a ele, tem alguma coisa a ver, vai aparecer alguma coisa? Não, não vai. E o Jacques Wagner disse que não ia, que não tinha nada a ver com o assunto, que não ia aparecer o nome dele. Foi exatamente o nome que apareceu. Isso irritou muito o PT. Isso irritou muito o PT. E por isso... Eu disse que conversei com uma pessoa do PT Nacional que chamou ele de canalha nessa conversa, exatamente porque disse que tinham perguntado a ele e ele tinha dito que não tinha nada a ver com o assunto.
1: E as respostas dele não justificam, porque aquela história do apartamento ela não tem o menor cabimento. E aí isso coloca Lula no centro da discussão.
2: Não cabe na renda dele, no salário dele, não cabe em nada. E os apartamentos, são dois apartamentos, né, na verdade, tinha um, parece que agora apareceu outro no mesmo prédio. Cada apartamento aí no valor de uns 4 milhões, 4 milhões e pouco, bote aí 9 milhões só de apartamento nessa história.
0: Estou pensando aqui no condomínio.
2: Não, imagina o condomínio disso, rapaz. Eu fico pensando mas logo
1: os relógios resolvem o condomínio.
2: Eu fico pensando.
0: Pensamento
2: de pobre, né?
0: Condomínio. Quanto é que será o condomínio de um prédio desse?
2: Eu acho que eu tenho pensamento de pobre, porque a primeira coisa que eu penso quando falo apartamento de 9 milhões, de 4 milhões, a primeira coisa que eu penso é, rapaz, quanto será o condomínio e a conta de luz desse apartamento?
0: Eu digo a você que aquele apartamento, só para finalizar, tem sala para televisão de 85 polegadas.
2: Cabe, né?
0: Aí a sala, um apartamento que tem a sala para 85 polegadas é um apartamento alto.
2: Tá certo. A gente está na linha agora com o Wellington Estima, está conectado conosco agora, professor Wellington Estima, que é professor de História e vai conversar com a gente agora rapidinho sobre o São João. Professor, muito bom dia, seja bem-vindo aqui ao Passando a Limpo, tudo bem?
3: Bom dia pessoal, bom dia ouvinte, bom dia a todos, estamos com vocês aqui, é uma honra estar aqui com vocês, né, nessa manhã de São João.
2: Professor, a gente está no São João, nessa manhã de São João, e tem muito a comemoração que é na véspera, a fogueira, tudo, é sempre na véspera de São João. Eu queria que o senhor explicasse para a gente, que eu sei que tem a fogueira, eu sei o motivo da fogueira, que tem a ver com a a prima de Maria, Isabel, que, e João Batista e tudo, e aí fez uma fogueira, ok, sabemos dessa história. Mas

0: Como é que essa história se transformou numa festa, nesta festa junina, se transformou praticamente no que é a base da cultura, ou parte, boa parte da cultura do Nordeste? Por que é que isso veio para cá e se transformou dessa forma, que não é igual em outros lugares do Brasil e nem em outros lugares do mundo mesmo?
1: É, isso é uma questão interessante. Para a gente compreender esse fenômeno, a gente tem que, de fato, voltar lá para a construção da Europa, né? A gente sabe que a Europa, após a queda do Império Romano ali, a gente vai ter o fortalecimento da Igreja Católica na transição, né? Do que era Roma e a construção do cenário medieval. E dentro daquele cenário, a Igreja Católica queria disseminar o culto cristão, e há uma série de elementos, de tradições ali, de povos que viviam na Europa, né? Chamados de povos pagãos, obviamente dentro de uma perspectiva católica, né? Então, o paganismo, por exemplo, os povos nórdicos, que tinham uma série de tradições, por exemplo, né? Muita gente não consegue associar, mas tem uma relação interessante entre a fogueira e o solstício de verão, né? Então, a ideia do solstício de verão era muito importante ali entre os europeus, até porque a gente vive dentro de uma realidade, né, Igor e ouvintes, que a gente não tem essa questão do clima tão bem estrutural. Então, a gente não tem essa coisa de ver um inverno com neve ou, né, um clima muito frio, a chegada de um verão. A gente não tem isso aqui no Nordeste, né? Óbvio que a gente tem aí as estações, o inverno acabou de chegar, mas a gente não sente tão fortemente como os europeus. Então, quando chegava o solstício de verão, existia uma série de festividades que se construiu, né? Por exemplo, existe a ideia dos nórdicos com Thor, né? Então se fazia fogueiras ali para o deus Thor, o deus nórdico, e esse elemento de fazer fogueiras era justamente para lembrar, para saudar e para pedir boas colheitas, né? Essas tradições nórdicas, pagãs, de fazer fogueira, de fazer festividades, os casamentos aconteciam, né, dentro desse contexto, muitas vezes na Europa. Então a gente tem a ideia do casamento muito forte na tradição junina aqui, né? Então o casamento geralmente era constituído ali, maio, junho, era o mês das noivas, né? Então quando vinha o verão, se tinha casamento. Ora, essas tradições germânicas, nórdicas, foram sendo incorporadas à tradição do imaginário católico, e a Igreja Católica queria muitas vezes, né, disseminar o culto de uma forma mais fácil. Um elemento interessante, Igor, por exemplo, é que tem um contexto para a gente vir para o Nordeste agora, né? O Papa Gregório, lá no ano de 601, ao invés de mandar, por exemplo, destruir templos, ele pediu para que houvesse ali uma espécie de purificação, né? Então você morre, isso denota o quê? Que a Igreja Católica estava tentando pegar esses elementos pagãos para incorporar a tradição católica, que é o que a gente chama de sincretismo, por exemplo. Quando a gente vai, né, séculos depois, vir para o Brasil na realidade do processo de colonização, né, a gente vai ter a incorporação de uma série de elementos aqui também. A gente sabe que o Nordeste, por exemplo, ficou muito mais vinculado à tradição da agricultura, do açúcar, da produção agrícola, né? E essa dinâmica dessa realidade foi trazida para cá também. Nessa época, os portugueses, por exemplo, tinham a tradição de fazer o início ali da plantação de centeios, de trigo, né? E aqui o clima não era tão propício, por isso que a gente vai ter a incorporação do milho, por exemplo. Então você vai começar a ter uma série de tradições que vão vir de Portugal e vão ser aplicadas dentro da lógica da construção do Nordeste. E a gente sabe, né, Igor, que a cultura não é um processo estático. Tal como a Igreja Católica na Europa medieval estava tentando incorporar elementos pagãos, aqui ela também vai tentar impor a lógica do cristianismo, só que você vai ter uma vivacidade cultural no Nordeste, né, que vai permitir a construção, né, de novos elementos identitários, né? Não dá para cravar, por exemplo, com certeza, alguns elementos, mas dá para fazer conexões. Então, por exemplo, os nórdicos faziam sons e barulhos, né, com fogueiras para imitar o trovão, que era um elemento associado a Thor. Aqui a gente tem, né, os fogos de artifícios e tudo mais. A questão da fogueira, como você bem colocou, né, seria um sinal de Isabel para avisar a Maria, né, que o menino, né, que ela estava grávida, estava prestes a nascer. O mastro também, para avisar. Esses elementos todos foram ganhando novos roteiros, novas identidades, né, dentro da construção do Nordeste, porque a cultura não é um processo estático, você vai começando a incorporar elementos. O próprio Santo Antônio, visto como santo casamenteiro, né, vai ser incorporado posteriormente e vai chegar até a gente também. Mas era a época dos casamentos, por exemplo, que aconteciam na Europa. Então a gente tem todos esses elementos, né, de um Nordeste mais agrícola, mais de uma produção açucareira, diferente, por exemplo, do Sudeste. O Sudeste tem festas juninas, a gente sabe, mas a gente vai ter a mineração, o processo de industrialização.

0: irrigação. A gente também tem o café, né, ali como processo agrícola, mas a gente acabou incorporando mais esse elemento das tradições juninas desde esse processo de formação colonial mesmo. Então, tem várias nuances que a gente pode conversar também de como é que esses elementos foram se sofisticando, ganhando novas dinâmicas dentro do contexto do Nordeste. Mas, em suma, Igor, esse é o movimento histórico, né, que levou a igreja a trazer para cá esses elementos do São João e a gente começou a enriquecer, né, com essas características tão nossas aqui do Nordeste.
1: Edgar Leonardo tem uma pergunta para o senhor.
2: Professor Wellington, bom dia. Eu sou suspeito para falar porque eu sou fã de história e fã de festa junina, né? Sou nordestino, apaixonado por festa junina, por comida de milho, por tudo. E aí tudo que o senhor tem falado aí encanta a gente saber e levar isso para quem está escutando. E aí eu pediria que o senhor consegue fazer uma relação, porque dentro da festa junina a gente tem uma série de outras questões que vão surgindo. A gente tem as bandas de pífano, a gente tem a comida, a gente tem a própria quadrilha, o surgimento daquilo que a gente hoje chama de forró. E eu pergunto de uma coisa que eu pessoalmente gosto muito, que são os bacamarteiros. De onde vêm esses bacamarteiros? Por que é que a gente acabou, dentro dessa cultura da festa de São João, com também os bacamarteiros?
0: Essa é uma excelente pergunta, né? O bacamarte, ele é uma tradição muito forte aqui no nosso contexto, né? Sabe que houve uma ressignificação do bacamarte. O bacamarte como um instrumento ali vinculado a guerra, né, ela vai surgir dentro de um contexto ali do interior de Pernambuco, que é bem pernambucano mesmo, né? A gente tem as associações de bacamarteiros aqui muito fortes em Caruaru, e isso é um debate bem interessante. Tem uns trabalhos de historiadores aqui sobre o bacamarte muito interessante, mostrando esse processo de ressignificação, né, de um instrumento ali, que é um instrumento de fato de conflito, de combate, mas que foi perdendo, né, sua utilidade para a guerra, no sentido de que houve, né, sofisticação, mas que há, por exemplo, toda uma tradição que vai sendo construída dentro dos bacamarteiros ali. É engraçado pensar nisso, porque se você parar para analisar o bacamarte, ou mesmo os bacamarteiros, né, outras tradições que vão surgindo aqui também, você vai vendo que ele tem associações que são peculiares dentro de uma dinâmica cultural, mas eles não são totalmente isolados do contexto, né? É como eu estava falando há pouco, se você vai para o contexto dos nórdicos ou da construção do São João, do imaginário, há uma vinculação histórica. O casamento é muito forte, né? Como eu estava falando. Assim como o casamento é muito forte dentro da tradição junina, isso não é aleatório. Os casamentos acontecem em mais junho. Os elementos que vão levar ao barulho, ao som, isso é muito importante pensar, por exemplo, nos deuses do trovão, né? Naqueles elementos todos. Eu não estou dizendo que o bacamarte é necessariamente vinculado a isso, tá, gente? Estou dizendo que o bacamarte era uma tradição que vai surgir dentro do interior de Pernambuco, né, que vai ganhar um fortalecimento. Hoje a identidade cultural dos pernambucanos é uma tradição muito nossa aqui, né? Caruaru tem uma força gigante, os interiores têm uma força gigante também de tradição de bacamarteiros, né? E aí a gente tem um elemento que é, historicamente falando, vinculado a uma construção histórica, né, que não necessariamente está vinculado a essas tradições, obviamente, não estou dizendo que há uma relação direta, mas eu estou dizendo que existe um fio condutor entre essas tradições, né? Tem gente que não gosta, por exemplo, dos bacamartes, né? Tem uma festa também no interior que o pessoal bota presente, né, nas árvores e puxam a árvore até a árvore cair, começa toda aquela... Tem gente que não gosta, tem gente que é mais adepto. Agora, são tradições que são criadas, né? A própria fogueira também, que existe uma vinculação com essa construção histórica que é, né, que remonta à transição da antiguidade para o medievo. Mas, ao mesmo tempo, a gente não pode forçar, né, essa ligação histórica para que a gente também não sobredetermine demais, no sentido de dizer, ah, é uma tradição que tem uma vinculação europeia. Não, são tradições que muitas vezes ganham uma vivacidade a partir das dinâmicas culturais locais, né? Então, você tem a construção autônoma da cultura pernambucana a partir de vários elementos, né, que são próprios nossos, assim. Então, não só o bacamarte, como outras tradições também vão surgindo por conta desses elementos que vão surgindo historicamente dentro das culturas, né? Então, do ponto de vista histórico, a cultura é um processo muito vivo, né? Então, você vai incorporando elementos, e deve ter outras tradições, né, espalhadas no mundo todo associadas a isso. A gente tem o bacamarte, o pífano e tantas outras tradições, né? O boi da macuca agora, que é uma tradição, um festejo que é muito interessante também. Então vão surgindo, porque a cultura, ela é muito dinâmica, né?
1: Muito bem. Professor, quero agradecer aqui a sua participação. O professor conversou

0: com a gente aqui sobre o São João, até para a gente explicar aqui o que é o São João. O Wellington Estima, professor de História, trazendo aqui para a gente essa tradição do São João um pouquinho. Obrigado, professor. Volto sempre ao Passando a Limpo.
1: Eu que agradeço aí. Bom debate para vocês, gente. Um abraço, forte abraço e bom final de São João para todo mundo.
0: Valeu, muito obrigado. A gente está aqui nesse São João, que tem aí, acabou sendo, hoje é feriado, né? Hoje é feriado em Pernambuco. Eu sempre fico confuso com esses feriados, viu, Castilho e Edgar? Porque eu nunca sei como é, porque lá em Caruaru é diferente. Lá em Caruaru era diferente, né? Você trocava um feriado pelo outro para poder ter o São João. Aí agora eu sempre fico confuso, porque parece que agora é tudo, né? Pernambuco, ontem foi feriado, hoje é feriado. Como é que foi?
2: Influência internacional do Caruaru.
0: É influência internacional.
2: O que era do municipal virou regional e agora é estadual mesmo. Mas uma coisa que vem se observando, Igor, é que o evento São João está, né, virando um evento econômico muito forte. A gente lembra que Caruaru foi certamente a primeira cidade do interior a organizar uma festa de São João.
3: E o carnaval era muito forte também, historicamente.
2: Sim, né? Eu digo mais...
3: Caruaru.
2: Caruaru tem o segundo...
0: A tradição em Caruaru era de carnaval.
3: Era de carnaval. Pronto, então, é isso que eu estou relatando. Pronto, é isso aí. Caruaru tem uma história também muito forte nos festejos.
2: É isso aí. Caruaru organiza o carnaval.
0: Os cursos em Caruaru eram muito fortes. Aqueles desfiles de carros e tudo. Depois acabou, porque esse carnaval passou a ser no Recife, né? E aí veio São João.
2: Caruaru organizou o carnaval, ou São João dele. Campina Grande entrou também numa organização e aí estabeleceu-se uma pequena disputa. Hoje, você tem pelo menos 8 ou 10 cidades, né, que formaram um circuito, né, que você tem festa que vai do Recife, seguindo Vitória de Santo Antão, Gravatá, Bezerros, aí passa para o Caruaru, Arco Verde, no Sertão também tem, chega em Petrolina. Se você olhar um outro, você tem festa hoje, de grandes festas, de animação de festas, em todo o interior de Pernambuco. Isso é um fato econômico, né? Isso explica porque a cidade do Recife, desde segunda-feira, está praticamente vazia, porque as pessoas começaram, de fato, a ir para o interior. Foram a partir da sexta-feira, né? Então, esse é um fenômeno econômico muito interessante. A organização do São João como isso. Tão forte que as marcas nacionais começam a querer se apropriar desse sucesso. Eu tenho observado aqui, na coluna, a quantidade de informações de marcas nacionais, né, que vai da perfumaria ao alimento, da prestação de serviço, a transporte, incorporando isso aqui. Essa coisa, claro, que evoluiu também na Paraíba, né, evoluiu também um pouco no Ceará, mas não com a força que tem. Então, na verdade, a gente pode dizer hoje que o interior da Bahia.
3: E eu acho que a gente tem um produto para ser vendido internacionalmente.
0: Com certeza.
2: Então é um movimento muito interessante.
0: Isso é algo importantíssimo. Precisa começar a vender internacionalmente, trazer turistas para o São João de Pernambuco, o São João do Nordeste, turistas estrangeiros, isso é importante. Começar a fazer esse tipo de divulgação para ter esse impacto. Gente, deixa eu agradecer a Edgar Leonardo, Fernando Castilho, muito obrigado pela participação na nossa bancada neste dia de São João, dos trabalhos técnicos de Evanildo Cerqueira e de Evandro Chaves, a produção do Passando a Limpo é de Max Augusto, e amanhã a gente volta com o Passando a Limpo às 8 da manhã. Um grande abraço para você. Tchau, tchau.
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2: Muito boa tarde para todo mundo que está acompanhando. A gente está só começando esse consultório muito especial de hoje, dia de São João, minha gente. Eita, dia de festa boa que o nordestino ama e que o Brasil todo admira, porque a gente realmente faz uma festa assim linda. Então vamos falar um pouco da história dessa festa junina, uma festa tão religiosa, né, minha gente? Estamos com Felipe Domingues, professor e historiador Felipe Domingues, para falar muito sobre essa festa junina, festa de São João, como todo mundo diz. Boa tarde, professor.
3: Muito boa tarde, Anne. Boa tarde, ouvintes da Rádio Jornal. Meu amigo Dudu do Acordeon também aqui, isso, compondo a mesa. Vai ser uma conversa muito boa. E o São João é uma festa solar, né, que junta fé, comida gostosa, né? Forrozinho, né, Dudu?
4: Isso.
3: E o povo brasileiro caminha com fé, né?
2: Isso mesmo.
3: Então, eu acho que junta tanta coisa positiva que não tem como dar errado.
2: Pois é, muito boa. A faixa é completa, né? Dudu do Acordeon, ele que é cantor, compositor, acordeonista, arranjador, produtor. Eita, também está com a gente. Boa tarde.
5: Boa tarde, Anne. Boa tarde, professor. Boa tarde, ouvintes. Para mim é uma honra estar aqui, né, nesse dia tão especial, que é o dia de São João, para falar de coisa boa, para unir, como o professor falou, a história, as tradições, a música, né, a cultura. Eu acho que é uma das principais, acho não, com certeza, né, uma das principais festas da nossa região. E vamos falar muita coisa boa aqui. Vamos, e claro, tocar muito forró.
2: Vamos embora. Vou começar com o professor Felipe Domingues, para a gente entender assim, como começa essa festividade, né? A gente tem São João, é uma festa junina, é uma festa muito religiosa. São João, São Pedro, Santo Antônio, três santos. Mas como é que começa assim? Vamos comemorar, vamos fazer essa festa junina. De onde vem isso, professor?
3: São três santos muito populares, né? Santo Antônio, é a tríade, Santo Antônio, São João e São Pedro. Todos no mês de junho, né? Daí vem junino. Essa tradição de celebração vem com as caravelas, vem com os portugueses. É importante a gente lembrar, né, que por quase 400 anos a religião oficial do Brasil foi a católica apostólica romana, que era a religião de Portugal, Brasil colônia, e depois do Império. Né? Só com a proclamação da República, lá em 1889, né, que teve a separação do Estado com a Igreja. Então, esse encontro do Estado, né, com a religião oficial vai deixar uma marca. Claro que o catolicismo praticado aqui no Brasil é diferente do catolicismo europeu. Aqui vão ter também influências dos povos originários, né, dos povos advindos da diáspora africana, né? Então, vai dar também um caldeirão aí diferente do catolicismo português, por mais que, inclusive, Santo Antônio é um santo português.
2: Agora, São João, você estava dizendo que o dia de São João, da comemoração, é diferente de outros santos, é isso?
3: É diferente. Veja só, São João é um santo tão solar, né? Ele que era primo de Jesus e batizou Jesus no Rio Jordão, segundo, né, a narrativa dos evangelhos, é o único santo que é comemorada a data dele no dia do nascimento, né? Porque normalmente a data do santo é o dia que ele morre, porque é o dia que ele chega no céu, né? Mas São João, ele, o primo de Jesus, né, ele é comemorado no nascimento. Não está na Bíblia isso, mas existe uma tradição muito antiga de que Isabel, a mãe de João, né, combinou com a prima Maria, que era mais nova do que ela. Ela já era idosa, né? Isabel, ela engravida por um milagre, né? Ela já era rotulada de estéril, e que ela acenderia uma fogueira para avisar a Maria que João nasceu. Daí vem a tradição da fogueira.
2: Ah, massa.
3: Que vai se sincretizar com a tradição muito mais antiga, que é a tradição pagã. Assim, muito antes de Cristo, né? Como no hemisfério norte a gente está no período da colheita, rituais pagãos acendiam fogueiras para celebrar a colheita. Uhum. Né? Isso aí vai se... vai se hibridizar, vai ter um sincretismo, né, da tradição pagã com a tradição cristã. Mas acender fogueiras, né, nesse período é algo anterior ao cristianismo.
2: Vai, se fosse hoje em dia, né, a gente dizia assim, vai ver que ela sabia, né, que o povo fazia isso lá antigamente. Eu disse, não, vou também fazer acender uma fogueirinha para você saber, viu, Maria?
3: É, claro, porque...
2: Quando João nascer, não é isso?
3: Não tinha o WhatsApp na época,
2: exato,
3: né?
2: Exato.
3: Tinha que avisar de alguma forma. E a fogueira faz parte, Anne, da cultura do povo judaico, que é um povo rural. Então, a conversa é em torno da fogueira, é, né? Se cozinha em torno da fogueira. Se fala de Deus no entorno da fogueira.
2: Da fogueira.
3: Né? Moisés... Deus se manifestava a ele, segundo, né, o Êxodo, através de uma sarça ardente, né, de um arbusto em chamas. Então, tudo isso é muito simbólico.
2: Que massa. Sabia nessa história de São João?
5: Anne, eu não sabia. Eu estava conversando com o professor Felipe, que eu sou fã dele. Quando toda vez que ele posta as curiosidades, eu reposto. Então, assim, isso é mais uma informação que estou aprendendo. Com certeza, todo mundo em casa está aprendendo. E que a gente também vai levar para os palcos. Vai levar também, professor, a gente faz muitos shows também católicos, shows religiosos, e é muito legal a gente ver, não é? A fé com a cultura, os porquês, tudo tem um porquê.
2: Tudo tem um,
5: né,
2: porquê, exatamente.
5: E que nem sempre é divulgado, né? Nem sempre. Então, o professor está aqui para poder a gente ensinar, né? E a gente aprender.
2: E
5: aqui,
2: essa coisa de que, o dia de São João foi o dia que ele nasceu, e o dia de outros santos não foi o dia que ele morreu, que ele chegou. Isso aí eu também não
5: sabia.
2: Verdade,
5: verdade.
2: Então, assim, só a história, né, para contar e poder trazer mais informação para a gente também entender mais, se apropriar ainda mais da nossa cultura, né?
5: É verdade. Dudu? Inclusive, Anne, eu conversei numa época dessa com o Diviol, que ele diz que é gonzaguiólogo, e ele mostrou que também o chapéu do vaqueiro também tem a ver com os judeus. Então, assim, eu até fiz um vídeo que fala tudo sobre o chapéu. Então, tudo tem um porquê. A estrelinha ali,
3: Estrela de Davi.
5: A estrela, né, de Davi. Enfim, até a testeira, tudo tem um porquê. Quando a gente se aprofunda, a gente se apaixona cada vez mais pela nossa cultura, pela nossa tradição.
2: E aqui no consultório vocês também vão saber mais detalhes, viu?

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1: Ê, Dudu do acordeon! Dia de São João, esse consultório tá massa demais, minha gente. Você começou a cantar, tocar forró, com que idade, Dudu? Porque você é muito jovem.
0: Isso, esse ano eu tô completando 20 anos de carreira.
2: Pensei que era de idade.
0: obrigado.
1: Tem cara mesmo, sim.
0: Obrigado. Eu comecei tocando teclado com 8 anos, né? Comecei tocando no grupo da terceira idade da minha avó, grupo Rosário de Maria, lá da paróquia, lá na Imbiribeira, né? De São Cristóvão e São Sebastião. E aí sempre fui apaixonado pela cultura nordestina. O tio da minha mãe tocava sanfona. E o irmão do meu pai, de Caruaru, que é o Coronel Ludogero, antigo comediante, ele também cantava forró. Né? Então comecei no teclado. Com 16 anos eu fui para a Aliança, a terra da minha mãe, e vi lá o tio dela tocando sanfona.

0: esse ano e estou muito feliz, né, chegar a esse marco vivendo para a música, vivendo da música, pela arte. E a gente tem várias novidades aí também durante esse ano para poder celebrar essa marca.
1: Que massa, gente. Dudu do Acordeon é um dos jovens artistas, né, que vivem realmente da música. E é muito importante a gente falar sobre esses artistas, sanfoneiros, cantores, compositores, enfim, porque são vocês que fazem, de fato, também a cultura se perpetuar. Então, fico muito feliz de ver você aí com todo o sucesso do mundo.
0: Obrigado.
1: E vai continuar aqui no consultório do Dudu Acordeon, o professor Felipe Domingues, porque daqui a pouquinho eu quero que ele explique pra gente a diferença de xote e forró. Porque às vezes a gente não consegue identificar, né, minha gente? Mas ele vai explicar, é rapidinho, não sai daí não.
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1: Consultório do Rádio Livre hoje está especial, é dia de São João. A gente está aqui com o Dudu do Acordeon. Também estamos com o professor Felipe Domingues, que é professor historiador, contando um monte de curiosidades para a gente do que tem na história e que reflete essa nossa festa junina, esse nosso amor pela festa junina. Mas eu tinha prometido, Dudu do Acordeon, você explicar para a gente a diferença entre o forró e o xote. Por quê? A gente fala um xote, a gente fala um forró, mas parece que é tudo a mesma coisa, e não é, né? Ou
0: Pois
1: é?
0: é, não, não. Veja bem, o forró, ele é um gênero, né, onde engloba várias vertentezinhas ali. Então, assim, tem o baião, tem o forró, tem o xaxado, tem o xote, tem o arrastapé, né? São vários. Então, assim, o xote é aquele que eu digo que é o mais fácil de dançar. Vamos para a parte prática, né? Que é um ritmo com um andamento um pouco mais lento, não é? E mais cadenciado. Então, um exemplo de xote, essa música que eu toquei é um xote, né? E vou tocar aqui Luiz Gonzaga, um exemplo de xote, né?
1: Certo.
0: Todo tempo quanto houver pra mim é pouco pra dançar com meu benzinho numa sala de reboco. Todo tempo quanto houver pra mim é pouco pra dançar com meu benzinho numa sala de reboco. Então é o xote. Xote mais lento, mais cadenciado, né, professor?
3: Dudu, aí é dois pra lá, dois pra cá.
0: Dois pra lá, dois pra cá. Quem não
3: Pronto.
0: sabe dançar, aprende na
3: Acabou-se.
0: hora.
3: Arroz e feijão.
0: Isso. Tem um forró que ele é um pouco mais acelerado, né? E que já é um pouco mais difícil de dançar, né, professor? Porque tem que ser um pouco mais rapidinho. Então, uma das canções que todo mundo conhece, vou fazer uma do trio nordestino agora aqui, ó. O maior forró, pelo que eu ouvi dizer, é na Praia da Ilha, você pode crer. O maior forró, pelo que eu ouvi dizer, é na Praia da Ilha, você pode crer. Então pode olhar que ele é um pouco
1: Bem
0: mais
1: mais
0: um
1: aceleradinho, né?
0: remelexido, né? Um remelexo danado.
1: Você
0: Então.
1: começa com os dois para lá, dois para cá do shot, e depois
0: Isso.
1: vai aumentando o ritmo dos dois para lá, dois para cá.
0: Exatamente,
1: Certo, aí vai
0: exatamente.
1: pro forró.
0: Isso, esse é o forró. Tem o baião, que ele é parecido com forró, porém ele tem uma célula rítmica, né, diferente, que o Luiz Gonzaga, o rei do baião. Então, ele criou o baião, inclusive, falou da Trindade, né, dos Santos, né, professor? Santo Antônio, de São Pedro, de São João. Tem a Santíssima Trindade do forró, dos instrumentos, a sanfona, a zabumba e o
1: E o
0: triângulo, né?
1: triângulo.
0: Então, o baião, a gente nota que ele é entre os, vamos dizer que é entre o xote
1: E o
0: e o
1: forró.
0: forró,
1: Nem é tão
0: isso.
1: rápido, nem tão lento.
0: Isso. Laia, laia, laia, laia, laia, laia, laia, laia, laia, laia. Um exemplo de baião, né?
1: Massa
0: E tem
1: demais.
0: o arrastapé, que é aquele mais acelerado das quadrilhas, né? Que é as marchinhas juninas. Inclusive tem influência também, né, professor, da França, né, professor? Tanto que
3: Sim.
0: tem Alavantu, Anarrier, Balancê, Ganchê, não é isso, professor?
3: Porque no século XIX, né, era napoleônica, né, os bailes franceses, inclusive na comitiva de intelectuais e artistas que Dom João traz para cá, tinham muitos refugiados da França, né? Vem Debré, que é pintor. Então, muito da cultura francesa é trazida. né? Os nossos avós na escola não aprendiam inglês, eles aprendiam francês. Né?

0: francês, que era a língua internacional, que era a língua da diplomacia. Agora querem deixar tudo, né, americanizado. Vamos acabar com essa bobagem de repetir esse mito que forró vem de for all, né?
1: Forró bodó, né?
0: Forró bodó, que está registrado.
1: Exatamente.
0: Né? Já tem música de Chiquinha Gonzaga com esse termo, forró bodó. E aí vem o forró.
2: Ainda tem o forró bodó da Rádio Jornal, viu? Só para lembrar.
1: E o arrastapé, né? Que a gente estava falando. Um exemplo do arrastapé, que são as marchinhas, né? Eu esse ano vou-me embora pro sertão pra dançar pelo São João, farrear com mais de mil. Ver os velhotes atirar de granadeiro e a moçada no terreiro atirar fogo sem fuzil. Então aí o arrastapé, que o povo dança quadrilha e se diverte também.
2: Que massa, você prefere mais qual?
1: Rapaz, difícil, viu? Veja, a maioria das minhas composições são shot, né? Eu acho que o shot traz o já que dança mais lentinho, mais agarradinho, né? Eu acho que a gente consegue trazer mais o tema do amor, que é o tema universal, não é? O tema também, como essa canção que a gente fez, né, de reflexão, mas assim, de energia, o arrastapé não tem igual, né? Não. Quando puxa o arrastapé, todo mundo já pega pra dançar quadrilha.
2: Acho que pra começar a festa, o
1: isso, eu sempre começo, né? Eu sempre começo o show com o arrastapé, já vindo pra começar bem pra cima e encerro também.
2: Que massa! Professor Felipe Domingues, prefere qual desse shot,
0: então,
2: arrastapé baiano?
0: Um shotzinho, veja, eu casei, inclusive, no dia do forró, que é dia 13 de dezembro, não foi aleatório não, porque minha esposa é sertaneja, de Sertânia.
2: Que massa.
0: E a música do casal é Cafuné, né? Que é de Zé Carlos, mas imortalizada na interpretação de Dominguinhos, né? 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
2: Pode cantar um pouquinho pra gente, Dudu?
1: Rapaz, faz tempo que eu não toco essa música, mas eu vou... 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
2: Ah, uma declaração de amor, hein? Muita, muito bom.
0: No meu casamento não teve valsa não, foi shot, né?
1: Será que o homem gosta de forró?
2: Será? Esse aí, ó, que massa, é raiz, que massa.
1: E no dia 3 de dezembro, né?
2: Que é o dia do forró.
0: E dia de Santa Luzia, que é a padroeira dos olhos. Uhum. Que Januário, o pai do rei do Baião, né? Ele era devoto de Santa Luzia. Luiz nasceu, ele tinha decidido, se fosse menina, ia ser Luzia. Como nasceu menino, Luiz.
2: Daí vem Luiz. Tá vendo, gente? Aqui é cultura, é história, tudo pra vocês nesse dia de São João. Agora, com relação ao forró, ao shot, ao baião, como... Vem de algum lugar pra gente ou a gente adapta? O senhor falou que a gente tem muita influência, né, da França e tudo, mas a gente adapta a música também, professor?
0: Também, claro. Quando dois povos, duas civilizações, né, têm contato, vai ter troca cultural. Uhum. Né? Não tem como. Então, a gente pode perceber elementos. Né? Por exemplo, a zabumba é africana, né? A batida. Uhum. Né? Então, o acordeon, ele é europeu. Né? Por isso é uma peça cara, não é barato um acordeon, né? Então é um instrumento mais complexo, é o cérebro, né? do forró. A zabumba africana é o coração. E o triângulo, Luiz Gonzaga contava essa história, né? Que um vendedor
1: de cavaquinho,
0: né? Que é aquele biscoito bem levezinho, né? Que derrete na boca, estava no tengo-lengo-tengo, ele pronto, achei o agudo que estava faltando. Então você tem o médio da sanfona, né? O agudo do triângulo. E o grave
1: da zabumba.
0: Aí, por isso que dá esse som tão
1: completo,
0: harmônico,
1: né?
0: Tão completo.
2: E realmente é muito harmônico, né? Quando a gente vê um triozinho assim, oh meu Deus, que coisa maravilhosa.
1: Você vê
2: que
1: falta nada, óbvio. Se vier botar bateria, é baixo. São suplementos, né? Nem complementos, né? Porque os três se combinam justamente por causa dessa do agudo, do grave.
0: E Luiz Gonzaga cria esse trio nordestino. E quantas pessoas, né? Pelos interiores, pelos sertões, né? Nessa uhum. época do ano, tira um dinheirinho a mais, né? Tocando. E ele nem cobrou direitos autorais.
1: É verdade.
2: Que bom,
1: verdade.
2: Né? Que bom. Grande Gonzaga, realmente o rei do Baião, maravilhoso. E é isso, inclusive é nessa época do ano que todo mundo fala, né? Que vive do forró, quem vive da nossa cultura. Nossa, essa época é a nossa época. Isso. Porque não começa nem em junho, acho que finalzinho de abril para maio, que já começa assim. O

0: O pessoal já procurar?
1: Isso. Passou o carnaval, disse que já é São João. Mas eu sempre digo, não, calma, vamos deixar passar a Páscoa, né? A quaresma, deixa passar a Páscoa. Então eu sempre digo, passou a Semana Santa, depois Semana Santa, já é São João.
2: Não é só carnaval que tem prévia, não.
0: É, São João também. Tem muito. Agora, gente, a gente começou esse consultório falando que o São João, a festa junina, é uma festa completa, né? A festa da cultura popular nordestina, mas é uma festa completa porque tem a música, tem a animação, tem a comida, e a gente vai entender mais sobre, inclusive, a comida daqui a pouquinho. Eu vou fazer um rápido intervalo e a gente volta já.
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0: De volta com o consultório, no clima do São João. Sei que você tá animado, tá animada, e é muito bom esse clima, né? Mas que festa maravilhosa é a tal da festa junina, viu? Eu sempre digo que é uma festa completa, porque tem de tudo, inclusive a comida é maravilhosa. E hoje, aqui no consultório, a gente tá aprendendo muito também sobre São João, sobre festa junina. Estamos com o professor Felipe Domingues, professor historiador, e Dudu do Acordeão, que é cantor, compositor, acordeonista, arranjador e produtor. Gente, me perguntaram essa semana assim, qual a comida da festa junina que você mais gosta? Isso pode ser tudo? Não queria escolher, não. Eu fiquei muito difícil escolher. Professor Felipe Domingues.
2: Veja, é impossível pensar São João sem milho, né? Sim. Não tem São João sem milho. O milho é americano. É, várias culturas agrícolas Portugal trouxe para cá, né? Manga não é daqui, coco não é daqui, né? Jaca não é daqui, mas o milho é americano, né? E o milho, ele faz parte da alimentação do nordestino, porque ele é resistente, né? E puxando nesse diálogo com a história das religiões, a tradição é que se no dia de São José, que é 19 de abril, chover no interior, é porque a colheita, que vai ser em junho, vai ser boa, né? Então, a gente tem a tradição do milho e o São João coincide com a colheita. Então, um período de fartura, é um período em que esse milho também vai ser comercializado. Então, a economia está aquecida, né? Então, as pessoas estão com um pouquinho de dinheiro para gastar. Esse negócio de matuto com roupa rasgada, né? Isso é uma furada. Quem é do interior sabe que no dia de São João é o perfume mais caro, é a roupa mais bonita que foi escolhida, né, durante um ano para inaugurar, né, no pátio do forró. Então, esse estereótipo do nordestino, né, flagelado, né, no São João. E,
1: sem dente, né,
2: sem,
1: né,
2: dente, até pinto, né? Pinto o dente. Isso aí, vamos reformular essa visão do nordestino. É uma festa muito alegre, com muita comida, né, onde as pessoas estão muito bem vestidas e cheirosas.
0: É verdade, viu? E engraçado, o senhor trouxe isso do interior. E vamos pensar, gente, nas pessoas que vivem na capital, região metropolitana, e as pessoas que vivem no interior. Fui para o São João do Caruaru no ano passado e eu fiquei prestando atenção nisso. Eu sabia quem não era de Caruaru e quem não era do interior. Sabe por quê? Pela roupa. Porque quem é do interior não usa roupa quadriculada, pelo menos a maioria não estava usando. Usava outras roupas. E quem era da capital, da região metropolitana, estava lá com sua roupa quadriculada.
2: Quase fantasiada.
0: Exato. E aí eu perguntei, né? Eu disse, eu vejo aqui que as moças, os rapazes aqui, pouquíssimos estavam usando a roupa quadriculada. E o Isabela Barbosa, que é de Caruaru, inclusive da TV Jornal Caruaru, da Rádio Jornal Caruaru, disse, rapaz, a gente usa não, a gente aqui a gente usa bota, a gente bota essa roupa que o senhor falou que é a melhor, assim, que eles estão sempre muito arrumados, gente, mas muito arrumados, assim, é muito bonito de ver. E eu fiquei assim, encantada, assim, mas rapaz, tá vendo tu? E eu aqui pensando, por que eu não trouxe minha roupa quadriculada? Ela disse, nem se preocupe, vai passar por nativa de Caruaru. Eu disse, olha aí. Então, eu tenho essas curiosidades. Agora, o professor Felipe Domingues falou aqui dessa questão do milho, e eu só queria que ele me dissesse qual a comida que ele mais gosta.
2: Rapaz, eu não tenho preconceito com comida, não. Na verdade, não
1: aqui

0: VM morre, né, Bruce? Aqui VM morre.
1: Aqui a gente tá, assim, estamos no mesmo time, né?
2: Agora, é uma canjica bem feita, né? É um pudizinho de milho, né?
0: É bom, uma pamonha, aquela pamonha que não, suculenta, acabou-se.
2: E olha,
1: no
2: sertão eles fazem o seguinte, eles pegam uma pamonha, cortam em rodelas e assam na manteiga.
0: Miserável.
2: Que aí é uma assa na manteiga. Corta em rodela, pamonha.
1: Nossa Senhora.
2: E pois faça o teste em casa e depois me conte.
1: Meu Deus, não deu água na boca. Você que está aí comendo sua pamonha, sua canjica, que você já fez, já comprou, enfim, faz isso com a pamonha. Vai lá e assa na manteiga.
2: Fica a dica.
1: Depois vocês vão lá no Instagram da Rádio Jornal e contam pra gente.
0: Conta o que aconteceu.
1: O que foi, como foi essa mistura, né? Agora, uma coisa também. Eu também não tenho nenhum preconceito, viu? Uhum. E com comida, então, maravilhoso. Tudo maravilhoso. A pessoa que sabe cozinhar e essa comida de milho é boa demais. Agora, professor Felipe Domingues, não é só o milho, né? A gente também, na nossa tradição, o senhor falou, o coco não é daqui. Apesar da gente falar, somos a terra dos altos coqueiros, mas o coco
2: tá
1: não é daqui,
2: hino,
1: né?
2: Tá
1: no hino, exato. E essa é uma época que a gente misturou bastante, né? Assim, por exemplo, o milho e o coco tá na maioria das preparações, né?
2: Das
1: e isso vem com... Vem, tem algum... algo marcante, assim?
2: O coco vem da Índia e se adapta muito bem as praias do norte e nordeste. Pode ver que quando a gente vai para o sudeste, por exemplo, Copacabana, não tem pé de coco em Copacabana.
1: Não tem, eu não achei isso estranhíssimo. Né?
2: Por isso que fica caro lá, porque o coco vem do nordeste, principalmente do Rio Grande do Norte, né, que é grande produtor de coco, tem muita fazenda de coco, mas foi adaptado. A mandioca é nossa, a mandioca é nativa. Então, eu costumo brincar, né, que a tapioca é o crepe indígena, né? O crepe nativo, a tapioca. Mas normalmente eles faziam com peixe assado, que tem um mercado chamado Mercado da Redinha, lá no Rio Grande do Norte, que ainda faz essa tapioca com a piabinha, né? Aí depois foi incorporado.
0: É ginga,
2: né,
0: que chama, é?
2: Ginga.
0: Ginga, já comi tapioca com ginga. Já comi, é delícia.
2: Delícia.
0: Ah, delícia, tapioca com
2: então,
0: ginga.
2: Então, anota... Coloca aí como né, uma coisa que tem que fazer antes que o ano acabe, né? Então, assim, o coco vai se adaptar muito bem, né? E vai ser incorporado aos poucos, né, na cultura culinária do Nordeste brasileiro, né? Como aqui não tem a vaca. Se não tem vaca, não tem leite, não tem queijo, né? Mas vem com as caravelas... E hoje a gente associa muito, né, a tapioca com coco e queijo.
1: Sim, isso.
2: Né? Então é o que eu coloco. As civilizações, quando se encontram, né, vai ter esse caldeirão, esse hibridismo, esse sincretismo, que é o que faz a cultura brasileira, em especial, desculpe o resto do país, a nordestina, ser uma cultura tão rica.
1: É verdade, muito rica e também muito rica de gente orgulhosa na nossa cultura. Isso é muito importante, porque a gente vive num estado em que se canta o hino. Em vários shows a gente vai e tem o hino, e as pessoas cantam com orgulho, a gente pega a nossa bandeira com orgulho, a gente fala da nossa comida, do nosso sotaque com muito orgulho. Então é muito bonito de ver, não só a riqueza da nossa cultura, mas o orgulho do nosso povo.
0: Isso.
1: Esse que é nosso, né? A propriedade é nossa e é muito massa.
0: É uma nação, né? Por isso que eles chamam uma nação.
1: É.
2: A gente só ama o que conhece. Né? E o pernambucano gosta muito de conhecer sobre as suas origens, sobre a história do seu estado, né? Não é à toa que a gente, né, diz isso, né, Dudu? Que aqui é o nosso país,
0: isso,
2: né? Pernambuco,
0: verdade, nosso
2: país, Pernambuco, meu país. A gente é amigo do Brasil, mas é um país
0: dentro do outro.
1: É um país dentro do outro. Agora, ó, eu falei do hino que se canta em vários shows e durante o ano todo, mas... Num show de São João, a música que você, Dudu, não deixa de cantar e tocar nunca, porque você sabe que aquela música ali, ela realmente marca as pessoas.
0: Rapaz, olha, eu acho, é difícil dizer uma, né?
1: É
0: difícil,
1: escolhe,
0: mas
1: escolhe
0: assim,
1: uma pra gente.
0: Eu vou escolher um. Não, tem uma que é o que eu digo que é um dos hinos do Nordeste, que é a Asa Branca, né?
1: Sim.
0: Mas assim, do São João, tem que tocar. Se não tocar, o show não foi com...

0: essa música, aí, essa realmente, pra mim, é a música da festa junina, assim, tem que tocar, de fato. Realmente é linda demais. Bem, desse jeito, vamos pra mais um intervalo, daqui a pouco a gente volta com o Dudu do Acordeon e o professor Felipe Domingues.
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0: Consultório do Rádio Livre hoje, dia de São João, a gente está aqui celebrando também São João, celebrando os outros santos que fazem parte aí da festa junina, São Pedro, Santo Antônio, mas hoje é dia dele, dia de São João, e a gente está aqui celebrando no consultório com o professor historiador Felipe Domingues, também com o cantor, compositor Dudu do Acordeon. São João, que é muito falado assim, a gente... As pessoas dizem a festa de São João, né? E a gente sabe que tem outros santos também. Mas ele se torna o mais importante mesmo, professor?
2: Veja, São João tem um versículo do Novo Testamento, da fala do próprio Jesus, que diz: nascido de ventre de mulher, não há maior do que João. Né? Então é o próprio Jesus que...
3: Se ele falou, está falado.
2: Acabou, né? É o que está na narrativa dos evangelhos, né? Então, Santo Antônio é medieval, é um santo que nasceu em Lisboa, morreu em Pádua. Muita gente faz confusão, né? É Santo Antônio de Lisboa ou de Pádua? Dos dois. Lisboa ele nasceu, Pádua ele morreu, que é o casamenteiro. Uhum. Né? E São Pedro, na tradição católica, é o primeiro papa, o apóstolo escolhido para ser o líder da igreja. Né? Pedro, tu és pedra, sobre esta pedra edificarei a minha igreja. Daí vem essa tríade dos santos comemorados em junho, daí os juninos.
0: Sim. Né? Por que só esses três? Tem alguma explicação para só esses três não ter outros? Ou, por exemplo, por que esses, né? Exatamente.
2: Todo dia de santo, certo? É. Todo dia teve um santo que morreu naquele dia, certo? Então, esses é por conta da popularidade deles. Ah. Né? Então, Santo Antônio já tinha fama de santo em vida. Santo Antônio tinha que andar com segurança, porque as pessoas cortavam o hábito dele, uhum, a batina dele, uhum, para ficar com a relíquia dele. Eu tenho aqui um pedaço da roupa de Santo Antônio. E foi o santo canonizado mais rápido. O Papa Gregório, com um ano da morte dele, já canonizou ele. Então, é o processo de canonização, sim, mais rápido da história da igreja. Paradoxalmente, em Portugal, ele é o padroeiro do exército português. Aquele é do amor, é o casamento. Para ver que o catolicismo brasileiro é diferente do catolicismo português. E as pessoas têm uma intimidade tão grande com o santo, né, que vão fazer chantagem com o santo para arrumar casamento.
3: Deixa ele de cabeça para baixo.
0: Ai, né? Eu acho maldade. Vou mentir, bichinho. Coitado de Santo Antônio.
2: Agora, Ana, eu tive uma aluna de Macaparana que disse: ó, essa simpatia de colocar no copo, né, trancar na gaveta, isso aí é fichinha. A que dá certo mesmo é tirar o menino Jesus do colo de Santo Antônio. Ele sempre está com o menino Jesus no colo, esconder o menino Jesus e dizer para o santo: só devolvo o menino Jesus quando me arrumar um casamento. Eu disse: olha,
3: pegou pesado,
2: você pode até casar, mas é um tobogã para o inferno. Sequestro de criança. Mas
0: e de menino,
2: é
0: do menino Jesus.
3: O menino Jesus que pegou pesado, viu?
2: Tá pegando pesado demais. Aí o desespero tá grande demais.
0: Coitado de Santo Antônio, tenho pena dele. E agora vou ficar com pena do menino Jesus, que foi tirado do braço de Santo Antônio. Minha gente. Agora, São Pedro, é a história que ele abre as portas do céu, né?
2: É, porque o versículo completo, né? Tudo que ligardes na terra será ligado no céu. Tudo que desligardes na terra será desligado do céu. Por isso que ele tem a chave do céu. Por isso tem muitas piadas, né? No catolicismo popular, de: ah, morreu, aí chegou na porta do céu, estava São Pedro. Aí isso. Recebeu a pessoa.
0: Ou pegou e disse: não, vá-se embora, meu filho. Você aprontou muito, vá, desça. Você aqui,
2: pois
0: você
2: é,
0: não
2: tem. Na bandeira do Vaticano tem as chaves, né? São as chaves de São Pedro, porque o Papa é o sucessor de Pedro. É o bispo de Roma.
0: Gente, muita história, né? Tudo tem um porquê, tudo tem uma explicação.
2: Veja, na tradição católica, certo? Eu estou falando da tradição católica, para deixar claro.
0: Claro, e como é uma festa muito religiosa, né? E muito católica, de santos também, então a gente está indo para a explicação aqui. Inclusive, tem alguma ligação com as bandeirinhas de São João que a gente...
2: Tem sim.
0: As bandeirinhas
2: tem
0: coloridas,
2: toda, tem,
0: né?
2: Tem toda a relação. As bandeirinhas encolheram com o tempo e ficaram coloridas, mas antes era a bandeira do santo. Cada santo, cada paróquia tinha sua bandeira. Inclusive, no dia do santo, tinha a lavagem da bandeira. Era uma cerimônia em que a comunidade, os paroquianos, se envolviam nisso. Então, as bandeiras tinham os santos. E muitas decorações de festas juninas a gente ainda vê na bandeirinha. Santo Antônio,
0: sim,
2: São João, São Pedro. Só que aí elas vão com o tempo encolhendo e ficando coloridas para dar, né, um brilho na festa, um colorido na festa.
0: Verdade. Você, Dudu, tem alguma lembrança com bandeirinhas fazendo na escola, em casa?
3: Anne, eu tenho uma lembrança na fogueira, né? Como a minha família, meu pai é de Caruaru, então a gente ficava esperando das 6 horas, né, para acender a fogueira. E eu sempre gostei muito, na época, eu menino, né? Apesar, como o professor disse, né? Pareço um menino ainda, mas eu era mais novo.
0: Não esqueceu, não, professor.
2: Ele acreditou.
3: Eu acreditei. Ele acreditou. Então, assim, eu gostava muito da questão de fogos, tal, que hoje em dia, né? Não tá mais. Não é mais aconselhável usar tal. Mas assim, eu ficava realmente esperando 6 horas para acender a fogueira, não é? O meu traje também é junino, né? E uma coisa que você falou, como professor, da tradição católica. Se a gente parar para observar todas as... eu acho que só tem uma festa que eu me recordo agora do ano. O nosso calendário cultural está baseado no calendário católico, né? São os santos, é a Semana Santa, é a Páscoa, é o Natal, né? O São João, São Pedro, Santo Antônio, até o próprio Carnaval, né? Professor, tem um fundamento também religioso. Eu digo que eu acho que é só o Réveillon, que inclusive no dia 1 é o Dia Mundial da Paz, né? Mas assim, eu digo que só o Réveillon, que não tem mais. Todo o nosso calendário cultural é baseado, né? E que, infelizmente, muitas vezes é esquecido. Né? É como eu toco muito em eventos de padroeiro, e eventos, tem o meu show católico, inclusive, muita gente diz, pô, por que na festa de São João, que é o principal, não tem uma atração católica? Por que numa festa do padroeiro, que toda a cidade, né, tem um padroeiro, por que não tem uma atração católica? Então, isso é uma coisa que até para as autoridades passarem a olhar mais para esse lado.
0: Para o dia, né? No dia ter, pelo menos,
3: isso,
0: né?
3: Pelo menos no dia ter, para poder celebrar e mostrar que tudo começou ali.
0: Isso.
3: Né? Mas, assim, as minhas lembranças, que eu tenho hoje mais, assim, é a questão realmente de esperar 6 horas para acender a fogueira.
0: A fogueira, enfim. E brincar, é muito massa. Ó, São João, festa junina, seja no dia de São João, no dia de Santo Antônio, no dia de São Pedro... Sempre é muito legal. E é importante a gente lembrar, contar para os nossos filhos e tentar sempre manter essa tradição. As quadrilhas, o milho, as comidas, tudo que você puder, você mantém aí a tradição. Bem, Dudu, vamos encerrando o consultório hoje. Eu quero agradecer muito ao professor Felipe Domingues também por esse consultório. Obrigada, professor. Seja sempre bem-vindo aqui. O senhor é maravilhoso. Sempre ensina muito a gente.
2: Ô, Anne, muito obrigado pela generosidade das palavras. É sempre uma alegria falar da nossa cultura e da nossa fé.
0: Tem algum Instagram, alguma rede social que as pessoas possam seguir e aprender mais com o senhor?
2: Tenho, sim. É o Felipe N. de Neves Domingues. Aí fica Felipe N. Domingues.
0: Tá certo. Sigam para vocês aprenderem ainda mais. Obrigada, professor.
2: Obrigado.
0: E Dudu do Acordeon, como é que tá a sua agenda?
3: Anne,
0: tem muito show?
3: Tem, sim, graças a Deus. Ontem a gente teve em Serra Negra, mandar um cheiro para todo mundo de Serra Negra. À noite tivemos em Bom Jardim. Hoje a gente vai estar em Jaboatão dos Guararapes. E tem o nosso Instagram para poder olhar os próximos shows desse final de semana. Em julho também, que tem muita festa julina, com muito forró. @ Dudu do Acordeon, né? Esse ano, como eu falei, a gente tá fazendo 20 anos de carreira, então vai ter muita novidade. Vai ter um clipe que a gente gravou recentemente, o áudio, vamos gravar o vídeo com Alcimar Monteiro, então em primeira mão.
0: Que massa!
3: Vai ter também com Geraldinho Lins, com Silvério Pessoa, com um monte de gente. Então segue a gente aí e acompanha nossas novidades.
0: Show! Meninos, obrigada demais. Obrigada a todos os ouvintes. Olha, vocês curtam muito a festa junina. Hoje é dia de São João, ainda tem jogo da Copa do Mundo hoje. Tem Brasil em campo, mas vocês curtam bastante esse dia e também o fim de semana.

0: Pedro, né, minha gente? Que a gente merece. Esse foi o consultório do Rádio Livre hoje. A produção foi de Gabriela Bento, trabalhos técnicos de Big Alves, Elivelton Henrique e João Alves. Na coordenação de jornalismo, Vitor Tavares. Uma ótima tarde, gente. Até amanhã.
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2: Agora são 5 horas e 3 minutos.
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0: Fala, gente boa brasileira! O que devemos esperar de um novo dia? Antes de pedir que sejamos gratos por tudo, né? Antes de pedir que sejamos gratos por tudo. Que seja um dia em que nossas necessidades, de acordo com a vontade de Deus, que sabe o que é melhor para nós. Que nada nos leve à fé. Que não leve o teto que nos protege, o prato que nos alimenta, a manta que nos aquece, a luz que nos ilumina, o sorriso dos nossos amados, a saúde como um tesouro, o trabalho como sustento, a amizade, a companhia, os abraços e os beijos. Que este novo dia não leve os sonhos, nem os pedaços dos corações, formados por pessoas que estão sempre ao nosso lado ou distantes. Que tenhamos um dia feliz e que as boas escolhas sejam nossas metas. Que nossas palavras sejam leves e capazes de transformar nossas vidas sob o comando de Deus. Ei, você aí, você família, tenham todos aí um dia abençoado. Não se esqueçam, por mais que o choro dure uma noite, a alegria vem pela manhã. O amor de Deus não falha. Chegando aí o final de semana, né? E o final do mês também. Mais um ciclo se encerrando. Que tenhamos calma e gratidão pelas experiências. E muito bom dia.
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0: E que linda família brasileira. Olha aí o dia 25, quinta-feira, 25 de junho de 2026. Já se passaram 176 dias do ano, faltando 189 para o ano acabar. Hoje é dia do cotonete. Eita, ô Vanil, tem de tudo, né? Tu gosta de cotonete aí, passar um cotonetezinho e tal. Mas aí os médicos, viu, de vez em quando orientam aqui as pessoas para ter cuidado. Dia do imigrante, dia mundial do vitiligo e dia mundial do marinheiro. Ai, marinheiro, bom dia, bom dia, bom dia. O santo do dia é São Guilherme, com trabalhos técnicos de Avanildo Cerqueira.
2: Bom dia.
0: Aí, Cerqueira, e produção de Kevin Paes, em rede, pela Rádio Jornal Recife, Limoeiro, Caruaru, Garanhuns, Pesqueira e Petrolina. Estamos começando mais um programa, A Voz do Povo.
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0: Vamos em frente, alegria pela nossa seleção, pela nossa vida, pela nossa fé e esperança. Tempo de alegria, Ivete Sangalo.

0: Acorda Recife, acorda Pernambuco, acorda Brasil. Alegria, alegria.
1: E eterno xingado de frevo ciranda e
0: tudo junto, frevo. E o nosso forró maravilhoso. É o tempo, é o tempo. Vem pra cá, vem pra cá, vem pra cá. Sabendo que o choro pode durar uma noite, mas a alegria vem pela manhã. Oi, vai. Os nossos clarins, nossos músicos, nossos compositores.
2: O Recife acordou, meu bom dia.
0: Coral lindo aí pra você, mais um belo dia. Rádio Jornal Recife, 90.3 FM. Abraçando todos os profissionais que estão aí já se dirigindo para o trabalho. Depois da alegria da vitória da seleção brasileira. 3 a 0. Show do Vini. Vem fazer parte desse cordão, você. Pertinho, pertinho, Limoeiro. Limoeiro, bom dia, Limoeiro.
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0: Entra nessa folia, você de Caruaru, 91.3 FM.
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0: Feitiço, bom. Com nossa gastronomia. Nossas bebidas gostosas, mas com moderação.
3: Mas a gente se distinguir.
0: Aí você de Garanhuns, 107.5 FM, tá chegando, né? Aí vem o Festival do Inverno, tudo se ajeitando aí, né? Se organizando para esse grande festival. Garanhuns, um abraço para vocês.
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0: Sem você, meu bem, aí em Pesqueira, não é carnaval, não é São João, né? Sem o amor, nada vale.
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0: Entra nessa folia de mais uma bela quinta-feira. Você de Petrolina, 90.5 FM, às margens do Rio São Francisco, o Rio Lindo da Integração Nacional. Cuida dele, cuida dele. A diferença você faz em mais um belo dia, com fé e esperança, porque isso vale.

0: Um abraço, sim, pra você, do Marcel Melo aí, porque isso vale um abraço. Sertanejo do Bom, cantando pra você.
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0: aperto de mão dele.
1: Um sorriso de paz,
0: chama, chama.
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0: A namorada.
1: São coisas que valem muito, companheiro. Valem um monte de abraço.
0: Um monte de abraço pra você, de todas as regiões que nos escutam. Do Sertão ao Cais, do Cais ao

0: Rita, vamos, um abraço pra você, minha amiga, pra você, meu amigo, pra você, garotada, pra você, família.
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0: E você vai conferir agora com Kevin Paes.
2: Olá, muito bom dia para você, bom dia também aos ouvintes da Rádio Jornal. Vamos à previsão do tempo para esta quinta-feira, com informações da Agência Pernambucana de Águas e Clima, APAC. Na região metropolitana do Recife e também nas zonas da Mata Norte e Sul do estado, a previsão é de tempo parcialmente nublado, a nublado com pancadas de chuva de forma isolada ao longo do dia, com intensidade fraca a moderada. A tendência é de mais precipitações na Mata Sul do estado. As temperaturas ficam entre 19 e 29 graus. No Agreste, a previsão é de clima parcialmente nublado, a nublado com pancadas de chuva de forma isolada também ao longo do dia e também com intensidade fraca a moderada. Os termômetros ficam entre 17 e 26 graus. No Sertão, a previsão é de tempo parcialmente nublado, sem chuva em toda a região ao longo do dia. As temperaturas variam bastante, ficando entre 14 e 32 graus. E no arquipélago de Fernando de Noronha, a previsão é de clima parcialmente nublado, a nublado com pancadas de chuva em toda a região ao longo do dia, com intensidade fraca a moderada. Os termômetros são mais estáveis e ficam entre 24 e 28 graus. Falando agora sobre a Tábua das Marés, a mínima será às 6h21 da manhã, de manhã cedinho. A maré vai estar no mínimo e também às 7h03 da noite, no início da noite. Já a máxima será ao meio-dia e 46. Kevin Paes, Rádio Jornal, Rádio Notícia.
0: Aí, de boa pra você, a maré, pra você, pescador, pra você que saindo agora, espera aí uma boa pesca, felicidade pra você. E agora a hora certa são 5h16.
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0: Jornal do Comércio, a diferença é enorme. Brasil avança com brilho de Vini Júnior e volta de Neymar. Michele acusa Flávio Bolsonaro de humilhação.

0: Então, e abre nova ruptura. Eita, que família, hein? Que família. A nossa família deve ser forte e firme, né, rapaz? Família, família, nosso maior patrimônio. Nada de briga, só o entendimento. Jax Wagner deixa a liderança do governo Lula após ação da Polícia Federal. E o nosso sentimento aqui, a Venezuela decreta emergência após impacto de terremoto mortal em destaque no seu Jornal do Comércio. E mais, tiroteio no São João de Serra Talhada, oh meu Deus, deixa um morto e 15 feridos. Destaques de capa da edição de hoje do seu Jornal do Comércio. Para saber, tem que ler o JC.
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0: Parabéns para você que está aniversariando hoje em todo o Brasil. Faça a festa, mas com moderação. E tem um cantor arretado para você festejar com ele hoje. Eita! A nossa lembrança aqui do Boi de Pai de Cachoeirinha, lembrou muito bem. E também Gordo da Soparia, em Caruaru. Lembrando, o aniversário de Azulão.

0: Eita, parabéns para Zumbão, nasceu no dia de hoje, 25 de junho de 42, artista, um dos maiores nomes do forró, patrimônio vivo de Pernambuco, dono de uma voz inconfundível que você está ouvindo aí. Ele se tornou o ícone da música nordestina com muitos sucessos.
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0: Estou aqui para dizer para você o seguinte: polícias de 8 estados fazem mega operação contra abuso sexual infantil. Não é isso, Renato Ribeiro?
2: Uma grande operação reúne polícias civis de 8 estados no combate à pedofilia e ao abuso sexual de crianças e adolescentes. São cumpridos 16 mandados, sendo 8 de prisão e 8 de busca e apreensão nos estados do Paraná, Rio Grande do Sul, Rio de Janeiro, São Paulo, Goiás, Ceará, Pernambuco e no Distrito Federal. Esta é a terceira fase da Operação Faros, que investiga uma rede de armazenamento e compartilhamento de material de abuso sexual infantil e juvenil. A investigação começou após a análise dos dados do celular de um homem preso na primeira fase da operação em Palmas, no Tocantins. Foi identificada a troca de imagens de abuso de crianças e adolescentes por meio do aplicativo de mensagens Telegram. Após o fornecimento dos dados pela plataforma, a polícia identificou 8 indivíduos nos estados alvos da operação. O delegado-chefe da Delegacia Especial de Repressão aos Crimes Cibernéticos da Polícia Civil do Distrito Federal, João Guilherme, detalha a ação.
3: Através da análise de vestígios cibernéticos, pôde-se elucidar ali uma rede que funcionava em aplicativo de mensageria e as polícias civis trabalharam essa rede e pôde-se então fazer essa operação nacional. Os investigados podem responder pelos crimes de armazenamento, compartilhamento e transmissão de material de abuso sexual infantil, cujas penas, se somadas, podem chegar até 10 anos de reclusão.
2: No Distrito Federal, um homem de 22 anos foi preso em casa na região administrativa de Arniqueira. Também foram apreendidos dispositivos digitais. O delegado João Guilherme explica como a população pode denunciar.
3: Caso as pessoas tenham conhecimento

0: abastecimento de qualquer tipo de situação, seja de armazenamento, de transmissão, de comercialização desse tipo de material, façam a sua denúncia no 197, a sua identidade fica em absoluto sigilo. Caso não queiram fazer essa denúncia, façam a sua ocorrência ou procurem a unidade policial da PCDF mais próxima.
1: A operação contou com o apoio do Ministério da Justiça e Segurança Pública e com repasse de informações do governo dos Estados Unidos. A investigação busca reforçar as ações integradas de proteção à infância e de repressão aos crimes praticados no ambiente digital.
2: Eita, minha gente, tá aqui Nando Reis anunciando 3 apresentações em Pernambuco na nova turnê. A gente vai passando as informações aqui para você. E agora, convenceu ou não convenceu? Brasil convenceu dessa vez, né? Vence a Escócia por 3-0, confirma a liderança do Grupo C. E avança invicto na Copa do Mundo. E a esperança é essa, que vai melhorando, como realmente a gente observou isso ontem, né? Melhorando. Embora que tenha umas feras aí pela frente, né? Tem que melhorar muito mais, meu amigo. Eita! E o passo do frevo, né? Aí com tradições aí juninas de Pernambuco e de Portugal. Minha gente, agora são 5 horas e 23 minutos. 5h23 é a voz do povo para você. Se você tem algum tipo de reclamação a fazer, o que está faltando aí? Está faltando iluminação pública? Entre outros, tem o WhatsApp da Rádio Jornal assim.
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2: Esse aqui não se identificou, mas fala com a gente. Eita, não tem. Então, nem deixou nada aqui pra gente. Nem se identificou e nem deixou nada pra gente. Então a gente segue com as informações aqui, ó. Minha gente, mortos não identificados terão biometria coletada antes do enterro. Não é isso, Tatiana Alves?
4: O CNJ, Conselho Nacional de Justiça, aprovou novas diretrizes para a autorização de sepultamento de corpos não identificados e para a emissão de certidões de óbito. A nova resolução quer fortalecer os processos de identificação humana e ampliar a integração de informações entre os órgãos responsáveis. Entre os principais pontos estão a exigência de um laudo técnico e compartilhamento de dados entre o Cadastro Nacional de Corpos Não Identificados e Pessoas Desaparecidas e o Cadastro Nacional de Pessoas Desaparecidas. A proposta foi apresentada pela Polícia Federal. De acordo com o voto do Corregedor Nacional de Justiça, ministro Mauro Campbell, o diagnóstico que motivou a proposta revela um problema estrutural.
5: O desaparecimento de pessoas representa fenômeno de expressiva relevância social no Brasil, um impacto direto sobre a segurança pública, a efetividade da justiça e os direitos fundamentais das famílias. Em muitos casos, a identificação técnico-científica do corpo é o único caminho para encerrar formalmente o desaparecimento.
4: Para o ministro Mauro Campbell, em muitos casos, a identificação técnico-científica do corpo antes do sepultamento é o único caminho para restituir a identidade da vítima.
5: Corpos não identificados permanecem temporariamente em unidades médico-legais e, por limitações operacionais, são inumados antes que se proceda à coleta adequada dos dados essenciais à identificação futura. Além disso, constatou-se que esses corpos são frequentemente encaminhados a ossuários coletivos ou incinerados até, com perda irreversível das informações que poderiam conectá-los a famílias ainda à sua procura.
4: A resolução também prevê maior articulação entre tribunais, polícias científicas e demais instituições que atuam na política nacional de busca de desaparecidos. O CNJ ficará responsável por implementar mecanismos de intercâmbio digital de dados entre os órgãos de perícia oficiais, cartórios e cadastros nacionais e estaduais de pessoas desaparecidas. A resolução entra em vigor na data de publicação. Os tribunais de todo o país terão 90 dias para promover as adaptações operacionais e regulamentares necessárias.
2: E o que dizem nossos

0: Colunistas do Jornal do Comércio. Aqui ó, no blog delas, é de Terezinha Nunes. Acompanhado de Gilberto Kassab, Calado faz visita a Jarbas Vasconcelos. E a política em Brasília, com Romualdo de Souza. Michele sabota pré-candidatura de Flávio. Família Bolsonaro expõe racha em público. Que coisa feia, hein? Olha aí a cena política com Igor Maciel. As campanhas começam nos tribunais em 2026. Eita! Agora, são 5 horas e 27 minutos. É a voz do povo para você saber mais o seguinte. Brasil registra alta de 1 milhão e 400 mil empregos em janeiro e fevereiro. Não é isso, Gabriel Brum?
1: Janeiro e fevereiro deste ano tiveram crescimento de 1 milhão e 400 mil novos empregos em todo o país. Com isso, o Brasil chegou a mais de 62 milhões e 200 mil contratos ativos no segundo mês do ano, segundo o Ministério do Trabalho e Emprego, um crescimento de 3,6% em relação ao mesmo mês de 2025. Esses dados são da RAIS Mensalizada, divulgada nesta quarta-feira. É a Relação Anual de Informações Sociais. Os dados incluem informações de trabalhadores dos setores público e privado. O Brasil tem quase 48 milhões de trabalhadores com carteira assinada e 13 milhões e 800 mil agentes públicos, entre servidores concursados, temporários e comissionados. Em termos proporcionais, as regiões Norte, Nordeste e Centro-Oeste apresentaram crescimento acima da média nacional, enquanto Sudeste e Sul ficaram abaixo. No entanto, em termos absolutos, Minas Gerais e São Paulo lideraram a abertura de novos empregos.
0: E tem outras informações aqui. França confirma primeiro caso de ebola em meio à epidemia. Não é isso, Leonardo Moreno?
2: Em meio à epidemia de ebola em dois países do continente africano, a França confirmou o primeiro caso da doença em um médico humanitário que retornou recentemente de uma missão na República Democrática do Congo, na África. A confirmação é do Ministério de Saúde francês. Segundo a instituição, a missão do médico era justamente em um dos países onde o vírus está circulando. De volta ao país de origem, a França, o paciente foi imediatamente internado em uma unidade especializada e encontra-se em condição estável. Ainda de acordo com o Ministério, a França possui recursos especializados para o gerenciamento de doenças infecciosas altamente transmissíveis. Neste caso, o país mantém o tratamento do paciente em uma unidade de saúde designada, seguindo rigorosos protocolos de biossegurança, incluindo sala com pressão negativa, equipamentos e protocolos específicos. O paciente está isolado, ainda passa por uma investigação epidemiológica completa, justamente para identificar as pessoas que tiveram contato com ele antes do diagnóstico. Depois, as autoridades de saúde entram em contato e mantêm essas mesmas pessoas em isolamento por 21 dias na residência de cada um e em constante monitoramento. Lembrando que em maio deste ano, a Organização Mundial da Saúde declarou o ebola como emergência de saúde pública de âmbito internacional, devido à circulação ativa do vírus na República Democrática do Congo e em Uganda. Vale lembrar que o ebola é uma doença viral grave, transmitida pelo contato com fluidos corporais de pessoas infectadas ou por objetos contaminados. Entre os principais sintomas estão febre alta e hemorragias, e a doença pode evoluir para casos graves e fatais.
0: E aqui no WhatsApp da Rádio Jornal, está aqui, volta a fazer apelo à Compensa sobre caixa d'água que está desativada e causando perigo aqui na rua Calu Filho, Vila São Francisco, em Arco Verde. A mesma fica próxima a uma escola municipal. Então tá aí para você, meu amigo Chico da Conab, a sua reivindicação. Um abraço para você, muito obrigado pelo carinho da audiência, todos vocês aí do Portal do Sertão, Arco Verde. Deixa eu ver aqui quem é que tá mais por aqui. Eita, tá aqui, olha. É o Nivaldo de Areias. Estou na escuta, como sempre, mandando um abraço para os meus filhos, Davi e Débora, em Caruaru, na Vila Kennedy. E aos meus dois netinhos, Davi Guilherme e João Lucas. E minha linda morena Maria Tereza de Afogados. Frase do dia: a esperança é a última que morre. Tá bom, meu amigo? Um abraço para você, obrigado pelo carinho. Tem aqui, a gente volta para Garanhuns. Garanhuns, unidade do Porto Digital será instalada em Garanhuns. Não é isso, Edgar Lúcio?

em Garanhuns, a unidade do Porto Digital focará em tecnologias digitais, economia criativa, educação, inovação educacional, turismo inteligente e empreendedorismo de impacto social. O plano de trabalho prevê o atendimento contínuo de mais de 100 startups e negócios

0: Obras estão prontas para início imediato. 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
1: E aqui comigo o Heron Fiscal da Transportadora Globo. Aí um abraço para você, obrigado pelo carinho da audiência. E outras informações aqui para você, é a voz do povo, onde você estiver. Tem mais aqui, olha. E você, meu amigo, está sabendo que a seleção ontem, pelo menos convenceu, né? Mas tem essa informação aqui, olha minha gente. IMIP e Santa Casa da Misericórdia, no Recife, e Hospital Belarmino Correia, em Goiânia, vão participar de mutirão de cirurgias do Ministério da Saúde. Então fica sabendo disso. E 80% das prefeituras em Pernambuco descumprem a municipalização do licenciamento ambiental, apesar dos 15 anos em vigor da regulamentação. Não é isso, João Carneiro?
2: Ministério da Saúde, seguindo o esforço do programa Agora Tem Especialistas para reduzir tempo de espera e atender o nosso povo, em parceria com estados e municípios, avança num grande esforço de mobilização nacional de dois dos componentes inovadores do programa Agora Tem Especialistas. A modalidade 2, a gente ir até um serviço ocioso através da AgeSUS e do GHC e ampliar o conjunto e a oferta de procedimentos cirúrgicos e ambulatoriais, e também a modalidade do crédito financeiro, a possibilidade de se pagar impostos federais atendendo o povo. Esses dois componentes, os estabelecimentos e empresas vinculadas a esses dois componentes estão nessa semana fazendo uma grande mobilização nacional. Uma mobilização que abarca 20 estados, 46 estabelecimentos e mais de 16 mil pessoas atendidas nessa semana com uma oferta a mais. Esse, mais do que procedimentos, mais do que mutirão, reforça o compromisso do governo do Brasil, estados e municípios para reduzir tempo de espera e atender o nosso povo.
1: Então você ouviu aí o Rodrigo Oliveira, diretor do Departamento de Estratégias para a Expansão e Qualificação da Atenção Especializada do Ministério da Saúde. Tá bom? Agora são 5 horas e 34 minutos, 5h34. Agora sim, nós vamos para o João Carneiro. Agora vamos para o João Carneiro. E, como eu dizia para você, 80% das prefeituras em Pernambuco descumprem a municipalização do licenciamento ambiental, apesar dos 15 anos em vigor da regulamentação. A informação com João Carneiro.
3: Em Pernambuco, a maioria dos municípios ainda não faz o próprio licenciamento ambiental. Dos 185 municípios do estado, apenas 35 estão habilitados para analisar e autorizar atividades de impacto local. Na prática, isso significa que processos que poderiam ser resolvidos dentro da própria cidade acabam encaminhados à Agência Estadual de Meio Ambiente de Pernambuco, a CPRH. O resultado pode ser mais demora, menos autonomia para as prefeituras e decisões mais distantes da realidade de cada território. Para o consultor ambiental sênior Mauro Buarque, especialista em licenciamento e gestão ambiental municipal, a municipalização precisa ser entendida dentro de uma política ambiental mais ampla.
4: 2026, nós estamos completando 45 anos da Política Nacional do Meio Ambiente, que institui o Sistema Nacional do Meio Ambiente. 15 anos da Lei Complementar 140, que destrinchou, detalhou, determinou as competências de cada um dos entes federados sobre o exercício do controle efetivo sobre o meio ambiente. Então, o que inicialmente a gente pode aportar aqui para o debate é que o que se precisa de fato é ter vontade política, não só no nível municipal, também no nível estadual. Então, se isso não vira uma política de Estado, a descentralização, isso não vai chegar lá na ponta.
3: Para que uma cidade assuma o licenciamento ambiental, é preciso cumprir alguns requisitos: ter Conselho Municipal de Meio Ambiente, fundo municipal, legislação própria e uma equipe técnica responsável pelas análises e pela fiscalização. Apesar disso, especialistas avaliam que a estruturação não precisa começar do zero. Muitas prefeituras já têm servidores em áreas como agricultura, urbanismo, educação e fiscalização, que podem ajudar a formar uma base inicial para a política ambiental local. Mauro Buarque defende que o Estado também participe desse processo, com apoio técnico e incentivo à descentralização.
4: Outro ponto importante para a gente trazer

0: sempre a discussão, é que o princípio do SISNAMA, do Sistema Nacional do Meio Ambiente, é a cooperação técnica entre os entes. Então, a gente não pode cobrar apenas e somente do município, do gestor local. A gente também tem que trazer o governo do estado para o centro desse debate. A gente precisa ter uma política estadual de descentralização que comunique, dialogue com a sociedade, com o mercado, com o setor produtivo, de que licenciamento ambiental não é uma política de retaliação, é uma política de proteção social, de proteção ambiental, para que a gente não crie problemas sensíveis para o município resolver.
1: A municipalização também tem impacto econômico. Municípios habilitados podem arrecadar taxas e multas ambientais, além de reduzir a dependência do Estado, atrair investimentos com mais segurança e melhorar o desempenho em indicadores, como o ICMS socioambiental. João Carneiro, Rádio Jornal, Rádio Notícia.
2: E o nosso operador, gente da melhor qualidade, amigo querido que está se dirigindo para o trabalho aqui, é o Guto. Ô Guto, você manda a informação aqui dizendo que tem uma carreta quebrada interditando aí a BR-101, sentido Recife, próximo à lombada eletrônica da entrada do Passarinho. Trânsito muito complicado nesse momento, não é isso, Guto? Bom, a gente avisa então as pessoas, os motoristas que vêm lá atrás, né? Você está falando aqui no sentido Recife, então as pessoas, os motoristas que estão nos escutando, né? Já sabem que lá pela frente, vocês que vêm lá atrás, né? Porque o Guto está vindo para o trabalho na BR-101, sentido Recife, próximo à lombada eletrônica da entrada de Passarinho. Trânsito está muito, muito complicado. Fica sabendo. Então, a gente chama atenção. Eu não sei, Guto, se o pessoal se as autoridades já estão, o policiamento já está aí a caminho, já está no local para orientar. Bom, e a gente avisa então para os motoristas e também a polícia, de uma forma geral, o que depende da segurança e também da orientação para o trânsito nesse sentido. Minha gente, cerca de 16 mil reais é o valor médio das pouco mais de 212 mil empresas com dívidas em atraso no estado de Pernambuco. Não é isso, Kevin Paes?
3: Pernambuco possui atualmente 212.100 empresas com dívidas em atraso, o equivalente a mais de 30% dos CNPJs ativos no estado. Os dados são da Serasa Experian e colocam Pernambuco na segunda posição do Nordeste em número de empresas inadimplentes, atrás apenas da Bahia, que registra 326.200 negócios com pendências financeiras. Segundo o levantamento, o passivo acumulado pelas empresas pernambucanas chegou a R$3,380 bilhões de reais em abril deste ano. A dívida média por empresa é de R$ 15.940. O advogado especialista em direito empresarial, João de Melo Bandeira, fala sobre a pesquisa.
4: Então, em um cenário de juros elevados e crédito cada vez mais restrito, muitos empresários acabam cometendo um erro muito comum, que é contratar novos empréstimos sem analisar o efetivo custo da operação, taxa de juros e até as travas bancárias. Quando um crédito ele é contratado sem uma análise detalhada, e pior, quando não deixa de ser utilizado para o crescimento da empresa, mas sim para cobrir rombo de caixa, o risco de colapso aumenta muito. Nesse cenário, quando as empresas percebem, estão comprometendo quase todo o caixa para pagamento de juros, encargos e parcelas bancárias.
3: No âmbito nacional, a inadimplência empresarial atingiu um patamar recorde. São cerca de 9 milhões de empresas negativadas que juntas acumulam 220 bilhões e 900 milhões de reais em débitos. João de Melo Bandeira relata o que deve ser feito pela empresa num caso de inadimplência.
4: Então, quando o nível de endividamento ele sai do controle do empresário, é interessante fazer um levantamento detalhado da saúde financeira do negócio. Quanto a empresa deve, para quem deve, quais as dívidas possuem garantias, quais as taxas de juros que foram pactuadas nos contratos bancários, né, entre outros pontos. Então, iniciar por esse levantamento e, a partir daí, seguir para uma segunda etapa de renegociação extrajudicial ou até a revisão dos contratos no âmbito judicial é um importante passo para iniciar a recuperação financeira de uma empresa.
3: Ainda segundo a Serasa Experian, aproximadamente 20% das dívidas empresariais têm instituições financeiras como credoras, o que evidencia o peso do endividamento.

0: bancário sobre os negócios. Kevin Paes, Rádio Jornal, Rádio Notícia.
1: Eita, minha gente, repercutindo, terremotos atingem a Venezuela e derrubam prédios. Presidente confirma 32 mortes. E aí a gente vem ouvindo, né, os países se unindo aí em solidariedade. Então tá aí, olha, parte do teto do maior aeroporto da Venezuela desaba durante terremoto. Terremotos intensos que atingiram Venezuela foram sentidos em Manaus e Belém. É, eu estava ouvindo justamente nesse trecho, nos sentidos Manaus e Belém. É, uma senhora, rapaz, chorando, tremendo, né? Por conta de que a intensidade chegou em Manaus, foi sentida em Manaus e Venezuela. Esse terremoto lá na Venezuela foi sentido também em Manaus e Belém. Agora, são 5 horas e 36 minutos. Olha, minha gente, tá aqui ele chorando. Neymar chora após voltar a jogar pelo Brasil. E ainda repercutindo, Flávio Bolsonaro pede desculpas a Michelle após acusações de punhalada. Menino, que família, hein? Que família, meu Deus. E a África do Sul bate a Coreia e avança pela primeira vez na Copa. México vence e elimina a Tchequia em jogo de homenagem para o Showa. Eita, tem mais aqui. Vini, olha, Vini Júnior, Messi, Mbappé e Haaland. Aí a disputa, né, pela artilharia da Copa. São bons demais, são bons demais. E a hora certa para você. Agora são 5 horas e 44 minutos. Atacante do Canadá revela cobrança de técnico após derrota. Então tá aí, você vem acompanhando tudo aqui na Rádio Jornal, na TV Jornal SBT, né? E você, as informações com os nossos queridos repórteres, né? Igor Moura e João Vitor Amorim. Agora são 5 horas e 44 minutos, 5 e 44. É a voz do povo para você, onde você estiver, dizendo mais o seguinte. Você sabia que donas de casa, de famílias inscritas no Cade Único, podem ter acesso aos benefícios do INSS através de contribuição mensal de 5% do salário mínimo? Então saiba com Hernani Tavares.
2: Aquelas pessoas que se dedicam exclusivamente para as atividades domésticas, sem exercer atividade remunerada, não somente têm um trabalho como qualquer outro, como também têm direitos trabalhistas garantidos. As donas ou donos de casa de baixa renda têm direito a se aposentar e ainda receber 13º salário. Eles podem garantir proteção previdenciária pagando uma alíquota reduzida de 5% do salário mínimo ao Instituto Nacional do Seguro Social, INSS. O advogado especialista em Previdência Social, Wellington Souza da Fonseca, explica os critérios para receber esses direitos.
3: Um dos requisitos é com relação à renda familiar. A renda familiar não pode somar mais do que 2 salários mínimos, isso é, somando todas as pessoas que moram dentro de casa. Outro requisito é com relação à atualização junto ao Cade Único. É necessário que essa atualização esteja no máximo com 2 anos de tempo. Outro pré-requisito que se tem é que a beneficiária, a contribuinte, não seja ou não tenha nenhum vínculo formal ou informal, não tenha renda formal ou informal. A contribuição de baixa renda dá direito a todos os benefícios da Previdência Social, exceto a aposentadoria por tempo de contribuição.
2: De acordo com dados do Censo Demográfico do IBGE, Pernambuco é a unidade da federação com maior percentual de domicílios chefiados por mulheres, com a marca de 53,9%. Hernani Tavares, Rádio Jornal, Rádio Notícia.
1: Ainda lembrando para você, motorista, a informação que o Guto, nosso operador que está vindo para o trabalho, passou aqui, olha, carreta quebrada, interdita BR-101, sentido Recife, próximo à lombada eletrônica da entrada do Passarinho. O trânsito está muito complicado. E a hora certa são 5h46.
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1: Jornal do Comércio, a diferença é enorme. Brasil avança com brilho de Vini Júnior e volta de Neymar. Michelle acusa Flávio Bolsonaro de humilhação e abre nova ruptura. Jax Wagner deixa a liderança do governo Lula após ação da Polícia Federal. Venezuela decreta emergência após impacto de terremoto mortal e mais. Tiroteio no São João de Serra Talhada

0: deixa um morto e 15 feridos. Destaque-se capa da edição de hoje do seu Jornal do Comércio. Para saber, tem que ler o JC.
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0: Destaque, destaque. Seleção brasileira passa fácil pela Escócia e aguarda hoje o adversário da próxima fase da Copa do Mundo. Japão, Suécia ou Holanda na próxima segunda-feira. E Jaboatão dos Guaranapes também tem concurso de quadrilhas juninas. Evento começa amanhã no Parque das Cidades, em Prazeres, com categorias adulto e infanto-juvenil. Minha gente, Lei Seca chega à maior idade com o desafio de reduzir os índices de sinistros e mortes no trânsito causados pela combinação de álcool e direção. Chefe do setor de queimados do Hospital da Restauração alerta para o risco de novos casos relacionados às comemorações da Copa do Mundo. E o TRE Pernambuco e Ministério Público Federal já estão recebendo denúncias de irregularidades na pré-campanha eleitoral. Das fake news, a compra de votos. Tem mais para você, redator de plantão, 6 horas.
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1: Paulo Roberto, na Rádio Jornal, acordando a família brasileira.
0: Acordando você, lhe motivando para mais uma bela quinta-feira depois da vitória do Brasil. Aí convenceu, né? Venceu a Escócia por 3-0 com o show do Vini. Bom, um abraço para você, obrigado pelo carinho da audiência. Terminou a Voz do Povo, mas você continua na Rádio Jornal agora com Bola de Primeira.
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0: Fica sabendo que só está parada por conta da Copa do Mundo a Série A. A Série A. Mas a Série B continua aí, viu? Nono lugar do brasileiro, o Náutico. A Série B, tá bom? Que vai enfrentar o Goiás. Outras informações com Raldinei Alves.
4: Muito bom dia para você e para todo mundo que está nos acompanhando aqui na Rádio Jornal. O elenco do Náutico continua hoje o trabalho de preparação visando o duelo diante do Goiás. No domingo, o Timbu enfrenta a equipe goiana às 18h30, jogo marcado para acontecer no Estádio dos Aflitos. A programação dos alvirrubros prevê na tarde de hoje um período no CT Wilson Campos, mas antes a imprensa vai poder acompanhar os primeiros 15 minutos da atividade. Vai ter também uma entrevista coletiva com o atacante Luiz Cláudio, atleta da base, jogou alguns minutos da partida passada contra a equipe do Vila Nova, entrou em campo e foi autor, inclusive, de um dos gols do Náutico. O Náutico perdeu por 4-3, um desses 3 gols foi marcado por Luiz Cláudio. Ele vai conversar com a imprensa, um jogador jovem ainda, de 21 anos de idade, foi elogiado pelo técnico Hélio dos Anjos e faz parte do elenco alvirrubro. O fato é que o Náutico tem uma semana com um pouco mais de pressão. É o nono colocado na tabela de classificação, tem 20 pontos, mas já está há um tempo sem vencer. A última vitória do Náutico na Série B do Campeonato Brasileiro foi no duelo contra a equipe do Cuiabá, aquele resultado de 1-0 dentro do Estádio dos Aflitos. De lá para cá, são 3 jogos com derrotas, a derrota para o Sport, a derrota para o Fortaleza e a derrota para o Vila Nova, e um empate, o duelo contra o Novo Horizontino, que terminou empatado em 2-2. Isso fez o Náutico cair um pouco na tabela, como eu falei, é o nono colocado, está um pouco mais distante em termos de posição do G4 e do G6, na briga entre as equipes que avançam para a próxima fase da Série B do Campeonato Brasileiro, mas tem um confronto importante aí contra o Goiás, que também não vive um grande momento, tá? O Goiás, o próximo adversário do Náutico, anunciou ontem, inclusive, a demissão do técnico Daniel Paulista. O Goiás vinha a 4 jogos sem vencer. Eram 2 empates e 2 derrotas, uma crise muito grande por lá. O time goiano, portanto, não tem o treinador Daniel Paulista para a partida contra o Náutico marcada para o próximo domingo. Expectativa de um público razoável, o jogo é num domingo, é um horário bom, acessível para a torcida, mas a fase do Náutico pode acabar pesando e afastando alguns torcedores. Pelo menos a gente tem visto esse tipo de comportamento nas redes sociais. O maior público do Náutico na Série B do Brasileiro até agora foi no duelo contra o Cuiabá, na rodada 10, em que os alvirrubros venceram e 11.703 torcedores estiveram presentes no estádio. Expectativa também pelo departamento médico, que tem o atacante Paulo Sérgio e o lateral direito Arnaldo, se tratando de uma lesão na coxa. Betão saiu com um desconforto no jogo passado contra o Vila Nova e também está sendo observado pelo DM. São destaques do Timbu, aqui no Bola de Primeira.
5: Lembrando para você mais uma vez que só está parada a Série A. Eu, por conta da Copa do Mundo, só a Série A. Mas estamos aí com o Brasileirão Série C, nono lugar, Santa Cruz, que vai enfrentar o Paysandu. Outras informações com Leonardo Boris.
6: Bom dia para você, amigo. Bom dia para você que está ligado no Bola de Primeira. Jogadores corais vão treinar hoje pela manhã. A viagem está marcada para amanhã, no início da tarde, para Belém do Pará. Técnico Christian de Souza, que não vai contar com o lateral esquerdo Alex Juan e o zagueiro William Alves, esses pelo terceiro cartão amarelo. E o atacante Renato também cumpre suspensão pelo cartão vermelho. Para a vaga de William Alves, Thiago Enes ganha preferência. Eurico podendo voltar para o meio de zaga de área ao lado de Edson Miranda. Correndo por fora, zagueiro Jefferson Bahia. E para a vaga de Alex Juan, o volante Zé Mário. Presidente Bruno Rodrigues anunciou nesta terça-feira a expansão da marca Santa Cruz nas lojas, tanto na Avenida Beberibe quanto nos shoppings.
7: Temos hoje uma boa notícia para o nosso torcedor tricolor. Fizemos uma parceria para reabrir a nossa loja sede e mais algumas lojas em shopping centers na região metropolitana. Parceria essa com o Grupo Shalom, um grupo experiente, com capacidade financeira, que já faz esse mesmo trabalho para grandes clubes do país. Então, chega aqui ao Recife para ser nossa parceira. A gente vai fazer um trabalho também de e-commerce muito forte e, a partir daí, darmos mais condições do nosso torcedor ter acesso aos produtos da marca Reebok, de Santa Cruz. Enfim, uma grande parceria que só vem somar.
6: Aí a palavra do presidente do Santa Cruz, Bruno Rodrigues, falando aqui no Bola de Primeira. Bom dia!
5: E a gente volta depois dos comerciais para você do esporte.
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1: Tem jogo contra o Fortaleza domingo. Outras informações com o Alex Santos.
2: Muito bom dia para você que acompanha o Bola de Primeira. E o esporte segue na reta final de preparação para o jogo do próximo domingo contra o Fortaleza lá no Castelão. O esporte que entra em campo contra o Leão do Pici pela 15ª rodada do Campeonato Brasileiro da 2ª Divisão. Será o terceiro confronto esse ano contra o Fortaleza. No primeiro embate entre as duas equipes pela Copa do Nordeste, deu o esporte ganhando lá no Castelão. Mas no jogo da volta, o Leão não só perdeu dentro de casa para a equipe do tricolor do Pici, como também perdeu a classificação à final da competição regional. Então, o Leão estará de frente ao seu algoz desse ano e o técnico Márcio Goiano sabe da importância desse jogo, porque vencendo, o Sport vai se manter vivo e bem firme na luta pela liderança da Série B. Se acontecer algum tropeço, ele pode ver a situação se complicar, porque pode ser ultrapassado na tabela de classificação e perder várias posições, ficando de fora, inclusive, do grupo de classificação a essa altura do campeonato. Mas falando em grupo de classificação, vamos ouvir o atacante Pedro Perotti destacando o atual elenco em que ele faz parte no esporte.
3: É um grupo que cada dia que passa, né? Eu acho que não somente para nós, mas para todos que estão vendo a Série B, cada rodada que passa mostra o quão difícil e quão competitiva ela é. Né? A gente vê os confrontos, né? A gente vê que o pessoal que está lá embaixo ganha nos times que estão lá em cima e isso só traz mais dificuldade dentro da competição, né? E isso é bom que a gente converse, né? A gente vê o nível da Série B e nos mostra que a gente precisa trabalhar cada dia mais, estar cada dia mais ligado, né? A gente está mais preparado cada dia para ir para os jogos, porque todo jogo é uma pedreira, todo jogo é uma dificuldade. Então, a gente está reconhecendo isso é importante, né? Para a sequência, né? Porque, como sempre falo, né? Esses 3 próximos pontos, né? Do Fortaleza vai ter o mesmo valor dos últimos 3 pontos que a gente vai jogar no campeonato, né? Então a gente tem que lutar e dar o máximo nesses 3 pontos para a gente trazer para casa, para no final não fazer falta. Então o grupo é um grupo que entendeu, né? Tá entendendo como que é a competição, quão difícil é, né? Tá sendo um pouco distinta do que os últimos anos que alguns times decolam, né? Conseguem desempenhar de uma maneira diferente. Então a gente está muito atento para isso, para que a gente para a gente voltar a vencer o mais rápido possível, para a gente se abrir uma margem aí também, porque a gente sabe que no meio da competição a gente vai oscilar, a gente vai ter dificuldades e a gente precisa sair o mais rápido possível dessas situações.
2: E o atacante Max, pouco aproveitado no esporte, foi anunciado como reforço pela Chapecoense até o final da temporada. O jogador não agradou e foi negociado junto à equipe de Chapecó. Destaques do esporte para o Bola de Primeira. Bom dia.
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0: Olá, muito bom dia, 6:03 em Pernambuco. Está começando a partir de agora mais uma edição do programa Hora da Justa, programa de maior credibilidade da radiodifusão pernambucana, o mais tradicional programa de polícia, o programa que fala sobre o mundo da segurança pública, mais antigo aqui da cidade de Caruaru, um dos mais antigos e mais tradicionais do rádio pernambucano. A Hora da Justa, quinta-feira, 25 de junho de 2026. Muito bom dia, minha amiga, bom dia, meu amigo, bom dia, família jornal. Hoje é comemorado o Dia Nacional do Imigrante. Hoje também é o Dia Mundial do Vitiligo, não é isso? Dia Mundial do Marinheiro, Dia do Cotonete, olha só que coisa. Hoje também é o Dia Mundial de Combate às Drogas. E para os católicos, hoje é o Dia de São Guilherme. Muito bom dia, minha amiga, bom dia, meu amigo, bom dia, família jornal. Estamos ao vivo a partir de agora para a Rádio Jornal FM 91.3, na capital do Agreste. Rádio Jornal FM 90.9, na Terra da Graça. Ao vivo para Caruaru, ao vivo para Pesqueira. A partir de agora você fica atualizado, bem informado sobre essa notícia da área policial. E de ontem para hoje teve muita coisa. Muitos assuntos relacionados ao mundo da segurança pública. A produção técnica do programa é do doutor Givaldo Bezerra de Lima Júnior. Até 8 horas da manhã tem muita informação. Até 7:30 a gente tem as notícias policiais e a partir das 7:30 tem a participação do ouvinte, a sua participação aqui com a gente através do nosso WhatsApp, o 81996017448. Caruaru tem neste momento céu nublado, temperatura de 20 graus, a máxima será de 27 graus, com possibilidade de chuva hoje na cidade de Caruaru e tem um alerta amarelo. Alerta amarelo para chuva intensa a partir de sexta-feira. Então, a partir de sexta tem esse alerta amarelo, já está sendo publicado pelo IMET, mas hoje também tem previsão para chover em Caruaru. Pesqueira, tem céu nublado, temperatura de 19 graus, a máxima hoje será de 28 graus, também com possibilidade de chuva. Hoje para Pesqueira e também esse alerta amarelo para chuva mais intensa a partir de amanhã. Às 6:06, deixa eu destacar o seguinte, viu? Destacar aqui os nossos anunciantes, os nossos patrocinadores. 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

0: Às 6 horas, 8 minutos, 6 e 8. Agradecendo a você pela audiência. Milhares de ouvintes nos acompanhando. Você que estava ouvindo, Paulo Roberto, na voz do povo, né? O meu querido amigo Paulo Roberto. Fica agora com Berg Santos, porque tem muita notícia da área policial. E sem perder tempo, vamos saber o que vai ser destaque na edição desta quinta-feira da Hora da Justa.
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0: E daqui a pouco, no programa Hora da Justa, vamos a falar sobre o corpo de um jovem identificado como Lucas, que trabalhava no Lava Jato. Foi encontrado na zona rural do município de Agrestina, no sítio Capivara. Os detalhes daqui a pouco. Um homem morreu e outras duas pessoas ficaram feridas na noite de véspera de São João. Essa situação aconteceu em Lagoa dos Gatos. Mulher é morta a facadas na zona rural de Petrolina. Que coisa, viu? É o feminicídio. O caso é investigado como feminicídio. Essa mulher tinha 36 anos e foi morta a facadas. Jovem morre após atirar na própria cabeça. Que coxa. Ele morreu após... Ele se matou, na verdade, né? Se matou. Bom, ele tava naquela situação de roleta russa. Tô vendo aqui a matéria, rapaz. Essa brincadeira que não presta, roleta russa, e acabou perdendo a vida. Bom, teve um duplo homicídio que aconteceu durante um evento junino em Recife. É um duplo homicídio, a violência aqui no estado de Pernambuco. Daqui a pouco também a gente fala sobre policiais de Ipojuca cumpriram mandados de prisão por crimes sexuais contra vítimas vulneráveis. Daqui a pouco também a gente fala sobre o aumento no número de casos de pessoas queimadas. O Hospital da Restauração registrando aumento, principalmente por conta do São João, Copa do Mundo. As pessoas acabam exagerando e o número de ocorrências no Hospital da Restauração cresceu. Daqui a pouco também a gente vai falar sobre a Polícia Federal que está reprimindo o crime de abuso sexual infanto-juvenil em Pernambuco. Operação cumprindo mandado de busca e apreensão. Também ainda hoje na edição do programa Hora da Justa, o cuidado com o golpe do Pix, viu? Armadilhas de estelionatários são mais comuns neste período de São João. Muitos golpes e o golpe do Pix sempre aparecendo. Daqui a pouco também a gente fala sobre o seguinte, viu? Um homem foi preso pelo crime de ameaça na Lei Maria da Penha. Isso aconteceu na cidade de Santa Cruz do Capibaribe. E os detalhes também daqui a pouco aqui na nossa programação. Vamos ter um balanço também sobre a Operação Lei Seca. Completando 18 anos, mas infelizmente, aumento no número de pessoas que consomem álcool e vão pegar o veículo e acabam cometendo acidentes. Enfim, então daqui a pouco também a gente vai estar falando sobre esse assunto. O programa Hora da Justa só está começando. Fica aqui com a gente, fica aqui com a nossa credibilizada Rádio Jornal, porque os assuntos do mundo da segurança pública você vai ouvir em primeira mão aqui com a gente. 6 horas, 11 minutos.
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Bom, às 6 horas e 12 minutos, antes da gente trazer aqui as primeiras notícias e matérias da área policial, vamos dar uma circulada aqui nos sites, blogs e nas redes sociais para que a gente possa saber o que está sendo destaque nesta quinta-feira na cidade de Caruaru. As notícias mais buscadas, mais acessadas nas redes sociais. Homenagem a Jorge de Altinho, o cantor e compositor caruaruense, aliás, Altinho, né? O cantor e compositor altinense recebe uma estrela na Calçada da Fama, a Calçada da Fama do Forró, celebrando sua trajetória, sua grande trajetória na música nordestina. Então, Jorge de Altinho também vai ser homenageado através da Calçada da Fama. Muitos artistas estão sendo homenageados e Jorge de Altinho é mais um desses. Reta final do São João.

0: Com mais de 27 polos de animação, a festa segue a todo vapor. A programação do fim de semana que se aproxima no Parque de Eventos Luiz Gonzaga vai contar com grandes nomes como Tiaguinho, Gustavo Lima e Xande Avião. Segurança e Turismo. O evento, que possui ciclo junino de 70 dias, tem movimentado fortemente o comércio e o turismo na cidade com esquema reforçado de fiscalização. Aqui também vem falando sobre o tempo, né? Falando justamente sobre esse alerta amarelo do IMET, o Instituto Nacional de Meteorologia. Tem outra informação com relação ao Polo Azulão, também se aproximando da reta final do Polo Azulão, do Polo Mestre Vitalino, Polo Alto do Moura. Tem também aqui falando sobre exigências dos polos de animação, né, como chegar aos principais polos de animação. Enfim, são algumas notícias e informações que estão sendo buscadas através das redes sociais. Então, a produção do programa Supermanhã, a produção aqui da querida Juliana Rodrigues, já chegando e mandando para a gente as primeiras informações para que a gente possa atualizar o nosso ouvinte. E esses e outros destaques, outros assuntos, a partir das 8 horas, na Supermanhã, você sabendo de tudo. 6 horas a 14 minutos em Pernambuco. A gente começa o programa Hora da Justa, agora sim, com as notícias policiais. Olha, gente, o corpo de um jovem, identificado inicialmente como Lucas, trabalhava em um lava-jato, foi encontrado ontem nas proximidades do sítio Capivara, zona rural de Agrestina. De acordo com as primeiras informações, a vítima havia saído de uma festa antes de ser assassinada. O corpo foi localizado por populares que acionaram as autoridades. Equipes da Polícia Militar estiveram no local para isolar a área até a chegada do Instituto de Criminalística. Os detalhes com relação a este homicídio está chegando a partir de agora o repórter Furão, Reginaldo Souza.
1: Verdade, crime de morte acontecendo aqui na zona rural da cidade de Agrestina. A vítima identificada por Luiz Lucas da Silva Barros, 24 anos, que morava no loteamento Campo Novo. A informação de que o mesmo se encontrava na festa de Agrestina, só que nesta madrugada foi encontrado assassinado neste local. Aqui a Polícia Militar fazendo isolamento, como também a equipe da Polícia Civil. Com relação à vítima aqui, o Lucas, a informação de que o mesmo era usuário de drogas. Trazer aqui o delegado, o doutor Eric Costa, participa com a gente e fala com relação a esse crime. E também vamos ouvir o pai que aqui esteve neste local.
2: Fomos informados desse homicídio, uma estrada rural, né? Ali em Agrestina, já próxima a Cupira também. E a vítima que nós obtivemos aqui de informação, ela teria arrumado uma confusão numa festa que teve ontem, né, durante a noite. Acabou apanhando, e isso parentes, né, informaram. E hoje o corpo foi encontrado aqui nessa via rural. Agora vamos trabalhar para tentar identificar possíveis autores.
1: Ô, doutor Eric, com relação a onde se encontra o corpo, talvez foi arrastado para cá, foi atraído para cá, de repente ele estava indo para algum local, residência, e o pessoal seguiu ele?
2: Não, tudo indica que ele foi atraído para cá, né? Ou acabou sendo aí pego e a força e trazido para cá. Mas tudo isso a gente ainda precisa levantar. Nós vamos ouvir agora parentes, tentar entender a situação. Segundo informações, o irmão teria visto ele ser agredido nessa festa. Então agora a gente vai trabalhar com essas informações.
1: Algum tipo de vício? Usuário, talvez?
2: É usuário, segundo os próprios policiais aqui da cidade, ele seria usuário de droga. Recebeu, pelo que a gente percebe ali no corpo, foi muito agredido. E a causa da morte possivelmente foi facada.
1: De tênis, cor branca aí, short preto e sem camisa.
2: Isso, está sem camisa, o que é estranho também, né? Porque ontem não estava chovendo e um pouco frio. Possivelmente os autores levaram a camisa dele.
1: A partir de agora, a delegacia desta cidade da Agrestina para investigar, né?
2: Isso, vamos investigar, vamos trabalhar agora, encaminhar esse inquérito para a Agrestina, né? Para a delegacia que trabalhar na investigação.
1: Seu José Júnior, pai da vítima aqui, o senhor estava em casa, recebeu a informação desse homicídio?
3: É, positivo. Recebi a informação, aí vim para cá, aí esperar agora a providência da polícia para esclarecer melhor.
1: Saber quem foi e também a motivação, né?
3: Isso, saber quem foi e a motivação também, que nós não sabemos nada, nós já vimos em casa, nós não sabemos nada.
1: do senhor morava com ele, morava com o senhor, não?
3: Não, ele não morava comigo não, nem falava comigo, nem dava benção a eu, ele falava com a mãe dele. Morava com a mãe dele, mas não falava comigo. Aí eu não tinha muito convivência com ele não. Ele não falava comigo, passava por ele, parecia um jeito estranho. Aí não tinha muito conferência com ele não.
1: Mas por que talvez? Não aceitava conselho, não ouvia?
3: Isso, não ouvia conselho de ninguém, a mãe dava, não tinha conselho, aí... Mas sabe onde é o caminho mais perto, né? A vida é essa.
1: Final é esse também aí, né?
3: Isso, final é esse, carreira final, acabou.
1: O senhor tinha conhecimento que ele era usuário de drogas?
3: Mas já andou com as pessoas, né? Mas isso ninguém pode dizer nada a ninguém. A vida é dele, ele já é de maior, aí cada um que... Mas que usava, usava.
1: Morava no outro lado da cidade, da BR, foi encontrado do outro lado também aqui, nessa estrada aí, talvez arrastado para cá, né?
3: Isso, talvez. Estava arrastado para cá, morava ali no Campo Novo, a mãe, já morou também ali no sítio Capivara, dali foram para a rua, aí compraram uma casinha aí, ficaram aí de boa.
1: Trabalhava em que ele?
3: Ele trabalhava lavando carro, era. Mas...
1: Quer dizer que o senhor, como pai, o senhor fez a sua parte, né?
3: E minha parte, é. Um pai de minha parte. Agora esperar que a justiça tome conta. A vida para quem está nela, eles acabam. Mas a vida de pai e mãe não é fácil, não. Ó, tá em casa, chega, ó, teu filho tá ali, tá caído. Aí chega numa situação dessa, é difícil.
1: Ele já foi preso, detido alguma vez, em delegacia, já foi apresentado em delegacia?
3: Ó, eu não sei não, mas eu acho que ele já foi, a polícia levou, mas parece que chegou lá, foi solto. Parece, eu não sei não.
1: Só detido, só?
3: É, só detido, é.
1: Tanta gente, lamentamos mais um homicídio, né? Conversei aqui com o pai da vítima aqui, com relação ao local, foi na zona rural da cidade de Agrestina, quando a vítima, Luiz Lucas da Silva Barros, com 24 anos, morava no loteamento Campo Novo, aqui mesmo na cidade. E a polícia já investigando esse crime para saber quem e também a motivação. É com você.
0: Ok, muito obrigado pelas informações, Reginaldo Souza, 6h20. Então, Luiz Lucas, 24 anos, possivelmente foi arrastado até esse local, foi levado para esse local e foi assassinado de forma muito bruta. A polícia está investigando e a gente vai acompanhando também as investigações para entender a motivação. A motivação de mais um homicídio, mais um jovem vítima da violência extrema aqui na nossa região Agreste. 6h20. Posso aqui, Givaldo? 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
1: Alô Brasil, 6 horas 26 minutos de volta com o programa Hora da Justa. Uma pessoa morreu, 4 foram baleadas e 11 ficaram feridas em um tiroteio na estação do Forró, em Serra Talhada, no Sertão. O caso foi registrado durante a madrugada desta quarta-feira, durante as festividades do São João do município. Os feridos foram encaminhados para o hospital da região. Segundo a Secretaria de Defesa Social, dentre os feridos estão 5 policiais militares. Um homem de 36 anos, apontado como atirador, também foi ferido e morreu. O motivo da troca de tiros não foi informado. Vídeos registrados por pessoas que estavam na festa mostram o momento em que equipes médicas prestam atendimento a alguns feridos. Dos 15 sobreviventes, 4 policiais militares foram baleados durante o tiroteio, conforme os hospitais do município. Segundo a Secretaria de Defesa Social, todos receberam atendimento médico no Hospital Eduardo Campos e no Hospital Regional Professor Agamenon Magalhães. Por meio de nota, o Hospital Professor Agamenon Magalhães informou que recebeu 4 PMs feridos com disparos de arma de fogo. 2 pacientes já receberam alta hospitalar e 2 permanecem internados. Até o momento, não há previsão de transferências. Então teve essa situação, neste ataque que aconteceu em Serra Talhada. Um atirador chegou atirando, os policiais reagindo. E aí 4 policiais feridos, 11, o total de 11 pessoas feridas, uma pessoa morta, que é o caso do atirador.

0: do... Rapaz, isso aqui situação, viu? Foi na festa de São João, na Estação do Forró, em Serra Talhada. Essa situação lamentável. E um jovem de 20 anos morreu ontem, após ser atingido por um disparo de arma de fogo na cabeça no bairro Heliópolis, em Garanhuns. De acordo com as informações da Polícia Militar, Laílson Nogueira da Silva estava no quarto da residência onde morava, manuseando um revólver calibre 38 e brincando de roleta russa sobre a cama, quando a arma disparou. Equipes do Serviço de Atendimento Móvel de Urgência, o SAMU, e da Polícia Militar foram acionadas e prestaram os primeiros atendimentos à vítima. Laílson foi socorrido com vida para o Hospital Regional do Moura, mas não resistiu à gravidade dos ferimentos e faleceu na unidade hospitalar. O revólver utilizado foi apreendido pela Polícia Militar e encaminhado ao plantão da 18ª Delegacia de Garanhuns, onde foram adotadas as medidas cabíveis. 6 horas e 29 minutos. Policiais de Ipojuca cumpriram mandados de prisão por crimes sexuais contra vítimas vulneráveis. As prisões são resultado de investigação conduzida após a mãe da menor prestar queixa. A partir das informações inicialmente prestadas, foi instaurada investigação para apurar crimes sexuais supostamente praticados pelo pai e pelo avô paterno da menor. Tais fatos teriam se iniciado quando a vítima tinha aproximadamente 5 anos de idade. Durante a apuração, indícios apontaram a existência de outras possíveis vítimas. A gente vai acompanhar a matéria completa, a reportagem completa sobre este assunto com Rodrigo de Luna.
1: Essas prisões foram fruto de uma investigação conduzida pela equipe da delegacia de Ipojuca, no Grande Recife. A denúncia partiu da mãe de uma das vítimas, uma criança que, quando começou a ser abusada, tinha apenas 5 anos de idade. O que se relata é que, primeiro, o abusador foi o avô, quando essa criança passou a morar na residência dele, o avô paterno. Mas depois que ela fez 7 anos de idade e voltou a morar com o pai, os abusos continuaram sendo praticados por esse pai. Além dessa vítima, além dessa menina, teria havido também abuso contra um sobrinho do pai da criança e até contra um cunhado. A polícia, a partir das denúncias que foram formalizadas pela mãe da menina, deu início a um trabalho investigativo que foi longo. A coleta de provas, exames foram feitos na criança, perícias realizadas e a partir dos depoimentos, dos indícios, de tudo que a polícia coletou, foi possível chegar à conclusão de que pai e avô eram abusadores.
2: Tudo começou quando a mãe de uma dessas crianças procurou a delegacia de Ipojuca e teve coragem de denunciar os abusos, que segundo as investigações, vinham acontecendo desde que a vítima tinha apenas 5 anos. Atualmente ela tem 11 anos de idade. Durante as investigações ainda, nós percebemos que não estávamos diante de um caso isolado, pois além de confirmar a atuação dos dois agressores, nós identificamos outras vítimas. No mais, nós constatamos que os agressores seriam pai e avô paterno daquela criança, bem como que os crimes teriam acontecido em momentos diferentes, ao longo do período entre 5 até os 10 anos de idade daquela menor. De acordo ainda com os elementos informativos reunidos, os abusos cometidos pelo avô paterno passaram a ocorrer após essa criança residir sob sua responsabilidade, ainda aos 5 anos de idade. Posteriormente, quando a criança volta a residir com o genitor, por volta dos 7 anos, esse pai inicia um novo ciclo de abuso, com a prática de inúmeros atos libidinosos.
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0: Ok, 6 horas e 32 minutos. Muito obrigado, Rodrigo de Luna, trazendo todas as informações aqui pra gente na Rádio Jornal. Uma mulher de 36 anos foi assassinada com golpes de faca na madrugada desta quarta-feira na comunidade de Vila Nova, zona rural de Petrolina, no Sertão. A vítima foi identificada como Jocilene Félix da Silva, de 36 anos. De acordo com a polícia, ela foi encontrada sem vida dentro da própria residência, apresentando diversas perfurações provocadas por faca. Segundo informações repassadas por populares, o principal suspeito do crime é Fábio Júnior, ex-companheiro da vítima. Testemunhas relataram que ele chegou ao imóvel armado com uma faca e passou a desferir vários golpes contra Jocilene. Ainda conforme a polícia, a vítima já possuía uma medida protetiva contra o ex-companheiro. Apesar da determinação judicial, o crime não pôde ser evitado.

0: Aliás, o caso está sendo tratado pela polícia como feminicídio. E o corpo de Jocilene foi encaminhado ao Instituto de Medicina Legal, IML, enquanto as equipes policiais seguem realizando diligências para capturar o suspeito e esclarecer todos os detalhes do crime. É aquela história, né, sobre a medida protetiva, que gera muito debate, né, gera muito debate com relação a essa medida, que é importante. É uma medida para tentar ajudar as mulheres que sofrem com relação à violência, mas a gente sabe que uma mulher com a medida protetiva não vai ter um policial 24 horas ao lado dela, um segurança ao lado dela. E esse covarde, mesmo com essa medida, com essa ordem judicial, essa determinação judicial, se aproximou dessa mulher de 36 anos e matou com golpes de faca. Que situação, né? E a Polícia Militar foi acionada para atender uma ocorrência de ameaça no Engenho União, zona rural de Palmares. Segundo o relato das vítimas, uma mulher e seu filho menor de idade foram ameaçados por um homem que teria proferido xingamentos e afirmando que iria atacá-los com um facão, chegando a fazer gestos simulando o uso da faca. Durante as diligências, o suspeito foi localizado e abordado. O facão, supostamente utilizado para intimar as vítimas, foi encontrado em frente à residência deste suspeito e apreendido pela polícia. As partes envolvidas, juntamente com a arma apreendida, foram encaminhadas à Delegacia de Polícia Civil de Palmares, onde o caso foi registrado e serão adotadas as medidas cabíveis. É o machão, né? O machão pegou uma faca, é cabra macho, né? Pegando a faca, ameaçando a mulher, ameaçando a criança, né? O menor de idade, fazendo um gesto de como se fosse atacar os dois, né? Com a faca, mas foi preso. Tomara que fique presos, tomara que fique preso e que essa mulher ela possa ter todo o cuidado, né? Toda uma atenção para evitar que esse agressor possa se aproximar e não aconteceu o que aconteceu lá em Petrolina. E tem um caso também com relação à Lei Maria da Penha, aconteceu em Santa Cruz do Capibaribe. Um homem foi preso pelo crime de ameaça na Lei Maria da Penha. Quem está chegando com as informações é Ademilton Silva.
1: A equipe da Guarda Municipal de Santa Cruz do Capibaribe está apresentando uma ocorrência de Maria da Penha aqui na delegacia. A ocorrência é essa, oriunda do bairro Santo Agostinho, onde um indivíduo bastante alterado ameaçou a companheira e disse que ia tocar fogo na residência com ela e uma criança de poucos meses. Nesse momento eu me encontro ao lado do GCM Ferreira e ele traz detalhes como se deu essa ocorrência. Nosso cumprimento, bom dia.
2: Bom dia, Ademilton. Bom dia a todos que nos escutam. Ademilton, nós estávamos fazendo nossas rondas diurna quando a nossa central entrou em contato conosco, nos informando que ali no bairro Santo Agostinho estava acontecendo uma ameaça por parte de um cidadão contra a sua companheira. De imediato, né, nós pegamos a localização que a nossa central nos mandou e nos dirigimos para lá, para o local. Quando chegamos lá, a senhora estava bastante agitada, né, nervosa pela ameaça que tinha sofrido, e nós fomos recebidos pelo o então esposo dela, que estava muito alterado, bastante alterado, visivelmente alcoolizado, e tentou partir para cima da nossa guarnição. Então nós usamos da força necessária para contê-lo, algemamos e o conduzimos para aqui, para a delegacia de polícia, para que as medidas cabíveis fossem tomadas, né?
1: Ele chegou a confessar realmente que teria ameaçado a companheira e disse que iria atear fogo na residência com ela e a criança no interior?
2: Exatamente, Ademir, exatamente. Quando nós conseguimos contê-lo, ele bastante enraivado, né? Estava com bastante raiva, bastante ódio da sua companheira e da situação que estava acontecendo ali. Ele a todo momento proferia que a culpa de estar sendo preso, estar sendo detido, era da sua companheira. Então ele disse perante a nossa guarnição que iria se soltar, iria botar fogo na casa e iria matar a sua própria filha.
1: Ou seja, né, mesmo na situação, ele falando dessa forma com vocês, inclusive na delegacia, ainda bastante folgado, chegou a ameaçar ela dizendo que iria sair do presídio um dia, não ia ficar para sempre.
2: Exatamente, para nós, né, e para os demais policiais civis que estavam no local, soou como ainda uma ameaça, né? Ele como você bem disse, proferiu, dizendo que não ia

0: passar o tempo todo no presídio e que iria voltar, né, com um tom de ameaça. No seu deslocamento, né, da sua residência para aqui, para a delegacia de polícia, ele também chegou a fazer ameaças contra o nosso efetivo, dizendo que iria trabalhar, que iria conseguir bastante dinheiro para comprar um revólver e aí iria encontrar todos que participaram da ocorrência.
1: Aqui na delegacia, a delegada titular de Santa Cruz já relatou quais os procedimentos que serão adotados a partir de agora?
0: É, ele foi autuado em flagrante, né, e acredito que ele vai para a audiência de custódia, né?
1: Inclusive, a mulher esteve na delegacia e representou contra ele justamente pelas agressões que ela sofreu anteriormente e no dia de hoje as ameaças.
0: Exatamente, Ademilton. A gente conversou com ela, né, com a vítima. Ela falou que essas agressões são costumeiras, né, e que ele fica todo tempo ameaçando, né, dizendo que vai arrumar outra mulher e que vai botar fogo na casa e que é a casa dele, a todo tempo humilhando a companheira, né? E hoje, para ela, foi a gota d'água.
1: Qual o efetivo presente na ocorrência?
0: O efetivo que participou da ocorrência foi o GCM-67, esse que vos fala, o GCM Águia 12, GCM-03 de Romu e o inspetor Cipriano. E houve também, né, o apoio de outra guarnição da Romu, que foi o GCM Marcelo, GCM Eliel e o GCM Menezes.
1: Estas foram as palavras do GCM Ferreira, da equipe da Romut, da Guarda Municipal de Santa Cruz de Cabaribe, onde relatou para a gente a respeito dessa ocorrência agora apresentada na delegacia e agora foi à disposição da Justiça. Com informações, Ademilton Silva.
2: Valeu, muito obrigado pelas informações, Ademilton Silva. 6h40, tem intervalo e a gente volta já já.
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2: Em Pernambuco, 6 horas 44 minutos, de volta com o programa Hora da Justa. As principais notícias da área policial você está ouvindo, está acompanhando aqui com a nossa programação. Você que gosta, você que se atualiza sobre essa notícia do mundo da segurança pública, sabe que aqui tem credibilidade, apuração, compromisso, ética e responsabilidade. É o programa Hora da Justa. E um homem de 28 anos foi assassinado a tiros no bairro Novo Horizonte, em Cupira. A vítima foi identificada como Hércules Júlio da Silva Santos, que, segundo a polícia, era detento do sistema prisional e utilizava tornozeleira eletrônica. De acordo com informações repassadas por moradores, o indivíduo se aproximou da padaria onde Hércules estava e efetuou diversos disparos de arma de fogo. Mesmo ferido, a vítima ainda tentou correr para o interior do imóvel, mas caiu e foi atingida por mais tiros, morrendo no local. Após a execução, o autor do crime fugiu rapidamente e não foi localizado. Com a chegada das equipes policiais, foram encontradas ao lado do corpo cápsulas de munição calibre 45 que serão periciadas e poderão auxiliar nas investigações. Durante a perícia realizada no cadáver, os policiais localizaram no bolso da vítima 51 porções de uma substância semelhante à cocaína, material que foi apreendido para análise. O corpo foi encaminhado para o IML, enquanto a Polícia Civil instaurou um inquérito para apurar a autoria e a motivação deste homicídio na cidade de Cupira. E um homem de 28 anos foi preso em flagrante após roubar uma motocicleta e tentar fugir da polícia militar no bairro Casa Forte, no Recife. Segundo a corporação, ele desobedeceu a uma ordem de parada, foi perseguido, caiu da moto e tentou escapar a pé. Um vídeo divulgado pela PM mostra o momento da prisão. De acordo com a Polícia Militar, após a prisão, o suspeito confessou ser foragido do sistema penitenciário e ter rompido a tornozeleira eletrônica. Ele foi encaminhado para atendimento médico e, em seguida, apresentado à delegacia juntamente com a arma apreendida e a motocicleta recuperada. Ainda segundo a PM, a ocorrência teve início quando uma equipe do 11º Batalhão foi acionada para atender a um caso de roubo de motocicleta nas proximidades da Praça Jornalista Francisco Pessoa de Queiroz, em Casa Forte. Durante as buscas, os policiais localizaram um suspeito conduzindo a motocicleta roubada em alta velocidade. Ele ignorou a ordem de parada, dando início a uma perseguição e acabou com o homem colidindo o veículo e sendo preso. Então, resumindo a história, viu, Givaldo? Ele estava respondendo ao processo em liberdade, tá? Com a tornozeleira eletrônica. Então, respondendo em liberdade, aí ele foi e rompeu a tornozeleira eletrônica, né? Aumenta a pena, né, Givaldo? Rompeu a tornozeleira. Aí roubou uma moto. Roubou uma moto. Aí bateu, pegou a moto em alta velocidade, passando em alta velocidade. Mais um crime, né? Infração de trânsito. Né, com a moto roubada. Aí pegou a moto e bateu em outro veículo. É mais outro crime, né? Então, ele vai apodrecer na cadeia. Deveria ser assim, né, Givaldo? Assim esperamos. 6h47. E um homem morreu e outras duas pessoas ficaram feridas na noite da véspera de São João, em Lagoa dos Gatos. Segundo informações da polícia, as vítimas estavam bebendo em uma residência quando elementos armados chegaram de surpresa em uma motocicleta por uma área de mata e efetuaram diversos disparos. O homem atingido não resistiu aos ferimentos e morreu. A motivação do crime ainda é desconhecida e será investigada pela polícia. As informações com detalhes a partir de agora com o repórter Furão.
3: Exatamente, também nesta terça-feira, crime de morte aconteceu na zona rural da cidade de Lagoa dos Gatos. Uma pessoa foi assassinada e duas pessoas baleadas e socorridas para o hospital. A irmã da vítima fatal e também o cunhado. Até o momento, são poucas as informações com relação a esse homicídio. Local, a Polícia Militar, como também a Polícia Civil. Quem esteve no local foi o delegado Dr. Eric Costa. Ele participa com a gente e traz detalhes desse homicídio e também dessas duas pessoas baleadas, socorridas para o hospital.
4: Eu fui com a equipe lá, foi durante o início da madrugada, né, final da noite, início da madrugada. As vítimas elas estavam bebendo, ingerindo bebidas alcoólicas numa festividade, numa residência, né, com uma fogueira lá. E segundo as pessoas presentes no local, alguns elementos chegaram ali pelo mato, que é uma zona rural, chegaram pelo mato já efetuando disparos. Uma vítima ela foi atingida, caiu, né, no chão e os autores terminaram de executá-la com disparos na região ali da cabeça. Outras duas pessoas que estavam no local foram atingidas também, uma mulher que foi atingida no braço e um outro elemento que foi atingido no tórax, mas sem gravidade. Eles foram socorridos pelo SAMU, foram até o hospital e possivelmente liberados na noite de ontem mesmo.
5: E a motivação, doutor, já se sabe?
4: Ainda não. Tudo indica que tenha sido algum acerto de contas ali entre os envolvidos, né? Mas as investigações agora elas vão se aprofundar. Esse inquérito vai ser encaminhado para a delegacia lá de Lagoa e os policiais lá, o delegado da cidade vai trabalhar nesse inquérito.
5: Doutor, com relação a esse crime, há vítima em alguma passagem, tipo de vício, não?
4: Tem antecedente criminal, há informações de que não teria nenhum tipo de envolvimento, pelo menos de familiares informarem envolvimento em atividade criminosa ultimamente, mas tudo isso realmente vai ser devidamente aprofundado durante a investigação.
5: Praticou esse crime mais de uma pessoa?
4: Foi, pelos depoimentos e testemunhas, eram pelo menos de duas a três pessoas que já chegaram no local, né, efetuando disparos e aí acabaram executando a vítima.
5: Doutor, infelizmente aí, dia 23 para 24, muitos homicídios, né?
4: Foi, rapaz, foi uma noite bem, bem movimentada, infelizmente. Nós tivemos situações, duas situações em Caruaru, tivemos situações em Cupira, essa de Agrestina agora. Então, tivemos a de Lagoa. Então, tudo isso aí movimentou muito a polícia, né, no dia de ontem e na manhã de hoje a gente já tem essa situação. Vamos esperar aí que nas próximas horas a situação acalme. Agora, o trabalho da Polícia Civil é investigar e prender esses elementos, né, para trazer um pouco mais de segurança para a população.
5: Você que pare por aqui, né?
4: Espero que sim. Né? A gente teve um dia muito agitado, a gente vinha de finais de semana e de dias tranquilos na região, né? Chegamos a ficar aí mais de 10 dias sem nenhuma ocorrência, uma paz bem, bem duradoura aí por esses dias, sem muita ocorrência de gravidade. E infelizmente ontem, por conta dessas festividades, pessoas bebem, as pessoas acabam se metendo em confusão e acabam cometendo esse tipo de crime. Mas agora o trabalho é realmente esperar a poeira baixar, começar as investigações e prender esse povo.
5: Portanto, aí conversei com o delegado Dr. Eric Costa, com sua equipe pela Polícia Civil, Divisão de Homicídios, e mais um crime que aconteceu dia 23 para o dia 24 aqui na região. É com você.
2: Ok, muito obrigado pelas informações, Reginaldo Souza, às 6 horas e 52 minutos. Reginaldo trazendo tudo aqui pra gente. Olha, a Polícia Militar foi acionada para atender uma ocorrência de briga na rua São Vicente de Paula, na Vila Ferroviária em Ribeirão, na Mata Sul de Pernambuco. Segundo informações, um dos envolvidos estaria armado com um facão. Rapaz, o povo tá com a gota, né? Com o facão. Bom, ao chegar ao local, os policiais já constataram a situação e verificaram que um dos homens havia ameaçado o outro com a arma branca. Durante a abordagem, os militares encontraram dois big-bigs de maconha no bolso da bermuda do suspeito. As partes envolvidas foram conduzidas à Delegacia Regional de Palmares, onde foram adotadas as medidas cabíveis.

0: Meu caro Givaldo Júnior, tem uma matéria aí que a gente vai rodar agora sobre o balanço da Operação Lei Seca. O Bruno Araújo preparou essa matéria pra gente, tá? É porque a Lei Seca está completando 18 anos, só que ao invés de diminuir as ocorrências, tem a lei, tem a fiscalização, as blitzes que são espalhadas, principalmente em focos de festa, ao invés da diminuição, as mortes relacionadas ao álcool e à direção continuam aumentando. Quem vai trazer os detalhes é o repórter Bruno Araújo.
1: A Lei Seca completou 18 anos e é considerada um marco na segurança viária brasileira. A legislação ajudou a mudar hábitos e contribuiu para reduzir o número de mortes relacionadas ao consumo de álcool no trânsito. Mas os dados recentes acendem um sinal de alerta. Em 2024, o Brasil registrou mais de 13 mil mortes associadas ao álcool e à direção, um aumento de 6,2% em relação ao ano anterior. O crescimento interrompe uma sequência de 5 anos de queda e levanta questionamentos sobre o comportamento dos condutores. O especialista em trânsito e observador certificado do Observatório Nacional de Segurança Viária, Emanuel Silva, avaliou os números.
2: Os dados mostram um cenário que merece bastante atenção. A Lei Seca é uma das alterações na legislação de trânsito mais importantes já implementadas no Brasil. E ao longo dos últimos anos, contribuiu para reduzir significativamente as mortes relacionadas à combinação entre álcool e direção. No entanto, os levantamentos mais recentes mostram que essa redução perdeu força e os índices voltaram a crescer após a pandemia. Isso não significa que a Lei Seca deixou de funcionar. Pelo contrário, ela continua sendo fundamental. O que aconteceu é que o trânsito brasileiro mudou muito. Houve crescimento da frota, aumento do número de motociclistas, maior circulação de veículos e novos desafios para a fiscalização.
1: Esse crescimento da frota de motocicletas em todo o país é outro fator que preocupa. Nos últimos anos, o número de motos aumentou de forma acelerada e essa categoria já representa quase 40% das mortes no trânsito brasileiro. Em Pernambuco, a taxa de mortalidade relacionada ao álcool no trânsito é de 6,8 mortes para cada 100 habitantes, acima da média nacional, que é de 6,2. Os dados mostram ainda que os homens jovens continuam sendo as principais vítimas e que a maioria dos casos acontece durante as madrugadas e nos fins de semana. De acordo com o especialista Emanuel Silva, o desafio é fortalecer a fiscalização e ampliar as ações de conscientização para evitar que mais vidas sejam perdidas nas estradas.
2: O álcool compromete os reflexos, a percepção de risco, o tempo de reação e a capacidade de tomada de decisão. E quando isso acontece, aumenta significativamente a probabilidade de se envolver em sinistros graves ou até mesmo fatais. Por isso, além da fiscalização de trânsito, nós precisamos continuar investindo em conscientização e mudança de comportamento. A mensagem permanece a mesma desde a criação da Lei Seca: se beber, não dirija.
1: Bruno Araújo, Rádio Jornal, Rádio Notícia.
0: Perfeito, muito obrigado, Bruno Araújo. 6:57, 6:57. Deixa eu trazer outra informação aqui para você, ouvinte da Rádio Jornal, é que uma motocicleta furtada foi recuperada pela Guarda Municipal de São João na madrugada desta quarta-feira, após a ação criminosa ser flagrada pela Central de Vídeo Monitoramento do município. De acordo com a Guarda Municipal, as câmeras de monitoramento registraram o momento em que um indivíduo praticava o furto do veículo. Assim que a ocorrência foi identificada, equipes da Ronda Ostensiva Municipal, Rumute, e da viatura de patrulhamento foram acionadas e seguiram rapidamente para o local. Ao perceber a aproximação das guarnições, o suspeito abandonou a ação e fugiu em direção ao estacionamento da Feira Livre da cidade. Os agentes realizaram diligências e uma varredura em toda a área na tentativa de localizar o homem, porém, ele não foi encontrado. A motocicleta foi recuperada e encaminhada para a sede da Guarda Municipal de São João, onde permanece à disposição do proprietário para os procedimentos de identificação e posteriormente retirada. A ocorrência foi registrada e as informações obtidas por meio do sistema de vídeo monitoramento serão utilizadas para auxiliar na identificação do suspeito e na responsabilização criminal pelo furto. E equipe da ROCAM do 24º Batalhão apresentou duas ocorrências de drogas na delegacia de Santa Cruz do Capibaribe. Ademilton Silva tem os detalhes.
3: O efetivo da ROCAM apresentou na delegacia de Santa Cruz do Capibaribe um indivíduo identificado como Ângelo Gabriel, ele que estava com um entorpecente lá no bairro Necaragão. Nesse momento, eu me coro ao lado do sargento Gouveia, do efetivo da ROCAM, e ele traz detalhes como se deu essa ocorrência. Meus cumprimentos, bom dia.
4: Bom dia a todos, né? Estávamos de serviço hoje aqui na cidade de Santa Cruz, realizávamos ronda no local onde estaria acontecendo um tráfico, né, de entorpecentes aqui na cidade, no bairro Necoragão, e avistamos o suspeito, que ao ver o policiamento retornou e adentrou na residência rapidamente. A gente conseguiu ainda abordar o mesmo na porta da residência antes dele entrar e perguntamos o motivo, e logo de início ele foi relatando ao efetivo que correu porque estava com medo, porque estava comercializando drogas no local.
3: Ô sargento, ele chegou a confessar se o entorpecente ele teria adquirido para vender ou para consumo, como é de costume vários dizer?
4: Não, ele afirmou ao efetivo que estava comercializando droga porque estava sem trabalhar. Tranquilamente informou ao efetivo que a droga estava dentro da residência. Ele acompanhou o efetivo, mostrou onde estava a droga, e dentro do imóvel foi apreendido, além da droga que ele confessou que estava comercializando, foi apreendido também uma balança de precisão, né? Um total de 4 papelotes de cocaína e uma quantidade de maconha, totalizando 9 gramas. Ele relatou que já teria se despachado grande parte da droga, que ele estava sob sua guarda ali, e só tinha essa droga lá no momento, mas ele confessou que estava vendendo e que a droga era de sua propriedade para comércio.
3: A gente observa, né, que a comercialização justamente da cocaína está cada vez aumentando em nossa cidade.
4: É, né, um fato que não é só na nossa cidade, acho que é toda a região do estado, mas a Polícia Militar está fazendo a sua parte aí, fazendo grandes apreensões também de drogas e principalmente aqui na cidade de Santa Cruz do Capibaribe.
3: O senhor tem informações se ele já tem alguma passagem pela polícia? Ele chegou a relatar para o efetivo ou foi consultado através do sistema?
4: Não, ele não relatou se tinha passagem pela polícia e também no nosso sistema aqui que foi consultado, a gente não conseguiu identificar.
3: A gente observa, né, que o trabalho do efetivo da ROCAM nas ruas de Santa Cruz do Capibaribe estão cada vez mais atuantes, tentando justamente tirar esses indivíduos de circulação.
4: Exatamente, né? A gente pede a colaboração também para a população fazer as denúncias. A gente sabe que é difícil, na maioria das vezes as pessoas têm medo de realizar essas denúncias, mas que o anonimato é garantido. Para garantir a tranquilidade na cidade, a gente precisa também da colaboração de todos.
3: Ou seja, a gente observa que essa ocorrência foi durante o dia, mas agora à noite também teve outra ocorrência apresentada na delegacia, justamente pelo mesmo efetivo da ROCAM, ou seja, duas ocorrências de tráfico de drogas no mesmo dia.
4: Isso, né? Exatamente. A segunda ocorrência, a gente estava também em rondas na cidade, e um popular informou que visualizou uma pessoa escondendo um material dentro de uns tijolos, próximo ali a onde acontece a Feira do Troca, né? Onde atualmente tem um parque lá estacionado. Ele apontou o local onde viu a pessoa deixando a droga. Este efetivo foi lá e, ao ver do que se tratava, que estava escondido ali, observou que dentro daquele saco que ele tinha deixado no local, tinha 3 papelotes de maconha, que totalizou 12 gramas, e também uma pedra já significativa de cocaína, que pesava 13 gramas. Então, a gente recolheu o material e fez campana no local para ver se alguém aparecia para resgatar esse material. E depois de vários tempos, a gente chegou à conclusão de que ele poderia ter visto, né? A gente recolhendo material e se evadido. Então, a gente trouxe o material aqui para a delegacia também e apresentou.
3: A gente observa, né, que pela quantidade da cocaína, gerou aí um prejuízo para o tráfico de aproximadamente R$ 1.000, como também um entorpecente chamado maconha.
4: Exatamente, né? Mesmo não tendo capturado o suspeito, a gente conseguiu fazer a apreensão da droga, que querendo ou não, deixa de circular na cidade, né?
3: Além do sargento Gouveia apresentando a ocorrência aqui na delegacia, quem mais?
4: O SD Sanielson e o SD F. Bezerra.
3: Estas foram as palavras do sargento Gouveia, do efetivo da Rocan, onde relatou para a gente a respeito dessas duas ocorrências apresentadas na delegacia de Santa Cruz de Cabaribe, a primeira com um imputado que ficou para a audiência custódia e a segunda um imputado conseguiu fugir. Com informações, Ademilton Silva.
0: Show de bola. Obrigado, Ademilton Silva, pelas informações. 7:03, tem intervalo e a gente volta já já.
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3: Em Pernambuco, bom dia, 7 horas, 8 minutos.
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3: Muito bem, vamos com a prestação de serviço aqui na programação da Rádio Jornal e o calendário de pagamento do programa Bolsa Família, mês de junho. Hoje tem dinheiro em conta para quem tem cartão final 7. Bom, destacar também o calendário de pagamento dos aposentados e pensionistas do INSS. Hoje tem dinheiro em conta para quem tem cartão final 2. Vamos agora com as loterias. E ontem teve sorteio, a gente vai divulgar agora para você. Ontem teve sorteio da... vamos ver aqui. Ontem teve a Mega Sena, né, Givaldo? Ontem sorteio da Mega Sena. Aliás, a Mega Sena vai ser hoje, né? O sorteio hoje. Ontem foi a Loto Fácil, tá, gente? Sorteio da Loto Fácil ontem. O concurso de número 3.718. A Loto Fácil acumulou. A estimativa de prêmio para o próximo sorteio é de 5 milhões de reais, não é isso? Pronto, tá aí então os sorteios realizados através das loterias Caixa. A gente divulgando aqui, é porque na verdade ontem, tô observando aqui, ontem foi feriado, aí não teve sorteio. Na verdade é essa, viu, Givaldo? É, rapaz, os sorteios serão realizados... Deixa eu ver aqui quais os sorteios que serão realizados hoje. É porque a Caixa acabou dificultando tudo por aqui, tá? A Caixa dificultou tudo por aqui. O último sorteio das loterias da Caixa foi no dia 23, na terça-feira. Então, ontem não tivemos os sorteios. Hoje tem a continuidade dos sorteios, não é isso? Ontem teve justamente este feriado. Vamos lá, então. A Mega Sena tem previsão para hoje de sorteio de 3 milhões e meio de reais, tá? Vai ser o sorteio de hoje da Mega Sena, 3 milhões e 500 mil reais, sorteio realizado no dia 25. Vamos aqui para outra loteria que vai ter sorteio hoje, a Time Maniga. A estimativa de prêmio é de R$1.800.000. Esse sorteio também vai ser realizado hoje, quinta-feira. A Loteria Dia de Sorte também tem previsão para sorteio hoje, com premiação de R$2.100.000. Certo? Então, os sorteios das Loterias da Caixa, você conferindo aqui também na nossa programação. 7:10. Às 7:10, agora a gente fala sobre um assunto extremamente importante. Fique atento, fique ligado numa entrevista que aconteceu para que você possa se antenar e ficar por dentro do assunto, tá? E principalmente você, aposentado e pensionista. A exigência da biometria para concessão de benefícios do INSS foi tema de uma entrevista com a advogada Nayara Cardoso no SBT News. A especialista explicou como a medida pode aumentar a segurança, reduzir fraudes e orientou beneficiários sobre golpes envolvendo mensagens falsas e links suspeitos. Uma entrevista esclarecedora com a advogada previdenciária Nayara Cardoso. A gente vai acompanhar essa entrevista, aconteceu ao SBT News, mas a gente separou um trecho e vamos ouvir agora.
6: Bom, na prática, a biometria, ela comprova a exigência de personalidade real. Então, cada um precisa se deslocar até o governo para fazer a biometria e, então, ter o seu cadastro reconhecido. A biometria, ela cadastra todos os dedos da mão, o que diminui, né, a intensidade de golpes e de pessoas recebendo benefícios em nome de outras, sem a devida segurança dentro do sistema do INSS.
3: A advogada também explica que, por enquanto, o aposentado que não tiver a biometria não vai perder o benefício.
6: Por hora, quem não tem esse cadastro biométrico ainda não terá o seu benefício bloqueado. É necessário que até 31 de dezembro essas pessoas tenham a biometria. Essa exigência ela passará a ser gradativa a partir de janeiro de 2027. Nesse sentido, locais de difícil acesso, eles serão vinculados àquela biometria que a gente tira no título de eleitor, quando a gente vai renovar a habilitação, né? E somente em 2028 será obrigatório que todos tenham a biometria cadastrada naquela carteira de identidade nacional. Então, todos terão que ter esse documento a partir de 2028. Por conta desses locais de difícil acesso, o governo vem trazendo uma exigência mais gradativa para que todos consigam se adaptar.
3: Doutora Nayara também fala que esse tipo de biometria é justamente para evitar fraudes. Porém, os bandidos podem também se adaptar, tentar enganar o idoso. Ela passa

0: são orientações.
1: É importante falar que essa biometria, ela só é colhida em órgãos oficiais do governo. Então, muitos golpistas vão se aproveitar dessa situação para disparar mensagens, disparar links, dizendo que por conta da falta de biometria, o benefício será cancelado. Então, o importante é não, quando receber esses links, não clicar em nenhum link, não reconhecer mensagem de INSS por WhatsApp ou por SMS, não entrar em sites. A biometria é colhida presencialmente e feita em órgão oficial do governo. Então, infelizmente, né, os golpistas fazem de tudo e quando sai uma norma assim, eles reinventam e vêm com novas armadilhas. Então, o importante é não confiar em mensagens, não confiar em SMS, WhatsApp, e-mail principalmente. Não clicar em nenhum link estranho.
0: E para saber se já tem a biometria registrada, a doutora Nayara traz as explicações.
1: Para saber se a biometria já está registrada, basta entrar no seu gov. Lá você vai saber se a sua conta é para nível ouro, prata ou bronze. A nível ouro, ela aparece ali a biometria cadastrada. E quando você tem a nível bronze ou nível prata e quer subir de nível, ele vai pedir o reconhecimento facial e a biometria. E ali vai constar se você já tem a sua biometria ou não. Também pode ir em órgão oficial e onde você retira o seu título de eleitor, no cartório eleitoral, e verificar se lá você já está com a sua biometria cadastrada. Se você renovou sua habilitação no último ano, já tem essa exigência da biometria também. E se não tiver, ir até 31 de dezembro de 2026, tirar essa biometria ou entrar dentro do Poupa Tempo, fazer aquele cadastro para ir até lá, tirar a carteira de identidade nacional, onde será exigida obrigatoriamente a biometria.
0: Pronto, tá aí um trecho da entrevista que aconteceu ao SBT News, né, a doutora Nayara, falando sobre este tema importante, a advogada previdenciária Nayara Cardoso, sobre a biometria, os cuidados com links e essa atenção toda com relação a esse cadastro, tá? Bom, 7 horas e 16 minutos e o Departamento de Homicídios e Proteção à Pessoa contabilizou 21 assassinatos na véspera e dia de São João em Pernambuco. Entre as vítimas, três mulheres mortas em Caruaru, Recife e Petrolina. São 188 crimes neste mês de junho. Este ano, de janeiro até agora, mataram no estado 1.362 pessoas. Em Caruaru, foram registrados 2 homicídios na véspera de São João. A gente acompanhou aqui na Rádio Jornal o primeiro crime que aconteceu na rua Aureliano de Góis, bairro Santa Rosa, vitimando uma mulher, a Jéssica Tainara Silva Lipa, 25 anos. Foi morta dentro de casa com tiros na região da cabeça. A jovem estava usando tornozeleira eletrônica, pois já tinha sido presa por tráfico de drogas. A autoria do crime é desconhecida. O segundo homicídio em Caruaru ocorreu no bairro residencial Luísa Bezerra Torres. Teve como vítima o segurança Ian Antônio de Oliveira, de 23 anos, morto a tiros em frente de casa. O jovem tinha acabado de voltar do trabalho quando foi executado. São 7 homicídios neste mês de junho em Caruaru. Este ano, mataram no município 60 pessoas. No Agreste também foram registrados homicídios nos municípios de Cupira, Agrestina, Lagoa dos Gatos e Cachoeirinha. A apuração é do Galã de Itapetim. 717. O Hospital da Restauração registrando aumento no número de pessoas queimadas nesse período junino. Gabriela Bento tem os detalhes.
2: Com as festas juninas, o Hospital da Restauração, na área central do Recife, registra um aumento de casos de queimaduras causadas por fogueiras e fogos de artifício. Apenas na noite de véspera de São João, 4 pessoas precisaram ser internadas por acidentes relacionados às comemorações. A chefe do setor de queimados do Hospital da Restauração, Cristine Dallanora, explica que o período junino exige atenção, especialmente com a combinação da festa com a Copa do Mundo.
3: Nós tivemos no feriado de véspera de São João 4 internamentos, né, à noite, e alguns internamentos durante o dia também.

0: relacionados diretamente ao São João, a fogueira, a fogos, mas ao longo deste mês de junho, a gente já tem notado um aumento de pacientes por vítima de fogos, de artifício, sobretudo também porque esse ano, além das festas juninas, a gente tem a Copa do Mundo, né? Então, a Copa do Mundo sempre tem muitas comemorações, uso de fogos de artifício, as pessoas normalmente bebem para comemorar e tudo. Então, é uma combinação que não é muito legal para queimadura.
1: A médica orienta sobre o que fazer em casos de queimadura e alerta para o risco do uso de receitas caseiras, como café e manteiga.
0: Tá vermelho, a primeira coisa que você faz é resfriar a área. Corre para colocar a área da pele numa água corrente. E observa, se tiver apenas vermelhinho, doendo, mas vermelho, não fez bolha, não caiu a pele, você toma um analgésico e espera que aquilo ali vai melhorar. Teve bolha, a pele destacou, vale a pena procurar um posto de saúde. Vai num posto de saúde, vai numa UPA para receber a orientação. E o curativo, se realmente tiver necessidade de internar para fazer uma anestesia, para poder limpar adequadamente, você vai ser triado para o hospital que vai fazer isso. E se for um curativo que pode ser acompanhado em posto de saúde, você também vai ser orientado a acompanhar num posto de saúde. De forma nenhuma, colocar nenhum tipo de fórmula caseira, café, manteiga, nada, de jeito nenhum. Além de não resolver, ainda piora. Contamina, enfim.
1: O alerta também vale para as próximas semanas, já que ainda vem as comemorações de São Pedro e os Jogos da Copa do Mundo. Gabriela Bento, Rádio Jornal, Rádio Notícia.
2: Aí, as informações da Gabriela Bento, às 7h20, e a doutora disse, ó, não vai inventar de colocar gelo, não coloque pasta de dente, manteiga, não vai adiantar nada, né? Pode até piorar, né? Então, sofreu alguma queimadura, corre logo para o hospital para que o tratamento possa ser iniciado. Teve um duplo homicídio que foi registrado na madrugada desta quarta no bairro da Bomba do Emetério, zona norte do Recife. As vítimas foram identificadas como Liviane Miranda Viana, de 19 anos, e José Carlos Lacerda, de 27 anos. Segundo informações repassadas por populares, a polícia... Um evento junino estava sendo realizado na localidade quando José Carlos se envolveu em uma discussão com outro homem, descrito por testemunhas como tendo cabelo vermelho. Durante a confusão, o suspeito sacou uma arma de fogo e efetuou vários disparos. José Carlos foi atingido pelos tiros e socorrido inicialmente a uma unidade de pronto atendimento, UPA. Devido à gravidade dos ferimentos, ele foi transferido para o Hospital da Restauração, onde morreu horas depois. Durante os disparos, Liviane Miranda Viana, que estava próxima ao local da confusão, também foi atingida pelos projéteis. Ela não resistiu aos ferimentos e morreu ainda no local. Equipes da Polícia Civil e da Perícia Criminal realizaram os procedimentos necessários na cena do crime. O caso segue sob investigação para identificar o autor dos disparos e esclarecer as circunstâncias do duplo homicídio. E a Polícia Federal está reprimindo crime de abuso sexual infanto-juvenil em Pernambuco. Operação cumpre mandado de busca e apreensão, João Carneiro.
3: Pois é. Além de Pernambuco, foram cumpridos mandados no Paraná, Rio Grande do Sul, Rio de Janeiro, São Paulo, Goiás, Ceará e também no Distrito Federal. Esta é a terceira fase de uma operação nacional contra o compartilhamento e o armazenamento de material de abuso sexual infanto-juvenil na internet. Ao todo, são cumpridos 8 mandados de prisão preventiva e 8 de busca e apreensão. A investigação, coordenada pela Polícia Civil do Paraná, identificou suspeitos que utilizariam o aplicativo Telegram para trocar este tipo de conteúdo criminoso. Os mandados têm como objetivo apreender celulares, computadores e outros equipamentos que possam reforçar as provas já reunidas pelos investigadores. Segundo a Polícia Civil do Paraná, a nova etapa da operação surgiu após a análise de um celular apreendido em 2025, durante a primeira fase da investigação, em Palmas, no Paraná. No aparelho, os peritos encontraram arquivos de

0: de abuso sexual de crianças e adolescentes, além de informações que permitiram identificar outros envolvidos em diferentes estados. A ação conta com apoio das polícias civis locais, da Polícia Científica do Paraná, do Laboratório de Operações Cibernéticas do Ministério da Justiça e até da Agência Norte-Americana de Investigações de Segurança Interna. Até o momento, a polícia não informou em quais cidades pernambucanas os mandados são cumpridos, para não comprometer o andamento das diligências. Eu volto com você no estúdio.
1: Ok, muito obrigado, João Carneiro, trazendo as informações aqui para a gente. Ô, Givaldo, já na reta final aqui do programa Hora da Justa, tem uma matéria que a gente vai rodar agora que não deixa de se tratar de segurança. Só que é uma segurança que deveríamos ter. E para nossa reflexão, vou botar essa matéria agora na reta final do programa para a nossa reflexão. É do Bruno Moreira. Garantia de acesso a água e esgoto depende de inclusão sanitária. E a gente sabe que água e esgoto tratado é questão de saúde, saúde pública. E saúde quer dizer segurança. Segurança para nossa casa, segurança para os nossos amigos, os nossos familiares. E ter acesso à água tratada, ter acesso à rede de esgoto, deveria ser prioridade na nossa nação, o que não é. Em alguns momentos, se torna apenas um debate eleitoral, uma propaganda política, um discurso vazio, uma promessa que nunca será cumprida. Vamos ouvir a matéria do Bruno Moreira.
2: O Brasil ainda convive com um desafio histórico quando o assunto é saneamento básico. Cerca de 33 milhões de pessoas não têm acesso à água tratada e aproximadamente 90 milhões vivem sem coleta de esgoto, segundo o Instituto Trata Brasil. Diante da meta de universalização dos serviços até 2033, o avanço necessário passa pela chamada inclusão sanitária, considerando as diferentes realidades do país. É o que analisa o vice-presidente de Relações Institucionais da empresa de saneamento AEGEA, Rogério Tavares.
3: A questão central, muito mais do que o investimento em si, é conseguir transformar os recursos que você captou efetivamente nas obras, nas redes, nas estações de tratamento, etc., que você precisa fazer. Para isso é preciso de escala, capacidade operacional, fundamentalmente de governança. Você precisa ter operadores, empresas que tenham tamanho suficiente, experiência, conhecimento do setor e eficiência embarcada para poder dar conta disso.
2: Os maiores desafios estão justamente nas áreas mais vulneráveis, como periferias urbanas, comunidades em encostas e regiões ribeirinhas, por exemplo. Soluções convencionais muitas vezes não funcionam e exigem adaptações de engenharia para garantir a água tratada e a coleta de esgoto.
3: Você faz uma inclusão sanitária dessas pessoas, resgatam a dignidade delas, porque elas passam a ter água tratada para beber, o efluente, o esgoto que é gerado, não fica mais correndo em frente às casas. Eles passam a ter um benefício de um serviço que traz melhoria nas condições de saúde, melhoria, vamos dizer, no acesso à educação para os filhos e passam a ter melhores condições para um desenvolvimento futuro, para uma ascensão social.
2: A experiência destacada tem como base a atuação da AEGEA em 893 municípios de 15 estados, com atendimento de mais de 39 milhões de pessoas. 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Produção e reportagem, Bruno Moreira.
1: Ok, muito obrigado pelas informações, Bruno Moreira. E cabe a nós cobrarmos, né, dos nossos representantes melhorias, investimentos, ações e parar de tanto blá blá blá, porque o que tem de comunidade com esgoto passando na porta, o que tem de pessoas que não têm acesso à água em pleno século XXI é brincadeira. E aqui a gente

0: sabe que é muito claro isso aqui na nossa região também. E principalmente na nossa região agreste. A dificuldade que a gente tem ao acesso à água, por muitas vezes, e na maioria das vezes, porque as cobranças são muitas. Tá faltando água. Olha, o calendário não é cumprido. Olha que aqui tá um absurdo. Como também esgoto, né? Esgoto estourado para todo lado. E serve para nossa reflexão. Bom, 7 horas e 29 minutos. 7h29 é final do programa Hora da Justa. 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Vamos virar a chave, vem aí o Papo Sem Pauta.
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0: Sete horas e 32 minutos, começando a partir de agora o Papo Sem Pauta. Você pode interagir agora com a programação da Rádio Jornal, mandando a sua mensagem através do nosso WhatsApp 81 99601-7448. Hoje é quinta-feira, dia 25 de junho de 2026. Muito bom dia para você, minha amiga. Bom dia, meu amigo. Bom dia, família Jornal. Por aqui tem Berg Santos até 8 horas. Até o programa Papo Sem Pauta é curtinho. Até 8 horas você pode mandar sua mensagem. Eu estou ao lado aqui do Givaldo Júnior, que está nos botões eletrônicos aqui do Sistema Jornal do Comércio de Comunicação. Estamos ao vivo para a Rádio Jornal de Caruaru, FM 91.3, e Rádio Jornal de Garanhuns. Aliás, e Rádio Jornal de Pesqueira. Garanhuns entra com a gente a partir das 8. Pesqueira, FM 90.9. Bom, às 7 horas e 33 minutos... 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

acontecer. Bom, deixa eu iniciar aqui com algumas mensagens dos ouvintes da Rádio Jornal. Daqui a pouco também a gente segue por aqui, viu, Givaldo? Já, antes do nosso primeiro intervalo comercial, a gente já também traz mais detalhes com relação a um assunto por aqui. Bom, deixa eu mandar um abraço aqui para o Emanuel Torres, do Residencial Alto do Moura, que está aqui com a gente na audiência da Rádio Jornal. Quem está também sempre nos acompanhando é o Cachorrão do Forró. O maior bolo de banana gigante, no dia 28. Pronto, valeu, Cachorrão. Bom dia, aqui é do posto Agamenon, a parte alta já faz 60 dias que não chega água. A reportagem da TV Jornal já veio fazer reportagem, mas a Compesa não resolveu o problema da bomba que fornece água. A bomba está sem força, está ligando e desligando. Pelo amor de Deus, a comunidade não tem condições de comprar um carro-pipa por R$200. A situação está terrível no posto Agamenon. Atenção, Compesa, libera água para o posto Agamenon. Pede para o pessoal verificar essa questão dessa bomba, para que a água chegue em toda a comunidade, Compesa. A gente estava falando agora há pouco ao acesso à água tratada. A população paga, a população está com a conta em dia e não tem condições de pagar a conta e ainda pagar R$200 em um caminhão-pipa. Então, pelo amor de Deus, Compesa, vamos trabalhar, gente. É cansativo, viu? É cansativo a gente fazer todos os dias essas cobranças relacionadas a essa deficitária Compesa. Bom dia, Berg. Ótimo dia de trabalho para você. Que Deus lhe proteja. Berg, a seleção brasileira vai longe nessa Copa? Mande um abraço para meu tio Zé, em Campina Grande. Delson da Chácara Contendas. Ailton do Sapassarinhos. A dona Josina do sítio Lagoa do Caldeirão, em São Caetano. O senhor Antônio da Banana e dona Nalva Caju. Doutor Ivan. Guildo Náutico. O Floresvaldo, gente boa. E ao operador do horário, operador de áudio, Givaldo Júnior, é o Adeildo da Funerária, na rua Antônio Martins, no bairro Vassoural. É o que a gente torce para que a seleção possa avançando cada vez mais, né, meu caro Adeildo da Funerária. Guildo Náutico também está aqui com a gente. Bom dia! Bom dia, Berg. Que Deus abençoe você e todos da família Jornal. É a Ana Cristina de São Caetano. Tem outra participação. Rapaz, deixa eu entender aqui a mensagem. Nós não somos ricos. Aliás, é a Compesa, é algo relacionado à Compesa aqui, ó. Água, Compesa, você se prende a água, tem uma idosa que é muito doente. A gente não é rico. Essas festas cheias de turistas, vocês ficam prendendo a água. O papel da água chega e vocês esquecem. É no Salgado, na rua São Salvador. Mais uma cobrança, Compesa. Mais uma cobrança. Vá anotando, Compesa. Rua São Salvador, no bairro do Salgado. É mais uma cobrança de falta d'água. A gente estava no posto Agamenon, agora Salgado, viu? Daqui a pouco chegou outro bairro e outro bairro e outro bairro. Ô, Compesa fraca. Bom dia, Berg. Estou na sintonia do programa. Grande vitória da seleção brasileira ontem. Vamos encarar a outra fase agora. É o Márcio Luiz, a bairro Santa Rosa. É isso aí, viu, Márcio? E como disse o Galvão Bueno ontem, agora vai começar a Copa do Mundo para o Brasil. Agora começa, né? E aí vem pela frente ou Japão, ou Holanda, ou Suécia. Eita, rapaz, só pedreira, viu? Bom dia. Aqui é Fabinho de Cachoeira Seca. Mande um abraço para minha filha Yasmin, minha mãe Dona Alaide e minha esposa Joyce. Pronto, tá registrado aqui o abraço para todas. Bom, às 7 horas 38 minutos, 7:38. 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
2: Valeu, gente, 7h45 de volta com o Papo Sem Pauta, que tem um oferecimento do Dr. Walter Ferraça Filho, especialista em ginecologia, obstetrícia e prevenção, 30-45-45-88. 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Um abraço aqui para Ailton dos Passarinhos, que está aqui na audiência da Rádio Jornal, está acompanhando a gente. Bom dia também para meu amigo Roberto de Pesqueira, também está aqui na nossa audiência. Um abraço para Manuel Segurança, está na rua São Sebastião, no centro da cidade de Caruaru, com rádio ligado aqui na programação da Rádio Jornal. Bom dia, Berg. Cadê o pessoal da Compesa? Ficou de vir olhar a bomba aqui do posto Agamenon. Os matadores da parte de cima, aliás, os moradores, né? Os moradores, um erro aqui de digitação, mas os moradores da parte de cima já estão há mais de 30 dias sem água. Atenção, atenção, Compesa, libera água, Compesa. Por Jesus, Compesa, pelo amor de Deus, por tudo que for mais sagrado neste mundo, libera água para o povo do posto Agamenon, Compesa. Eita, Jesus. Um abraço também aqui para o Paulo. Alô, Paulo, Paulo do Caldo de Cana, Paulo do Caldo de Cana, em frente ao terminal rodoviário de Agrestina, tá aqui acompanhando a gente também. Bom trabalho, boas vendas para você, viu, Paulo? 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Ó a propaganda, viu, Paulo? Bom, um abraço aqui também para o Romildo, tá dizendo bom dia, estou ligado aqui na Rádio Jornal. Um abraço também aqui para o Adeilson Ribeiro, que está aqui na audiência. Bom dia, o vaqueiro Flávio Cajazeiro também está aqui na audiência da Rádio Jornal. Bom dia, Berg. Apesar de estarmos numa época tão bonita e querida pelos nordestinos, que é o São João, a violência continua solta, infelizmente, mas o nosso São João foi muito bom, embora deu uma caída e ficou fraquinho agora no final. Na véspera de São João, as atrações do pátio do forró foram fracas e pouca gente nas ruas, quando deveria ser os nossos artistas, como Santana, Pedro Samorim, Flávio José e outros. Esses não tocam mais no palco principal e sim nos alternativos, infelizmente. Mas já foi um São João rentável para muitos comercialmente, graças a Deus. Um abraço a todos. É o Dr. Ivan, que está aqui também, deixando a sua opinião, o seu comentário. Bom dia, por favor, me ajude. A minha cachorrinha fugiu por conta dos fogos na noite de São João, bairro Chique Chique, e não apareceu ainda. Final do telefone 2915. Vai aparecer, viu? Geralmente os animais se afogem, né? Principalmente os cães, né? Acabam fugindo por conta da barulheira e ela vai voltar, né? Sua cachorrinha vai voltar, viu? Tenha fé que daqui a pouco ela chega por aí, vai estar com fome, vai voltar e logo você vai mandar a mensagem aqui para mim, vai dizer, olha, realmente ela voltou, viu? Pode ter certeza.

0: esse período realmente os animais ficam agoniados. Bom, 7 horas e 49 minutos, 7 e 49. 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
1: Muito bem, 7h55. 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Atacadão, lugar de comprar barato. 7 horas 56 minutos. Vamos para a reta final aqui do programa, o Papo Sem Pauta. 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Tá chegando Sócrates da Silva, no comando do programa Supermanhã. Um abraço, bom dia, Deus abençoe.
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0: 8:01 aqui na Rádio Jornal. Tá começando a partir de agora mais uma super manhã para você. Muito obrigado pela sua audiência, pela sua companhia. A partir de agora tem mais uma super manhã nesta quinta-feira, dia 25 de junho de 2026. Um abraço a você na Rádio Jornal Caruaru 91.3, Rádio Jornal Garanhuns 107.5, Rádio Jornal Pesqueira 90.9. Vou parar para tomar café, ué. Não abaixo o volume, não. Vou tomar café. Ouviu? Baixo tudo para o povo ouvir tomando café. Pronto, aí, ó. Para provar que eu tava tomando café. Pronto. São 176 dias do ano. Faltam 189 dias para a chegada de 2027. Hoje é o dia do imigrante, é o dia mundial do vitiligo. Sabe por quê? Sabe quem morreu num dia como hoje? Você vai dizer, muita gente. Aí eu vou dizer com você, você tá certo, muita gente morreu num dia como hoje. Mas está diretamente ligado ao Dia Mundial do Vitiligo? No dia 25 de junho de 2009. No dia 25 de junho de 2009, falecia Michael Jackson. Eu tava na cobertura de São João, tu acreditas? Né? Era que eu apresentava, fazia a cobertura todas as noites. Né? E nesse dia, no lugar do forró, quando a gente tinha uma brechinha, a gente tocava uma música do Michael Jackson. Era em homenagem, justamente, por conta do falecimento dele. O que é isso que você está tentando fazer? Isso era época de Jackson 5 ainda, né? Deixa eu ver.
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0: Mudou. You know, mudou.
1: Porque, né?
0: Olha.
1: Bora.
0: It makes me feel like
1: Os clipes do Michael Jackson tinham 28 minutos cada clipe.

0: Era fantástico. Era o video show, não era? Era o video show, era o video show. Aí ele tinha vitiligo, né? Inclusive, ele foi acusado durante muito tempo de tentar mudar a cor da pele dele e tal. Mas ele não se sentia bem, como muitas pessoas, né, que têm vitiligo não se sentem bem. É, porque visualmente a imagem da pele é diferente, né? As pessoas têm preconceito, né? E veja, não é transmissível de forma alguma. É uma questão genética e tal, e não é transmissível de forma alguma. Não tem problema nenhum. Só que ele, como artista e tal, ele não se sentia bem. É, todo mundo lembra que o Michael Jackson era negro. É, e o vitiligo causa manchas brancas na pele, bem brancas mesmo, bem esbranquiçadas. E aí aquele contraste fez com que ele buscasse um tratamento, já que estava o vitiligo manchando ele, para que ele ficasse justamente de uma cor só. E aí as pessoas não entenderam na época, disseram que ele tinha, né, preconceito, aquela coisa toda com ele mesmo, e balalá, lelelelelelelelelelelelelelelelelele, pronto. Mas aí, 2 anos após a morte dele, a OMS, a Organização Mundial de Saúde, decidiu que esse dia, o dia 25 de junho, seria o Dia Mundial do Vitiligo. Bota mais aquela música romântica, não, que eu entro no clima, eu lembro logo de Um Toque de Amor. Vamos! Ele se esqueceu até que é o destaque do programa.
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0: Secretaria de Educação do Estado oferta vagas para curso técnico. Pernambuco recebe mais de 25 mil doses da Pneumo 20. Jorge de Altinho integrará a Calçada da Fama do Forró em Caruaru. Juliana Rodrigues.
2: Calçada fica instalada no Museu do Forró.
0: Chuvas intensas devem atingir parte de Pernambuco a partir de hoje. Café Cultural de Itaquaritinga tem programação divulgada. Governadora comanda solenidade de conclusão de curso de formação de oficiais. Inscrições abertas para batalha de rima e breaking do circuito Hip Hop Caruaru. Luana Monteiro.
3: O evento será realizado nos dias 26 e 27 de junho.
0: Caixa libera novo lote de ressarcimento do antigo fundo PIS/PASEP. Preço dos combustíveis devem recuar no Brasil. Aí em Caruaru aumenta, porque a gente está dizendo aqui que vai baixar no mundo, no Brasil e no mundo. Aí aqui em Caruaru, só porque está dizendo que vai baixar, eles vão aumentar para depois fingir que baixou. Ministério da Saúde amplia acesso a pessoas que vivem com HIV. Olha a polícia! Hoje com meu amigo Berg Santos.
4: Muito bem, Sócrates, bom dia.
0: Bom dia.
4: Bom trabalho para você, bom dia para todo mundo acompanhando a nossa super manhã. Daqui a pouco a gente fala sobre mais um homicídio aqui na região Agreste. O corpo de um jovem de 24 anos que trabalhava em um lava-jato foi encontrado ontem nas proximidades do sítio Capivara, zona rural de Agrestina. É a violência extrema. Possivelmente esse jovem foi arrastado até este local do crime. Os detalhes é daqui a pouco aqui na nossa Supermanhã. Você sabendo de tudo.
0: Tá certo, Berg. Obrigado pelas informações aqui na Jornal.
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0: Vamos dar uma conferida, sim, na previsão do tempo, aqui na Supermanhã da Rádio Jornal. Vamos dar uma olhadinha aqui a previsão, já que a gente na manchete já trouxe essa possibilidade de chuvas mais intensas aqui para Pernambuco. Vamos começar hoje por Caruaru. A gente tem 21 graus nesse momento, tempo nublado, mínima de 19, máxima de

0: 24 graus. Estamos inclusos nesse alerta de chuva forte. Deixa eu dar uma olhadinha aqui, né, no alerta para ser bem preciso, tá? É aquele habitual, né? A gente tá acostumado com esse alerta aqui, que é entre 20 e 30 milímetros por hora ou 50 milímetros ao dia, tá? Então essa é a possibilidade aqui. Chuva em Caruaru, 80% hoje, principalmente ali a partir de 1 da tarde, tá? 80% significa que vai chover. Aliás, já choveu um pouquinho hoje de manhã, né? Em Garanhuns, 20 graus, tempo nublado, mínima de 18, máxima de 22 graus. Garanhuns também está no mesmo alerta, aquele mesmo que falamos aqui para Caruaru. A possibilidade de chuva hoje em Garanhuns é de 85%, ou seja, chove em Garanhuns principalmente após as 3 da tarde. Em Pesqueira, 21 graus, tempo nublado, mínima de 18, máxima de 25. Pesqueira também está no mesmo alerta que a gente falou agora há pouco. A possibilidade de chuva em Pesqueira é de 70%, chove em Pesqueira também, principalmente após as 4 da tarde. Vivemos o inverno brasileiro. Agora 8 horas 10 minutos.
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1: 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E no nosso WhatsApp, 81996017448, é o WhatsApp aqui da Super Manhã, o WhatsApp da Rádio Jornal, é o WhatsApp aqui da emissora que você pode participar, que você pode estar conosco, que você pode estar ao nosso lado, que você pode ficar com a gente, tá? Vamos dar uma olhadinha aqui nas mensagens que já chegaram cedinho. Bom dia, Sócrates, o Internacional. Ontem à noite a seleção jogou com vontade de vencer mesmo. Agora nos resta aguardar os obstáculos que vem pela frente. É o Márcio Luiz do Santa Rosa aqui em Caruaru. Valeu, Márcio. Hoje a gente descobre, né, o adversário, né? Bom dia, Sócrates. Não sei por que tanta empolgação em relação ao jogo fraco que essa fraca seleção do Brasil fez ontem. Acho que ganharam por 3-0. Não, ganharam porque 1-0, porque dois gols foram entregues de mão beijada. Mas agora chegou a hora de só os grandes continuarem, chegou a hora de se desclassificar e voltar para casa com o rabo entre as pernas. Outra coisa, Sócrates, pense numa seleção panela grande, essa seleção brasileira, pois quando o Endrick entrou ontem, vi claramente que os outros jogadores estavam evitando em tocar a bola para ele. É o medo do menino ser protagonista. Agora é hora de voltar para casa e chorar. Entre as seleções possíveis que ele pode pegar, prefiro muito que ele pegue o Japão, pois é um ataque rápido. E essa seleção é uma panela grande. A opinião aqui do Irã Schneider, do São Francisco, em Caruaru. Bom dia, Sócrates. Parabéns para a seleção que ganhou ontem. Manda um abraço para o Dr. Ivan, o Wellington de Lagoa Encantada, é o Gilberto da Vila do Aeroporto. Um abraço a você, Gilberto. Obrigado pela audiência. Bom dia, Sócrates. Em relação à lei que proibiu os alunos aos prefeitos e políticos, quem era o órgão que deveria fiscalizar? O Ministério Público, né? Porque o que mais vejo nas festas, principalmente ali no Polo Camarão, é o Júnior do Vassoural. Eu disse que esse negócio não ia vingar, não disse? Não ia vingar. E só vingaria se tivesse uma pessoa lá e dissesse na hora, pronto, tá preso. Tivesse desse jeito, funcionava. Aqui é o Eduardo do Divinópolis, 30 dias sem água na Compesa, na rua José.

0: Cesário da Costa. A prefeitura consertou o esgoto. Olha aí que coisa boa. Agora vamos passar aqui para Juliana Rodrigues a informação sobre a Compesa. 30 dias sem água lá na José Cesário da Costa. Só que dizer a verdade aqui, eles aumentam mesmo. É a máfia dos postos de combustível em Caruaru. É o Delson. É porque aqui tem essa notícia que o posto... Que, aliás, que a gasolina vai baixar. Os postos de Caruaru, eles vão aumentar. E vai ficar por o quê? Por isso mesmo. A não ser quando a ANP veio aqui. Que foi quando a gente teve fiscalização e algum tipo de punição. Porque se depender dos órgãos da cidade ou do órgão da cidade que deveria fiscalizar, aí ele não fiscaliza, né? Bom dia, Sócrates. Você pode fazer um programa romântico na Rádio Jornal das 8 às 10. Aí tu vai arrumar patrocinador para o programa, vai ter um bocado de motel. Programa Disque Toque, pede a Paulo Magrini a patente. Aí já botou aqui, ó. Bon Jovi, Tears for Fears, Duran Duran, Aerosmith, The Cure, Scorpion, U2, Queen, Proibido Sertanejo, Piseiro. Valeu, valeu. Obrigado aí ao Ricardo Martins. Valeu, Ricardo. Um abraço para você. Obrigado pela audiência aqui na Jornal também. Renato Simeão, da Vila do Joá. Valeu, Renato. Obrigado pela audiência. Bom dia, Sócrates, Ivanildo. É o Zé Carlos do Joá. Aniversário hoje da minha neta, a Maria... É Tâmela, é? Bezerra Ferreira, fazendo aniversário hoje, 6 aninhos. Parabéns aí. Felicidades. Recebi o seu recado, seu, né? Valeu, valeu, Zé Carlos, recebi. Comi ainda não, né? Mas já recebi, obrigado. E parabéns aí a netinha do Zé Carlos e o Joá, fazendo idade nova hoje, parabéns, felicidades. A Maria Tâmara, pronto, a Maria Tâmara Bezerra Ferreira, pronto, tá fazendo idade nova hoje, parabéns, felicidades. Aqui mandou mensagem de áudio, foi quem foi? O Paulo. Não consigo ouvir mensagem de áudio por aqui, tô encaminhando para a produção para que a Juliana possa ouvir por lá, tá? Tô encaminhando aqui, já devidamente encaminhado. Vamos com mais mensagens. A Iraci de Ameixa tá com a gente, bom dia. Bom dia, Família Jornal, que Deus abençoe nosso dia. Silvana, da Avenida Manuel Camilo, em Garanhuns, um abraço. Pessoal dos Alcoólicos Anônimos, lembrando aqui as reuniões para hoje, são 3 reuniões, tem um Grupo Leão do Norte, na segunda travessa Manuel Claudino, número 26, no Santa Rosa, às 7:30 da noite. No mesmo horário tem o Grupo Caruaru, na Rua Vidal de Negreiro, 137, ali na Praça Nova Euterpe. Tem o Grupo Sol Nascente, na Rua da Alegria, número 35, no Riachão, a partir das 8 da noite. Qualquer pessoa pode participar, tem a linha de acolhimento 999-567-356 e tem o site aa.org.br. O Manuel Segurança dizendo bom dia pra você, Manuel. Tá na hora da seleção voltar. Porque porcaria por porcaria, o Brasil tá cheio, a Alemanha e a Argentina vão ganhar e o Brasil vai comer milho. Aqui a opinião do Paulo Roberto. Na Jô dizendo bom dia, Sócrates. Bom dia, Jô. Um abraço pra você. Daqui eu vou mandar aqui pra Juliana Rodrigues pra que ela possa ouvir a mensagem aqui também, tá? Já tô encaminhando a mensagem da Maria. Valeu, Maria, um abraço para você, obrigado pela audiência também aqui na Rádio Jornal. Bom dia, Sócrates, estrada do Chique-Chique esquecida, nada até agora, é só buraco. Eita, danos, tá do mesmo jeito, né, Mauri? Um abraço para você, tô passando aqui mais uma vez agora para Juliana Rodrigues, vou ver se o povo da prefeitura já voltou a trabalhar nessa quinta-feira, ou então se vão emendar e volta só segunda-feira que vem. Ou então, como segunda-feira é o dia de São Pedro, que é feriado, mas não é feriado mais, porque São Pedro caiu de divisão, né? Eu não sei, né, se eles trabalham ou se não trabalham, mas enfim, é isto. 8 horas, 18 minutos.
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3: A receita de hoje é uma polenta grão verde com carne de panela. Como preparar? Em uma panela, misture 100 gramas de flocão grão verde, 1 litro de água, sal a gosto, cebola, alho, salsa desidratada e uma colher de manteiga. Mexa bem até diluir tudo. Tampe a panela e cozinhe por aproximadamente 20 minutos em fogo baixo. Não esqueça de mexer de vez em quando para não grudar na panela. Para acompanhar a polenta, uma ótima pedida é uma carne bovina bem temperada com cominho e colorau grão verde e refogada com cebola, alho, pimenta de cheiro, mix de pimentas a gosto, um pouquinho de conhaque e extrato de tomate. Cozinhe na pressão por 40 minutos e desfie bem a carne. Depois, é só montar um prato bem bonito e se deliciar.
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4: A dica de hoje, vamos falar um pouco sobre o câncer de colo do útero. O câncer de colo do útero é o terceiro câncer que mais acometem as mulheres. Esse câncer se dá no final do útero, né, na parte que a gente chama de colo do útero, e acometem mulheres jovens e mulheres de idade também, tá certo? Então é importante que ela faça a sua prevenção anualmente com a citologia oncótica e a colposcopia, que são exames que previnem justamente esse câncer. A colposcopia, ela consegue analisar as lesões pré-cancerígenas. Então é importante que você procure o seu ginecologista para fazer essa prevenção anualmente.
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4: Oito horas 25 minutos aqui na Rádio Jornal. Olha, o Ministério da Saúde entrega agora pela manhã, a partir das 11 horas, a nova estrutura do Centro de Cirurgia Geral do Hospital Mestre Vitalino. A unidade passa a contar com equipamentos adquiridos por meio do novo PAC Saúde. A entrega será acompanhada pelo diretor do Departamento de Atenção Hospitalar, Domiciliar e de Urgência, Fernando Figueira, e pelo superintendente do Ministério da Saúde em Pernambuco, Rosano Freire Carvalho. Pernambuco está recebendo 16 combos cirúrgicos, 12 destinados à cirurgia geral e 4 à oftalmologia. Esses combos estão sendo distribuídos entre 10 municípios. É porque assim é muita propaganda, né? Mas vamos fazer uma conta básica aqui. Não, hoje é um novo negócio que está sendo entregue aqui em Caruaru, uma coisa linda, maravilhosa, fantástica, tarará, tarará, tarará. Né? Porque a nova estrutura do Centro de Cirurgia Geral do Hospital Mestre Vitalino. Aí a mesma nota diz, são 16 combos para 10 municípios. Quando você divide, dá 1,6 para cada um. Como não pode dar 0,6 para alguém? Então, no máximo aqui, alguns municípios vão ter 2. Recife deve ter mais, por exemplo, né? Vamos pensar aqui logicamente. Recife deve ter uns 4, né? Aí você já sobrou 12 para 9. Aí vamos dizer que Caruaru tem 2. Aí vamos botar Petrolina 2. Pronto, acabou-se. Tô errado. Ignorarei a informação.
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0: trazer informações aqui na Super Manhã da Rádio Jornal. Esse aqui não abre, não. Esse não abre, não. Tem que ser no outro. Então, tem nova vacina no meio do mundo? Quem é que chega com a informação? Cristiane Ribeiro? Vamos com ela.
1: Todas as crianças de 4 anos de idade devem receber mais uma dose de reforço da vacina contra a poliomielite. Com isso, o SUS, o Sistema Único de Saúde, volta a oferecer o esquema que era feito até 2024, mas agora exclusivamente com a vacina injetável. O imunizante estará disponível nos postos de saúde e clínicas da família a partir do próximo dia 3 de agosto. Até 2024, todas as crianças recebiam 3 doses da vacina injetável, feita com o vírus inativado, e posteriormente 2 doses de reforço com a vacina oral de vírus enfraquecido, a famosa gotinha. No entanto, como em situações muito raras, o vírus atenuado da vacina oral pode sofrer mutações e provocar a doença, o Ministério da Saúde decidiu utilizar exclusivamente a vacina injetável. A diretora da Sociedade Brasileira de Imunizações, Isabela Balalai, enfatizou que a polio está controlada no Brasil, mas que o reforço é necessário porque a proteção conferida pela vacina cai com o passar do tempo.
2: Segundo o reforço feito aos 4 anos, ele prolonga a proteção oferecida pelo esquema primário, né, de 3 doses e um reforço feito aos 15 meses, e ajuda a garantir os níveis mais adequados de proteção antes.

0: da entrada na fase escolar. Então, você tem prolongamento da proteção contra a paralisia infantil com esquema de 5 doses, com a última sendo aplicada aos 4 anos, que é o chamado segundo reforço.
1: O Brasil não registra casos de poliomielite há 37 anos e, em 1994, recebeu o certificado de área livre de circulação do vírus. No entanto, apesar de estar erradicado em grande parte do globo, o vírus ainda circula em alguns países e a vacinação é a única forma de prevenir a doença e evitar que ela volte a causar surtos como foi no passado. Entre os anos de 1968 e 1989, o Brasil registrou mais de 26 mil infecções por pólio. Geralmente, o vírus causa sintomas leves, mas ele pode atingir o sistema nervoso central e causar paralisia e morte. Por isso, a poliomielite também é chamada de paralisia infantil. Com informações da Agência Brasil, da Rádio Nacional no Rio de Janeiro, Cristiane Ribeiro.
2: É isso, né? É isso. A Secretaria de Educação de Pernambuco abre a partir de hoje as inscrições para cursos técnicos subsequentes. São 8.040 vagas para escolas técnicas estaduais voltadas para estudantes que já concluíram o ensino médio e desejam ampliar sua qualificação profissional. Os interessados devem se inscrever exclusivamente no site educação.pe.gov.br. A inscrição é até o dia 2 de julho. A seleção contará com única etapa, composta por prova objetiva de 20 questões relacionadas às disciplinas de Língua Portuguesa e Matemática. Os exames serão aplicados entre 6 e 14 de julho, em horário definido pelo próprio candidato no ato da inscrição. O resultado geral está previsto para ser divulgado no dia 21 de julho. Já o período de matrículas dos aprovados ocorrerá entre 22 e 24 deste mesmo mês.
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2: Pernambuco registra aumento de casos de queimaduras nesse período. Cuidado, Gabriela Bento.
4: Com as festas juninas, o Hospital da Restauração, na área central do Recife, registra um aumento de casos de queimaduras causadas por fogueiras e fogos de artifício. Apenas na noite de véspera de São João, 4 pessoas precisaram ser internadas por acidentes relacionados às comemorações. A chefe do setor de queimados do Hospital da Restauração, Cristine Dallanora, explica que o período junino exige atenção, especialmente com a combinação da festa com a Copa do Mundo.
5: Nós tivemos no feriado de véspera de São João 4 internamentos, né, à noite, e alguns internamentos durante o dia também, relacionados diretamente ao São João, a fogueira, a fogos. Mas ao longo deste mês de junho, a gente já tem notado um aumento de pacientes por vítima de fogos, de artifício, sobretudo também porque esse ano, além das festas juninas, a gente tem a Copa do Mundo, né? Então a Copa do Mundo sempre tem muitas comemorações, uso de fogos de artifício, as pessoas normalmente bebem para comemorar e tudo. Então é uma combinação que não é muito legal para queimadura.
4: A médica orienta sobre o que fazer em casos de queimadura e alerta para o risco do uso de receitas caseiras, como café e manteiga.
5: Tá vermelha, a primeira coisa que você faz é resfriar a área. Corre para colocar a área da pele numa água corrente e observa. Se tiver apenas vermelhinho, doendo, mas vermelho, não fez bolha, não caiu a pele, você toma um analgésico e espera que aquilo ali vai melhorar. Teve bolha, a pele destacou, vale a pena procurar um posto de saúde. Vai num posto de saúde, vai numa UPA para receber a orientação. E o curativo, se realmente tiver necessidade de internar para fazer uma anestesia, para poder limpar adequadamente, você vai ser triado para o hospital que vai fazer isso. E se for um curativo que pode ser acompanhado em um posto de saúde, você também vai ser orientado a acompanhar num posto de saúde. De forma nenhuma, colocar nenhum tipo de fórmula caseira, café, manteiga, nada, de jeito nenhum. Além de não resolver, ainda piora, contamina, enfim.
4: O alerta também vale para as próximas semanas, já que ainda vem as comemorações de São Pedro e os Jogos.

0: 30 de julho a 2 de agosto. A festa já faz parte da programação do Pernambuco Meu País, considerado um dos maiores eventos culturais. O Festival Café Cultural deve atrair cerca de 150 mil visitantes, movimentando assim os hotéis, as pousadas, os restaurantes e, é claro, o comércio local, como detalha o prefeito da cidade, Gena Lins.
1: Taquaritinga hoje tem a perspectiva aí nesse, entre o dia 30 de julho a 2 de agosto de receber aproximadamente as 150 mil pessoas, que traz para a cidade um turismo sustentável. A gente tem desde o começo do ano já toda a rede hoteleira já reservada por conta do próprio café.
0: Com o festival, o café de Taquaritinga do Norte ganha ainda mais visibilidade. Agora, o município mira na Certificação de Indicação Geográfica, o IG, que é um selo que abre portas para o mercado, tanto no Brasil quanto no exterior. A ideia é fortalecer ainda mais a identidade do café na região, já conhecida como a capital pernambucana do café.
1: Que o festival ele é promovido justamente no período da colheita do café, para que aí a pessoa, além para que as pessoas venham à cidade enxergar o evento, mas também tem a condição de ter todo o passo a passo da produção, da colheita, todo o entendimento.
0: Roberta Coutinho, Rádio Jornal, Rádio Notícia.
2: Pois é, tá chegando a hora, né, do Café Cultural de Taquaritinga do Norte. Olha, acontece hoje, a partir das 10h30, a solenidade de conclusão do curso de formação de oficiais do Corpo de Bombeiros aqui do Estado. É a formatura dos novos oficiais que passam a integrar a corporação. A governadora vai participar e à tarde ela entrega novas viaturas para a Polícia Civil e também participa da formatura dos novos policiais civis. É justamente aí uma tentativa de fortalecimento da área de segurança aqui em nosso estado.
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2: Atos de pichação e vandalismo poderiam ter penas mais duras. Pedro Pincer.
4: As penas para crimes de pichação podem aumentar no país. A atual legislação prevê detenção de 3 meses a 1 ano e multa. Se o ato for praticado em monumento ou edificação tombada pelo valor artístico, arqueológico ou histórico, a pena aplicada vai desde 6 meses a 1 ano de detenção, além da multa. Pelo projeto do senador Hermes Klan, do PL de Santa Catarina, além das multas, as penas para a pichação vão de 2 a 5 anos e contra o patrimônio seriam entre 3 a 6 anos de reclusão. De acordo com o parlamentar, a legislação atual não tem sido suficiente para enfrentar um problema que afeta cidades de todo o país e gera custos significativos para a população.
5: O que está em discussão é o modelo de cidade que queremos deixar para as nossas próximas gerações. Queremos cidades limpas ou cidades degradadas? Queremos patrimônio preservado ou patrimônio vandalizado? Eu não tenho dúvida da resposta e acredito que a imensa maioria dos brasileiros também não.
4: Pelo projeto, quem financiar ou promover a pichação também passará a ter uma punição com prisão de 3 a 6 anos e multa. A proposta ainda prevê que os autores sejam obrigados a reparar os prejuízos causados. O texto ainda tem que ser encaminhado para as comissões temáticas da Casa. Da Rádio Senado, Pedro Pincer.
2: Oito horas 39 minutos aqui na Rádio Jornal. Olha, a Caixa paga hoje um novo lote para trabalhadores que possuem valores esquecidos, tá? Esquecidos do antigo fundo PIS/PASEP. Nessa etapa, recebem os beneficiários que solicitaram ressarcimento até 31 de maio deste ano. Tem direito aos recursos trabalhadores da iniciativa privada e servidores públicos que atuaram entre 1971 e 1988 e ainda não realizaram o saque dos valores acumulados no fundo. A consulta pode ser feita por meio da plataforma Repis Cidadão ou pelo aplicativo FGTS. Para verificar a existência de valores a receber, é necessário acessar o sistema com uma conta GovBR

0: e informar o NIS. Caso haja saldo disponível, o próprio sistema orienta o procedimento para solicitar o pagamento.
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0: TRE está de olho em irregularidades na pré-campanha. Max Augusto.
2: Com as eleições de 2026 na fase de pré-campanha, o Tribunal Regional Eleitoral de Pernambuco alerta que cidadãs e cidadãos têm um papel fundamental para garantir a integridade da disputa. Já é possível e necessário denunciar irregularidades e ilícitos eleitorais. A legislação atual permite que pré-candidatos candidatos apresentem projetos e deem entrevistas, mas é proibido o pedido explícito de voto ou o uso de expressões que induzam a isso. Além disso, infrações como a realização de showmícios, distribuição de brindes e a disseminação de fake news com finalidade eleitoral são passíveis de punição. As multas para divulgação de material irregular variam de R$ 5.000 a R$ 25.000 reais. A assessora da ouvidoria do TRE Pernambuco, Simone Valença, detalha outras práticas que configuram crimes neste período e que devem ser comunicadas aos órgãos de fiscalização.
3: Propaganda eleitoral irregular, compra de votos, abuso de poder político ou econômico, o uso indevido da máquina pública, divulgação de fake news e também outras condutas vedadas pela legislação eleitoral, como, por exemplo, o impulsionamento negativo de candidatos na internet. Tudo isso pode ser denunciado por meio dos canais de atendimento, tanto da ouvidoria, nós temos um site www.tre-pe.jus.br e lá tem o canal de denúncias. Também podem ser encaminhadas denúncias diretamente ao Ministério Público Federal por meio da Sala de Atendimento ao Cidadão. Na página da ouvidoria, nós temos o link que leva o cidadão diretamente ao site do Ministério Público Federal, onde ele pode fazer a denúncia.
2: É importante destacar que o aplicativo Pardal só vai voltar a funcionar a partir do dia 16 de agosto, quando começa oficialmente a campanha. Para que a investigação seja efetiva, a assessora Simone Valença reforça a necessidade de o eleitor reunir o máximo de provas possível no momento do registro.
3: É importante que a denúncia contenha o máximo de elementos possível, para que isso facilite a apuração do Ministério Público Federal, como, por exemplo, onde ocorreu o fato, se tiver provas, elementos que ele possa juntar, links de sites, fotografias, tudo isso pode ser incorporado à denúncia para facilitar a apuração.
2: Entre os dados básicos que devem constar na denúncia estão a data, o horário, o local da ocorrência e a identificação das pessoas envolvidas. A queixa ganha ainda mais força se for acompanhada de fotos, vídeos, áudios e capturas de tela das redes sociais. Max Augusto, Rádio Jornal, Rádio Notícia.
0: Oito horas 42 minutos aqui na Rádio Jornal. O Ministério da Educação informou que mais de 2 mil entes federativos aderiram de forma voluntária à Prova Nacional Docente em 2026. O número representa a participação de 96% das capitais e 85% dos estados. Em relação a 2025, um pouco mais de 1.500 municípios participaram do Enem dos professores. Essa prova foi criada para auxiliar as redes públicas de ensino na seleção de professores da educação básica. Do total de adesões registradas, 615 entes federativos informaram que pretendem utilizar os resultados da prova já em processos previstos para 2026. Deixa eu ver aqui se Pernambuco está entre os que confirmaram a adesão. Não estou vendo Pernambuco aqui, não. Entre as capitais, deixa eu ver se tem Recife. Recife está. Recife está entre as capitais que vão utilizar esse processo. A aplicação da prova está marcada para o dia 20 de setembro.
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0: Projetos em análise no Senado podem fortalecer combate ao crime organizado. Alexandre Campos.
4: Os trabalhos da Comissão Parlamentar de Inquérito, que investigou a atuação de organizações criminosas no país, terminaram em abril deste ano, com a rejeição do relatório do senador Alessandro Vieira, do MDB de Sergipe. No documento, além do pedido de indiciamento de autoridades, o senador havia sugerido projetos para modernizar os mecanismos de combate ao crime organizado e aos crimes financeiros, os controles interno e externo da administração pública e o funcionamento das próprias CPIs. Apesar da rejeição, Alessandro Vieira apresentou no início de junho diversos projetos projetos que resgatam esses objetivos. Um deles prevê o monitoramento contínuo e aprofundado de relações econômico-financeiras de pessoas expostas politicamente,

0: com o objetivo de combater a corrupção, a lavagem de dinheiro e outros ilícitos econômicos. Serão submetidos a esse regime quem estiver no exercício ou tiver exercido nos 5 anos anteriores função pública relevante no país ou no exterior, como os detentores de mandatos eletivos nos poderes executivo e legislativo da União, ministros de Estado, integrantes de tribunais superiores, presidentes de partidos políticos, governadores, prefeitos e outras autoridades estaduais e municipais. Outro projeto de Alessandro Vieira prevê sindicâncias patrimoniais aleatórias de agentes públicos para detectar enriquecimento ilícito ou prevenir a prática de crimes. O senador ainda propôs penas mais rigorosas para quem for condenado pelo crime de lavagem de dinheiro. Se hoje o tempo de reclusão pode variar de 3 a 10 anos, pela proposta de Alessandro Vieira, será de 5 a 15 anos. O texto ainda prevê que membros do Ministério Público e delegados de polícia determinem um bloqueio emergencial e provisório de ativos financeiros quando houver indícios de ocorrência desse tipo de crime e risco concreto de que os recursos sumam, caso se aguarde decisão judicial.
1: São projetos importantes para que a gente possa avançar no combate ao crime organizado, especialmente na questão da lavagem de dinheiro e na recuperação de ativos. São caminhos importantes, a gente tem identificado isso desde o momento da tramitação do PL Antifacção e também da CPI do crime organizado.
0: Alessandro Vieira também propôs o fortalecimento das comissões parlamentares de inquérito. O projeto reforça o caráter autônomo e independente das CPIs e define prazos de 5 dias para que as autoridades policiais e judiciárias atendam à requisição do colegiado de compartilhamento de provas em inquéritos e processos criminais. Da Rádio Senado, Alexandre Campos.
2: Deixa eu dar uma passadinha aqui no nosso WhatsApp, 81996017448, pessoal participando, interagindo com a gente aqui na Rádio Jornal, pronto. Eita, bom dia, manda o Paulo Roberto ir morar na Argentina ou na Alemanha, é o Davi Santana aqui com a gente, um abraço Davi, obrigado pela audiência aqui na Rádio Jornal, obrigado pela companhia. Aqui tem mensagem de áudio, né, mensagem de áudio eu não consigo ouvir, é a mensagem da Jo, mas eu vou encaminhar aqui para a Juliana Rodrigues, né, já estou mandando aqui para ela. Ali na produção da Supermanhã da Rádio Jornal. Pronto, já está encaminhado. Deixa eu ver essa outra mensagem aqui. Acho que isso era para a hora da justa. Né? Eu acho que era. Mas eu vou aproveitar aqui para mandar aqui. É aniversário? Deixa eu ver se é aniversário aqui. É, pronto, é aniversário. Então eu vou aproveitar aqui. Então aí, parabéns para o Adrian. Está fazendo 12 anos hoje. Tá mandando é a avó, a Ivanete, o avô Ravengar, a mãe e o pai, né? O irmão, a tia, o tio, todo mundo da família. Pronto, tá certo. Parabéns aí, 12 anos do Adrian, né? Completando hoje. Parabéns, felicidades. Quem mais aqui com a gente? Ah, é o Lula. Alô, alô Lula de Maniçoba, um abraço pra você. Obrigado pela audiência também aqui na Rádio Jornal. Bom dia, Sócrates. Aqui é o Aguinaldo. Mais uma vez, pede pra Compesa mandar água. É porque tá chegando aqui, deve ser lá na rua, rua Mamanguape, no Chique Chique, né? Continua mais uma vez, continua de novo, né? Aliás, continua, permanece do mesmo jeito, né? Faltando água aí na rua Mamanguape. É rua Mamanguape, 30 dias sem água, é isso? Veio só o 30 aqui, mas eu acho que é. Né, Aguinaldo? Depois você confirma aí pra gente. Isso, pronto, confirmou. Então é isso mesmo, 30 dias sem chegar água lá na rua Mamanguape. No bairro Chique Chique. Rapaz, é muito tempo, viu? É muito tempo sem água. Mas é um lugar, né? Na José Cesário da Costa também. Lembra que a gente já trouxe essa reclamação hoje aqui na Rádio Jornal. Um abraço pra você, um abraço, Agnaldo. Obrigado pela audiência também aqui na Rádio Jornal.
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2: Oito horas e 55 minutos aqui na Jornal.

0: Vamos falar do Santa Cruz, vamos falar da Cobra Coral do Santinha, do Tricolor do Arruda. Tem três desfalques para o jogo do final de semana, né? Tem três desfalques, um é reserva. Mas vamos lá, mas são três desfalques. Alô, Leonardo Borges, bom dia.
1: Amigo Internacional Sócrates, bom dia. Para você que está ligado na Super Manhã, bom dia.
2: Jogadores corais vão treinar hoje pela manhã. A viagem está marcada para amanhã, no início da tarde, para Belém do Pará. Técnico Christian de Souza, que não vai contar com o lateral esquerdo Alex Juan e o zagueiro William Alves. Esses pelo terceiro cartão amarelo. E o atacante Renato também cumpre suspensão pelo cartão vermelho. Para a vaga de William Alves, Thiago Enes ganha preferência. Eurico podendo voltar para o meio de zaga de área ao lado de Edson Miranda, correndo por fora, zagueiro Jefferson Bahia. E para a vaga de Alex Juan, o volante Zé Mário. Presidente Bruno Rodrigues anunciou nesta terça-feira a expansão da marca Santa Cruz nas lojas, tanto na Avenida Beberibe quanto nos shoppings. 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
0: Rapaz, você quer jogar com Fortaleza, né? Toda semana o Sport joga com Fortaleza. Já notaste, vai jogar de novo. Agora no final de semana. Alô, Alex Santos, um abraço.
3: Abraço, Sócrates, bom dia pra todos.
4: E o Sport Clube do Recife segue na sua semana de preparação para o jogo do próximo domingo contra a equipe do Fortaleza lá no Castelão, 6:30 da noite no próximo domingo. Uma partida importante que pode valer ao Sport mais uma vez a briga pelas primeiras posições na tabela de classificação. Mas se acontecer um tropeço, o Leão pode sair, inclusive nesse momento, da zona de classificação, aqueles seis primeiros melhores colocados da segunda divisão. E o técnico Márcio Goiano sabe da importância dessa partida, pois o Sport vem de 3 empates seguidos. Agora tem um detalhe positivo, né? Jogando fora de casa, o retrospecto do Sport é muito bom. E será a terceira vez que Sport e Fortaleza se encontram na atual temporada. Pela Copa do Nordeste, no primeiro jogo, o Sport venceu lá no Castelão. Em contrapartida, no jogo da volta, o Leão da Ilha perdeu para o Fortaleza dentro de casa, não perdendo apenas a partida e também a vaga à final da Copa do Nordeste. Então, o Sport diante do seu algoz nesse próximo domingo. E o atacante Max está fora do Sport. A equipe da Chapecoense, inclusive, já anunciou o meio atacante como reforço até o final da atual temporada. Destaques do Sport para a Supermanhã, você sabendo de tudo.
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0: Vamos falar do Timbu de Rosa e Silva, do Alvirrubro Pernambucano, vai buscar a recuperação, né? Depois daquele desastre diante do Vila Nova, mas não foi só o jogo do Vila, não. Alguns resultados ruins, né? Vamos falar do Náutico. Alô, Haldane Alves, um abraço.
6: Alô, Sócrates, um abraço pra você, meu amigo, e pra todo mundo que tá com a gente. Hoje à tarde, o elenco do Náutico continua o trabalho de preparação para enfrentar o Goiás. A partida está marcada para o próximo domingo, às 6:30 da noite, no Estádio dos Aflitos. É um jogo para o Náutico tentar se recuperar de uma sequência que é a pior do time no Campeonato Brasileiro da Série B esse ano. Em 4 jogos, são 3 derrotas e 1 empate. O Náutico vem numa sequência em que perdeu para o Sport na Ilha do Retiro por 2-0, perdeu para o Fortaleza nos Aflitos por 1-0, empatou com o Novo Horizontino em 2-2 fora de casa e perdeu para o Vila Nova mais recentemente em Goiânia pelo placar de 4-3. Do outro lado, o Náutico vai enfrentar um Goiás que ontem demitiu o seu antigo treinador, Daniel Paulista. O Goiás também vem de 4 jogos sem vencer e não vive uma boa fase na Série B.

expectativa dentro do Náutico fica também pela situação no departamento médico. O atacante Paulo Sérgio segue se tratando de lesão. Arnaldo também está lesionado. Os dois têm problemas na coxa. Betão, que é zagueiro, teve um desconforto no último jogo e está sendo reavaliado diariamente pelo pessoal do DM. É assim que o Náutico chega, então, para mais um compromisso no domingo, um jogo que vai marcar o reencontro da torcida alvirrubra com seu time, já que depois de duas partidas jogando fora, o Náutico voltará a entrar em campo no Estádio dos Aflitos. São os destaques do Timbu, aqui na Supermanhã, você sabendo de tudo.

0: Vamos falar do Central Esporte Clube, vamos falar na Patativa. Vamos falar no Central. Alô, meu caro Berg Santos.
1: Muito bem, Sócrates. O time do Central participa de treinamento hoje à tarde no Estádio Lacerdão. O treinamento coletivo será comandado pelo técnico Leandro Senna, que poderá definir o time do Central para encarar o Ferroviário no jogo da volta da segunda fase da Série D. Erivelton Meia, Luiz Paulo atacante ainda continuam sendo dúvidas para o jogo. Ferroviário e Central, vai ser domingo, vai ter arbitragem de Jefferson Ferreira de Moraes, de Goiás. Ele vai ser auxiliado também pelos goianos Leone Carvalho Rocha e Hugo Sávio Xavier Correia. O quarto árbitro, Renato Pinheiro, este da Federação Cearense de Futebol. O jogo será no estádio Presidente Vargas, em Fortaleza, às 5 horas da tarde, próximo domingo. Lembrando que o jogo em Caruaru foi empate, 1-1, e para o Alvinegro se classificar para a próxima fase, precisa de uma vitória simples. Em caso de um novo empate, o jogo vai para os pênaltis. Tá aí os destaques da Patativa aqui na nossa Supermanhã.
2: Brasil!
0: Vamos falar da seleção brasileira. Vamos falar do Brasil que ganhou mais uma. Alô, Igor Moura. Um abraço.
3: Abraço para você, grande Sócrates, e todo o pessoal ligado na Rádio Jornal. E a seleção brasileira foi inapelável no dia de ontem, fazendo seu melhor jogo no Mundial até aqui, principalmente na fase sem bola, sem dar chances praticamente para a Escócia marcar. Contra a meta de Alisson, o Brasil venceu e convenceu. 3-0 para cima da seleção escocesa, Brasil chegando a 7 pontos e na liderança do seu grupo, na liderança da chave, aguardando o que acontecer hoje no Grupo F, nos duelos entre Holanda e Tunísia e também num duelo importante, principalmente Japão e Suécia. Japão jogando pelo empate para ficar na segunda colocação e se transformar no adversário brasileiro no jogo de segunda-feira em Houston, pelos 16avos de finais. Ontem, 2 gols de Vini Júnior, 1 gol de Matheus Cunha. De novo, essa dupla fazendo a diferença a favor da seleção brasileira. São as últimas do Brasil aqui direto de Miami para Supermanhã, você sabendo de tudo.
0: Os resultados, os resultados da Copa. Alô, Marcelo Araújo.
4: Copa do Mundo, fase de grupos, terceira rodada. Tivemos os resultados desta quarta-feira. Bósnia 3, Catar 1. Suíça 2, Canadá 1, África do Sul 1, Coreia do Sul 0, além de República Tcheca 0, México 3, Marrocos 4, Haiti 2, Brasil 3, Escócia 0. Brasil e Marrocos, pelo Grupo C, estão classificados para a próxima fase da Copa do Mundo. A Escócia está na lista dos melhores terceiros colocados, mas tem que aguardar todo o restante da rodada para garantir se fica ou não entre os 8 melhores terceiros. Bósnia e Herzegovina também na mesma situação. Suíça e Canadá estão classificados para a próxima fase da competição. Nesta quinta-feira, a partir das 5 da tarde, os jogos que serão realizados: Curaçao e Costa do Marfim, Equador e Alemanha. Às 11 da noite tem Paraguai e Austrália, além de Turquia e Estados Unidos da América. Um pouco mais cedo, às 8 da noite, conheceremos o adversário do Brasil na próxima fase. O Japão enfrenta a equipe da Suécia, enquanto que a Tunísia joga contra os Países Baixos. Os Países Baixos, que ocupam a liderança da competição, em caso de vitória, garantem a primeira colocação. O Japão é segundo lugar, a Suécia é terceiro lugar, a Tunísia na quarta posição.

0: o que quer dizer que hoje estariam classificados Países Baixos e Japão, sendo o Japão adversário do Brasil na próxima fase. Mas a Suécia tem chance de entrar em terceiro lugar ou até em primeiro lugar. Para isto, basta vencer o Japão, já garantiria o segundo lugar, e para garantir o primeiro lugar, teria que vencer a partida e torcer por empate ou derrota dos Países Baixos. O Brasil já está classificado e já sabe que joga na segunda-feira, às 14 horas, ou contra Japão, ou contra a Suécia, ou ainda contra a Holanda. 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
3: Vamos trazer o Júlio Gomes com a camisa número 19, porque ele fala sobre as possibilidades da seleção brasileira nos confrontos da próxima fase. Não é isso? Alô, Júlio!
4: Com a seleção brasileira classificada como primeiro lugar do Grupo C da Copa do Mundo, agora resta saber quem que vai enfrentar o Brasil de Ancelotti na segunda fase da Copa, a de 16 avos de final. Vai ser o segundo colocado do Grupo F, um grupo que tem Holanda e Japão na liderança com 4 pontos, as duas com saldo positivo de 4 também, mas a Holanda com um gol a mais do que o Japão. A Suécia tem 3 pontos, a Tunísia com 0 já está eliminada. Portanto, as possibilidades do Brasil são de enfrentar a Holanda, o Japão ou a Suécia. Os jogos da última rodada deste Grupo F serão disputados nesta noite de quinta-feira, às 8 da noite, horário de Brasília. Em Dallas, Japão e Suécia. Em Kansas City, Holanda e Tunísia. É plausível imaginar que a Holanda vai ganhar da Tunísia, uma seleção que levou 2 goleadas, demitiu o técnico no meio da Copa e não joga por nada, né? Apenas pelo orgulho. A Holanda, se vencer a Tunísia, principalmente se fizer um bom saldo de gols, deve garantir a primeira posição do grupo e isso jogaria a Holanda para um confronto contra Marrocos na segunda fase. E aí sobrariam Japão ou Suécia para pegar o Brasil. A Suécia nos traz boas lembranças. Na Copa de 1994, aqui nos Estados Unidos, o Brasil jogou 2 vezes com a Suécia. Empatou por 1-1 na fase de grupos, mas depois na semifinal ganhou por 1-0. Aquele gol de cabeça do baixinho Romário para classificar a seleção brasileira para a decisão da Copa do Mundo. Já o Japão, não é que não traga boas lembranças, mas a última lembrança não é das boas, não. Já na era Ancelotti, no final do ano passado, o Brasil fez um amistoso contra o Japão, vencia o jogo por 2-0 e levou a virada 3-2. Foi a primeira vez na história que o Japão venceu o Brasil. E é uma seleção que tem o mesmo técnico há 8 anos e que está jogando com bastante entrosamento, ainda que não vá atuar o Kubo, um dos destaques do Japão no jogo contra a Suécia. Ele se machucou na primeira partida contra a Holanda e está fora do jogo contra a Suécia. Portanto, é provável que do jogo entre Japão e Suécia, quem ganhar esse jogo, ou em caso de empate, o Japão, seja o adversário do Brasil na próxima fase da Copa do Mundo. E aí, vamos torcer por quem? Vamos torcer para o Brasil pegar a Suécia, pegar o Japão? Ou, por que não, até mesmo a Holanda, com uma chance mais remota. Júlio Gomes, de Dallas, no Texas, para a Rádio Jornal.

0: 9:09 aqui na Rádio Jornal. O valor médio das passagens aéreas para voos domésticos no Brasil registrou crescimento em maio de 26. De acordo com dados da ANAC, o preço médio chegou a 632%. Um dos principais fatores que explicam esse aumento é o encarecimento do querosene de aviação. O combustível acumulou uma alta de 68,5% em um ano. As informações sobre as tarifas são fornecidas mensalmente pelas companhias aéreas.
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1: Mais de 30% das empresas pernambucanas têm dívidas em aberto. Kevin Paes.
2: Pernambuco possui atualmente 212.100 empresas com dívidas em atraso, o equivalente a mais de 30% dos CNPJs ativos no estado. Os dados são da Serasa Experian e colocam Pernambuco na segunda posição do Nordeste em número de empresas inadimplentes, atrás apenas da Bahia, que registra 326.200 negócios com pendências financeiras. Segundo o levantamento, o passivo acumulado pelas empresas pernambucanas chegou a R$3,380 bilhões em abril deste ano. A dívida média por empresa é de R$ 15.940. O advogado especialista em direito empresarial, João de Melo Bandeira, fala sobre a pesquisa.
3: Então, em um cenário de juros elevados e crédito cada vez mais restrito, muitos empresários acabam cometendo um erro muito comum, né, que é contratar novos empréstimos sem analisar o efetivo custo da operação, taxa de juros e até as travas bancárias. Quando um crédito ele é contratado sem uma análise detalhada, e pior, quando não deixa de ser utilizado para o crescimento da empresa, mas sim para cobrir rombo de caixa, o risco de colapso aumenta muito. Nesse cenário, quando as empresas percebem, estão comprometendo quase todo o caixa para pagamento de juros, encargos e parcelas bancárias.
2: No âmbito nacional, a inadimplência empresarial atingiu um patamar recorde. São cerca de 9 milhões de empresas negativadas, que juntas acumulam 220 bilhões e 900 milhões de reais em débitos. João de Melo Bandeira relata o que deve ser feito pela empresa num caso de inadimplência.
3: Então, quando o nível de endividamento ele sai do controle do empresário, é interessante fazer um levantamento detalhado da saúde financeira do negócio. Quanto a empresa deve, para quem deve, quais as dívidas possuem garantias, quais as taxas de juros que foram pactuadas nos contratos bancários, né, entre outros pontos. Então, iniciar por esse levantamento e, a partir daí, seguir para uma segunda etapa de renegociação extrajudicial ou até a revisão dos contratos no âmbito judicial é um importante passo para iniciar a recuperação financeira de uma empresa.
2: Ainda segundo a Serasa Experian, aproximadamente 20% das dívidas empresariais têm instituições financeiras como credoras, o que evidencia o peso do endividamento bancário sobre os negócios. Kevin Paes, Rádio Jornal, Rádio Notícia.
1: A gente falou há pouco sobre preço de querosene para aviação, aí já vem a notícia que já a gasolina aumenta em Caruaru. Os preços dos combustíveis devem recuar no Brasil, né? Após a assinatura, né, desse acordo de paz lá dos Estados Unidos com o Irã, um acordo de paz meio furado, arretado, numa guerra que não deveria ter acontecido, mas enfim. Então, o preço deve baixar. Só que a gente sabe como é que funciona aqui no Brasil, né? No Brasil, baixa. Em Caruaru aumenta, porque aqui a gente vive em outro país, né? O país de Caruaru. Aí, assim, enquanto estiver baixando nos outros lugares, aqui vai aumentar. Pode se preparar. Que aqui funciona assim.
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1: Projeto visa garantir atestado a trabalhador que acompanha filho doente, Henrique Nascimento.
4: O projeto aprovado pela Câmara busca amparar o trabalhador que precisar cuidar de filho ou criança sob sua responsabilidade legal durante uma doença. Pelo texto, o atestado deverá informar o período de repouso recomendado e a necessidade de acompanhamento direto. O afastamento do trabalho não será automaticamente uma folga. Sempre que possível, a atividade poderá ser feita por teletrabalho, compensação de jornada ou outra forma prevista em lei ou acordo coletivo. A advogada trabalhista Elaine Human explica que a medida busca dar segurança às famílias.
5: O projeto prevê emissão de atestado para acompanhante, ausência justificada no trabalho, proteção ao vínculo empregatício, mais segurança jurídica para as famílias, respeito ao direito da criança de receber cuidados. E tem mais, se a empresa punir ou demitir o trabalhador por apresentar atestado para filho para acompanhá-lo, isso poderá gerar consequências graves, inclusive indenização por dispensa de
4: Os senadores já analisam um projeto com tema semelhante de autoria do senador veneziano Vital do Rego, do MDB.

0: CB da Paraíba, que altera a CLT para permitir que mães e pais justifiquem faltas ao trabalho quando estiverem acompanhando filhos com patologias graves ou hospitalizados. Nesse caso, o abono corresponderá ao tempo necessário para o atendimento ao dependente. O senador Flávio Arns, do PSB do Paraná, defendeu que a legislação precisa considerar a situação de quem acompanha uma pessoa próxima em estado grave de saúde.
1: Os direitos dos trabalhadores são progressivamente reconhecidos ao longo da história, com avanços e retrocessos. A nós compete contribuir para a missão civilizatória, que é garantir a dignidade fundamental dos trabalhadores. Desta forma, não é razoável esperar que o trabalhador continue a trabalhar normalmente caso tenha algum ente querido gravemente enfermo ou hospitalizado. Tal expectativa chega a ser desumana.
0: O projeto que altera a CLT para permitir que mães e pais justifiquem faltas ao trabalho quando estiverem acompanhando filhos com patologias graves ou hospitalizados está em análise na Comissão de Assuntos Sociais. Com supervisão de Maurício De Sante, da Rádio Senado, Henrique Nascimento.
2: Nove horas 16 minutos aqui na Rádio Jornal, 9:16. Olha, o Silvio Costa Filho, o deputado federal, né, ex-ministro de Portos e Aeroportos, foi escolhido para assumir a liderança da maioria da Câmara dos Deputados. Ele comanda aí um bloco formado por quase 300 parlamentares. O deputado deve começar a dirigir o bloco a partir da próxima semana. Inclusive aí ele foi indicado pelo presidente da Câmara, Hugo Mota, do Republicanos. Ele destacou que pretende atuar na construção de consensos, né? Então, aí Silvio Costa Filho é o novo líder da maioria na Câmara dos Deputados.
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2: Oficina para fortalecer cuidado materno infantil acontece em Garanhuns. Alô, Ed Carlos.
4: A Gerência Regional de Saúde realiza hoje, 25, a Oficina Materno Infantil no auditório da UPE Garanhuns. O encontro marca a chegada da oficina do programa Colo de Mãe, fortalecendo ações no cuidado materno infantil desde o pré-natal até os 2 anos de vida da criança. A oficina contará com debates para discutir inovações tecnológicas para o cuidado materno infantil, além de quiz interativo. A iniciativa reforça a qualificação das equipes e o fortalecimento das políticas públicas voltadas à saúde materno-infantil em Garanhuns. 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

0: Olha, dois padres ficaram feridos, né, num acidente lá em Serra Talhada. Pois é, rapaz. Um grave acidente na BR-232, no começo da tarde de ontem, deixou dois padres da Diocese de Petrolina feridos. Segundo a Polícia Rodoviária Federal, foi uma batida frontal entre dois veículos ao meio-dia e 15 em Serra Talhada. Em nota, a polícia revelou que a suspeita é de que a caminhonete ocupada pelos padres Carlos Augusto Faria Ribeiro e Marcos Antônio Guimarães teria pego a contramão da BR e batido no caminhão. O motorista e o passageiro da caminhonete ficaram feridos e foram encaminhados para o Hospital Eduardo Campos, em Serra Talhada. O motorista do caminhão, que realizou o teste de bafômetro, teve resultado normal e não ficou ferido. A Diocese de Petrolina publicou em rede social uma nota oficial, assinada pelo Monsenhor Givanildo José de Souza, vigário-geral da Diocese de Petrolina, dando detalhes do estado de saúde dos acidentados. Os sacerdotes estão internados e em observação, acompanhados por equipe médica. Dom Antônio Carlos e o clero têm monitorado o estado de saúde dos sacerdotes que atuam em nossa igreja particular. Os padres Lucas Silva e José Mateus estão a caminho de Serra Talhada para acompanhar a situação e oferecer a proximidade física e espiritual tão necessária neste momento. A Diocese informou que, através dos canais oficiais, divulgará atualizações sobre o estado de saúde dos sacerdotes, assim que forem divulgados boletins pelos hospitais ou pelo hospital.
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0: Lei seca atinge maioridade, porém casos de mortes estão crescendo no trânsito. Bruno Araújo.
2: A lei seca completou 18 anos e é considerada um marco na segurança viária brasileira. A legislação ajudou a mudar hábitos e contribuiu para reduzir o número de mortes relacionadas ao consumo de álcool no trânsito. Mas os dados recentes acendem um sinal de alerta. Em 2024, o Brasil registrou mais de 13 mil mortes associadas ao álcool e à direção, um aumento de 6,2% em relação ao ano anterior. O crescimento interrompe uma sequência de 5 anos de queda e levanta questionamentos sobre o comportamento dos condutores. O especialista em trânsito e observador certificado do Observatório Nacional de Segurança Viária, Emanuel Silva, avaliou os números.
3: Os dados mostram um cenário que merece bastante atenção. A lei seca é uma das alterações na legislação de trânsito mais importantes já implementadas no Brasil e, ao longo dos últimos anos, contribuiu para reduzir significativamente as mortes relacionadas à combinação entre álcool e direção. No entanto, os levantamentos mais recentes mostram que essa redução perdeu força e os índices voltaram a crescer após a pandemia. Isso não significa que a lei seca deixou de funcionar. Pelo contrário, ela continua sendo fundamental. O que aconteceu é que o trânsito brasileiro mudou muito. Houve crescimento da frota, aumento do número de motociclistas, maior circulação de veículos e novos desafios para a fiscalização.
2: Esse crescimento da frota de motocicletas em todo o país é outro fator que preocupa. Nos últimos anos, o número de motos aumentou de forma acelerada e essa categoria já representa quase 40% das mortes no trânsito brasileiro. Em Pernambuco, a taxa de mortalidade relacionada ao álcool no trânsito é de 6,8 mortes para cada 100 habitantes, acima da média nacional, que é de 6,2. Os dados mostram ainda que os homens jovens continuam sendo as principais vítimas e que a maioria dos casos acontece durante as madrugadas e nos fins de semana. De acordo com o especialista Emanuel Silva, o desafio é fortalecer a fiscalização e ampliar as ações de conscientização para evitar que mais vidas sejam perdidas nas estradas.
3: O álcool compromete os reflexos, a percepção de risco, o tempo de reação e a capacidade de tomada de decisão. E quando isso acontece, aumenta significativamente a probabilidade de se envolver em sinistros graves ou até mesmo fatais. Por isso, além da fiscalização de trânsito, nós precisamos continuar investindo em conscientização e mudança de comportamento. A mensagem permanece a mesma desde a criação da Lei Seca: se beber, não dirija.
2: Bruno Araújo, Rádio Jornal, Rádio Notícia.

0: 9 horas e 23 minutos aqui na Rádio Jornal. Rapaz, esse terremoto lá na Venezuela, né, que atingiu inclusive algumas cidades do Brasil também, né? Porque a gente teve repercussão aqui. Muitos prédios na região norte do país acabaram tendo que ser evacuados, né? Porque Manaus, Belém, Boa Vista, Macapá, né? Várias cidades lá da região norte acabaram sentindo os impactos desses dois terremotos, né? Foram bem próximos um do outro, né? O horário, né? Bem próximo um do outro. Um foi de 7,2 graus, né? Que aconteceu no norte da Venezuela. E depois, um minuto depois, teve um outro que foi mais forte, de 7,5, né? Também lá na Venezuela. Eles foram tão potentes que foram sentidos na Colômbia, né? Sirenes de alerta foram ligados. Até agora, a gente tem, pelo menos, os registros de quase 30 tremores secundários. Na Venezuela, a informação é de que existam 164 mortos e 971 feridos, tá? Essa é a situação de momento, pelo menos as últimas informações, mas realmente foram terremotos, né? Um próximo ao outro, bastante intensos, muito fortes e que acabaram levando muitas pessoas, infelizmente, à morte.
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0: Governo atualiza protocolo do Ligue 180 com aumento expressivo de violência contra a mulher no ambiente digital. Márcia Fernandes.
2: O Ligue 180, Central Telefônica de Atendimento à Mulher, registrou 16.725 casos de violência contra mulheres em ambiente digital nos primeiros 5 meses deste ano. Esse número é 188% maior que o registrado nos 5 primeiros meses do ano passado, quando chegou à marca de 5.795 denúncias. De acordo com a ministra das Mulheres, Márcia Lopes, nos últimos anos houve uma subnotificação dos casos. Com melhorias no sistema, o Ligue 180 passou a receber mais denúncias. Segundo a ministra, isso é importante para investir nas políticas públicas de combate à violência.
3: A gente está percebendo que o grau de confiabilidade no 180 tem aumentado muito. Tem um espaço que não é só de denúncia, mas é de mapear a realidade.
2: Para lidar com o aumento expressivo, a central de atendimento Ligue 180 passou por atualizações. A ideia é aprimorar o atendimento para acolher e orientar vítimas de violência digital. Para isso, os atendentes passaram por capacitação. O sistema de registro também foi reformulado e passa a contar com um registro mais detalhado das ocorrências. Com isso, é possível especificar a atuação do governo federal, como detalha a ministra das Mulheres, Márcia Lopes.
3: Todas as medidas estão sendo pensadas a partir das realidades do Brasil. E nós estamos hoje num ambiente absolutamente favorável para a gente tomar as medidas. É só assim que a gente vai romper esse ciclo estarrecedor de violência contra as mulheres.
2: A Central de Atendimento à Mulher, Ligue 180, funciona 24 horas por dia, todos os dias da semana. Também é possível falar com a central por mensagem de WhatsApp pelo número 61-9610-0180. Reportagem Márcia Fernandes.
0: Nove horas e 27 minutos aqui na Rádio Jornal. Olha, o caso Americanas continua tendo desdobramentos, tá? A gente tem acontecendo agora pela manhã a segunda fase da Operação Disclosure para aprofundar a investigação sobre supostas fraudes contábeis estimadas em 54 bilhões de reais, tá? A Polícia Federal informou que estão sendo cumpridos 9 mandados de busca e apreensão, incluindo buscas pessoais no Rio de Janeiro e em São Paulo. A primeira fase, que foi deflagrada ano passado, aliás, ano retrasado, 2024, teve a participação de policiais federais cumprindo 2 mandados de prisão preventiva e 15 de busca e apreensão contra ex-diretores da empresa Americanas. Também foram cumpridos o sequestro de bens e valores que somavam mais de 500 milhões de reais. E tudo, né, segundo a própria Polícia Federal, teria partido das denúncias da atual diretoria da empresa. Lembrando que as Americanas têm passado por um processo de reestruturação, né, depois que foi encontrada essa fraude desse tamanho, né? Desse tamanho aí que se imagina. Não sabe se será comprovado esse tamanho de de dinheiro, né, esse volume de dinheiro, mas é algo muito grande.
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0: Presidente Lula chega a Garanhuns para a inauguração de hospital. Ed Carlos.
4: O presidente Luiz Inácio Lula da Silva deve visitar Garanhuns ainda neste mês de junho. A informação foi confirmada pelo prefeito Civaldo Albino por meio de um vídeo publicado nas redes sociais. A vinda de Lula a Garanhuns tem como objetivo a inauguração do Hospital de Amor, que está em fase final de preparação para o início das atividades. A unidade, construída em parceria entre governo federal e prefeitura de Garanhuns, está localizada no bairro Dom Helder Câmara e será voltada ao diagnóstico, prevenção e tratamento do câncer pelo Sistema Único de Saúde, SUS. 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
0: 9:29 aqui na Rádio Jornal. Tem aqueles segundinhos para dar uma passadinha aqui no nosso WhatsApp. Deixa eu ir aqui. Bom dia, Sócrates. Uma abençoada quinta-feira para todos nós. É o Júnior Motoboy da rua Pedro Álvares Cabral, no Aloysio Pinto, em Garanhuns. Um abraço para você, Júnior. Se eu morasse na Argentina ou na Alemanha, uma coisa eu prometo, eu vivia bem melhor que aqui no Brasil. Rapaz, não sei, viu? Porque lá os governantes que roubavam presos, diferente aqui do Brasil, eles roubam e ficam soltos. Olha, na Alemanha, Paulo, se o cara tiver mandato, ele não pode ser preso.

0: preso de jeito nenhum. Aqui no Brasil, mesmo com mandato, o caba ainda é preso. Aqui no Brasil, com mandato, o caba ainda é preso. O caba vai preso. Lá na Alemanha, mas você pode fazer o que quiser. Não pode ir preso. Né? Não pode. E na Argentina, rapaz, o Carlos Menem praticou um monte de coisa e não foi preso, não. Né? Ele morreu e ainda tinha foro privilegiado. Nunca foi preso. Nunca foi preso. E foi condenado. Isso, nunca foi preso. O ex-presidente também, o Maurício Macri, ele nem condenado foi. Né? Mas teve escândalo, teve espionagem ilegal, teve um monte de coisa e nem preso foi. A Cristina Kirchner, ela foi condenada. Né? Só que ela tá livre, leve e solta lá na Argentina também. Tá aguardando um recurso na Suprema Corte. Então, a gente tem um hábito muito, muito ruim, né, de achar que lá fora tudo é melhor do que aqui. Mas eu não vejo desse jeito, não. Mas, enfim, fica à vontade.
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0: 9 horas 36 minutos aqui na Rádio Jornal, 9h36. Meu amigo, o pessoal aqui da redação, né, foi até a feira hoje. Eu sabia, né? Eu imaginava que hoje ia ser meio mais ou menos, entendeu? Porque é o seguinte, como é que é? Né, é uma feira que vende para fora, né? É uma feira que vende para outros estados. Então, quem é que vai comprar mais produto, por exemplo, para a festa junina agora? Né? Não vai mais. Agora não compra mais porque já passou, né? E até o local, né? Até as pessoas da cidade, quem comprou a roupa de São João já comprou. A gente não vai ter São Pedro mesmo. Né? Entendeu? Então agora é esperar a melhora do Dia dos Pais, que não é uma melhora muito grande, mas esperar uma melhora aí pro Dia dos Pais e ficar no aguardo, né, pro Dia das Crianças, o aquecimento, né, ficar, o tempo ficar mais quente, começar a vender moda praia. Agora ainda vende o quê? Vende casaco, a gente vai ter ainda pelo menos julho e agosto, né, com tempo mais frio. Então esse período ainda vende casaco, vende moletom, né, vende pijama. Esse tipo de roupa, né? Esse tipo de roupa. Moda praia, um pouquinho depois só. Lá para setembro, outubro é que começa a vender. E o Dia dos Pais a gente sabe que vende, mas não vende como o Dia das Mães, por exemplo. Não vende como o Dia das Crianças. Não vende como o Natal. Né? Vende, mas não vende essa coisa toda. Porque Dia dos Pais, na feira, é camisa, é calça, né? Cinto, meia, cueca. É o que vende. Carteira é o que vende, né? Não é. Agora é uma entressafrazinha, né? É feita aquela entressafra que a gente tem depois do ano novo, né? Que passou o ano novo, passou o Natal, a gente tem ali um janeiro de moda praia, um fevereiro. Se o carnaval foi em fevereiro, pronto. A gente passa ali um março se arrastando até chegar abril para esquentar uma coisinha pro Dia das Mães, né? Mas é isso. Vamos ver. A feira hoje, fraca. Mas, assim, já se imaginava. Eu acho até que muita gente nem foi. Muito vendedor nem foi, já sabendo que, né, hoje não ia ter esse movimento todo.
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0: Tá certo, valeu meu caro Berg Santos, você viajou, né, você deu aquela, né, passeada por aí, de repente encontrou um buraco perdido, né, é hora de dar uma passadinha lá na Arretado Auto Center para dar uma conferida no seu possante. Olha, o deputado federal Josimar Maranhãozinho, do PL, obviamente do Maranhão, foi alvo de buscas pela Polícia Federal na manhã de hoje, em uma operação que investiga suspeita de desvio de emendas de onde? Do orçamento secreto, né? Batizada como Operação Afluente, a ação dos investigadores apura os crimes de corrupção, desvio de recursos públicos e lavagem de dinheiro ligados a uma organização criminosa. Segundo a Polícia Federal, 18 mandados de busca e apreensão foram cumpridos no Distrito Federal, Goiás e

0: Maranhão. Ainda de acordo com a Polícia Federal, os valores teriam sido operacionalizados por intermédio da Codevasf. Posteriormente, esses mesmos valores teriam sido direcionados à contratação de empresas supostamente vinculadas direta ou indiretamente ao grupo investigado. Segundo interlocutores da polícia, um dos endereços alvo da operação seria ligado ao próprio deputado, já que Josimar Maranhãozinho aparece como sócio de uma dessas empresas.
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0: Aposentadoria para donas de casa é direito garantido. Hernani Tavares.
2: Aquelas pessoas que se dedicam exclusivamente para as atividades domésticas, sem exercer atividade remunerada, não somente têm um trabalho como qualquer outro, como também têm direitos trabalhistas garantidos. As donas ou donos de casa de baixa renda têm direito a se aposentar e ainda receber 13º salário. Eles podem garantir proteção previdenciária pagando uma alíquota reduzida de 5% do salário mínimo ao Instituto Nacional do Seguro Social, INSS. O advogado especialista em Previdência Social, Wellington Souza da Fonseca, explica os critérios para receber esses direitos.
3: Um dos requisitos é com relação à renda familiar. A renda familiar não pode somar mais do que 2 salários mínimos, isso é, somando todas as pessoas que moram dentro de casa. Outro requisito é com relação à atualização junto ao Cade Único. É necessário que essa atualização esteja no máximo com 2 anos de tempo. Outro pré-requisito que se tem é que a beneficiária ou a contribuinte não seja ou não tenha nenhum vínculo formal ou informal, não tenha renda formal ou informal. A contribuição de baixa renda dá direito a todos os benefícios da Previdência Social, exceto a aposentadoria por tempo de contribuição.
2: De acordo com dados do Censo Demográfico do IBGE, Pernambuco é a unidade da federação com o maior percentual de domicílios chefiados por mulheres, com a marca de 53,9%. Hernani Tavares, Rádio Jornal, Rádio Notícia.

0: Eu fico sempre de olho aqui com essa nova fase da Copa do Mundo, né? Porque tem tanta gente chamando de jeito diferente. É porque você pode chamar de 16 avos de final, que é um nomezinho meio feio, né? 16ª de final você também pode chamar, que também é um nome complicado, danado. Que a gente não tá acostumado, né? A gente tava acostumado com oitavas, quartas, semi e a final propriamente dita. Ah, com essa mudança, né? Com essa fase a mais, eu sinceramente prefiro segunda fase. Eu acho que é menos... Sou menos agressivo, né? Ao ouvido da gente. Quando a gente diz, não, passamos para os 16 avos, é um negócio estranho. Ou então passamos para as 16ª de final. É estranho. Segunda fase, tá mais bonitinho, tá mais organizado, fica mais fácil. É como se a fase de grupo fosse a primeira fase, a segunda fase é essa de agora. E depois a gente volta para nossa programação normal, né? Com oitavas, quartas, semi e por aí vai, né? Acho melhor, mais prático e menos confuso até de explicar. Ah, se bem que o 16 avos é justamente em relação às 16 seleções que ficarão. Né, depois em relação às 8 e por aí vai, né? Mas, enfim, vamos embora.
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0: STF adia julgamento sobre vínculo empregatício de motoristas com APPs. Pedro Lacerda.
2: O Supremo Tribunal Federal adiou o julgamento que pode definir de uma vez por todas se motoristas e entregadores de aplicativos têm ou não vínculo empregatício com as plataformas digitais. O caso seria analisado nesta quarta-feira, mas foi retirado da pauta pelo presidente da corte, ministro Edson Fachin. Ainda não há uma nova data para a audiência. A decisão foi tomada após um pedido do Ministério Público do Trabalho e da Defensoria Pública da União. Os dois órgãos argumentaram que a Organização Internacional do Trabalho aprovou recentemente uma convenção que estabelece diretrizes para o trabalho em plataformas digitais e que o conteúdo dessa norma pode influenciar a análise do Supremo. Por isso, Fachin determinou que as partes envolvidas no processo se manifestem sobre os possíveis impactos da nova regra internacional antes da retomada do julgamento. O tema chegou ao STF por meio de recursos apresentados.

0: usados pela Uber e pela Rappi. As empresas contestam decisões da Justiça do Trabalho que reconheceram vínculo de emprego com motoristas e entregadores. A discussão é acompanhada de perto por trabalhadores, empresas e especialistas, porque a decisão do Supremo servirá de referência para casos semelhantes em todo o país. Com informações da Agência Brasil, da Rádio Nacional em Brasília, Pedro Lacerda.
1: Nove horas 46 minutos aqui na Rádio Jornal, 9h46. 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
1: Vamos dar aquela passadinha no nosso WhatsApp no 81996017448. O Flávio José de New Jersey, é o Flávio. Bom dia, Sócrates, e a todos da Jornal. Passando aqui só para deixar registrado, ontem assisti às apresentações do Pátio de Eventos e quero parabenizar o grande Jorge de Altinho, que, na minha opinião, entre todos os shows que já assisti nesse São João, foi de longe, bem disparado, o melhor de todos até agora. Ele já desbancou todos os outros já na abertura do show e depois só melhorou. Isso prova que nossa cultura continua assim sendo a verdadeira essência dessa festa. Outra observação. João Gomes fez um show com 99% de músicas antigas dos verdadeiros mestres do forró, provando mais uma vez que música boa de qualidade nunca sai de moda. Valeu, Flávio, um abraço para você. Obrigado pela audiência também aqui na Rádio Jornal. Um abraço para o Paulo, do Caldo de Cana, lá em Agrestina. Juliana aqui ouvindo os áudios e mandando aqui para a gente. Né? E tem aqui uma outra pessoa dizendo que gostaria que a organizadora da festa de bolo de rolo na Rua Barão fosse homenageada. De ser homenageado no São João, né? Valeu, um abraço, obrigado pela audiência, obrigado pela participação. Orlando Queiroz com a gente, alô Orlando, um abraço, obrigado pela audiência também. Sócrates, essa cachorra aí, pastor, aqui chegou aqui na terça-feira, umas 10 horas da noite, na hora dos fogos. Eita, já procurei aqui na redondeza, aqui algum vizinho e não encontrei o dono. Rapaz, tô vendo aqui a cadela, rapaz. Tá bem cuidada, né? Deve ser realmente numa casa, deve ter fugido dos fogos, né, Delson? Deve ter fugido por conta dos fogos. Rapaz, tô passando aqui pra Juliana para passar também ali pro pessoal do povo, né? Do povo na TV. Pronto, já tô passando aqui pra ela. Valeu, Delson, um abraço pra você, obrigado pela audiência aqui na Rádio Jornal. Aí, rapaz, os bichos se assustam, né? E fica desse jeito, né? Acabam fugindo de casa e tudo mais. Ah, o José Ailton da Boa Vista, em Garanhuns. Alô, José Ailton, um abraço, bom dia. Fé em Deus que tudo vai dar certo, amém. Bom dia, Sócrates. Nunca andei tanto de ônibus como no dia 23. Parece que muita gente não estava sabendo. É a gratuidade, Gleison? É a gratuidade, né? Valeu, Gleison, um abraço. Obrigado pela audiência também aqui na Rádio Jornal. Só que há alguns dias fiz uma reclamação em relação ao estouramento de água na cabeceira da antiga ponte de Cano. Sim, lembro sim. uma moça entrou em contato comigo, perguntou se persistia o problema, ela falou que sim, me pediu um vídeo, né? Depois eu mandei o vídeo, só que agora ela respondeu que assim que puder vai mandar uma equipe para lá. É, deixa eu ver aqui, tô vendo aqui o vídeo que ele mandou, é esse aqui, o vídeo da água, né, Igreja? É isso. Bom dia, acabei de caminhar para o pessoal, vamos tentar ir lá. É aqui a mensagem. É, eu vou mais uma vez mandar aqui para a produção, tá, Irã? Para ver se a gente consegue alguma resposta a respeito, tá? Tô mandando aqui mais uma vez para a Juliana, para que a gente entre em contato com a Compesa para ver qual a resposta eles vão trazer para a gente aqui, tá? Bom dia, Sócrates, bom trabalho, Deus te abençoe sempre. Um abraço. É o Marcos Antônio, para você também, meu amigo. Obrigado pela audiência. Bom dia a todos. Vocês têm alguma informação sobre o tiroteio na festa de São João lá em Serra Talhada? A gente trouxe logo cedo. A gente vai trazer repercussão no Sem Meias, né? No Sem Meias Palavras com o Edeilson Lins também. Segundo as primeiras notícias que havia, o que havia era um morto e 16 feridos. Estou perguntando por que minha família é de Serra. E é lamentável que em uma festa daquela não tenha tido cuidado de colocar alambrados em volta da festa, como faz Caruaru todos os anos, para que a polícia possa fazer revistas nas pessoas que adentram no espaço onde estavam os shows. A gente vai trazer repercussão na... Falei agora, rapaz, no Semeias Palavras com o nosso Edeilson Lins, tá? Você fica ligado aqui também na TV Jornal, Rádio TV Jornal, né? Mas no Semeias eu tenho certeza que eu vi na reunião de pauta quando estava sendo decidido essa informação seria trazida, tá? Ontem à noite, saindo para o lado de fora da minha casa, nas Rendeiras, aqui na parte alta, eu vi os drones fazendo um espetáculo nos céus acima do pátio de eventos. Por que os drones de João Gomes dão certo e de Alok não? Alok disse que em volta do pátio havia uma dificuldade nas frequências e não dava certo fazer o espetáculo de drones. O de João Gomes deu certo, mistério. O Fábio, depende muito da frequência. Para você ter uma ideia, em Caruaru, nesse período de São João... Pronto, eu vou lhe trazer aqui um exemplo bem prático. Os microfones que a Rádio Jornal trabalha, nós fizemos o penúltimo jogo do Central. A gente fez Central e Ferroviário, domingo agora. E no domingo anterior, que domingo agora faz 15 dias, a gente fez Central e Laguna. Foi o dia da drilha, tá? Os microfones que a Rádio Jornal trabalha são microfones muito potentes e muito bons. São microfones muito bons. A marca dele é Electrosonics. Estou dizendo até a marca do microfone. Todas as empresas de comunicação do mundo utilizam essa marca. Se você for olhar o valor de um bichinho desse, você vai ver que não é barato, né? É um equipamento muito bom. Que só vende empresa seríssima, tá? Eles não conseguiram encontrar uma frequência sequer livre para trabalhar no dia do jogo do Central contra o Laguna. E olha que a gente tava só com a drilha aqui e o São João. Então, a frequência, ela é muito importante para você conseguir realizar o trabalho. E às vezes você tem um equipamento que pode até não ser o melhor, mas ele tem uma frequência diferente. E aí, quando ele tem essa frequência diferente, ele trabalha livre. Aí ele trabalha livre, ele funciona normalmente. Pronto, eu vim aqui para te exemplificar só, tá, Fábio? Só para te exemplificar, porque eu vim aqui numa página que vende produtos velhos, né? Produtos usados. Produtos que a gente não sabe nem sequer se estão funcionando ou não. Ó, só a base, um usado, e pelo que eu tô vendo aqui já tá bem usado, só a base R$4.000, com o transmissor ele vai para R$10.000, um usado, só para você ter uma base, né, de como esse equipamento é caro, ele não é fabricado no Brasil e mesmo assim não conseguiu funcionar aqui em Caruaru, nesse período de São João. Tem muita coisa de frequência aqui que realmente bate e a gente não consegue utilizar, tá? Bom dia, Sócrates, sou Gemilson aqui do Vale dos Baraúnas. Quando é que vai acabar essa reforma aqui na principal? Um abraço a todos, acompanho sempre vocês, sou fã. Rapaz, eu passei por aí essa semana, meu amigo, é uma demora retada mesmo, isso tá certo, porque faz é tempo que tá pegando aquele desviozinho ali, na estrada.

0: estrada de terra. O jabutaram Pissarro, tiraram Pissarro, chove, aí o Pissarro sai, fica cheio de buraco, aí bota Pissarro de novo, aí chove de novo, aí tira o Pissarro. Confusão danada. Quando é que vai terminar esse negócio? Já tá em tempo mesmo. Valeu, Gemilson. Obrigado pela audiência aqui na Rádio Jornal.
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0: 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Tá voltando o Berg Santos. Alô, Berg.
2: Muito bem, meu amigo Sócrates. A gente volta aqui na programação da Rádio Jornal. 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Sócrates é com você.
0: Nove horas e 57 minutos aqui na Rádio Jornal, 9h57. Depois a gente vai tocar umas das atrações, né? Algumas das atrações aí juninas do final de semana, do último final de semana do São João de Caruaru. Já que São Pedro caiu de divisão, né? Já que São Pedro não participa mais da festa, aqui em Caruaru a gente para no São João mesmo, não vai pro São Pedro não, tá? É isso. Vamos fazer o seguinte, vamos trazer informações aqui com a Tatiana Alves, porque os mortos não identificados terão biometria coletada antes de enterro. Tatiana Alves.
3: O CNJ, Conselho Nacional de Justiça, aprovou novas diretrizes para a autorização de sepultamento de corpos não identificados e para a emissão de certidões de óbito. A nova resolução quer fortalecer os processos de identificação humana e ampliar a integração de informações entre os órgãos responsáveis. Entre os principais pontos estão a exigência de um laudo técnico e compartilhamento de dados entre o Cadastro Nacional de Corpos Não Identificados e Pessoas Desaparecidas e o Cadastro Nacional de Pessoas Desaparecidas. A proposta foi apresentada pela Polícia Federal. De acordo com o voto do Corregedor Nacional de Justiça, ministro Mauro Campbell, o diagnóstico que motivou a proposta revela um problema estrutural.
4: O desaparecimento de pessoas representa fenômeno de expressiva relevância social no Brasil, um impacto direto sobre a segurança pública, a efetividade da justiça e os direitos fundamentais das famílias. Em muitos casos, a identificação técnico-científica do corpo é o único caminho para encerrar formalmente o desaparecimento.
3: Para o ministro Mauro Campbell, em muitos casos, a identificação técnico-científica do corpo antes do sepultamento é o único caminho para restituir a identidade da vítima.
4: Corpos não identificados permanecem temporariamente em unidades médico-legais e, por limitações operacionais, são inumados antes que se proceda à coleta adequada dos dados essenciais à identificação futura. Além disso, constatou-se que esses corpos são frequentemente encaminhados a ossuários coletivos ou incinerados até, com perda irreversível das informações que poderiam conectá-los a famílias ainda à sua procura.
3: A resolução também prevê maior articulação entre tribunais, polícias científicas e demais instituições que atuam na política nacional de busca de desaparecidos. O CNJ ficará responsável por implementar mecanismos de intercâmbio digital de dados entre os órgãos de perícia oficiais, cartórios e cadastros nacionais e estaduais de pessoas desaparecidas. A resolução entra em vigor na data de publicação. Os tribunais de todo o país terão 90 dias para promover as adaptações operacionais e regulamentares necessárias. Da Rádio Nacional, no Rio de Janeiro, Tatiana Alves.
0: 10 horas, 1 minuto.
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0: 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Eita, que chegou o período mais arretado do ano. 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
6: Dez horas e sete minutos aqui na Rádio Jornal. Você lembra de volta que eu estava perguntando aqui, será que segunda-feira vai ter expediente, né, naquele negócio todo? Por outro, Pernambuco vai reduzir o expediente das repartições públicas estaduais e entidades da administração direta e indireta na segunda-feira, devido ao jogo do Brasil pela segunda fase de confrontos da Copa do Mundo. Tá comemorando o quê? Ah, entendi. A seleção brasileira entra em campo às 14h, tarará. Pronto, vamos aqui. Com a determinação, os servidores estaduais encerrarão as atividades ao meio-dia, 2 horas antes da partida. A informação foi divulgada pela governadora Raquel Lira nas redes sociais e pela gestão estadual em nota divulgada hoje. De acordo com o governo, as exceções são para os serviços indispensáveis, aqueles que a gente já sabe, né? Segurança, saúde e tal, o que a gente já sabe. Mas é isso, então, segunda-feira, meio-dia, passe a chave e todo mundo para casa. 10 horas 8 minutos aqui na Rádio Jornal. Berg Santos está voltando com a gente, direto de Doutor Walter Ferraz Filho. Alô, Berg.
7: Muito bem, meu nobre amigo Sócrates, de volta aqui na Supermanhã da Rádio Jornal. 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
8: 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Então, é uma doença que o diagnóstico tem que ser feito pelo médico, ela tem que procurar uma ajuda com o ginecologista, a partir do ultrassom, que é um exame que ajuda muito, e esses sintomas que ela vai sentir, e daí a gente traçar o melhor tratamento com medicação e mudança no estilo de vida para melhorar essa qualidade de vida da paciente, ela voltar a menstruar normal, diminuir suas dores e tudo mais.
7: Perfeito, então se previna, viu? 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Sócrates, eu volto com você.

Ô, Roberto tá lá em Pesqueiro ouvindo a gente. Um abraço pra você, Roberto. Bom dia, obrigado pela audiência. O Eduardo, a Compesa diz que vai resolver a situação aí até o dia 29, né? Também conhecido como segunda-feira. Esse problema será resolvido até o próximo dia 29. Até segunda.

0: Segunda-feira. Então, está 30 dias sem água. Hoje é 25, então, ó, é 26, 27, 28, 29. Vai chegar nos 34, viu? Então, ao invés de melhorar a situação, você já sabe que vai piorar, né? Porque ao invés de 30 dias, vai ser 34 dias sem água. Isso se o prazo que eles deram, for cumprido, né? É isso.
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0: Atração de encerramento do São João de Caruaru, Xande Avião, Casal Raiz.

0: É, no sábado vai ter Forró Gigante, Tiaguinho, Gustavo Lima e Xande Avião. É a última atração, é a última mesmo, é que encerra mesmo, porque o Polo Azulão, ele encerrou as atividades na terça, né? Foi o último dia. O Alto Moura, a última programação é no sábado de tarde, né? É no sábado de tarde, com Douglas Leon e Babyson. Então a última atração realmente é o Xande Avião, é a última atração do São João de Caruaru 2026, o São João que rebaixou São Pedro para a segunda divisão.
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0: Maioria dos municípios pernambucanos não faz licenciamento ambiental. João Carneiro.
2: Em Pernambuco, a maioria dos municípios ainda não faz o próprio licenciamento ambiental. Dos 185 municípios do estado, apenas 35 estão habilitados para analisar e autorizar atividades de impacto local. Na prática, isso significa que processos que poderiam ser resolvidos dentro da própria cidade acabam encaminhados à Agência Estadual de Meio Ambiente de Pernambuco, a CPRH. O resultado pode ser mais demora, menos autonomia para as prefeituras e decisões mais distantes da realidade de cada território. Para o consultor ambiental sênior Mauro Buarque, especialista em licenciamento e gestão ambiental municipal, a municipalização precisa ser entendida dentro de uma política ambiental mais ampla.
3: 2026, nós estamos completando 45 anos da Política Nacional do Meio Ambiente, que instituiu o Sistema Nacional do Meio Ambiente. 15 anos da Lei Complementar 140, que destrinchou, detalhou, determinou as competências de cada um dos entes federados sobre o exercício do controle efetivo sobre o meio ambiente. Então, o que inicialmente a gente pode aportar aqui para o debate é que o que se precisa de fato é ter vontade política, não só no nível municipal, também no nível estadual. Então, se isso não vira uma política de Estado, a descentralização, isso não vai chegar lá na ponta.
2: Para que uma cidade assuma o licenciamento ambiental, é preciso cumprir alguns requisitos. Ter Conselho Municipal de Meio Ambiente, fundo municipal, legislação própria e uma equipe técnica responsável pelas análises e pela fiscalização. Apesar disso, especialistas avaliam que a estruturação não precisa começar do zero. Muitas prefeituras já têm servidores em áreas como agricultura, urbanismo, educação e fiscalização, que podem ajudar a formar uma base inicial para a política ambiental local. Mauro Buarque defende que o Estado também participe desse processo, com apoio técnico e incentivo à descentralização.
3: Um outro ponto importante para a gente trazer para a discussão é que o princípio do SISNAMA, do Sistema Nacional do Meio Ambiente, é a cooperação técnica entre os entes. Então, a gente não pode cobrar apenas e somente do município, do gestor local. A gente também tem que trazer o governo do estado para o centro desse debate. A gente precisa ter uma política estadual de descentralização que comunique, dialogue com a sociedade, com o mercado, com o setor produtivo, de que licenciamento ambiental não é uma política de retaliação, é uma política de proteção social, de proteção ambiental, para que a gente não crie problemas sensíveis para o município resolver.
2: A municipalização também tem impacto econômico. Municípios habilitados podem arrecadar taxas e multas ambientais, além de reduzir a dependência do Estado, atrair investimentos com mais segurança e melhorar o desempenho em indicadores como o ICMS socioambiental. João Carneiro, Rádio Jornal, Rádio Notícia.
0: 10 horas 18 minutos aqui na Rádio Jornal, 10 e 18. Aqui o Romildo, né? O Romildo dizendo que acha que o Brasil não passa. Ele dizendo: não acredito no Brasil, acho que o Brasil vai pegar o Japão. Um abraço para você, Romildo. Obrigado pela tua audiência também aqui na Rádio Jornal. Vou fazer o seguinte, eu falei da última atração do pátio de eventos. Vamos para a última atração lá do Alto do Moura. É o pessoal da banda Babyson. Você lembra dessa daqui? Meu grande amor.

0: 22 minutos aqui na Rádio Jornal.
1: 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Informativo do Tribunal Regional do Trabalho da 6ª Região.
0: O Supremo Tribunal Federal confirmou recentemente a constitucionalidade da lei que dispõe sobre a igualdade salarial entre mulheres e homens. A juíza do TRT 6, Sara Yolanda, explica o que estabelece essa norma.
2: Esta lei torna obrigatória a igualdade salarial entre mulheres e homens que exercem a mesma função ou trabalho de igual valor. 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Além disso, a lei aumentou a fiscalização e a multa por discriminação para 10 vezes o valor do novo salário devido. 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
6: Dez horas e 30 minutos, aqui na Rádio Jornal 10:30. O Alberto tá mandando aqui uma mensagem para mim dizendo o seguinte: veículo aqui na rua desde domingo, parece abandonado. É, domingo, hoje já é quinta, né? Em frente à casa 174, na rua Martim Afonso, no bairro São Francisco, um HB20 branco. É estranho, viu, Alberto, né? Não é de nenhum vizinho, tenho certeza que você já deve ter perguntado aos vizinhos aí. E tá desde domingo encostado, É no mínimo diferente, né? Por isso que gera essa curiosidade. É, tá dizendo aqui, ó, de vizinho não é. Pronto, é isso. Um carro novo, né? Novinho, tô vendo aqui, novinho. Novinho mesmo, bem conservadozinho, bem novinho, é o HB20.

0: HB20 do novo, né? Naquele HB20 do novo, um HB20 branco, né? E ninguém reconhece, né? Ninguém sabe de quem seria, né? Bom, tá passado aqui o recado. Na rua Martim Afonso 174, esse veículo está. Ninguém conhece o proprietário ou proprietária. Ele está lá desde domingo e hoje já é quinta-feira. Então o Alberto está dizendo aqui, deve ser 2020, 2021. É novinho, está bem novinho. Bem conservadozinho. Não, se você souber de alguma coisa, né? Se você souber de algo, de algum veículo com essas características, é um HB20 branco, né? Que possa ter sido alvo de roubo, alguma coisa do tipo. Você pode comunicar, inclusive, a própria polícia que está por aí, na rua Martim Afonso 174.
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2: 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Ok, seu Sócrates, é com você.

0: 10h33.
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8: Bem, agora aqui na Super Manhã da Rádio Jornal, a gente vai acompanhar a entrevista com o advogado criminalista e mestre em direito, Vitor Pontes, sobre um debate que está acontecendo lá em Brasília, porque o Alexandre de Moraes viu uma falta grave e mandou a PGR, a Procuradoria-Geral da República, analisar essa situação. Que situação é essa? Aquele caso da arma do Bolsonaro, né? Porque ele tem arma em casa e isso poderia ser um motivo para encerrar a prisão domiciliar. Então, acompanha aí Igor Marcel, Ricardo Rodrigues, Terezinha Nunes e Pedro Beija no Passando a Limpo.
9: Já está na linha, já está conectado com o... Pronto, está ok já, com o Vitor Pontes. Vitor Pontes é advogado para conversar com a gente aqui, advogado criminalista, mestre em direito, para conversar com a gente sobre essa possibilidade do Jair Bolsonaro voltar a... prisão na papuda, sair da prisão domiciliar. O STF, o ministro Alexandre de Moraes, já mandou consultar a PGR para saber o que é que a PGR acha. Foi o que aconteceu. O Jair Bolsonaro, preso, foi para prisão domiciliar. Ok, porque está com problema de saúde e tudo, vai para prisão domiciliar. Chega lá, depois aparece uma arma, que seria a arma do Jair Bolsonaro, que alguém levou para fazer uma manutenção, alguma coisa do tipo, pegaram essa arma, de quem é essa arma? É de Jair Bolsonaro. Eu disse, opa, que maluquice é essa? O cara estava preso, estava em prisão domiciliar e estava armado lá na casa, e aí o Alexandre de Moraes disse, bom, e agora? É para voltar para a papuda ou não volta para a papuda? Doutor Vitor Pontes, muito bom dia para o senhor. Se não estivéssemos falando de um ex-presidente da República... o que é que aconteceria nesse caso?
10: Bom dia, Igor. Bom dia a todos os ouvintes da Rádio Jornal. Bem, essa é uma situação que ocorre cotidianamente. Um indivíduo que está ali cumprindo pena ou que está, por exemplo, em uma prisão preventiva, uma prisão cautelar, e descumpre a medida cautelar. Né? Talvez esse seja o primeiro ponto que a gente deva colocar aqui em questão. Se de fato existia essa determinação quando ele foi colocado em prisão domiciliar, se o ministro Alexandre de Moraes havia determinado que, por exemplo, ele não pudesse fazer uso de qualquer

0: arma de fogo, que ele tivesse que se desfazer da arma de fogo. Porque, Igor, a prisão domiciliar nada mais é do que uma prisão, né? O indivíduo ele está preso, né? A diferença é que, em razão de condições, por questões humanitárias, como no caso do ex-presidente, né? Questão de doença grave, comorbidades graves que ele tem, ele está cumprindo a pena em regime domiciliar, mas ele está cumprindo pena. Então, é como se ele estivesse na unidade prisional e, diante disso, ele tem que cumprir algumas condições, né? A questão aí que deve ser perguntada é: na decisão que converteu a prisão dele, prisão pena em prisão domiciliar, havia determinação de que ele teria que se desfazer de arma de fogo, de que ele teria que colocar isso em outro local? Porque havia registros, né? Ele é militar aposentado, de que ele tinha arma de fogo, né? A questão aí é saber se ele de fato descumpriu uma medida cautelar determinada anteriormente ou se não.
1: Olha, isso é muito importante o que o senhor está trazendo aqui, porque a primeira coisa que as pessoas pensam quando dizem, ah, mas ele não estava preso, então ele não podia ter arma. Ele não podia estar com uma arma dentro de casa. Ele foi preso, então prisão domiciliar é prisão, não importa se. Só que tem esse detalhe que o doutor Vitor traz aí que é muito importante. Ele é militar. Ele é um militar reformado, aposentado, mas ele é militar. Ele tem porte de arma. Ele tem autorização para carregar a arma. Então, pressupõe-se que ele esteja com a arma ali naquele local. No local, no domicílio dele, vai ter arma. Então, o juiz, no caso, o ministro do STF, o ministro Alexandre de Moraes, teria que ter dito especificamente que é necessário que se retirasse a arma dele, tirasse a arma de dentro de casa, não é isso?
0: Exatamente, Igor. Eu tenho essa compreensão. Como eu falei, de fato, se fosse qualquer outra pessoa, foi muito feliz a sua pergunta, porque se fosse qualquer outra pessoa, a gente, obviamente, se questionaria, né? Ah, e por que ainda estão intimando a Procuradoria-Geral da República para falar, né? Se ele descumpriu. A questão aí que talvez, e aí eu até confesso que eu nem conheço a decisão em si, eu nem sei se de fato existiu isso como medida cautelar anteriormente. Mas, assim, é algo que se espera, como você muito bem disse. Como ele é militar, ele ia ter uma arma em casa, né? Até porque as armas de fogo que são registradas, elas estão registradas no sistema, né? No SINARM, e que você consegue verificar onde é que elas estão, né? Número de série, registro e tudo mais. Então, esse elemento, esse fato era conhecido por parte do STF, né? Então, assim, tem que analisar essa minúcia jurídica, né? Essa questão jurídica, para saber se ele descumpriu alguma medida ou não.
1: É, também tem que ver aí se não teve essa medida, se isso não ficou explícito na ordem de prisão e tudo, então precisa, não dá para punir ele por algo que o juiz não se apercebeu na hora, não pensou na hora, né? É, Terezinha Nunes.
2: Bom dia, doutor Vitor. Por que o ministro Alexandre de Moraes, que deve estar tendo conhecimento de tudo isso que a gente falou aqui, ele imputou como uma falta grave a posição de Jair Bolsonaro de ter uma arma em casa, uma falta grave, ou seja, já deixando a entender que ele cometeu uma falta grave e pode ser que volte para a prisão normal. Por que o ministro Alexandre Moraes insistiu nisso e por que ele está pedindo à PGR um pronunciamento?
0: Bom dia, Terezinha. Veja, a falta grave, ela é uma medida disciplinar que está prevista lá na Lei de Execuções Penais, que é justamente quando o indivíduo ele descumpre alguma condição na execução, né? Quando, por exemplo, dentro da unidade prisional, ele pega um celular, faz uma ligação, está cometendo uma falta grave, ou ele pratica algum tipo de baderna, né? Falta grave também. E aí, quando há o reconhecimento dessa falta grave pelo juiz, no caso, pelo ministro, né? Essa falta grave, ela traz algumas implicações na execução, como regressão de regime, como revogação de livramento condicional, revogação de benefícios, de forma geral. Então, o que o ministro Alexandre de Moraes entendeu, a partir do momento em que ele trouxe essa condição de que o ex-presidente Jair Bolsonaro estava com a arma de fogo em casa, é que ele estaria praticando essa falta grave e, com isso, ele teria, por exemplo, que voltar né, a unidade prisional, porque seria revogada a sua prisão domiciliar.

0: domiciliar, né? Enfim, e esse movimento de intimar a Procuradoria-Geral da República, isso é uma cautela, porque a prisão, como nesse caso aqui, ela deveria preceder, né, da Procuradoria-Geral da República, de manifestação da Procuradoria, tendo em vista que é a Procuradoria o órgão acusatório de fato. Então, com isso, o ministro está querendo mostrar a sua imparcialidade. Ele quer falar assim: olha, não sou eu quem vai decidir se esse benefício vai ser revogado ou não. É você, Procuradoria-Geral da República, que é responsável, né, por processar o indivíduo, que é responsável por pedir uma prisão, por pedir a revogação de um benefício. É você que vai dizer se é para revogar ou não. Eu só estou colocando aqui um fato que eu tive conhecimento e quero que você se manifeste. Então, ele quer dar esse ar de imparcialidade à coisa.
1: Ricardo Rodrigues, tem pergunta?
2: Sim, eu tenho uma curiosidade.
1: Claro.
2: Bom dia, Victor. Bom revê-lo por aqui. É que é o seguinte, a minha curiosidade é se, como você falou, sabe-se que um ex-militar teria um militar aposentado teria uma arma. Então, se teria essa arma, e uma das condições para a prisão domiciliar fosse exatamente a entrega da arma, quer dizer, estaria tudo registrado no sistema penitenciário, no sistema de justiça, que havia uma arma, sim. Por quê? Porque sempre houve uma arma. Porque, como você mesmo falou, o militar aposentado dispõe de uma arma, tem uma arma. Ou seja, então, se havia essa ideia de que a arma teria que ser entregue, então isso estaria já nos arquivos, nos registros, etc. E essa era a arma. Inclusive, eu acredito que a defesa colocou que havia, num primeiro momento, tirado da arma algumas peças para deixá-la não funcional. Mas a minha questão é: essa arma não deveria, levando-se em consideração que um militar aposentado, tem uma arma, essa arma, com registro, etc., no nome dele, não deveria já estar registrada também no sistema penitenciário, de forma que estaria fora do alcance, a não ser que ele tivesse direito a permanecer com a arma? Me tira essa curiosidade aí.
0: Bom dia, Ricardo. Também é uma satisfação estar aqui mais uma vez, conversando com vocês. Veja bem, de fato é curioso, né? É uma situação curiosa. Eu, particularmente, confesso que na minha prática, né, na advocacia, nunca vi nada parecido, né, em relação a isso. De fato, como eu já havia falado, quando você tem uma arma de fogo, essa arma de fogo ela está registrada, né? E aí, naturalmente, quando se faz por exemplo, no caso dele, que foi condenado, né, que já teve uma pena executada, né, uma prisão definitiva, é natural que se façam consultas a registros, né, se ele já teve antecedentes criminais, se já foi processado antes, se é reincidente, inclusive isso, né, se ele tem alguma arma de fogo, principalmente nesse caso, que se sabia da condição dele de militar e que se sabia, né, se estava colocando ele na prisão domiciliar. Então, me parece que foi até um erro do Estado nesse aspecto, né? O agente, no caso o Jair Bolsonaro, ele não teria a obrigação de dizer: olha, Estado, eu tenho arma de fogo aqui, você vai querer que eu fique com arma de fogo na minha casa? Veja, o Estado está impondo a ele uma pena, uma sanção, né? O Estado que deveria dizer: olha, além disso, além de você estar em prisão domiciliar, você não vai poder fazer uso da arma de fogo. Então, eu vou consultar aqui no SINARM, no sistema, para ver se você tem de fato essa arma de fogo, se ela está ao seu alcance. Então, me parece que foi um erro do Estado nesse aspecto. É assim, a gente fica pensando, né? Como é que ele tinha essa arma de fogo em casa? Como ele estava preso, tinha essa arma de fogo em casa, né? Meu Deus, coisa absurda, né? Só que, como eu estou dizendo, talvez não, provavelmente foi um erro do Estado nesse aspecto, que deveria, desde o início, ter percebido essa questão e ter já dito: olha, a gente vai pegar essa arma de fogo e vai colocar aqui no local, no quartel, até você cumprir a pena, né? Então, acho que foi isso que aconteceu.

0: Agora, eu não quero falar mal do Alexandre de Moraes, não, que a gente já fala muito mal do Alexandre de Moraes ultimamente, mas não quero falar mal dele de novo, não, mas assim, ele não está acostumado a ser juiz, né? Ele resolveu ser juiz, ele é promotor, não está muito acostumado a ser juiz. Aí resolveu ser juiz agora e talvez esteja atrapalhado com algumas questões básicas, porque você vai prender um militar, a primeira coisa que você pressupõe é que ele tem uma arma. Então você vai ter que apontar isso. Tem que ver se isso está apontado. Se não está, foi uma falha aí do juiz, no caso. Doutor Vitor Pontes, obrigado. Obrigado, volto sempre aqui ao Passando a Limpo.
1: Muito obrigado, Igor. Obrigado a todos e um bom dia.
0: Bom dia.
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2: Agora é hora de informações policiais aqui na Supermanhã, Berg Santos.
3: Muito bem, Sócrates, a gente volta aqui no programa Supermanhã. O corpo do jovem Luiz Lucas, de 24 anos, que trabalhava em um lava-jato, foi encontrado ontem nas proximidades do sítio Capivara, zona rural de Agrestina. De acordo com as primeiras informações, a vítima havia saído de uma festa antes de ser assassinada. O delegado Eric Costa está acompanhando o caso e conversou com a reportagem da Rádio Jornal.
4: Fomos informados desse homicídio, uma estrada rural, né? Ali em Agrestina, já próxima a Cupira também. E a vítima que nós obtivemos aqui de informação, ela teria arrumado uma confusão numa festa que teve ontem, né, durante a noite. Acabou apanhando. E isso, parentes, né, informaram. E hoje o corpo foi encontrado aqui nessa via rural. Agora vamos trabalhar para tentar identificar possíveis autores. Não, tudo indica que ele foi atraído para cá, né? Ou acabou sendo aí pego e a força e trazido para cá. Mas tudo isso a gente ainda precisa levantar. Nós vamos ouvir agora parentes, tentar entender a situação. Segundo informações, o irmão teria visto ele ser agredido nessa festa. Então agora a gente vai trabalhar com essas informações.
3: Outras informações da área policial a partir do meio-dia no plantão de Polícia. Até lá.
2: 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Um abraço a todos, obrigado pela audiência, obrigado pela companhia. Fiquem com o debate da Supermanhã ou então passem para a TV. Tô lá, tô no Povo na TV com você a partir de agora. É só desligar, desliga o rádio e liga a TV que a gente tá por lá. Um abraço.
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2: O aumento dos custos da construção civil e a defasagem entre valores repassados pelo governo federal para os empreendimentos do programa Minha Casa Minha Vida acendem um sinal de alerta em todo o Brasil, especialmente para a região Nordeste e para a região Norte. Os especialistas temem que a situação possa provocar atraso na entrega das moradias e até dificultar a contratação de novos projetos habitacionais, o que seria um prejuízo enorme para muitas famílias. No programa de hoje, nós vamos falar com os nossos convidados sobre os desafios enfrentados pelo setor, os impactos na vida do brasileiro, do trabalhador e quem está querendo seu imóvel, e as medidas necessárias para tentar frear esse aumento nos custos da moradia. E para fazer esse debate aqui com a gente, muitas pessoas, né, nossa bancada, que entende do assunto. É muito bom recebê-los aqui. Quero saudar e agradecer a presença de Bruno Cantalupo, que é diretor executivo da BCB Inteligência de Mercado e especialista em inteligência de mercado, pesquisa e mercado imobiliário. Bruno, muito bom recebê-lo de novo. Bem-vindo.
3: Muito obrigado, Natália. Muito bom estar aqui mais uma vez. É um debate importantíssimo, né, que é a habitação de interesse social, ainda mais se tratando do FA, que são para aquelas famílias que não conseguem comprar um imóvel. É uma discussão bem propositiva para a gente estar falando aqui hoje. E a gente vai ter muita coisa para conversar. Estamos aqui com a Betinha, que também, além daqui do Sinduscom, ela também é da CEBIC, então tem bastante informações também nacionais aqui para trazer para a gente. E o Marcos Holanda, que é o presidente do FENIC, que foi a parceria do estudo que a gente fez junto com o FENIC, né?
2: Tem um estudo que foi feito pela BCB com o FENIC, né? Que é a sigla, e que está embasando tudo isso. Vai ter dados, a gente vai ter números aqui, que são super importantes para entender todo esse momento. Então, deixa eu agradecer aqui e saudar também Betinha Nascimento, que é diretora de assuntos imobiliários do Sindicato da Indústria da Construção Civil de Pernambuco, que é o Sinduscom, e vice-presidente da Câmara Brasileira da Indústria da Construção. É bom tê-la aqui de novo. Bem-vinda, bom dia.
4: Bom dia, Natália. Bom dia, Bruno. É um prazer estar aqui com vocês. É muito importante a gente estar discutindo, mostrando a realidade do setor do que está passando o FA, né, que é exatamente o que mais envolve construção civil para a nossa classe que mais necessita, realmente, que precisa dessa moradia.
2: Muito bem. Obrigada, viu, por vir. Eu quero também aqui já dar um bom dia e agradecer a presença do Dr. Marcos Holanda, que é presidente do Fórum Norte e Nordeste da Indústria da Construção. Bom também recebê-lo aqui. Bem-vindo à Rádio Jornal. Bom dia.
5: Bom dia, Natália. Bom dia, Bruno. Bom dia, Betinha. É extremamente importante discutir um tema de extrema relevância, onde a gente vê a força do governo por ter desenvolvido um maravilhoso trabalho sobre o Minha Casa Minha Vida, que é o maior programa, maior e melhor programa de habitação que a gente já viu no Brasil. Então, a gente tem muita satisfação ver como o Norte e o Nordeste pôde aproveitar e desenvolver junto com o governo, porque a gente sempre teve muita abertura nas discussões, nos interesses do setor, para que esse programa pudesse se desenvolver junto ao Ministério das Cidades e à Caixa Econômica Federal. Então, eu quero agradecer essa oportunidade e dizer que eu estou muito feliz do Fórum ter tido uma contribuição muito importante para que o setor pudesse avançar e pudesse dar a sua contribuição importante para o desenvolvimento do Brasil e importante desse grande desse grande projeto aí do Minha Casa Minha Vida.

0: vida, que é um sucesso.
1: É fundamental, né, gente? Você não consegue imaginar o Brasil hoje sem uma iniciativa como essa e ainda assim existindo dificuldades, desafios para levar a moradia para as pessoas, né? Então é muito importante que existam, essas iniciativas precisam existir. Mas aí no meio do percurso, né, minha gente, vão aparecendo os desafios e a gente precisa discuti-los, debatê-los, entender o que está acontecendo. Eu só quero lembrar aqui o nosso ouvinte que ele pode mandar mensagem no WhatsApp para a gente participar, se tiver dúvida, tem alguma pergunta, quer fazer alguma consideração, pode mandar no nosso WhatsApp 991478520. Pode colocar aí a mensagem que a gente vai trazer no ar. E a gente está lá no YouTube da Rádio Jornal também. YouTube com imagem, com áudio, com chat para você mandar a sua mensagem e participar aqui do programa. Bruno, mas conta pra gente melhor, o que vocês conseguiram apurar nesse estudo? O que a BCB, em parceria, claro, com outras entidades, com o Fórum Norte e Nordeste da indústria da construção, conseguiu entender a partir dos números com o que está acontecendo com esse mercado?
2: Foi um estudo bem complexo de fazer, né? A gente teve um grande desafio aí do FENIC, através do presidente Marcos, de desenvolver esse estudo num curto prazo de tempo, porque tinha um prazo para poder apresentar o estudo lá ao Ministério. Então, a gente colocou toda a nossa equipe técnica. A BCB ela tem uma equipe técnica muito robusta, né? O Jefferson, que é o nosso estatístico, ele é professor da UPE, professor da Federal de Estatística, um cara novo, mas assim, entende muito dessa parte. Colocamos um outro executivo nosso, que também é engenheiro, mestre pela USP, justamente nessa parte de viabilidade econômica financeira, e toda a nossa equipe de coleta também para correr atrás e fazer. Até tava, a gente estava discutindo, sim, aqui antes de começar, foi um estudo que a gente fez nos 16 estados do Nordeste.
1: Norte
2: e Nordeste, na verdade, 16 estados Norte e Nordeste. Foram mais de 283 construtoras com 374 obras de empreendimentos voltado à Minha Casa Minha Vida. E como é que foi feito esse estudo? A gente tem o ciclo do governo 23, 24, 25, 26,

0: A renda da população é muito baixa. A gente vê estados como, por exemplo, o Maranhão, que teve 100 mil unidades contratadas, que é um estado que detém o maior número de Bolsa Famílias hoje do país. Então, é uma população que precisa de programa social para ter uma moradia digna e uma moradia própria. Então, quando você tem um programa como esse, num país continental, cada estado com sua característica, o Amapá, por exemplo, não tem rodovia chegando, você tem que atravessar através de rios e etc. Cada um tem a sua característica específica e o governo ele precisa estar muito atento a isso. Então, foi um volume de contratação muito alto. E aí a gente pegou as notas fiscais do que foi comprado pelas construtoras. Às vezes até a gente vê assim, a construtora ela está aumentando o preço porque ela quer lucrar mais. Existem vários problemas por parte dos construtores, uhum. Falta de mão de obra, aumento dos custos, burocracia, mesmo no FA, que é o imóvel doado pela prefeitura e o governo federal, há uma burocracia envolvida. Você tem que fazer projeto, você tem que aprovar projeto, tem projeto regras, executivo, tem toda uma regra envolvida em cima daquilo, que eleva o custo do construtor. E, em paralelo, ainda tem uma guerra lá do outro lado do mundo que impacta diretamente no preço. Porque impactou no preço do petróleo, tem alguns produtos que são derivados do petróleo. Então a gente fez esse apanhado geral do que ele comprou em 23 e do que ele está comprando hoje em 26. Uhum. Fizemos uns comparativos com o preço do CUB, que é o preço que faz o norte de quanto custa o metro quadrado do construtor. Também avaliamos a tabela do SINAP, que é a tabela que a Caixa Econômica utiliza para fazer o pagamento do material de construção. Uhum. E dentro desse contexto geral, foi um relatório ali de quase 40 páginas que foram apresentadas lá para o Ministério. O Ministério, muito bem, diga-se assim, eu não estou defendendo um governo, tá, Natália? Assim, até como uma empresa de pesquisa e dados, eu preciso ser muito apartidário. Eu sempre digo dentro da empresa o seguinte: quem escolhe um lado acaba ou puxando demais para um lado ou perdendo o outro. Então,
1: a finalidade do trabalho,
0: trabalho não é essa. A finalidade do trabalho é puramente econômica e estatística.
1: Pegar os dados e avaliar o que está acontecendo.
0: Exatamente. Mas o governo foi muito receptivo a isso. Viu os desafios, que são enormes. Os preços aumentaram de uma forma bem exponencial. Contratações que foram feitas em 2023 que não foram iniciadas por conta das burocracias. Veja, eu contratei com um preço em 2023. As prefeituras têm contrapartidas. Tem prefeituras que não realizaram as contrapartidas. E aí os construtores não conseguiam construir. Em paralelo a isso, 23 era um preço, 26 é outro. Completamente diferente. E isso há uma preocupação, de certa forma, dos construtores, com razão, do que foi contratado. E o sentimento que a gente teve, o presidente Marcos pode falar um pouco mais, a Betinha, que está dentro da SEBIC, que também está direto lá dentro do Ministério, pode falar um pouco mais sobre isso, que o Ministério ele foi muito receptivo pelo ministro Vladimir, sobre o estudo, sobre o que está se passando hoje dentro do mercado da construção civil. E, assim, precisa ser muito humano para entender isso, porque a gente está falando de uma família que não tem a menor condição de ter uma casa própria, se não for doada, ou ela vai continuar morando no morro, ou em situação de risco, sem nenhum tipo de infraestrutura e de serviço. E o Ministério hoje das Cidades, ele está muito envolvido em resolver o problema e aumentar, inclusive, o programa, que foi anunciado agora mais 80 mil novas unidades contratadas. Então, é um sentimento que a gente ficou na reunião que a gente teve lá com o Ministério, é que vem novidades aí para o setor da construção.
1: Uma expectativa, o que é bom. Ao mesmo tempo, e aí doutor Marcos já entra no papo, eu tenho aqui uns dados, que inclusive são do estudo, Bruno, são dessa apuração que vocês fizeram, que dão conta, por exemplo, assim, bem na prática aqui do percentual para o povo entender. Cabo de cobre subiu 64%. Isso. Tela

0: estudada, 54% de aumento. Tubo de PVC, que são itens assim muito básicos, né, minha gente? Não é luxo nenhum na construção, é básico. Tubo de PVC, aumento de 33%. E as regiões norte e nordeste do país, o que nos atinge aqui, bastante afetadas por esse aumento. E a gente sabe, né, doutor Marcos, que precisamos, assim como o Bruno falou, a região nordeste, Pernambuco, precisa muito dessas habitações. Tem muita gente que necessita. Só que quem está nos ouvindo agora não quer saber. Porque, por exemplo, pensando... Ih, aumentou...
1: Natália, não, ele, foram 70 ainda, mil unidades contratadas em Pernambuco.
2: 70 tá? mil. Ó, o povo ainda quer, teve aumento de mão de obra, né?
0: Também. O povo quer saber o seguinte, quando eu vou receber a chave? Eu quero saber quando eu vou passar a morar onde eu preciso ter mais segurança para minha família. E as pessoas, você fala, não, porque aumentou. Não é a população que tem que resolver esse problema, não é? A gente está aqui trazendo os dados para tentar explicar o que está acontecendo, mas é uma situação, gente, que é séria e é urgente, porque são pessoas que precisam, é o básico da moradia.
2: Veja bem, Natália. Belinha,
0: Betinha.
2: Veja bem, eu gostaria de ir um pouquinho mais além, certo? Pela Câmara Brasileira da Indústria da Construção, nós tivemos um mês passado o ENIC, que nós temos esse evento anualmente, onde já 3 ou 4 vezes o presidente Lula compareceu, e nós fizemos uma reunião com ele, com 8 ministros, inclusive a Miriam Belchior, que hoje é quem está com essa ligação diretamente com o setor da construção civil, com o Fórum, com conosco, com o Secov. Por quê? Porque isso é uma demanda nacional. Para você ter ideia, só São Paulo cresceu 20% do Minha Casa Minha Vida, do FAR, que não tinha, porque isso aqui realmente era mais nas nossas regiões do Norte e Nordeste.
0: Até, perdão interromper, Betinha, mas a gente fala bastante do FAR e nem todo mundo sabe exatamente o que é, uma sigla, não
2: é? É, Fundo de Arrendamento Residencial.
0: Fundo de Arrendamento Residencial, o instrumento do governo federal executado pela Caixa financia a construção das moradias para as famílias de baixa renda.
2: Exatamente, as empresas são contratadas, tá certo? Para fazer a obra. A obra não é nossa, a obra é do FAR com o governo. Perfeito. Mas eu também gostaria de endossar, tá certo, o incentivo do Ministério e da Caixa Econômica, que estão em parceria, realmente eles estão entendendo o nosso problema, nós levamos os assuntos para eles, e o nosso presidente Renato Correa, tá certo, que está terminando o mandato dele agora no fim do mês, que a partir de agosto será o Eduardo Arueira, e nós vamos continuar aqui por Pernambuco, representando a CEBIC, através do Sinduscom, que Paulo Vanderlei nos indicou, e nós temos o compromisso de, até o fim do mês, eles darem esse número. Já aceitaram um realinhamento, um índice de realinhamento, porque sabe que nós não temos culpa. Os aumentos dos insumos estão altíssimos, a mão de

0: Claro que realmente já estão estudando e acham que vão dar. A gente só está na expectativa de como vai ser.
1: Porque é um ano eleitoral, né, doutor Marcos? E por mais que aqui a gente esteja falando de maneira muito técnica...
2: É verdade, vamos lá.
1: E pensando na população, isso também interfere.
0: Isso.
1: Simbora, doutor.
2: É isso aí. O Norte e o Nordeste, é só para complementar a discussão, teve grandes avanços na questão do Minha Casa Minha Vida faixa 1 FA e do Casa Minha Vida faixa 1 FGTS, porque também nós temos o FGTS,
0: isso,
2: né, que tem tido um avanço significativo, né, porque o FGTS ele tem um comportamento diferente. Há um incremento de ajuda. A pessoa que quer comprar a sua unidade habitacional, ela tem chance de ter um recurso, um aditivo de recurso para complementar a sua renda.
0: Sim.
2: Então, no caso do FGTS, né, que gira mais ou menos em média nas grandes metrópoles aí, R$ 225 mil, o governo federal chega até R$ 65 mil de complemento da renda para o mutuário que queira comprar o seu imóvel. Além disso, no caso, por exemplo, de Pernambuco, o governo estadual dá um complemento de R$ 20 mil para também ajudar a compra do imóvel. Além disso, você tem também as emendas parlamentares que pode complementar esse valor. Então, só para a gente fazer aqui uma análise rápida, se a pessoa conseguir R$ 65 mil, mais o governo do estadual de Pernambuco, R$ 20 mil, e o parlamentar der R$ 30 mil complementar através de uma emenda parlamentar para o comprador do imóvel, ele não vai ter sinal. Olha que maravilha. Ele só vai pagar a sua prestação ao longo do mês. Então, a pessoa vai ter, né, R$ 115 mil de complemento de renda. Isso é um espetáculo, tá? Isso foi uma conquista, uma renovação do Minha Casa Minha Vida, e é uma estratégia extremamente inteligente do governo, né, através do Ministério das Cidades e da Caixa Econômica. Essa é a questão do FGTS, que é o faixa 1 venda. Com relação ao faixa 1 FAR, também teve avanços significativos, a Betinha até comentou sobre isso, né? Mais uma vez, o Norte e o Nordeste teve avanços, contratações, né, incidentes maravilhosas. Você vê só aí em Pernambuco teve uma quantidade enorme de novas contratações e novos empreendimentos.
1: 70 mil.
3: Não só contratação, presidente, desculpa interromper, mas a retomada de vários empreendimentos que foram abortados.
2: Isso.
3: Então, diga-se,
2: isso é muito importante, sabe, Natália?
0: Isso
2: é muito importante, porque muitos empreendimentos que estavam paralisados foram retomados e estão andando. Então, isso é um sucesso absoluto. Graças ao quê? Graças dessa conexão, né, que é fundamental do setor com o governo. O governo tem discutido muito com o setor e a gente tem colocado de forma muito transparente, né, para o Ministério, para a Caixa Econômica, né, essas nossas necessidades. Então, assim, o programa Minha Casa Minha Vida vem avançando à medida do que passa, né? Teve uma definição de 2 milhões de unidades e agora já está se prevendo 3 milhões, né, Betinha?
0: Exato.
2: E uma das coisas fundamentais...
1: Isso, nível país,
2: uma das,
1: né,
2: coisas,
1: gente?
2: Também,
1: nível
2: no
1: Brasil.
2: País. É isso aí, okay. No país.
3: Mas a metade e uma das coisas fundamentalmente foi no Norte e Nordeste, né?
2: Uma das coisas fundamentais, sabe, Natália, que vem acontecendo, é a preocupação com as novas tecnologias. Os avanços construtivos têm dado um impulso muito importante para que essas obras elas cumpram, né, os seus devidos cronogramas para que o governo faça as suas entregas. Então, isso é muito importante, essa preocupação da qualidade. E uma outra coisa também, que é o outro desafio, é a questão da mão de obra, que a gente precisa ficar muito atento, porque o servente que antigamente ele trabalhava na construção, ele não quer ser mais servente, ele quer evoluir. Então, eu acho que o setor tem que estar preocupado e investir na mão de obra para que você possa ter maior capacidade produtiva e, com isso, avanço nas tecnologias para que a gente possa cumprir as nossas metas que foram estimadas. E, evidentemente, que com tudo isso, né, a questão dos custos,

0: custos também, que são de extrema importância, precisa ter preocupação.
1: Claro.
0: Nós temos quatro itens aí que a gente se preocupa bastante e que são discutidos profundamente. É a questão da taxa dos juros, que hoje ela está realmente muito alta. É a questão da carga tributária que a gente está discutindo, né, Betinho?
2: Isso.
0: Muito profundamente, o setor discute, o Brasil todo está discutindo. É a questão da insegurança jurídica e também esses desafios externos que o Brasil enfrenta, com essa questão, por exemplo, da guerra, na guerra do Irã e Estados Unidos, que é uma coisa muito complicada, mas que a gente sente hoje que há uma tendência de isso ser resolvido. Então, assim, é muito importante essa conversa, essas questões que foram colocadas pelo Bruno, né, assim, nos deixa muito feliz pela competência com que o Bruno desenvolveu esse trabalho para o fórum, né. Nós tivemos o cuidado de, mais uma vez, discutir com o setor, discutir com o Ministério, discutir com a Caixa Econômica e ver do Ministério, né, essa capacidade que ele tem de escutar. Isso é muito bom. Está todo mundo de parabéns.
2: Bom, ô Marquinho, gostaria de dar uma palavrinha aqui, acrescentando o que você falou, que hoje o Sinduscon tem uma parceria imensa com o SESI Senai, onde nós fazemos, entendeu, cursos, e exatamente para poder colocar o pessoal para trazer treinados para poder a gente botar na mão de obra.
1: A formação. Mudou com o passar do tempo? Porque hoje a gente vê muitas pessoas querendo ser empreendedores. E, nossa,
2: isso,
1: a maior razão de querer ser, todo mundo pode querer melhorar, crescer na vida, ganhar dinheiro, ter as suas conquistas. Tem bronca nenhuma com isso, problema nenhum, né, Betinha?
2: Hoje em dia a gente...
1: Agora, o que mudou? Porque no passado sempre se falou sobre, sim, mão de obra, mas eu sinto que hoje se fala mais sobre essa dificuldade da mão de obra. O que mudou? Por que está difícil?
2: Agora nós estamos treinando montadores. Entendeu? Antes era servente, pedreiro, agora são montadores, porque a gente, as novas obras com essa tecnologia moderna, que realmente agiliza, a obra fica mais limpa, e aí você realmente vai treinando eles a trabalhar com essa parte das formas. Tá? Uhum. Tanto é que hoje a Caixa Econômica, Banco do Nordeste, Banco do Brasil, todos estão financiando essas formas. Para poder exatamente já agilizar a pequena e média empresa.
1: São,
2: né,
1: concretos, são cubos.
3: Entrega,
1: assim, né,
3: que a entrega antigamente, que se dava em 36 meses, hoje tem construtor entregando com 18.
2: 18, 24. 15,
1: mas ainda, Betinha,
3: 24 porque meses.
1: É a questão do rendimento, é o salário que está afastando,
2: não,
1: as pessoas?
2: Não, o salário é
1: por
2: bom.
1: Por quê? Porque tem tanto... A gente sempre fala, tem a vaga, mas não consegue preencher. O que está acontecendo?
2: Eu acho que... depois do Uber, né? Você não quer. Os aplicativos, você não quer mais ir.
3: Tem várias escalas dentro da construção.
1: É uma resposta fácil, sim.
3: Então, assim, você tem a base, um pouco mais baixo, que ganha realmente mais baixo, mas existe um piso salarial e uma produtividade que aumenta. Existem as escalas do meio, que hoje seriam os pedreiros, né, de obra, que, diga-se de passagem, estão ganhando muito bem.
2: O piso de Pernambuco é maior do que
3: a construtora, né, com produtividade aqui, pagando mais de R$12 mil para um pedreiro.
1: E o servente?
2: 12 a 15.
3: Tá. O servente aí, Betinha, pode falar um pouco melhor do que eu. Realmente,
2: 3,5, 4.
1: Ok.
2: O salário realmente deu
3: isso
2: uma melhorada.
3: Isso é CLT, né?
2: CLT. E hoje, Pernambuco é um dos maiores salários do Nordeste.
3: É.
2: Entendeu?
3: É. Isso é ótimo. Isso é muito bom.
2: Tem
3: muita vaga. Tem um déficit muito grande.
2: Imenso, imenso.
1: E que também está travando, de certa forma, um pouco esse mercado, né, gente? Bom, a gente...
0: Isso é muito bom. Eu tive...
1: Fale sobre a doutora
0: Marcos. Eu participei de um evento da CEBIC. E a CEBIC, ela fez uma feira... né, do setor, e a gente visitou lá vários estandes, né, com propostas extremamente interessantes.
2: Isso.
0: Na questão de obras tecnológicas, né, e isso empolgou o governo, e o governo está muito atento a essa preocupação das novas tecnologias, não é, Betinha?
2: Está,
0: então isso é, muito, importante, né, e eu fiquei muito feliz de ver. Não é só uma tecnologia nova, são várias sugestões de novas tecnologias. E isso aprimora a evolução da construção, ganha-se tempo e também melhora o salário daqueles que estão trabalhando. Isso é fundamental dentro desse conceito estratégico que a gente está conversando. Uma outra coisa, sim, Natália, doutor, que eu queria comentar e que eu estou muito satisfeito, né, com as discussões que nós temos feito lá em Brasília, é que nós precisamos ajudar ao governo, ao Ministério, à Caixa, a criar alternativas para que você possa estruturar as cidades, né? E com isso, você transformar o urbano em urbanidade. Na prefeitura de Recife e nas cidades metropolitanas, o INSPER, né, que é uma entidade muito, muito técnica na área de engenharia, tá fazendo um curso envolvendo as empresas construtoras, envolvendo, né, as cidades, né, os secretários de Estado, né, e os movimentos sociais, para que possa discutir as necessidades da cidade. Então é muito importante que o desenvolvimento urbano ele não seja transformado em bolsões, porque muitas vezes o empresário, com toda a razão, ele vai buscar uma área para construir um imóvel que tenha tudo que ele necessita, que é a água, que é o esgoto, que é a energia. Mas se a cidade puder ter capacidade de criar o eixo do desenvolvimento e dar oportunidade ao empresário de construir o Minha Casa Minha Vida dentro de uma situação de crescimento uniforme, com urbanidade, isso vai dotar a cidade de uma capacidade

tratamento médico, até o Betão já está se queixando de dores. Quer dizer, o Náutico foi desmantelado ou atropelado naqueles 4-1 do primeiro tempo e no final 4-3 do jogo contra o Vila Nova. E o Náutico vai enfrentar o Goiás sem técnico, né? Porque Daniel Paulista pulou fora do Goiás e acertou com a equipe do Ceará. Então, esse é o jogo da virada do Hélio dos Anjos. O Goiás está na 12ª colocação, tem 18 pontos, o Náutico tem 20, diferença de 2 pontinhos. O Goiás não venceu ou não vence um jogo há 4 rodadas. Recente, perdeu para o Operário em casa por 3-0, empatou com o Atlético em 1-1, perdeu para o Novo Horizontino por 4-0, goleada, em casa, empatou com o Atlético de Goiás em 1-1, e a última vitória foi contra o Avaí por 2-0, lá atrás no mês de maio. Se o Náutico de Hélio dos Anjos parar de oscilar, essa é a chance de frear a queda também de 4 jogos sem ganhar. O jogo é domingo e é nos Aflitos, 18h30. Mas o Náutico, que tem uma diferença apenas de 2 pontos à frente do Goiás, já acumula uma sequência macabra. Perdeu para o Vila Nova, último jogo 4-3, empatou com o Novo Horizontino em 2-2, perdeu para o Fortaleza por 1-0 e perdeu para o Sport por 2-0. A última vitória do Náutico foi para o Cuiabá por 1-0, também, assim como o Goiás, só venceu lá atrás no mês de maio. Eu não sei, torcedor, se os times estão envergonhados disso, mas está na hora de sair, porque senão não vai ter acesso na Série B desse ano. Se continuar essa lista

0: não tem como permanecer. A tendência é cair. O momento é este e é nesse final de semana. As duas equipes jogam no domingo. Espero que seja o domingo de reação. Uma boa tarde, minha gente. Volta agora Alexandre Costa para comandar esse turbilhão de notícias do futebol de Pernambuco e do mundo. Uma boa tarde, minha gente.
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5: 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Segundo tempo do Assunto é Futebol, tá no ar e tem um oferecimento. Vamos lá.
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5: Alexandre Costa. Aqui com Haroldo Costa e Ralf de Carvalho para a gente comentar um pouco mais do que vem sendo repercutido de ontem para hoje com essa vitória da seleção brasileira. Muitos comentários, evidentemente que uma avaliação mais emocionalizada da torcida brasileira, principalmente quando se refere a um título de Copa do Mundo. É óbvio que vem muitas coisas ainda pela frente. Essa fase de 16 avos de final é bem difícil porque é um jogo eliminatório e antes de falarmos dos possíveis adversários

0: do Brasil se apresentam hoje, o adversário, né, se apresenta hoje. Haroldo, o que é que você tem a destacar ainda dessa seleção? O que é que a gente pode falar aqui de evolução, de desempenho? Reconquistar até um pouquinho, né, daquela autoestima de parte da torcida brasileira que vinha meio desanimada, acompanhando o Haiti, né, vitória contra o Haiti, empate lá com o Marrocos. Enfim, o que é que você viu, Haroldo, que você pode falar também na tua percepção? Boa tarde.
1: Muito boa tarde para você, Alexandre, para Ralf e para quem nos acompanha aqui na Rádio Jornal. Houve uma evolução, né, do time brasileiro. É evidente que à medida que esse time vai sendo repetido, que treinos e jogos vão acontecendo, você vai entrando num outro ritmo, num ritmo de entrosamento melhor, de melhor conjunto, que é o que acontece com os nossos principais adversários nessa Copa do Mundo, né, as grandes seleções. Franceses, portugueses, espanhóis, eles têm um conjunto melhor. Mas o conjunto brasileiro funcionou melhor também. Há alguns avanços. O Brasil marcando alto. Achei muito legal o Brasil fazer isso. Marcou alto e arrancou um gol logo no começo. A falha escocesa, ela existe e acontece porque o Brasil marcou alto, Alexandre. Marcou essa saída do time escocês. E alguns jogadores avançando tecnicamente também. Gostei muito da partida do Bruno Guimarães, uma partida muito segura. E não preciso nem falar do melhor em campo, que foi o Vini Júnior. O Vini Júnior assume um protagonismo na Copa do Mundo que a gente até esperava dele, e ele falou sobre isso antes da Copa, né? Se não tenho contusões, estou num bom momento, estou pronto para jogar o meu melhor futebol nessa Copa do Mundo. É um jogador técnico, habilidoso, rápido, interessante. Então, o Vini assumindo esse protagonismo, sendo um definidor, sendo um jogador que tem essa capacidade de definir, né? Sendo o último homem ali às vezes. Nem o Matheus Cunha apareceu tanto no primeiro tempo. Quem apareceu mesmo foi o Vini Júnior, com gol marcado, gol anulado. Então dois gols marcados, então o Vini realmente no seu melhor momento. Mas gosto de alguns avanços também da seleção brasileira. Sem a bola, recomposição rápida. É verdade que a gente tomou aqueles chuveirinhos lá, aquelas bolas cruzadas na área, que é a jogada forte dos escoceses. Mas, no geral, eu vejo avanços no time brasileiro. É claro que num confronto contra as seleções mais fortes, a gente vai sofrer um pouco mais. Nós vamos ter a qualidade do outro lado, a qualidade que a Escócia não tinha ontem. Se você for enfrentar hoje a França de Mbappé, a Argentina de Messi, Portugal de Cristiano Ronaldo, a própria Noruega, que pode ser um adversário nosso depois da segunda fase, né, Alexandre? A gente pode pegar um confronto com a Noruega.
0: A Alemanha, que a gente vai ver ainda, né?
1: Pois é, então você vai ter qualidade do outro lado te atacando. E isso vai exigir mais do time brasileiro, mais organização defensiva e mais força ofensiva. Mas, para quem jogou aquela bola contra Marrocos, então acho que a gente avançou.
0: Ralf de Carvalho, há um debate, inclusive, muito intenso, né, nas redes. Muita gente falando, porque o Vini calou a boca de muita gente e tal. Agora, tem que se separar essa questão, Ralf. O Vini não estava apresentando aquele futebol que ele joga, né, no cotidiano lá no Real Madrid, na La Liga. Na seleção ainda não era o Vinícius Júnior do Real Madrid. Mas os jogos não valiam nada. Mas esses jogos aqui dão uma força, né? Que dão entrosamento para uma Copa do Mundo. E o Vini até nos jogos de eliminatórias não brilhava. Mas agora na Copa do Mundo o protagonismo apareceu. Isso tem que se destacar aqui. Logicamente que muita gente fala, mas você não pode sobrecarregar porque ele ia crescer no momento certo, ia estar fazendo lá o jogo dele. Na Copa ele se encontrou, mas antes ele não estava assim. Então essa cobrança é sempre aí para ver que ele, todo mundo sabia que ele podia dar mais para a seleção. E foi isso que aconteceu ontem, né, Ralf?
2: É verdade, Alexandre. Boa tarde a você, a Haroldo, ao ouvinte. Eu acho que foi porque a seleção encaixou. Levou 3 jogos para que o técnico encaixasse a seleção. Na hora que há um encaixe, ou seja, que a escolha dos jogadores correspondem à ideia de jogo do treinador, o time vai ter futebol associativo, tem conjunto, e aí individualmente todo mundo vai se sentir confortável, porque não aconteceu um jogo tão bom de Vini desde o período de Fernando Diniz e Dorival Júnior. Era sempre aquela queixa, é um jogador de clube, que joga bem no Real Madrid, mas não consegue na seleção. Ele está provando, ele falou nisso ontem também. Então, o próprio jogador sente que foi o seu melhor jogo. E por quê? Porque ele conseguiu reeditar o futebol que vinha jogando na Europa, lá no Real Madrid. Eu fico particularmente feliz e quero dizer que a nossa análise, ela não é uma análise emocional, pelo fato de que o Brasil se classificou em primeiro no grupo C. Não, é uma análise técnica. O Brasil foi outro, inclusive no comportamento em campo. O treinador segurou o cara de grande liberdade que sempre teve, o Casimiro, mais plantado na frente da zaga, para liberar os dois laterais. E a gente não apostava um tostão furado em Danilo e fez um partidaço. O Douglas Santos já vinha se destacando e continuou jogando bem. Os dois laterais subiam, ficava plantado o Casimiro e liberava também o Bruno Guimarães, que passou a ser absolutamente importante no jogo ofensivo. Inclusive, um dos gols, o gol do Matheus Cunha, foi uma bola escorrida por ele, passada por ele. Então, todos tiveram grande participação. Rayan, eu achei Rayan mais eficiente que Rafinha. Correu menos e produziu mais, ocupou a ponta, deixou o lateral sufocado pela marcação na saída de jogo. Por uma das maneiras de sair é pelas laterais. A equipe da Escócia não tinha saída, perdia a bola e perdeu muitas. Então acho que tudo acabou combinando. E quando acontece, se repetir, se tiver sorte de não ter contundido, ainda tem Neymar, ainda tem o Endrick para as variações. A tendência é que o Brasil, até a chegada lá nas quartas, na semifinal, ele se encontra no nível de competir. Eu não estou falando em decidir título ainda. A gente tem que ver o próximo passo, que é a repetição do que se viu ontem.
1: Eu ainda gostaria de ver, Alexandre, Ralf e quem nos acompanha, um pouquinho mais intensidade. Acho que o Brasil, ainda quando tem a bola, ainda carrega num ritmo devagar. Eu sei que quando você enfrenta seleções mais sólidas na defesa, né, seleções mais fechadas mesmo, você tem que ter a paciência para circular a bola. Mas eu espero que o Brasil ainda tenha um pouquinho mais intensidade nesse último terço do campo.
2: Ô, Haroldo,
1: é importante ter isso. Por exemplo, a Argentina, Ralf, tem muito a bola. Ela gosta de jogar, ela gosta de ter a bola. Ela não deixa o adversário ficar muito tempo com a bola. O pé de pressiona dela é muito bom. Mas eles jogam junto há muito tempo, né? Então o time vai fluindo, aquilo vai. A transição é feita de uma maneira não tão intensa, mas correta. O Brasil ainda é um jogo muito cadenciado, né?
0: Vamos fazer um intervalo.
2: Era isso que eu queria dizer aqui.
0: Diga, Ralf.
2: Eu saí pesquisando o que é que Ancelotti pensa disso, do jogo de intensidade. E vi numa das declarações anteriores, como também do técnico da Argentina, que tem hora que tem que flutuar, que é para meter aquela bola comprida de surpresa, para pegar a defesa vindo e o ataque indo. Então, eu acho que às vezes é de propósito, mas concordo que o futebol mais rápido abre mais espaço também.
0: Vou fazer um intervalo, a gente volta já já.
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13: Bem, a gente tá com o tempo já estourando aqui, né? Passou rapidinho. Temos mais um intervalo aqui para fazer, mas vamos falar rapidamente dos adversários de hoje, né? Quem pode sair para enfrentar o Brasil. Muito se falou no Japão inicialmente, né? Mas tem a Suécia também na parada e a Holanda, caso perca para a Tunísia. Eu acho muito difícil, né? A Holanda perder para a Tunísia eliminada. Tudo pode acontecer numa Copa do Mundo, né? Até para evitar aquele confronto também com alguém que é considerado um pouco mais forte. Mas o que é que você acha que pinta aí na segunda-feira para o Brasil, hein, Haroldo?
14: Eu vou ser muito pragmático, Alexandre. A Holanda, não. Não queria enfrentar a Holanda agora.
13: Não, né?
14: Eu sei que muita gente fica, mas você quer ganhar uma Copa do Mundo só jogando com baba, tal, com um adversário fraco? Por que você pode... Então, por que você vai enfrentar os fortes também? Para correr o risco de ser eliminado?
13: Você não acha que o Japão também seria uma parada meio...
14: Não, então, eu isolo a Holanda. Acho que é um time muito bom, tecnicamente. E aí fica entre Japão e Suécia. Eu acho que vai dar Japão. Para mim, pode ser o Japão. Perdemos para ele aí um dia desse, mas a culpa foi de Fabrício Bruno. Aquele zagueiro.
13: Aliás, ele venceu o Brasil e depois venceu a Inglaterra, lembra? Nos amistosos.
14: Mas
13: né?
14: Eles têm um time legal, Japão, né? Eles estão vivendo o melhor momento aí da vida deles em termos de Copa. Estão sonhando alto. Mas o... Vamos ver, pode ser a Suécia também. Um futebol europeu meio parecido com a Escócia, né?
13: E você, Ralf? O que é que você tem pensado aí para enfrentar o Brasil agora?
15: Olha, o meu sentimento é que vai ser o Japão mesmo. Porque o Japão é melhor do que a seleção da Suécia. Tem condições, só basta empatar também. E a Holanda vai jogar o que não jogou ainda, que é para fugir do Brasil. Não esqueça isso. O Brasil tem uma tradição, tem uma história. E se os caras viram o jogo de ontem, dizem, olha, vamos sair da frente agora. Não é hora. E aí eu acho que o Brasil se beneficia porque fica com o Japão, que é o que deve sobrar.
13: E amanhã a gente comenta tudo isso aqui. Um abraço, Haroldo. Valeu.
14: Valeu, Alexandre. Um abraço.
13: Valeu, Ralf.
15: Valeu. Boa tarde, pessoal.
13: Um intervalo. E a gente volta aqui para fechar o segundo tempo do Assunto é Futebol.

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0: 2:03.
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0: Muito bem, vamos fechar aqui o segundo tempo do assunto é futebol. Vai começar o Rádio Livre. Nesses dias, tivemos aqui o comando geral do São João. Eu estava na terça. Ontem foi o nosso amigo Tony. E hoje a Anne volta para o Rádio Livre.
2: Sim, senhor.
0: Tudo bem, Anne?
2: Tudo certo.
0: Boa tarde.
2: Boa tarde. Gostou do jogo de ontem do Brasil?
0: É. Melhorou um pouquinho, né? Brasil.
2: Ganhou, né? Eu acho assim, ganhou. Pronto.
0: Brasil.
2: Fez o papel.
0: Foi. A Escócia. Foi legal, Vini jogou bola. Um Brasil diferente, né? É isso que a gente tava cobrando sempre.
2: Você acha que Vini Júnior e Neymar não se dão muito bem?
0: Não, se dão bem.
2: É,
0: se dão bem.
2: Pois eu achei ontem que Vini Júnior podia ter passado umas duas bolas para Neymar, não interessa se ele ia fazer ou não. E ele não passou, ele segurou a bola, não chutou. Eu sou revoltada com isso. Como se ele não quisesse perder o protagonismo do jogo.
0: É, porque nesse momento, né, Anny, muita gente quer protagonismo, né? Por exemplo, o Vini, que andava apagado nos jogos eliminatórias de amistosos do Brasil, que a gente já comentou aqui, né? Cobrou muito sobre isso. Sabia que ele podia dar mais para a seleção. Ele é um atleta de alto nível do Real Madrid, considerado hoje um dos melhores do elenco. Mas aí, numa seleção brasileira, ele não estava luzindo, né? Não era aquele jogador brilhante. De repente, vai num jogo contra a Escócia, já briga pela artilharia. É, a gente tem aí o Messi com 5 gols, 39 anos, aí tem o Mbappé e agora o Vini. De repente aparece com 4 gols.
2: É, que podia ter empatado se não tivesse tido aquele cancelamento daquele gol, também, que ridículo aquilo ali, mas passa.
0: É verdade. Fora outras oportunidades que ele teve também, né?
2: É, porque depois que ele faz 2 gols, parece que ele faz assim, não, tá bom, não vou fazer mais não. Essa impressão que eu tenho, porque ele pega a bola sozinho, ele podia chutar, não, ele não chuta, porque ele fala que quer driblar, que não sei o quê, que não sei o quê.
0: Ah, deixa eu mandar um abraço aqui pra você. Eu sou o porta-voz dele, do grande Chico Domingos.
2: Chico Domingos!
0: Me encontrou de novo na arena e disse que tava ouvindo quando a gente tava batendo um papo sobre refluxo. Ele disse, eu tenho também, Alexandre. Aquilo me aperreia pra danado, o refluxo.
2: É ruim, né?
0: Aí ele falou, diga pra Ana que eu sou fã dela. Eu vou repassar seu recado de novo.
2: Obrigada, Chico Domingos. Um abraço grande pra você. Vou ter que fazer um consultório sobre refluxo. Outro pra gente ter mais dúvidas.
0: Outro. Esse aí eu vou ter que ouvir de novo pra reaprender a me cuidar, porque o negócio tá feio. Mas, Ana, e os destaques do Rádio Livre desta quinta-feira?
2: Vamos falar um pouquinho de chuva. Região metropolitana seca com muita chuva, né? A gente está acompanhando. Nesse momento chove, inclusive, estou acompanhando aqui.
0: Eu adoro chuva, viu, Ana?
2: Eu gosto também.
0: Eu gosto da chuva.
2: Eu gosto.
0: A problema... questão é... A gente já falou, né? Debateu isso aqui certa vez.
2: Dos perigos, né? Que,
0: algumas áreas do Recife, de Olinda, Paulista, região metropolitana, essas áreas não estão preparadas. E aí a gente lamenta por pessoas que não têm uma condição para morar numa área melhor. Então, por isso que vem uma certa tristeza. Mas eu, particularmente, quando chovia em Garanhuns, essa época do ano é muito frio e todo mundo garanhuense está nos ouvindo agora, sabe disso? Eu gostava muito, achava sensacional, um frio gostoso. As pessoas ficam mais, né? Dizem que ficam mais charmosas.
2: Que ficam mais arrumadas,
0: vestimentas de
2: né?
0: frio. Isso, isso é muito legal, eu adoro. E adoro tomar banho gelado no frio, sabia?
2: Como é,
0: amigo? É, adoro. Adoro tomar banho gelado no frio.
2: Tá aí, né?
0: Pois é, e não é mentira não, viu?
2: Não, eu pensei outra coisa.
0: Hoje minha caixa d'água lá tava sem água pra caixa de cima. Eu tomei um banho da caixa d'água reserva. E foi muito gostoso.
2: Água gelo, né?
0: Gelada, de manhã.
2: E tu acha massa?
0: Eu pensei assim umas 10 vezes, tem que tomar um banho, sair cheirosinho, senão
2: não, tomar banho
0: feio,
2: sim, né? Mas dizer que gosta
0: eu
2: já
0: gosto,
2: é outra história.
0: Eu gosto.
2: Um banho frio.
0: Adoro
2: no
0: tomar banho.
2: Frio.
0: Adoro tomar banho gelado.
2: Arrasou.
0: É sério. Porque a temperatura normalmente... É, não sou um especialista não, viu, gente, para falar sobre isso aqui, mas acho que é por experiência própria. Quando você toma banho quente, você sai e sente frio.
2: Sim, é.
0: Mas quando você toma banho frio...
2: Você sai e já sai a pedra de gelo.
0: Não, o corpo, ele se defende, né? Ele tem um sistema de defesa. Aí você esquenta, ele esquenta, aí você sai quentinho, sai... Temperatura
2: não,
0: gostosa.
2: Nunca sai quentinho.
0: Eu gosto do frio, eu adoro o frio.
2: Tudo bem, né? Eu disse para Haroldo que... Com 24 graus eu tô morrendo de frio, ele não sabe o que é frio
0: e
2: de verdade.
0: E essa semana que me levantei de madrugada em Olinda e olhei lá no... Que tem o medidor de temperatura lá, né? E quando eu olhei tava 23. Eu tava morrendo de frio.
2: É, muito frio.
0: Tava muito frio.
2: Acho que tá louco.
0: Mas enfim
2: vamos
0: é um
2: falar...
0: tempo bom. É um tempo bom.
2: É um tempo gostoso,
0: mas diga,
2: né?
0: Anne, além das chuvas...
2: Vamos falar de chuva, claro. Mas no consultório do Rádio Livre, a gente traz hoje um assunto que é... para sempre, né, que a gente vai falar pelo jeito, que são ataques de tubarão.
0: Meu Deus.
2: E o que, que a gente vai trazer no consultório, Anne? A gente vai trazer como é a vida de pessoas que sobrevivem a esses ataques com tubarões, esses incidentes com tubarões, né? Porque as pessoas vão conviver com sequelas físicas.
0: Sim.
2: Então, como essa reabilitação, vão conviver também com sequelas emocionais, assim, porque é um trauma. Se pra gente que não foi, não sofreu, né, com esse incidente, a gente já olha o mar diferente, a gente já olha aquele ambiente assim, diferente, a gente lamenta, a gente fica com medo de entrar. Imagina para uma pessoa que já sofreu isso na pele, é, né, que perdeu ali um membro, que está refazendo a vida. Recentemente a gente teve também alguns casos, então a gente vai trazer para as pessoas como é, tentar, né, trazer um pouco de como é essa recuperação. Como é que é a vida após incidente com tubarão? Como é no hospital até mesmo, que chega... Inclusive, a gente vai estar aqui com o Dr. Petros, que é diretor do Hospital de Restauração, que a gente sabe que é o hospital de referência quando há um ataque de tubarão, por exemplo.
0: Muito importante pessoas vão a fala dele, né?
2: Isso. Para ele trazer, assim, aquelas primeiras 24 horas, 48 horas, 72 horas, são as mais críticas, assim, ou não? Num caso como esse, tem mais tempo? O que, que é feito quando chega? Os primeiros socorros ali que são feitos no momento em que a pessoa é retirada da água? Porque acho que no caso da menina, a gente teve, né, uma moça e teve uma criança.
0: Um garoto de 11 anos e a jovem de
2: 19 anos.
0: Exato.
2: Tiveram ali primeiros socorros, a menina, inclusive.
0: Aliás, ela só teve mais chances de vida porque o médico socorreu, né?
2: E havia um médico turista local, né? Que estava passeando.
0: Exato, exatamente.
2: E ele falou muito sobre isso, né? De como aquele primeiro socorro ali, ele foi primordial. Então, para a gente entender um pouco de como é essa dinâmica, claro que a gente não quer que isso aconteça com ninguém, mas a gente sabe que é um perigo. É. E nas nossas praias, infelizmente, se você olhar a praia de Boa Viagem, de um canto a outro, tem placa que fala de alerta de ataque tubarão. Ou seja, para mim, não tem local seguro, a não ser que a maré esteja baixa, a não ser que tenha um arrecife fechando tudo, que só tem em algumas partes. Enfim, são várias coisas para a gente conversar. Então, a gente vai entender aqui. E eu também vou estar com uma pessoa, com um fisioterapeuta, que trabalha com essa reabilitação, porque as pessoas muitas vezes precisam de próteses.
0: Sim.
2: E aí, como é? Porque a pessoa vai ter que, por exemplo, sua perna vai ter que reaprender a andar.
0: É verdade.
2: Com a prótese, né? Não é colocou e andou. O processo é diferente. Então, a gente vai entender esse processo para a gente poder tentar se colocar um pouco no lugar dessas pessoas e entender como é que é a vida pós-ataque com o tubarão. Então, até convido todo mundo a participar, porque às vezes, né, Alexandre, a gente tá ouvindo e faz, poxa, eu tenho uma pergunta. Se eu tivesse aí, eu perguntava isso para esse médico. Se eu tivesse aí, eu perguntava isso. Como é aquilo? Como é que foi nesse caso? Então, perguntem, mandem suas perguntas. A gente vai estar aqui para responder, para repassar o repasso para os doutores e o consultório é de vocês. O número do nosso WhatsApp é o 99147-8520.
0: Esse assunto é muito interessante e bom a gente citar aqui, até para quem ouve a Rádio Jornal, para passar para outras pessoas, né? Pessoas que vêm de outros estados, passar férias aqui e tal. E é muito interessante, Anne, depois dos dois ataques, eu fui assistir aos documentários, né? Os dois Charles, né? Coincidentemente, os dois têm o nome de Charles, foram atacados aqui. Um teve uma lesão seríssima na panturrilha, o outro ficou sem as duas mãos. Uhum. Ele contando a história, um drama gigantesco. E não passa pela nossa cabeça de ter um tubarão ali de mais de 3 metros... logo ali, né? Porque você não vai muito pra água. A menina, por exemplo, ela tava com a água na metade do corpo, né? Uhum. Quando teve a perna arrancada lá pelo tubarão. E eu ouço muito também as pessoas culpando os tubarões, né?
2: Não, pelo
0: amor de
2: Deus,
0: ali é... Se você sabe que
2: é
0: uma área que tem, não vai, pelo amor de Deus.
2: Eu acho que a gente não deve culpabilizar ninguém. Nem os tubarões, nem as pessoas. A gente tá aqui fazendo um alerta, né?
0: Sem dúvida. Julgar também não é legal, né? Quando você julga uma pessoa que foi atacada e tal. É, talvez tenha faltado orientação para ela, naquele momento ali, alguém dizer, não vai não, né? Pelo amor de Deus, ela é jovem. E a pessoa, quando é nova, eu ouvia muito isso no interior, é mais afoita, né? Quer saber, não, eu vou para ver como é que é, talvez não aconteça comigo. Mas não é assim, né? Que funciona, a gente sabe que é um perigo enorme. Mas fica o alerta. E se a gente puder orientar, é sensacional, né?
2: Verdade.
0: A gente passar uma orientação para alguém, não vai não. Não vai porque ali já teve ataque e isso se repete. E principalmente nessa época do ano, que a água tá turva, é uma situação mais complicada porque o mar tá lá, né? Enfim, é bem complicado e é um assunto bem interessante da gente debater aqui.
2: Muito. E por isso que a gente traz esse assunto, para que as pessoas entendam

0: como é a vida após incidente com o tubarão.
1: É verdade. Vou embora, Ana, que eu já estou invadindo aqui tudo. Daqui a pouco eu vou fazer o Rádio Livre.
0: Olha aí.
1: Quer? Alexandre Costa e Anne Barreto.
0: Muito bem, já fica sentado aí e participa.
1: Tchau, Anne. Kevin tá
0: tchau,
1: chegando.
0: Alexandre.
1: Trabalhos técnicos, Big Alves e Edilson Lima. 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
5: O presidente Lula assinou nesta quinta-feira os contratos para a conclusão da planta da unidade de fertilizantes nitrogenados 3 em Três Lagoas, em Mato Grosso do Sul. A unidade integra o novo programa de aceleração do crescimento PAC e deve receber investimentos de mais de 5 bilhões de reais para ser concluída. Paralisada desde 2015, a unidade teve a retomada confirmada pela Petrobras após nova reavaliação técnica e econômica que atestou a viabilidade do projeto. E o Ministério da Saúde do Brasil está em contato com a Venezuela para enviar ajuda com insumos e pessoal da área de saúde para o país vizinho, que foi afetado por fortes terremotos de 7.2 e 7.5 na escala Richter nesta quarta-feira. O ministro da Saúde, Alexandre Padilha, informou que manteve contato com o Ministério da Saúde da Venezuela para definir o envio de ajuda ao país. A assessoria do Ministério completou que ainda não houve pedido oficial de ajuda da Venezuela. Kevin Paes, Rádio Jornal, Rádio Notícia.
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0: Comigo, muito boa tarde para todo mundo. Boa tarde, Pernambuco. Agora são 2 horas e 16 minutos. Está começando o Rádio Livre desta quinta-feira, 25 de junho. E a gente chega com informações para todo estado. Falar sobre a chuva na região metropolitana que segue e muita gente está querendo saber como vai ser o fim de semana. Será que vai ter chuva no fim de semana também? A gente fala sobre isso já já. No sertão, roubos violentos caem 41,8% no mês de maio. No nosso consultório, a gente fala sobre os sobreviventes de incidentes com tubarões. Como eles convivem depois que acontece o ataque, as sequelas físicas, emocionais, como é esse recomeço? Tem dúvidas? Quer participar? Já manda pra gente a tua pergunta. O número é 99147-8520. E toda quinta-feira é dia de vaga de emprego aqui no Rádio Livre. Fique com a gente para não perder nenhuma oportunidade. Vamos juntos até às 4 da tarde? O Rádio Livre está no ar.
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0: Vamos falar sobre chuva. Tá chovendo na região metropolitana do Recife, agora deu uma estiadinha no Recife, na Zona Sul, a gente tá vendo imagens ao vivo aqui. Mas João Lubambo, me diga, fim de semana vai ser de chuva? Boa tarde.
6: Oi, Anne, boa tarde. Pois é, o Instituto Nacional de Meteorologia, o IMET, emitiu um alerta de perigo potencial para chuvas intensas, válido até o fim desta quinta-feira, em diversas regiões de Pernambuco, incluindo a região metropolitana do Recife, Zona da Mata, Agreste

0: e Sertão. Porém, a previsão é de chuva entre 20 e 30 milímetros por hora ou até 50 milímetros ao longo do dia de hoje, mas deve continuar também no fim de semana. É o que aponta a previsão da Agência Pernambucana de Águas e Clima, a APAC. Vamos ouvir a meteorologista Aparecida Fernandes.
1: A previsão do tempo para esta quinta-feira, 25 de junho, é de céu nublado, com pancadas de chuva de intensidade de fraca a moderada na região metropolitana do Recife, na zona da Mata Norte. Na zona da Mata Sul, as pancadas podem atingir intensidade de moderada. Já no Agreste, a previsão também é de pancadas de chuva com intensidade de fraca a moderada. E no Sertão, ainda podem ocorrer chuvas fracas. E para amanhã, sexta-feira e sábado, já temos uma previsão de chuvas de intensidade moderada na região metropolitana do Recife e na zona da Mata Norte e Sul, e continuidade de chuvas de intensidade fraca a moderada para o Agreste e também chuvas fracas para o Sertão. E por que que essas chuvas estão ocorrendo agora, né? Nós temos um sistema meteorológico, né, um distúrbio ondulatório de leste que está se aproximando aqui do estado de Pernambuco. E essas nuvens que já estão formadas no oceano estão se deslocando e devem adentrar para o continente, causando chuvas no Agreste e também no Sertão.
0: Voltando com as informações do IMET, há baixo risco de queda de galhos de árvores, alagamentos, interrupção no fornecimento de energia elétrica e descargas elétricas. A orientação é evitar abrigo debaixo de árvores durante as rajadas de vento, não estacionar veículos próximos a torres de transmissão e placas de propaganda e evitar o uso de aparelhos eletrônicos ligados à tomada. Em caso de emergência, a população deve acionar a Defesa Civil pelo telefone 199 ou o Corpo de Bombeiros pelo telefone 193, Anne.
2: Tá certo, João Lubambo, obrigada pelas informações.
0: Valeu, Anne.
2: Vamos pro intervalo, a gente volta já. 2h20.
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7: Também, eu sou essa pessoa que vibra, que se estressa, que reclama com os jogadores. Se eu fosse a técnica,
8: meu Deus do céu. Eu reclamo muito com o Julinho.
7: Também, ele também me estressou ontem. Bastante. Agora, Carmen Peixoto está aqui conosco para trazer orientações para você que quer garantir o seu emprego ou procurar um novo, ou até mesmo crescer na empresa onde você está agora, né? Então, vou começar, Carmen, para quem está no emprego, mas sempre fica pensando assim, poxa, será que eu vou ser demitido? Fica nessa inconsistência. Como manter o seu trabalho?
8: Fique atento. Agarre as oportunidades, né? Você tem de fazer, normalmente, além do que é esperado. E o melhor de tudo, Anne, é quando a gente surpreende. É importante tornar-se indispensável para o seu diretor, para o seu gerente. Uhum. Visualizar, assim, novas coisas, novos horizontes, atualizar-se. Demonstrar também disposição quando lhe pedirem um trabalho urgente, né? Não reclame, mesmo que você esteja cansado.
7: Uhum.
8: Outra coisa é saber escutar e estar aberto ao diálogo,
7: uhum,
8: né? E pare de reclamar. Fique atento a tudo o que ocorre ao seu redor. Então, assim, é possível identificar oportunidades de crescimento.
7: Isso é bem importante para você observar as possibilidades de crescimento. E quando há essa possibilidade de crescimento, assim, às vezes as pessoas ficam com medo, por exemplo, né?
8: Sim.
7: Então, quais são os passos, assim, que você indicaria para essa pessoa seguir e obter o sucesso que ela quer, já que é uma coisa que ela quer e surgiu aquela oportunidade?
8: Olha, eu acho importante que ela seja criativa diante de obstáculos, que normalmente surgem no ambiente de trabalho, né? Às vezes nos estressam. Então, essas oportunidades de expor são boas para que você

0: seja criativa nas ideias. Então, use sua criatividade para arranjar uma forma, por exemplo, de agilizar uma tarefa que lhe toma muito tempo. Dê sugestões à sua equipe de como economizar papel, energia elétrica. Isso são alguns dos exemplos. Dê sugestões de como fidelizar clientes, de aumentar a possibilidade da empresa. E invista em si próprio, né? Assim você obtém sucesso. Fique atento ao que a empresa tem a oferecer, principalmente cursos de capacitação, treinamentos. Né? Trace um objetivo e siga em direção a ele, sem atropelar os outros. Isso é importante, né? Outra coisa, a dúvida atrapalha, gera insegurança. Por isso, pergunte sempre.
1: E tem uma coisa também que pode inibir esse profissional, seja ele que está procurando um emprego novo, seja ele que quer manter o seu emprego ou crescer na empresa, é a competição. Você acha que realmente a competição, ela pode ser um obstáculo grande?
0: Todo trabalho, a competição, se ela não está assim clara, exposta, mas ela está subliminar. Então, por mais que haja competição no ambiente de trabalho, a gente tem que aprender a conviver com os outros, né? E respeitar as opiniões. Quando se sentir incomodado pelo colega, deixe o ânimo serenar e fale com ele a sós. Nunca na frente de outras pessoas, isso é importante. O respeito virá com o desenrolar seu trabalho, sua produtividade e também a forma de você administrar temperamentos diferentes do seu no ambiente de trabalho, né? Isso é importante.
1: É importante sim. Outra coisa, Carmen, para quem está até procurando emprego mesmo, não só para quem está empregado, mas para quem está procurando emprego, tem muita gente que está há muito tempo já procurando emprego e perde aquela motivação, sabe? Não tem mais motivação para ir, acha que não vai conseguir esse emprego, porque faz, por exemplo, manda currículo, chega a fazer até uma entrevista, mas não é chamado. E isso vai minando ali a pessoa vai ficando triste para baixo, vai perdendo essa motivação. Então, como motivar, como se motivar e seguir em frente? Porque é preciso.
0: Pois é, sentir-se insatisfeito. Em algum momento a gente se sente no ambiente de trabalho, na vida profissional, isso é comum. Mas, como nem sempre dá para a gente jogar tudo para o alto, então, Mani, é preciso buscar novas formas de renovar o interesse pelo que se faz. Então, o planejamento permite você identificar habilidades, conhecimentos seus que precisam ser aprimorados, possibilitar um desenvolvimento mais focado, né? Ao estabelecer, assim, as nossas metas, é possível acompanhar o nosso progresso e realizar ajustes na nossa trajetória, quando necessário. Se não, é se jogar num ambiente profissional para outros empregos, mas sempre com motivação, não se deixe desanimar. Atualização profissional é um imperativo para todos, né? Para quem busca se destacar no ambiente de trabalho. Principalmente agora, né, na mídia, né, tudo na parte digital. Independentemente da nossa área de atuação, a gente tem que se manter informado sobre as últimas tendências, tecnologias, conhecimentos específicos, né? E investir, como eu disse há pouco, em cursos, workshops, palestras e especializações. Essa é a grande dica.
1: Tá certo. Carmen Peixoto com a gente. Muito obrigada, Carmen, por trazer essas orientações. E também tenha certeza disso, que você trouxe uma luz para quem está aperreado ou no emprego ou buscando também essa oportunidade, né? Então, obrigada por você conversar com a gente e tá sempre aqui disponível às quintas-feiras.
0: Eu que agradeço. A nossa conversa é muito gostosa.
1: Um bom fim de semana, Carmen. Até a próxima quinta-feira. Carmen.
0: Até.
1: Carmen. Carmen,
0: diz.
1: Próxima quinta estarei de férias. Então a gente só volta. Pois é, amiga. A gente só volta a conversar depois em agosto, tá certo?
0: Tá certo, então.
1: Um beijo
0: ótimas
1: bem grande.
0: Ótimas férias para você, viu?
1: Obrigada, Carmen. Um beijo bem grande. Bom fim de semana.
0: Obrigada.
1: Vamos fazer um rápido intervalo, a gente volta já. 2h32.
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1: São João é tempo de reunir quem a gente gosta e saborear receitas cheias de tradição. E a dica de hoje é uma deliciosa torta de xerém grão verde. Você vai precisar de 400 gramas de xerém cozido grão verde, 4 ovos, 100 gramas de farinha de trigo, tomate, cebola, pimentões picados, azeitonas, sal e fermento em pó. Misture tudo em uma tigela. Coloque em uma forma untada e enfarinhada. Finalize com um fio de azeite e ervas finas ou orégano. E leve ao forno pré-aquecido a 200 graus até ficar bem douradinha. Fácil de fazer e perfeita para compartilhar.
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5: Olá, Barreto. Boa tarde para você, boa tarde para todo mundo. Isso mesmo. Eu falo ao vivo aqui no Centro de Convenções de Pernambuco. Que...

fica no bairro de Salgadinho, em Olinda. Eu estou acompanhando a agenda da governadora Raquel Lira, que está fazendo entrega de viaturas e a formatura de novos policiais civis. Ela ainda não chegou aqui no centro de convenções.

0: faz parte, né, da formatura de novos policiais civis, e essas ações integram, né, o programa Juntos pela Segurança, com investimentos para ampliar a capacidade investigativa, reforçando o combate à criminalidade e fortalecendo, Barreto, a segurança pública em todas as regiões aqui do estado. Eu conversei, que ele já está aqui, está até conversando com a imprensa, o secretário de Defesa Social de Pernambuco, Alessandro Carvalho. Ele falou sobre esses investimentos e disse ainda que não vai parar não, viu? Ainda vai ter mais investimentos para melhorar a segurança aqui no estado. Vamos ouvir.
1: De 36 novos oficiais do Corpo de Bombeiros, depois de um ano de curso de formação, e aí a gente conclui... As formações para o Corpo de Bombeiros Militares foram duas turmas de oficiais, duas de soldados, 660 novos bombeiros. Agora a gente vai fazer uma entrega com a governadora Raquel Lira de 124 novas viaturas para a Polícia Militar e para a Polícia Civil. Um processo de renovação de todas as 1.118 viaturas ostensivas que a Polícia Militar e a Polícia Civil têm, porque há também na Polícia Civil muitas viaturas que não são caracterizadas para serem utilizadas nas investigações. Essa a gente não faz a solenidade de entrega, porque são carros que devem ser mantidos com suas características em sigilo. E na sequência, vamos para a formatura da segunda turma da Polícia Civil, com delegados, agentes e escrivães. A primeira turma se formou em novembro do ano passado e agora nós estamos formando mais 452 novos policiais, fechando um reforço de mais de 900 policiais civis desde novembro do ano passado para cá.
0: Então é isso, Barreto. Estou por aqui aguardando nessa formatura a chegada da governadora e volto com você aos estúdios.
2: Obrigada, Germano. Todo reforço na segurança é muito bem-vindo, né? Porque o nosso estado, ele bate recordes em violência. Daqui a pouco a gente vai falar sobre isso aqui no Rádio Livre. Fazer mais uma pausa e a gente volta já. 2h40.
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1: Viu, Roberta Coutinho, a mais amada da Rádio Jornal, tá aqui com essa boa notícia. Boa tarde, amada.
2: Boa tarde, amada. Boa tarde, os nossos ouvintes. E é isso, Anne. O sertão pernambucano fechou o mês de maio com a redução de roubos em geral no interior do estado. Os dados refletem as ações do programa Juntos pela Segurança da SDS do governo do estado. Em maio, a região do sertão, que inclui aí Sertão do Araripe, Sertão Central, Moxotó, Pajeú, enfim, 35 municípios, registrou uma redução de 41,8% nos roubos, passando de 153 para 89 ocorrências, o que representa 64 casos a menos em comparação ao mesmo período do ano passado. Outro destaque foi a redução também dos roubos e furtos de celulares. O sertão registrou queda de 42,2% em maio, passando de 322 para 186 ocorrências. A redução também está relacionada às operações de polícia judiciária, ao combate qualificado ao crime e à prisão de alvos prioritários. Anne, estás vendo?
1: Estou vendo, minha filha.
2: Pelo menos no sertão, né?
1: É,
2: mas olha, é um avanço, né?
1: Qualquer redução para mim é um avanço.
2: É.
1: Né?
2: É.
1: Pelo menos isso, gente, porque pelo amor de Deus, viu?
2: É, em contrapartida, já que o sertão teve a redução, daqui a pouco a gente vai dar mais detalhes sobre Caruaru, os furtos de celulares em Caruaru. Aí foi disparado, Anne.
1: Disparado mesmo. Já vem sendo, né? A gente já vem falando sobre isso.
2: Exatamente.
1: Toda festa, multidão é isso.
2: É,
1: né?
2: Multidão é isso, é.
1: Difícil. Mas é isso, amada. Como é que diz?
2: Até amanhã.
1: Até amanhã. Agora vamos falar do Jogo do Brasil. A gente tá esperando saber quem vai ser o nosso adversário, né? Quem o Brasil deve pegar no próximo jogo? Como é que vocês acham? Vocês sabem como é que faz essa análise combinatória?
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4: Já é certo que o Brasil joga na próxima segunda-feira, dia 29 de junho e também dia de São Pedro. No entanto, ainda falta definir qual o adversário da seleção brasileira nesses 16 avos de final. Mas quem deve ser o adversário do Brasil? A seleção canarinha deve temer algum país? A gente explica. A definição ocorre nesta quinta-feira, com os dois jogos da última rodada começando simultaneamente às 8 da noite no horário de Brasília, Holanda e Tunísia em Kansas City e Japão e Suécia em Dallas. Holanda e Japão chegam empatados com 4 pontos e saldo positivo de 4 gols. Os holandeses aparecem na liderança porque marcaram 7 gols, um a mais que os japoneses. Nesse contexto, Holanda e Japão têm mais combinações possíveis de classificação. Se o Japão vencer e a Holanda empatar ou perder, os japoneses vão ficar em primeiro e os holandeses vão enfrentar o Brasil. Já se a Holanda vencer e o Japão apenas empatar, o rival brasileiro será o Japão. Existem ainda situações em que as duas seleções terminarão empatadas em pontos. Isso acontece se ambas vencerem, se ambas empatarem ou se Holanda e Japão perderem. Neste último caso, com a Suécia assumindo a primeira posição. Já a Suécia tem 3 pontos, enquanto a Tunísia, ainda sem pontuar, já está eliminada da Copa do Mundo. Para a Suécia ser a adversária do Brasil, os suecos precisam vencer o Japão e torcer por uma vitória da Holanda sobre a Tunísia. Nesse cenário, os holandeses terminariam em primeiro com 7 pontos, a Suécia seria segunda com 6 e o Japão cairia para a terceira posição com 4. Qualquer outro resultado da Holanda, combinado com a vitória sueca, colocaria a Suécia na liderança do grupo e não no caminho brasileiro. Fato é que qualquer adversário deve dar trabalho para a seleção brasileira. A Holanda sempre deve ser respeitada, tem grandes jogadores como De Jong, Gakpo e Van Dijk e ainda eliminou o Brasil na Copa de 2010. Já o Japão, embora não tenha um

0: Destaque no nível de Vini Júnior, possui um futebol coletivo forte e organizado e também venceu o Brasil em outubro do ano passado em um amistoso. Por fim, a Suécia aparenta ser um adversário mais acessível, visto que perdeu de 5 a 1 para a Holanda nesta Copa do Mundo. No entanto, o Brasil vive um tabu de não derrotar os europeus em mata-mata desde a Copa de 2002, e a seleção sueca conta com o bom atacante Gyökeres. 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Kevin Paes para o Rádio Livre.
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2: Boca no trombone de hoje, começando com o seu José Dias dos Aflitos.
3: Boa tarde, Anne. Anne, é o seguinte, já tem mais de uma semana que no cruzamento da Avenida Rosa e Silva com a Rua dos Pinheiros, do lado do Hospital do Servidor do Estado, tem uma barra de ferro arriada com fio. Eu suponho, inclusive, que esse fio pode ter energia elétrica. Acho que deve ser a energia, que é junto de um poste. E eu sou deficiente visual, meti os peitos no ferro, então fica aí o alerta. Mais de uma semana, cruzamento da Rosa e Silva com a Rua dos Pinheiros, do lado do Hospital do Servidor. Um abraço.
2: Pode deixar, seu José Dias. Obrigada pela informação. Agora, Jailda, de Jardim Paulista.
4: Dona Barreto, boa tarde, Ana Barreto. Aqui é a Dona Jailda, de Jardim Paulista, de novo. Bruno Araújo veio aqui. Ninguém deu jeito, já 2 meses. Limpar a beira do canal e deixar o lixo, tá no meio da rua, nascendo o mato, já tá mais alto do que quando ele veio. É pra pedir pra ele vir por aqui de novo, pelo amor de Deus, chegou São João e ninguém vem limpar. Meu Deus do céu. E a rua da UPA também péssima, buraco, a rua da gente também. Tem uma focinha aí, Ana Barreto? Boa tarde.
2: Tá certo, Dona Jailda. Vamos embora atrás da prefeitura, né? Pra fazer isso. Obrigada pela sua participação. Esse é o Boca no Trombone de hoje. Amanhã tem mais. Agora tem vaga de emprego. João Carneiro, boa tarde.
5: Tem vaga pra você.
6: Oi, Anne, muito boa tarde para você, boa tarde também para quem nos acompanha aqui no Rádio Livre. No Recife, estão disponíveis 100 vagas para auxiliar de linha de produção, com remuneração de R$ 2.024. Em Petrolina, no Sertão, há 10 vagas para barman, com salário de R$ 1.700. Já em Caruaru, na região do Agreste, são oferecidas 10 vagas para rasteleiro de asfalto, com um salário de R$ 2.285. É possível obter mais informações sobre estas e outras oportunidades no site cdep.pe.gov.br. A Amarante está com inscrições abertas para uma nova edição do programa de estágio da empresa. Ao todo, são 7 oportunidades para atuação no escritório corporativo, no Recife. As vagas são para áreas como produção audiovisual, eventos e ativações, contabilidade, gestão da reputação online e estratégia. Podem participar estudantes de diversos cursos, como administração, hotelaria, turismo e outras áreas. As inscrições seguem até o dia 6 de julho e devem ser feitas pelo site amarantehotéis.com.br. João Carneiro, Rádio Jornal, Rádio Notícia.
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2: Vamos para o nosso giro de notícias com o doutor da notícia, Kevin Paes. Boa tarde.
0: Olá, Anne. Boa tarde para você. Boa tarde também aos ouvintes. O Procurador-Geral da República, Paulo Gonet, enviou nesta quinta-feira ao Supremo Tribunal Federal, STF, um parecer sobre a arma apreendida com um dos seguranças do ex-presidente Jair Bolsonaro. Na manifestação, Gonet disse que o caso estava na fase inicial de investigação e que ainda não vê falta grave na conduta de Bolsonaro. O procurador acrescentou que vai aguardar o fim da apuração do caso, que é investigado pela Polícia Civil do Distrito Federal, para ter um juízo final e mais abrangente sobre os fatos. O parecer da PGR foi solicitado pelo ministro Alexandre de Moraes, que é o relator do caso. Kevin Paes, Rádio Jornal, Rádio Notícia.
2: Obrigada, Kevin. Vamos para o intervalo. Na volta tem um consultório hoje falando sobre a vida de como...

0: Como é a vida de quem sobrevive a um ataque de tubarão? Até já. 3 e 8.
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2: Se a gente for contabilizar, desde 1992, quando começaram a ser registrados os casos, a gente já tem 84 pessoas vítimas de incidentes com tubarões. Mas como é a vida depois de um ataque de tubarão, né? Como é que se convive com as sequelas? O que é que pode ser feito? Aquelas primeiras horas ali depois de um ataque? O que deve ser feito? A gente vai saber tudo isso agora no consultório do Rádio Livre. Nós estamos com o Dr. Petros de Andrade Lima, médico cirurgião, atual diretor-geral do Hospital da Restauração. Dr. Petros é mestre em cirurgia geral e cirurgia do aparelho digestivo, é doutor em medicina translacional, também é médico do SAMU e do GTA, que é o Grupamento Tático Aéreo. Boa tarde, Dr. Petros, seja muito bem-vindo.
3: Boa tarde, é um prazer estar aqui.
2: Prazer todo meu poder conversar com o senhor também. E com o doutor Tiago Bessa, que é fisioterapeuta, protesista, ortesista, especialista em fisioterapia traumato-ortopédica, mestre em engenharia biomédica, docente da Faculdade Pernambucana de Saúde e diretor da Ortopedia Boa Viagem. Boa tarde, doutor Tiago Bessa, seja bem-vindo também.
4: Boa tarde, Anne, é um prazer estar aqui.
2: Prazer todo meu poder conversar com vocês. Aos ouvintes que tiverem também dúvidas, perguntas, curiosidades, mandem pelo nosso WhatsApp, número 99147-8520, tá? Para vocês participarem aqui do consultório com a gente. Vou começar com o Dr. Petros. Dr. Petros, quando tem um ataque de tubarão, todo mundo fica muito surpreso, mas o primeiro lugar que se pensa é leva para o Hospital da Restauração. E nesses últimos casos, a gente percebeu muito na sua fala a importância daqueles primeiros socorros ali, quando tira a vítima da água, as pessoas querem ajudar. O que de fato faz diferença nesses primeiros socorros, doutor?
3: No primeiro momento, o que faz a diferença é parar o sangramento. Toda quantidade de sangue que a gente deixa de perder importa. Então, nesse primeiro momento, qualquer pessoa deve ter como pensamento imediato parar o sangramento. Então, quando for um membro, passar um torniquete, amarrar para parar o sangramento. Se não for no membro, um pano limpo, colocar por cima e apertar de forma a reduzir a perda de sangue ao máximo possível. O que mata de imediato naquele momento é a perda de sangue.
2: Isso pode também fazer diferença, por exemplo, o senhor falou assim, o que mata é a perda de sangue, mas muitas vezes essas pessoas elas perdem o membro. Se não for já uma em que o ataque já tem arrancado esse membro, pode ser que aquela pessoa também não perca o membro? Há essa possibilidade?
3: Sim, há essa possibilidade. O fato de colocar um torniquete amarrando o membro não quer dizer que obrigatoriamente esse membro vai ser amputado. Torniquetes, eles podem ser passados e demorar até 2 horas sem grandes repercussões, certo? Então, é o tempo suficiente para a equipe do SAMU chegar, para levar para uma unidade hospitalar e para fazer o tratamento adequado. Então, de imediato, retirou a vítima de dentro da água, parar o sangramento e, a partir daí, aguardar a equipe de socorro.
2: Doutor, quais são as lesões mais frequentes que o senhor, na sua experiência, inclusive como médico, percebe em casos de incidentes com tubarões?
3: No nosso meio, a gente vê muitos membros inferiores, né? Então, é mostrando que são animais que realmente atacam nas águas mais rasas. Então, a gente vê perda de parte das pernas ou amputação completa. É muito comum as lesões em mãos e membros superiores estar relacionado quando o paciente informa, a vítima informa, que tentou dar um soco no tubarão, bateu no animal e muitas vezes atingiu os dentes. Então, termina tendo essas lesões graves nos membros superiores, nas mãos. Mas o mais comum é, sem dúvida nenhuma, as lesões de membro inferior.
2: Vou conversar também com o Dr. Tiago Bessa, ele que é fisioterapeuta, porque aqui a gente está entendendo com o Dr. Petros o começo, né, de tudo, vai para o hospital, mas chega um momento em que essa pessoa vai para a fisioterapia. Precisa aí, por exemplo, perda de um membro inferior, perda de uma perna, né? Então, qual é o momento em que a fisioterapia entra nesse pós-ataque, doutor Tiago?
4: Boa tarde. Então, a fisioterapia entra no ambiente hospitalar ainda, né? Com orientações do paciente, como posicionar.

0: ao membro residual, que a gente chama de coto de amputação, né, fortalecimento, mobilização das articulações, regular a muleta, incentivar o paciente, quando liberado pela equipe médica, a ficar em pé, a se mobilizar, andar, caminhar com as muletas. Então, começa já aí nesse ponto. A parte da protetização, que é a colocação da prótese, só quando o paciente retira os pontos. Então, tem a liberação médica, a retirada dos pontos, e aí que a fisioterapia começa o trabalho mais efetivo. Né?
1: Entendi. Quando o senhor fala assim, por exemplo, no hospital, né, a pessoa está lá, teve um membro amputado, ficou uma parte ainda, né? Vamos pensar assim, teve a perna amputada e ficou um pedacinho da perna, que vocês chamam de coto. Quem está ouvindo, quem não é da área, pode pensar assim, e precisa fazer alguma coisa ali, já não serve mais, mas é preciso fortalecer essa parte.
0: Exatamente. Esse membro residual é importantíssimo nesse processo aí. Ele tem que ter uma boa cicatrização, tem que ter um comprimento minimamente adequado para poder se adaptar à prótese. Então, ele é uma área que é muito cuidada, é muito trabalhada e principalmente precisa ser fortalecida, que é esse membro residual que vai impulsionar a prótese para poder caminhar.
1: E quando é na parte superior do corpo? Por exemplo, o doutor Petro estava falando aqui das mãos, né? Se a pessoa for tentar, claro, no ato, eu acho que é muito natural que a gente vai se defender, né? É o instinto, né? Então, você pode ali tentar tirar o tubarão e a mão ser levada, uma parte do braço, não sei. Quando é a parte superior, como é que funciona?
0: Segue os mesmos princípios, né? A gente precisa preservar o movimento articular, a amplitude da articulação, posicionar de forma adequada para que não tenha encurtamentos musculares graves. Enfim, segue o mesmo princípio dos membros inferiores.
1: Mas também dá para colocar prótese?
0: Sim, dá, sim. Existem, vai depender também do nível da amputação, mas existem próteses estéticas para membro superior, existem próteses funcionais, próteses com cabos, com tirantes, que são mais antigas, e existem as próteses mioelétricas. Próteses que o paciente, a gente vai posicionar um eletrodo internamente no encaixe da prótese, e esse paciente vai contrair esse membro residual, o eletrodo vai captar essa informação, mandar a informação para a mão, processar, e a mão vai abrir e vai fechar. Então, tem grupos musculares que vão trabalhar na abertura da mão e grupos musculares que vão trabalhar no fechamento dessa mão protética.
1: Então, tem muita tecnologia, por exemplo, muito, né? Nossa, tá vendo, gente? Eu vou continuar aqui conversando com o doutor Tiago, mas, doutor Petros, Qual é a janela mais importante de tempo para o senhor como médico quando chega um paciente que sofreu um incidente com tubarões? Por exemplo, são as primeiras 24 horas, as primeiras 48 horas? O que é mais delicado e mais importante para vocês ali?
2: Na verdade, nas primeiras horas, né, nas primeiras 6 horas, é o momento mais grave para a gente, porque a grande maioria desses pacientes, eles estão em um choque hemorrágico grave. Então, eu tenho que tirar o paciente desse choque. O que é o choque hemorrágico? É a perda sanguínea de grande volume. Em geral, a gente chama choque classe 4, ou seja, perdeu mais de 40% da quantidade de sangue do corpo todo. Eu preciso repor esse sangue, garantindo que o organismo se recupere para estancar naturalmente os sangramentos. Então, existe o que a gente chama protocolo de transfusão maciça, que nós fazemos. Faz o grande volume de hemocomponentes, e isso leva a alterações orgânicas graves. E eu preciso resolver tudo em poucas horas para garantir que o paciente permaneça vivo, com pressão normal. Depois dessas primeiras horas, são as agudas mais graves, a gente vai correr atrás da possibilidade de infecção. Né? Então, a gente vai fazer antibiótico terapia para impedir a infecção. A infecção, além de ser uma infecção grave, ela faz com que o paciente precise de reabordagens cirúrgicas, muitas vezes podendo perder partes desse coto ou partes desse membro, e que podem tornar ainda mais difícil a reabilitação, que é o objetivo final. Né? Então, assim que o paciente chega no hospital, nosso objetivo, claro e imediato, é salvar a vida dele. A partir de então, a gente vai tentar reduzir a infecção, mas já pensando na reabilitação. Então, eu tenho que evitar infecção para evitar amputações maiores, para evitar desbridamentos maiores e que tornem uma reabilitação inadequada posteriormente.
1: Por exemplo, a gente viu nesses últimos dois casos, do menininho de 11 anos, da jovem de 19, o menino ele ainda ficou, né, com uma perna, por exemplo, já ela não. Ela já teve um membro arrancado, foi um tubarão de grande porte, então ela já teve ali na própria

0: mordida, né, no próprio incidente. É mais complicado quando tem essa retirada do membro já no ataque, ou é mais complicado quando ainda fica, doutor? Ou isso não interfere? Vai depender de pessoa para pessoa.
1: Vai depender da lesão. E isso não necessariamente é a amputação, como aconteceu com a jovem, é mais grave. Muitas vezes, quando a gente faz uma amputação daquela forma, que a gente chama quase em guilhotina, as artérias e os vasos tendem a colapsar, a fechar e sangrar menos. E também a decisão, normalmente, das pessoas de passar um torniquete, ela é mais rápida. Uhum. Eu vou passar o torniquete. Uhum. Quando a gente ainda tem um membro, mas essa lesão aconteceu da artéria e da veia, que jorram muito sangue, mas o membro está lá, ou às vezes a veia não fecha naturalmente, então sangra mais, ou as pessoas, por medo de perder o membro permanentemente, não param o sangramento. Uhum. E aí deixa o paciente sangrar mais vezes. Como a gente falou, qualquer quantidade de sangue é precioso e a gente tem que parar o mais rápido possível. No caso do jovem, a despeito da criança, a despeito dele ter saído do mar com o membro, se mostrou que o membro não tinha viabilidade, por isso ele foi desarticulado. Uhum. Foi uma amputação, digamos, mais alta do que a menina, a jovem.
0: Entendi. Doutor Tiago, quando essa amputação é mais alta, por exemplo, né, quando fica menos ainda o coto, é mais difícil a questão da prótese?
2: Mais difícil, né? Mas não impossível. Uhum. Então, quanto mais alto esse nível de amputação é, mais gasto energético o paciente vai ter, por exemplo, para poder caminhar. Né? Uhum. Menos articulações que ele tem. Uhum. Então, no caso, ele não tem articulação do quadril, nesse caso que vocês estão comentaram agora. Então, a prótese é mais alta, ela pesa um pouco mais do que se fosse uma amputação mais baixa. Mas sim, existe possibilidade de reabilitação.
0: Bem, a gente vai falar ainda sobre essa reabilitação aqui no consultório, vou precisar fazer uma pausa, mas quem quiser participar, 991478520 é o número do nosso WhatsApp. Ainda hoje a gente também vai trazer aqui o relato de uma pessoa que sofreu um ataque de tubarão, mas que está refazendo a vida, já faz um pouquinho mais de tempo. E aí ele topou contar um pouquinho de como ele está. Daqui a pouquinho a gente vai trazer também esse relato. Até já. 3h26.
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9: Tudo mais. Quanto tempo depois, assim, o senhor considera, tipo, o risco de infecção agora é mínimo?
10: A gente só vai realmente considerar o risco mínimo quando tem o fechamento completo da ferida.
9: Uhum.
10: Né? Então, mordedura animal, em geral, nem sempre a gente faz o fechamento que a gente chama primário, ou seja, a gente faz a sutura simples da ferida. Muitas vezes essa ferida fica aberta para fechar por segunda intenção, porque exatamente a boca do animal, a mordedura animal, a saliva, tem muitas bactérias. Então, a gente precisa ficar acompanhando isso daí. A gente só considera que está livre, completamente livre, se a ferida está completamente cicatrizada. Aí a gente tem a tranquilidade de ter um coto, uma ferida livre de infecção.
9: Isso aí demora em média quanto tempo?
10: Vai depender da extensão da ferida. Então, feridas que a gente conseguiu aproximar a borda, conseguiu fazer uma sutura melhor, digamos assim, é mais rápido, com 15 dias a gente tem isso daí. Feridas ficaram completamente abertas, vão precisar enxerto, vão precisar retalho, então isso aí pode ser mais semanas, até 4, 6 semanas. Vai realmente depender da extensão e do tipo de ferida que ficou.
9: E aí ainda existe risco de morte para esse paciente?
10: Veja, toda infecção pode se tornar grave, né? Uhum. Mas dentro do hospital é pouco provável que essa infecção ela se alaste tanto para gerar essa preocupação. Obviamente, como a gente tinha comentado antes, a infecção num couto ela pode necessitar desbridamentos, retirada de tecido e às vezes ampliação da retirada do couto com desarticulação. Então isso realmente é algo que atrapalha a vida do paciente posteriormente na reabilitação. Como o Thiago falou desde o começo, saindo na fase ultra-aguda, o paciente já entra na fase de reabilitação com a equipe intra-hospitalar, de fisioterapia e também da psicologia, né, que a gente sabe que não é incomum que esses pacientes fiquem extremamente abalados pelo incidente, pela perda do membro e pelos medos

0: futuros de como vai ser a vida depois do retorno às suas atividades.
1: Eu acho que é impossível não pensar, né, de como vai ser a vida depois que sair ali do hospital. E aí vem a fisioterapia, vem essa reabilitação. Doutor Tiago Bessa, o senhor como fisioterapeuta, especialista, inclusive, nesse assunto, o que é mais difícil para esse começo? Assim, é realmente o emocional? Ou os pacientes estão com vontade, por exemplo, dizem, vamos fazer para ver se eu consigo ter uma normalidade dentro de uma realidade que eu nunca imaginei?
2: Existem pacientes que chegam com aquela vontade, aquele desejo de serem reabilitados logo, de voltarem a andar, né? E existem alguns outros que ainda estão nesse processo de luto, né? E às vezes perdura por mais tempo, e é claro que a gente precisa do suporte da psicologia, né, de uma forma mais efetiva, né? Então a gente vai ter situações distintas, assim, mas a grande maioria dos pacientes chegam com aquele desejo, aquela vontade de retomar a sua vida, uhum, retomar a sua rotina. Acham que muitas vezes que vão colocar a prótese rapidamente já vão andar, já vão voltar suas atividades de forma natural, né? Mas requer tempo, requer um tempo, um processo, né, até a gente chegar naquele objetivo final, que é devolver o paciente, né, para a sociedade, digamos assim, de uma forma funcional.
1: Vamos falar sobre essa reabilitação com a prótese. Saiu do hospital, já pode ir tentar essa prótese?
2: Teoricamente, sim. A gente pode avaliar esse paciente para poder explicar para o paciente, para os familiares, quais são os recursos, né, protéticos que existem, por exemplo, joelhos protéticos, pés, tipos de encaixe, que é a parte que a gente considera a parte mais importante da prótese, que é o elo de ligação entre o paciente com a prótese, o encaixe, né? Então a gente vai explicar tudo que existe, tudo que tem disponível no mercado, o que é indicado ou não para o paciente, que muitas vezes ele vê na internet aquilo que viu uma pessoa caminhando com um determinado tipo de prótese, ah, eu quero igual a essa, uhum, muitas vezes não é, né? Então a gente tem que entender cada caso, indicar os tipos adequados, e esse paciente vai poder escolher e começar esse processo. Então o processo se inicia após a alta hospitalar, uhum, retirou os pontos, a gente já começa de forma efetiva essa reabilitação.
1: Doutor, o que interfere, assim, por exemplo, é a altura do paciente, peso, não sei, para o senhor dizer, ó, aquela prótese não serve para você, mas serve essa outra, o que vai interferir ali?
2: As características do coto, né, do membro residual, sim, tipo de cicatriz, se houve enxerto ou não, o comprimento do coto, se ficou um coto muito curto, um terço médio, um terço distal, se foi, uhum, desarticulado ou não, né, o tipo de material que a gente vai utilizar para vestir esse coto, a gente também vai, são liners, são materiais que criam uma proteção maior. A gente vai entender o estilo de vida do paciente, se é um estudante, se é um paciente que é atleta, que gosta de praticar esporte, se é um paciente idoso, por exemplo. Uhum. Então, a gente vai entender o nível de funcionalidade desses pacientes para poder indicar. O local de moradia também é importante. Se o paciente, para chegar na sua casa ou para ir para o trabalho, ele enfrenta muitas barreiras arquitetônicas, muitas rampas, muitos degraus. Então, a gente vai ter componentes protéticos também mais indicados para esses tipos de perfis de pacientes.
1: Essa prótese, quando ela é escolhida, ela precisa ficar sendo trocada ou ela pode ser uma prótese, isso falando uma pessoa adulta, né, uhum, que não vai crescer, né, quando a gente fala de criança, imagina que tem que trocar mesmo, mas uma pessoa adulta, ela precisa ser trocada em algum momento da vida ou ela pode acompanhar esse paciente?
2: Ela vai acompanhar durante muito tempo, né? Então, a depender do tipo do, por exemplo, vamos falar de um joelho protético. Uhum. Tem joelhos mais simples que vão ter uma durabilidade menor, vamos falar aí de 3 anos, uhum, 2 anos. Há joelhos melhores, que têm uma robustez maior, têm mais funcionalidade, eles têm uma tendência a durar mais tempo, 5 anos, 8 anos, às vezes 10 anos. Então, vai depender muito. Então, vamos imaginar como um carro, por exemplo. Se você precisa trocar um pneu, você vai lá, troca um pneu. Se precisa trocar uma bateria, a prótese funciona fazendo esse comparativo, uhum, aí. Eu não vou trocar a prótese inteira daqui a um tempo. Eu vou trocar algum componente que se desgastou, entendi, pelo uso, né, natural. E outras peças não, a gente vai demorar mais tempo para poder trocar.
1: E se for, exemplo, uma perna inteira, aí tem a questão do pé, do joelho, é tudo isso? Esses componentes que você está falando?
2: Esses componentes, né? As peças principais, o encaixe. A parte que troca mais, né, digamos assim, com mais frequência, é a parte do encaixe. Porque esse membro residual, ele sofre modificações com o passar, sim, do tempo. Ele

O paciente pode ganhar peso, ganhar massa corpórea, então vai aumentar o volume e aquele encaixe já não vai mais comportar aquele volume lá, vai ficar apertado, por exemplo. O paciente que perdeu peso, então o membro residual diminuiu e aquele encaixe que foi

0: observando e fazendo essas trocas.
1: E se for uma criança?
0: Criança, a gente tem um cuidado ainda maior com esses componentes e, sobretudo, com a altura.
1: Isso.
0: Para que a gente não tenha compensações e, principalmente, desníveis na coluna. Esse paciente está utilizando uma prótese, essa prótese não acompanhou o crescimento, que são feitos regulagens para isso daí. O paciente, depois que ele recebe alta, ele fica indo na clínica a cada 2 meses para poder a gente reavaliar. E a gente ensina os pais a poder observar o sinal que a prótese está mais baixa, por exemplo, e a gente vai regulando. Se isso não acontece, ele vai estar caminhando com a prótese mais baixa e vai provavelmente desenvolver uma escoliose, por exemplo, onde viu na coluna.
1: E o que é bem no momento do crescimento, né?
0: No momento do crescimento.
1: Tem essa escoliose. Vou precisar fazer mais uma pausa, mas a gente volta já já. 3h39.
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0: receita de hoje é uma polenta grão verde com carne de panela. Como preparar? Em uma panela, misture 100 gramas de flocão grão verde, 1 litro de água, sal a gosto, cebola, alho, salsa desidratada e uma colher de manteiga. Mexa bem até diluir tudo. Tampe a panela e cozinhe por aproximadamente 20 minutos em fogo baixo. Não esqueça de mexer de vez em quando para não grudar na panela. Para acompanhar a polenta, uma ótima pedida é uma carne bovina bem temperada com cominho e colorau grão verde e refogada com cebola, alho, pimenta de cheiro, mix de pimentas a gosto, um pouquinho de conhaque e extrato de tomate. Cozinhe na pressão por 40 minutos e desfie bem a carne. Depois é só montar um prato bem bonito e se deliciar.
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0: Primeiramente, Deus, eu já sou sobrevivente também de um câncer. Eu tinha 11 anos de idade, Deus me curou de um tumor. Fiz quimioterapia, caiu o cabelo, fiquei em cadeira de roda, mas venci, graças a Deus. Então, isso aí, automaticamente, eu já venho passando situações pesadas desde criança, né? E meu coração, Deus já vem me preparando para essas coisas. Então, eu não deixei me levar por depressão, essas coisas assim. Não deixei alimentar a minha mente disso. É, garra, é seguir a vida, né? Tô vivo, criar meus filhos. A reabilitação foi bastante difícil, assim, a chegar a voltar a andar, para chegar a voltar a fazer algumas coisas que eu fazia antes. Mas eu consegui, graças a Deus, consigo fazer, bem dizer, tudo. Deus é perfeito. Mas eu tô bem, consegui retomar aos poucos a minha vida, algumas coisas que eu fazia antes e não consigo fazer, mas para o trauma que foi, eu fiquei muito bem, graças a Deus. E assim, através disso, a gente lançou um projeto na praia, lá do Del Chifre mesmo. Não só lá, a gente faz trabalho em escolas, em várias outras praias também, mas específico lá na praia do Del Chifre. A gente tem um projeto chamado Del Mar, que vem trabalhando na conscientização ambiental e na conscientização em questão de evitar incidentes com tubarões, entendeu? Porque a área lá, a gente sabe que até após o meu incidente já teve outro, que o rapazinho, uns 15 dias antes, infelizmente aconteceu com ele e foi trágico, né? Ele chegou a óbito. Mas, graças a Deus, fiquei com a lesão, pedi a dorsiflexão do pé esquerdo, mas estamos aí, seguindo a vida.
1: Que bom, André, que você está seguindo a vida. Eu acho que o seu relato muito sincero de não é fácil, mas é possível seguir a vida, né? E você aí criou um projeto, você deu um novo sentido para tudo isso. Então, que bom que você está vivo. Eu acho que a maior comemoração é essa, como disse o Dr. Petros, é o primeiro objetivo, deixar a pessoa viva. E essa força de vontade dele faz toda a diferença, não faz, Dr. Petros?
2: Sem dúvida. Querer retomar a vida, né? Facilita muito a reabilitação. Como o Thiago já colocou, que a reabilitação não é curta, leva muito tempo, mas força de vontade facilita muito.
1: Doutor Petros, eu vou lhe agradecer muito. O senhor, como diretor, o senhor é médico, cirurgião e diretor-geral do Hospital de Restauração. O senhor é muitíssimo ocupado. Então, eu agradeço demais o senhor por estar aqui trazendo detalhes desse trabalho que vocês fazem no Hospital de Restauração. Também de muita luta para poder salvar muitos pacientes, inclusive as pessoas que têm incidentes com tubarões. Muito obrigada, viu?
2: Obrigado a você pela oportunidade para esclarecer a população sobre as atividades que a gente faz lá no Hospital de Restauração, inclusive que, infelizmente, o incidente tubarão se torna uma das grandes referências.
1: Verdade. Doutor Thiago Bessa, também eu quero agradecer muito. Ele que é uma referência na reabilitação de pacientes, principalmente para quem precisa de uma prótese, de uma órtese. Pode chamar doutor Thiago, que doutor Thiago é realmente referência. E deixe um contato, uma rede social, doutor, porque eu sei que tem muita gente que pode estar precisando também do seu serviço.
3: Ana, obrigado pela oportunidade também. Mostrar para as pessoas que sofreram amputações, familiares, que existe uma vida após a amputação, né, doutor Petros? Então, existe a possibilidade, sim, de viver uma vida com qualidade, né? O Instagram da clínica é Ortopedia Boa Viagem.
1: Quem quiser entrar em contato, né?
3: Isso, e o meu Instagram é Thiago L. Bessa.
1: Tá certo, obrigado, doutor Thiago, obrigado, doutor também. Petros, obrigado aos ouvintes. E claro, reforçando, né? Não entre na praia, no mar, na área que é proibida, que tem placa, principalmente nessa época do ano que tá chovendo, que a água tá mais turva. A gente não pode brincar, porque o mar é realmente o habitat do tubarão. Então, mesmo em águas muito rasas, a gente pode se deparar com um. Então, não entrem e tudo, se acontecer alguma coisa também, não desistam, porque a gente ouviu aqui que há sim possibilidade de viver uma vida após um incidente com tubarão, uma vida com qualidade. Obrigada a todos os ouvintes, esse foi o consultório do Rádio Livre, a produção foi de Gabriela Bento, trabalhos técnicos de Edilson Lima, Big Alves e Daniel Lira, na coordenação de jornalismo, Vitor Tavares. Vem aí o balanço de notícias com Edinaldo Santos, para quem está no interior, Forró na Jornal. Uma ótima tarde, até amanhã.
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1: Vem com a gente aqui no Forró da Jornal.
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1: Oi, gente, de volta com o Forró na Jornal nesta quinta-feira, dia 25 de junho de 2026. Um abraço para todo mundo, obrigado pela audiência, obrigado pela companhia. Por aqui tem Sócrates da Silva e do outro lado do rádio está você, que é sempre muito mais importante. Vamos começar com o Rei Luiz Gonzaga, Fogo Sem Fuzil. Em Caruaru, 4 da tarde, boa tarde.

0: Caio Santana com Lápis de Cor. Antes teve Amazã, Marido DVD. Cuidado, viu? Cuidado. Vamos ali? Vamos tomar um cafezinho? Até pra não dormir? Daqui a pouquinho tem mais aqui na Jornal. Na sua Rádio Jornal 4 e 11.
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2: 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De volta com Forró na Jornal até as 4h30 da tarde. Um abraço a você em Garanhuns, em Pesqueira, em Caruaru. Nando Cordel, você em

tem o trio nordestino, forró desarmado, antes teve Silvânia e Berg, duas paixões aqui na Rádio Jornal. Gente, acabou, chegou ao final mais um Forró na Jornal, obrigado pela audiência, obrigado pela companhia, a gente volta a se encontrar na próxima segunda-feira com mais um Forró, segunda, amanhã é sexta, amanhã.

0: Amanhã, sexta-feira, dia de especial. Teve especial ontem com o Luiz Gonzaga, eu fiquei bem perdido. Pronto, a gente volta a se encontrar amanhã com mais um Forró na Jornal. Tô indo, abraço pra todo mundo, hein? Tchau, fiquem com o João Lourenço e Hipólito Moura na sequência. O Wellington Lacerda com Tarde de Saudade.
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0: Oi! Começa aqui o programa Cantoria na Jornal. João Lourenço e Hipólito Moura, para você que está do outro lado, somos três aqui no Batente, nosso amigo Daniel Lira, Hipólito Moura, e João Lourenço, você que gosta, sai daqui não, que tudo que é bom tá aqui. Bora, cantador, vem aí.
1: Vamos lá, cantar repente já já. Um abraço aos amigos de Caruaru, de todo o Nordeste do Brasil, a cantoria boa tá é aqui. Hipólito Moura e João Lourenço, a partir de agora, na Jornal 91.3, a melhor do Brasil. Estamos também na página da Jornal no Facebook. Não sai daí não, que a cantoria boa tá só começando, viu? Vamos já falar da agenda dos poetas, final de semana com muita coisa por aí. Quer nos acompanhar, quer nos seguir, saber onde a gente vai estar? A gente diz já já, viu? 16h32, hora de cantar de repente, aqui de Caruaru pro mundo todinho. Um abraço aos amigos que já estão vendo a gente na página da Jornal aqui no Facebook. Coisa boa, simbora, cantar que é bom.

0: Tanta ligeira pra ser pago hoje. É, Daniel? 16h35 é cantoria na Jornal. Coisa boa. Deixa eu abraçar aqui o meu irmão Josimar Hipólito Dão, tá vendo a gente em São Paulo, lá pras bandas de São Bernardo do Campo, Diadema, por ali. Um abraço, Dão. Tive no Piauí, viu? Tá tudo bom por lá. Vamos convidar os amigos pra cantoria. Próximo sábado, dia 27, nós estaremos no Polo do Repente, ali na estação, dentro do São João de Caruaru. Hipólito Moura e João Lourenço, a partir de 21h. Antes da gente, acho que tem outra dupla aí. E às 21h a gente começa Repentes e Canções com Hipólito Moura e com João Lourenço. E quando a gente vai lá, no Cabo Povo não, é cheio, viu? Lá também, sábado, que é a nossa última apresentação no São João esse ano. Então não vá perder não, senão... só o ano que vem. É sábado 27, domingo dia 28 tem cantoria. Domingo é no sítio Curralinho de Riacho dos Cavalos, na Paraíba, na casa de seu Bené. Festa grande com Hipólito Moura e Raimundo Caetano. Na segunda-feira, dia 29, grande encontro de campeões do Repente, muitos cantadores bons aí na cidade de Altinho, e nós estaremos lá também, tudo por conta da prefeitura. No dia 1º de julho, tem cantoria em João Pessoa, na Paraíba, estarei lá. Dia 1º, dia 2 em Campina Grande. Dia 3, estarei com João Lourenço e outros em Santa Terezinha. Dia 4, canto na região de Caicó, Rio Grande do Norte, com Severino Feitosa, Antônio Silva e Geraldo Brito. No dia 5, é a cantoria de Cesário Mota, aí no Tamanduá de Surubim, a partir de 13h. 5 de julho, Hipólito Moura e João Lourenço, e vai ser festa boa. Dia 10 de julho é o Festival do Poeta Cícero Dias, lá na Vila Buritizinho, pertinho de... já pertinho de Juazeiro do Norte, para colar para aquelas bandas. No dia 11 de julho é a cantoria de Dona Ana Nunes, ali pertinho de Serra Talhada. Hipólito Moura, Rogério Menezes, Francinaldo Oliveira e Horácio Neto. Dia 18 de julho tem cantoria lá na Ramada de Riacho das Almas. Nosso amigo Esquisito levando lá para o Clube de Celso. Um abraço, Celso. Hipólito Moura e Jaciel Rufino. Dia 22 de julho, Barra de Santana, Paraíba, tem festival. Tô lá com João Lourenço, com outros cantadores, com Rogério, que canta comigo, e tem muita gente boa lá. Dia 24, festival em Abaiara, no Ceará. Estarei lá com Raimundo Caetano e outros cantadores. Dia 25, a cantoria de Marilu e Adeildo, aí no Cipoal de Parcira, Hipólito Moura e Jaciel Rufino. Dia 26, no Boteco do Gil, ali no sítio Esmera, de Riacho das Almas, 14 horas, Hipólito Moura e João Lourenço, organização de Adriana Silva. Tem mais coisas por aí, depois a gente avisa. Simbora.
1: E agora são 16h38, tem cantoria próximo sábado, lá em São Joaquim do Monte, lá na casa do poeta Emerson Vasconcelos, aniversário dele. Os cantadores lá, ele vai cantar juntamente com o poeta Antônio da Cruz e o nosso poeta Valdeilto Martins. Uma festa bonita, Valdeilto Martins, Antônio da Cruz e Emerson Vasconcelos, próximo sábado, aniversário do nosso poeta Emerson. Vá pra lá, o ano passado acho que eu cantei lá na festa dele, foi muito bom. Pessoal de Caruaru, da região todinha, viu? Encerra aqui a base da cantoria no São João. Sábado, última apresentação da gente aqui por esse ano. Quem sabe próximo ano tem mais. Tá na mão de Deus e do povo da prefeitura. Você vai pra lá, não paga nada, conversa com o nosso amigo, com o nosso apresentador, que tudo dá certo. E domingo é à tarde, na cidade de Altinho, é num clube lá também, ninguém paga nada.
0: Segunda, né?
1: Segunda, que é dia 29. Então, será lá em Altinho, a prefeitura paga, Rogério coordena, lá estarão 10 cantadores, Conax Vila Nova apresentando, fecha bonita, dia 3, é Santa Terezinha, eu também tararei lá, Deus quiser. E assim que já falou aí, é aqui, deixa eu ver, colado com o pessoal ali de Surubim, no Tamanduá. Obrigado, Zé do Táxi, seu Luiz.

e toda a família dele. Dia 9, eu vou até Recife cantar com o poeta Antônio Costa, que vem lá de Guarabira, nas promoções do cantador Antônio Lisboa. Dia 12, a cantoria será lá em São Caetano, no restaurante de Dona Ana, João Lourenço.

Pernambucano é cantador de improviso. Dia 18 é para Campinas, lá no sítio baixinho aqui de Caruaru, João Lourenço e Raulino Silva. Você é nosso convidado, Pedro, não. 22 eu vou até a cidade de Barra de Santana cantar com Zé Viola. A prefeitura paga e Ponax coordena. Tem aqui dia 24 pela manhã, eu canto aqui na sede do Sintracom com o poeta Antônio Lisboa, até meio dia terminando, levanto o voo para Baiara também para cantar lá, parece que é com o poeta Roger Menezes, você é nosso convidado, aí tem 26 de junho, e pode, já falou aquilo, em Riacho, outras coisas eu falo depois, vou correr aqui para agradecer a quem paga esse programa, sem vocês a gente não estava no ar. 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Uma patrulha atuante que acompanha diariamente as irregularidades, fiscalizando de perto, fazendo com que o direito do trabalhador seja cumprido e respeitado. É Henrique do sindicato que está nessa luta há anos, que ele vem aí. Antônio da Cruz é o cantador que canta todo sábado a partir do meio-dia no Mar da Leda, na Feira das Panelas, é no centro de Caruaru. A cantoria começa meio-dia agora, comida da boa, 5 da manhã já tem, e Antônio canta lá com o nosso poeta Zezinho Violeiro. Um abraço, viu? 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Abraça a Guga e a toda a família. 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Ô Fia, segunda-feira eu vou aí beber uma coca machu aí na tua empresa aí, meu poeta, no seu comércio, viu? Vou dar uma passada, matar a saudade, conversar com o Daniel e vou lá no meu amigo, nosso amigo Fia, tomar uma coca lá, mas ele é gente, nosso empresário, sem pantim. 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Um abraço a essa família boa. Laudo Pinhão tá vendo a gente aí no sítio Jiquiri de Serra Velha, juntamente com Márcia, Cássia, Serrão e Dona Ló. Obrigado, Lau, pela força, viu? Fala aqui de Dona Pretinha, tá vendo a gente lá em Altinho. Segunda, a gente se vê agora, eu acertei. O Galego de Lages é o vereador do povo de Caruaru. Já está terminando a estrada de Lages até passando lá em Dona Célia, no Caldeirão. E quando terminar, começa aí fazendo até no Jacaré Grande. Obrigado, Galego, pela força. Minha amiga Edith está vendo a gente na rua Paissandu. É no São Francisco. 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Seu Bill Brown e Lidivane é o pai e o filho vendo a gente na cidade de Agreste ou na Serra do Jardim com a família toda. Seu Tavinho tá vendo a gente lá em Santa Cruz. Obrigado, seu Tavinho. Patrocina também. 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
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Um abraço ao empresário Moacir da farmácia, que é amigo dos cantadores. Ita do Bode, esse homem

0: de carne de bode, carne de sol, carne de porco e sarapatel no ponto de botar na panela. Já é ali, é na feira do bairro Boa Vista, nas Coabes 1 e 2. Sábado e domingo ele tá lá, viu? Obrigado, Ita. 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Ele caiu na graça do povo, vai longe. É o cantador vereador e o vereador cantador. Obrigado, Raminho. Falando nele, eu lembro de Mané Almeida e Jair Colino, que são do Sindicato Rural de Caruaru, e com eles o Sindicato vai longe. Obrigado a dupla lá, viu? Nossos patrocinadores aqui, Antônio da Cruz, aliás, Antônio Martins, esse homem mora em Agrestina, também é do Sindicato Rural de lá, e tá dando uma força. Obrigado, meu compadre. Severino Ramos, esse homem é fotógrafo aposentado, mora ali, é na Lagoa do Algodão, vendo a gente com o filho dele, já é locutor, trabalha numa empresa aqui, numa emissora também, como a gente. Xoxa de Madalena tá vendo a gente aí no sítio Riachão de Serra Velha, obrigado, Xoxa. E Nequim do Olho d'Água, da Noite d'Água da Guarita, tá vendo a gente aí com a família dele, obrigado, viu? Essa família toda, Campino, um abraço pra tu e Bibi do Bode. E Porto Fale, eu canto aqui do Louro Branco, é um amor por toda a vida, vamos embora.
1: Abraçar aqui a minha amiga dos Anjos, vendo a gente ali pras bandas de Serra Velha. Um abraço dos Anjos, Dona Cissa, meu amigo Chico Baé, Lucineide, boa tarde a todos vocês, obrigado por tantas cantorias da gente que vocês vão. Vamos embora cantar.

Beleza, agora 16 horas 49 minutos, 16h49. Deixa eu abraçar os amigos que estão vendo a gente aqui na página da Jornal no Facebook. Tem muita gente, olha que coisa linda. Eita, seu Tavinho, um abraço pro senhor. Maria das Graças está lá no Piauí. Neide Freitas, Apodi, Rio Grande do Norte. Maria Lima, em Arueiras, na Paraíba. Alô, Neuza, Neuza Maria, ali em Encruzilhada de

0: Bezerros acompanhando a gente. Fala encruzilhado. Um abraço ao Gordo, que está sempre acompanhando o programa também. Boa tarde para dona Maria Bezerra e a amiga Neide Bezerra, aí em Serra da Cachoeira de Cumaru. Terra boa. 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Saúde e paz. 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Meu amigo Marcos Red Bull, cidadão de bem, acompanhando o nosso programa e vendendo barato no mercado que ele tem lá em Serra Velha. Um abraço, Marcos, dona Josiane, Maiquinho, Diego e Camille, família abençoada. Alô, sapateiro, tá na região de Cachoeirinha acompanhando a gente, obrigado. Conosco também dona Toinha, ali em Toritama, muito obrigado, dona Toinha, saúde e paz pra senhora. Sábado a gente tá no Polo do Repente, viu, dona Toinha? Se quiser vir, já tá convidada também. Alô, Apolônio, meu amigo Apolônio e dona Bombê, família que eu quero bem, tá lá em Cachoeirinha prestigiando cantoria na Jornal. Isaac da Seaca, grande comerciante aqui em Caruaru, obrigado por tudo, Isaac, meu amigo, gente nossa. Alô, João do Arame, forte abraço a você e a família. Dona Tereza, casal bonito e seu Vavá, aí no sítio Guaribas, eles acompanham todas as tardes. Dona Severina Florencio, família que eu quero bem. Professor Ivanildo, um abraço. Antônia, Luiziane, muito obrigado por tudo, viu? Povo de Caldeirões de Serra Velha. Alô, Zuza e Dona Luzia, Alceni Lamartini. Pessoal do Carão de Altinho, todo mundo segunda-feira aí no festival, né, Zuza? Vamos nos ver, se Deus quiser. Alô, Neco Oscar, meu amigo Neco Oscar tá com a esposa Neide e a família todinha vendo a gente ali em Jabuticaba de Bezerros, que povo bom. Obrigado, Neco. Meu amigo Velho Medeiros, esse aqui é gente fina também. Velho Medeiros, dona Vera Lúcia e Daniela, família que a gente gosta muito, acompanhando o programa. Meu poeta Josimar Xavier, forte abraço, meu irmão, tá em Catolé do Rocha, na Paraíba. Grande Josimar. Sebastião Simões é um comerciante, amigo nosso, ali em Cachoeirinha, naquela praça principal perto da Matriz, tem um comércio grande lá. É vendendo barato, atendendo o povo e ouvindo cantoria da boa. Que maravilha. Muito obrigado, seu Sebastião Simões. 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Um abraço, Lucinho, Nailma, Lorena, seu Luiz Cordeiro, um abraço a seu Elias e a todos de casa. Vendo a gente também, meu irmão Agnel Hipólito, lá no Ambrósio de Geminiano, no Piauí, onde estive final de semana passado. Dona Célia, um abraço à senhora e às meninas todas aí da Lagoa Comprida. João vai falar e aí eu vou cantar uma moda aqui.
1: Abraço, meus irmãos cantadores, todo cantador que toca um pouquinho viu, que eu cantei a canção num tom e toquei em outro. Prometo que quando eu cantar outra vez, eu vou para o tom certo, viu? É loucura que cantei de um jeito e toquei de outro. Mas eu sei que toquei errado, viu? Então vocês cantadores, pode meter o palco. Eu errei mesmo. Cantei num tom e toquei em outro. Você viu, Daniel? Tá aqui doidinho, mas fazer o quê? Não podia mais voltar. Vamos tocar pra frente, cantador.
0: Vamos embora. Você quer um alôzinho aqui no programa? Tem algum comércio? Quer anunciar conosco? O povo que pede um alô todas as tardes.

Ligue antes que a gente lhe explica como é que funciona e fecha para falar como a gente faz com esse povo aqui todos os dias, tá bom? Depois do programa 9612-9252, você fala com Hipólito Moura. Dedicar seu Tavinho e ao pessoal ali da Ramada, meu amigo Esquisito, Dona Severina, Tanton e Adriana, a canção que Dona Maria do Tavinho mais gostava, A Toalha de Banho. Tenho agora uma vizinha que tem corpo de modelo.

0: Canção Toalha de Banho dos poetas Jorge Macedo e Zé Milson Ferreira. Cabras bons pra fazer coisa bonita. Um abraço aos amigos de Vila Nova do Piauí, onde estive final de semana passado, lá no povoado de São João Batista, cantoria grande, muito obrigado. Amigos aí das Milhãs de Geminiano, outra cantoria que fiz no sábado com Jaciel, muito obrigado. Um abraço a Tota, a Nenil, a Jotinha, a todo o pessoal que lotou o bar, que é um clube grande do meu amigo Tonho, e foi uma noite maravilhosa, e nós vamos pegar a manga do meio.
1: Abraça meu querido Bill Bebida aí em Bezerro, abraça ele, a toda a família. Batista Celerino, um abraço pra você, meu poeta. A dona Cícera do Bola, o esposo dela ali pertinho de Gravatar. Abraça Daniel, Dejaí, todos os cantadores que essa hora com certeza estão ouvindo a gente, até porque não tem outro programa nesse horário, ou escuta a gente ou vai ver coisa ruim, notícia desagradável. Então, aqui tá bem melhor. Fica com a gente aqui, não sai não, viu? Amanhã a gente vem de novo aqui, fica. Agradecimento de Daniel Lira, de João Lourenço, de Hipólito Moura. Um abraço aos amigos de Garanhuns, lá de Pesqueira. Eu vim da gente lá pelas jornais de lá. A gente vai mais amanhã, tem de novo. Fica aí com o poeta, nosso artista, o Wellington Lacerda, e o programa Tarde de Saudade. Beijo no coração e até amanhã.
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lindamente linda, meus poetas João Lourenço e Hipólito Moura, Sócrates da Silva, boa tarde pra todo mundo, boa tarde pra quem tem músicas nas veias. Rasgando os céus do meu Brasil, Rádio Jornal Caruaru, Rádio Jornal Garanhuns, Rádio Jornal Pesqueira. Hoje é quinta-feira, 25 de junho, 176 dias já se foram do ano. Hoje é aniversário do nosso cantador maior aqui de Caruaru, Azulão.

0: Francisco Bezerra de Lima.
1: Pode você não aceitar, já, já, é muita mão para te dar. Eu tenho pra você.
0: Deixa eu ver se eu coloco essa aqui, que ele cantava muito no meu programa que eu tinha chamado Mesa de Bar, nos anos 90, que era feito no meio da rua, ao vivo. Olha aí. Dá uma saudade, rapaz, de João Caetano, falecido João Caetano, afogando a minha dor. Quem é que lembra?

0: Ontem eu toquei Caro Barulho do Passado todinho no programa, ontem.
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0: Azulão nasceu aqui no interior, no município de Caro Barulho, em Brejo de Itaquara, Brejo de Itaquara. Dia 25 de junho de 1942, numa quinta-feira.

0: carro pelo seu aniversário. Ei, bora descoisar? Alô, malucos pelo rádio. Alô, alô, planeta Terra. Todos estão preparados?
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0: mais. Aldo quer falar? Fala, Aldo! Aldo é de Casa Nova, Bahia.
1: Boa tarde, Wellington Lacerda.
0: Boa
1: grande
0: tarde.
1: Professor de comunicação de todo o Brasil, né? Meio mundo de comunicadores aí que aprende com você a se comunicar com mais facilidade. Aqui é Aldo, senhor da saúde da Flor de Calumbi FM, junto com Nilza Maria, curtindo seu programa Tardes de Saudade. Um abraço, meu patrão. Parabéns. É muito bom mesmo o seu programa. Um abraço.
0: Obrigado, Aldo. Radialista, ele é a esposa dele em Casa Nova, é uma cidade da Bahia. Obrigado! Essas coisas não têm preço, muito obrigado. Quem é que vai cantar minha vinheta?
2: Wellington, aqui é as meninas da GC Confecção. 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
0: Agora, 5 horas e 9 minutos. Sabia que Amado Batista fez essa homenagem a Reginaldo Rossi?

Infelizmente ele tem Alzheimer, não faz mais shows. Falei com a esposa dele, Isis, há algum tempo atrás, e ele vive em casa. Às vezes reconhece alguém, às vezes não. Lamentável.

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4: 5:22.

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Isolda. Roberto tá com 85 anos de idade. Essa música é de 1977. Podem se passar mil anos, essas músicas não morrem nunca. 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

0: 5:27.
1: Tá encerrando o programa, mas antes eu tenho um recadinho da Sorriso pra você.
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3: Eu preciso ir embora porque a gente tá terminando 5:30. Enquanto a Copa estiver no ar, a gente...

Minha gente, muito obrigado. Esse programa é assim. É meio maluco, é maluco e meio. Mas é um rádio diferente que você, eu acho que nunca ouviu antes. E eu faço isso desde os anos 80. Até amanhã, 5 da tarde. Tá terminando 5 e meia por conta da Copa, né? Do Campeonato Mundial. Mas depois terminar a Copa, e eu tô doido que termine, a gente volta até às 18 horas. É uma loucura.

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0: São 5 da tarde, 32 minutos.
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0: Alô, minha gente, muito boa tarde. Está começando Na Cola da Seleção. Mais um programa produzido pelo seu Scratch de Ouro. E vamos ter também o pitaco do torcedor. Daqui a pouco eu vou abrir as suas mensagens. Já estamos com o WhatsApp aberto para você participar e falar da vitória do Brasil ontem. Será que agora dá para acreditar nessa seleção, minha gente? É uma pergunta que eu vou direcionar também para os nossos companheiros de debate no programa de hoje. O nosso Alex Santos, Letícia Carneiro e Leonardo Bori. São 5 da tarde, 34 minutos. Pois é, gente, o Brasil ganhou. Todo mundo esperava isso, porque a seleção da Escócia, na verdade, é uma seleção fraca, né? Muito fraca. E eles insistiram naquela coisa de tocar bola sem ter condição para isso, na minha opinião. Eles são muito bons no jogo aéreo, como mostraram, inclusive, ontem, até criaram chances perigosas no segundo tempo. Mas sair tocando.

0: Entregando bola, vocês viram o desastre que foi, né? Entregando bolas aos atacantes da seleção brasileira. A seleção brasileira, para mim, teve como principal destaque o sistema de marcação. Sim. O sistema de marcação foi muito bem trabalhado. O que falta, na minha opinião, e o próprio técnico falou isso na entrevista coletiva, é mais agilidade, né, gente? Agilizar o toque de bola, ter velocidade, porque essa é uma Copa do Mundo da correria, da intensidade. O Brasil, mesmo tendo uma pequena melhora nesse jogo, na minha opinião, ainda carece dessas correções. E a gente espera que isso aconteça. Mas foi um jogo bom, o Brasil fez 3-0. Havia uma temeridade sobre Marrocos, né? Se Marrocos tivesse realmente condições de ter goleado o time do Haiti, aí poderia levar a seleção a um grande risco de não ser a primeira do grupo. Mas não, o Brasil conseguiu fazer 3 gols e o time de Marrocos, pasmem vocês, terminou tomando 2 gols do Haiti, cara. 2 gols do Haiti. O Haiti não jogou bem contra ninguém e resolveu jogar contra Marrocos. Ô, presidente da CBF, mandou uma graninha lá pro pessoal do Haiti. Terminou ajudando o Brasil terminou ganhando no saldo de gols. Mas é isso, achei que o Rayan entrou bem no jogo. O Vinícius Júnior, sem dúvida, está sendo o cara da seleção brasileira, né? Não há dúvida nenhuma com referência a isso. Agora, o Rayan entrou muito bem, se adaptou ao esquema tático do técnico Carlo Ancelotti. Não tem como não elogiar Vinícius Júnior, mas para mim, cara, o jogador mais importante do jogo chama-se Bruno Guimarães. Esse cara jogou muito, cara, jogou muito. Taticamente, principalmente taticamente, ele foi uma fera, enquanto que o nosso Casimiro continua de mal a pior. Jogando muito mal, já está na hora de Ancelotti dar um descansozinho ao Casimiro. Parece cansado, né? Ele não consegue mais dar bons passes, bons combates, que sempre foram fortes de Casimiro. Mas o Guimarães, Bruno Guimarães, compensou tudo, né? Ele armou, ele desarmou, ele roubou bola, ele chutou em gol, deu passe para gol. Foi realmente, na minha opinião, o cara do jogo do Brasil contra a seleção da Escócia. E a Escócia é um time muito fraco, gente. Primeiro tempo não deram um só chute em gol. Agora, na bola aérea, eles são muito fortes. E o Brasil esteve preparado para isso, mas vacilou em alguns lances, hein? Eles poderiam ter balançado as redes ali em alguns momentos. O Arce foi bem, defendeu 2 bolas perigosas. E a zaga também esteve atenta. Mas é isso. A sua opinião, meu caro Alex Santos. Boa tarde.
1: Boa tarde, Edinaldo, Letícia, Boris. Boa tarde para todo mundo. Inclusive ontem, viu, Ed? Nós estávamos acompanhando na cola da seleção e eu fui acompanhar um desses polos justamente para verificar o sentimento da torcida, né? E depois do que foi apresentado ontem, o torcedor brasileiro, ele criou aquela chama de esperança. Eu acho que a gente pode ir até mais longe do que imaginávamos. Tudo isso que você falou, eu assino embaixo. Monstro. Bruno Guimarães ontem foi um verdadeiro monstro. O Vini Júnior foi aquele jogador que esperávamos. O Casemiro, infelizmente, mais uma decepção. Não tem como a gente tentar minimizar a situação. E o Rayan, pelo amor de Deus, né? Tem que dar continuidade a esse jogador. Ele é jogador de força, muito bom. Ia fazendo um golaço, diga-se de passagem. Infelizmente não deu, né? Mas a seleção está aí, nos deixando confiantes, esperançosos, que a gente pode chegar até um pouco mais distante do que imaginávamos antes da bola rolar. Você falou tudo, a equipe mais aguerrida, eu acho que isso foi bem determinante no jogo de ontem, na vitória sobre a seleção escocesa, e isso prevaleceu bastante. Eu acredito que até eu conversando agora na redação, já passei das oitavas para as quartas. Já passei das oitavas para as quartas.
0: É do mesmo tamanho da sua empolgação, ou Elise?
2: A gente vê uma
0: Letícia, que
2: exato, tranquilo. A gente vê uma melhora, né, na seleção do que foi na estreia. A gente vê uma equipe muito mais em conjunto funcionando. É claro que teve peças que individualmente chamaram a atenção, mas a gente já vê um entrosamento melhor da equipe dentro de campo. Foi uma seleção que conseguiu marcar muito bem, isso diz, né, o resultado. Resultado que ajudou muito por conta dessa marcação. Uma marcação muito bem encaixada que o Brasil conseguiu emplacar e muito bem ofensivamente, né? Essa pressão que fizeram na seleção escocesa, aproveitando

mostrando essa fragilidade que tem nessa troca de passes, foi essencial para essa abertura do marcador logo no início, que trouxe uma confiança muito grande à seleção, que conseguiu dar continuidade em todo o jogo. É, a gente teve gratas surpresas do Rayan, que no segundo jogo pela seleção, quando entrou contra o Haiti, não foi aquele Rayan que a gente espera dele, né? Aparecendo, ajudando nessa construção. Ele que nessa partida já mostrou algo muito mais

0: 5 com a defesa. Um Brasil que mostra uma melhora e por isso que nasce uma esperança, uma expectativa a mais com a seleção amarelinha para essa Copa.
1: Você já estaria com a empolgação de Wallace, que já está se sentindo nas quartas de final?
0: Veja, dá uma empolgação a mais porque percebe-se essa evolução e a crença que consegue passar de um Japão, de uma Holanda.
1: É, porque pode ser a Japão, pode ser a Holanda, pode ser Suécia. Né? Leonardo Borges, a sua empolgação chegou a que tamanho? Diga aí, boa tarde.
2: Boa tarde para você, Edinaldo. Boa tarde, Letícia. Boa tarde, Wallace, amigos e amigas. A minha empolgação só com relação a um tipo de jogo apresentado pelo Brasil. Pelo menos o Brasil agora tem uma cara. Não é um futebol de exibição. Eu vou discordar de vocês em relação ao Casemiro, porque o Bruno Guimarães, ele só jogou muito bem porque o Casemiro se posicionou taticamente muito bem. Ele deixou o Bruno Guimarães à vontade. A gente tem que destacar também o Gabriel Magalhães, que começou a voltar a jogar bola. O Vini Júnior, artilheiro, faz a diferença. O Matheus Cunha, para mim, é o dono da posição. O Ryan ainda tem muito a dar, mas ainda não é. Para mim, valeria... Agora não vale mais teste, né? Mas como é Copa do Mundo, pode ser que o Luiz Henrique possa ganhar uma nova atitude, uma nova chance. Mas a empolgação só porque o Brasil agora tem uma cara. Vamos ver até onde vai essa cara. E se essa cara vai ser feia ou bonita.
1: Pois é. O futebol é bom porque as divergências de opiniões são intensas, né? Ninguém é dono da verdade. Por exemplo, Borges gostou do Casemiro. É
3: importante também,
1: né? Eu acho, é importante também. Mas eu acho que foi a pior atuação do Casemiro.
2: Aspecto tático, tá?
1: É, mas mesmo assim, Borges, mesmo assim...
2: Ele não errou passe, ele não arriscou, ele não foi o Casemiro que nós conhecemos. Ele, taticamente falando, ele liberou o Bruno Guimarães. Uhum. Não foi no oba-oba, entendeu?
1: Eu acho que quem liberou, Borges...
2: Ele conseguiu liberar o Bruno Guimarães e o Bruno Guimarães chegou à vontade porque sabia que tinha a cobertura do Casemiro.
1: Eu acho que quem liberou o Bruno Guimarães para estar na esquerda, na direita, no meio, foi um cara que também é muito subestimado na seleção brasileira e está crescendo de produção, que é exatamente o Paquetá. Esse sim, esse deu realmente muita condição de liberdade, na minha opinião, para o Bruno Guimarães. Mas, sinceramente, eu vejo...
2: Você vê como é que são as coisas
1: vejo
2: do
1: futebol.
2: Eu não achei nada no Paquetá. Mas
1: pois
2: nada.
1: É, eu vejo o Casemiro em plena decadência, cara. Não, não me apresentou uma boa partida até agora.
3: O Paquetá, eu também não vi muita coisa do Paquetá, mas você falando dessa forma, já dá a entender que taticamente ele também foi importante.
1: Foi muito importante.
3: Né? Na mesma linha de raciocínio do Borges, referente ao Casemiro.
1: Que aquele cara deu de combate.
3: Porque eu não vi nada do Paquetá
1: de bola,
3: ontem. Né?
1: Impressionante o trabalho
3: mas
1: dele.
3: Mas taticamente ele foi importante, isso é verdade.
1: É verdade. Ó, e Neymar, rapaz? Botaram o Neymar para jogar 15 minutos... Na minha opinião, não produziu absolutamente nada. O único chute que ele deu foi uma cafufa. O goleiro até se arretou. Que é isso? Quer me desmoralizar com esse chute, rapaz? Hein, Wallace?
3: Eu achei importante o retorno dele, né? Foi emocionante depois de mais de, acho que...
1: Mas diga aí uma coisa interessante que você viu dele.
3: Tem que deixar ele. Deixa o menino jogar. Deixa o menino Ney jogar, Reginaldo. Já que levaram o jogador, criou sua expectativa referente a... Como
1: não, eu acho que você botando ele quando o resultado já estiver garantido.
3: Como foi ontem?
1: É importante, sim, é importante. Ontem, né? Mas botar ele pra correr, amigo, vai ser difícil.
3: Mas ele se posiciona bem, a gente percebe que ele tentou, né?
2: E um falso 9.
3: Falso 9,
2: né?
3: Exatamente. Era
2: ele tabelou com o Vini Júnior, ele bateu a bola parada, ele bateu escanteio.
1: Deixa eu perguntar uma coisa a vocês. Bem,
2: foi uma cafofa. Agora ele não é Deus.
1: Deixa eu perguntar uma coisa a vocês. Deixa eu perguntar uma coisa a vocês. Se o jogo continuasse ali ainda no primeiro tempo, com 1-0 apertado, vocês tirariam o Matheus para botar
3: no Neymar?
1: O Neymar?
3: Não, não tiraria não. Não, não tiraria não.
1: Pois
3: não.
1: É, gente, pois é.
3: Mas se você observar, Ed, ontem quando o Neymar entrou já com o placar totalmente tranquilo e favorável para a seleção, essa posição dele, que

0: ele atuou como falso 9, ele atraía a marcação. Isso liberava...
1: Ele não teve nem tempo de ser observado no jogo.
0: Mas deve sim, Edinaldo.
1: A Escócia nem olhou para Neymar.
0: Marcou, você está sendo muito mal com ele. Você está marcando que está marcando o Neymar.
1: Eu fui um dos maiores apaixonados pelo futebol do Neymar. Mas Neymar não é o mesmo, gente. Não é o mesmo. Há 4 anos que ele não joga bola.
0: Não, isso é verdade.
1: 4 anos.
0: Isso é verdade.
1: Agora, vamos fazer o seguinte. Deixa eu lembrar aqui ao nosso torcedor que está mandando mensagens, abordando os temas que a gente está abordando. Primeiro falando se o torcedor ficou empolgado com a atuação ou não, e falando o que é que ele viu da entrada de Neymar também, né? Eu acho que não significou nada, mas tem opiniões diferentes a respeito e a gente respeita. Ok? Agora, por favor, o pessoal que está mandando áudio, não mande áudio, mande em texto, por favor, tá bom? Suas opiniões que eu vou ler daqui a pouquinho. São 5h47, vamos ao intervalo e a gente volta daqui a pouco.
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4: Agora 5:49. Vamos embora, deixa comigo. O negócio é o seguinte, tá na hora da gente começar a acompanhar aqui alguns pitacos dos nossos torcedores. Eles sempre nos dão o prazer de mandar mensagens e acompanhar os nossos debates. Ramos de Oliveira, grande compositor, um abraço. É, ele está discordando, pelo visto, ele está dizendo que não concorda comigo ao dizer que precisa de ritmo de jogo. Tem uma assistência. Ah, sim, ele está dizendo que o Neymar está precisando de ritmo de jogo. É, em uma assistência ele define o jogo. Isso era o Neymar de 4 anos, ô meu querido Ramos. Vocês estão com a cabeça voltada para Neymar de 4 anos atrás. Aquele era fenômeno, mas esse está aí, depois de 45 lesões, depois de 5 grandes cirurgias complicadas. É difícil
5: mas
4: você recuperar um jogador
5: assim.
4: Mas o
5: dom ele tem ainda, Edinaldo.
4: Hein?
5: O dom de jogar futebol ele tem ainda.
4: Tem, não vou discutir isso, Leonardo.

0: Boris. Agora, hoje, você tem que aliar o dom à parte física. Não tem como você desvincular, senão. Não tem como. A Copa do Mundo desse ano está sendo uma Copa do Mundo de muita intensidade, de muito vigor físico. E se o jogador entrar para receber a bola no pé e tu, não vai receber, cara. Não.
1: Mas,
0: vai.
1: Ed, você não acha que é muito cedo para julgar o que foi, o que é o Neymar nessa Copa com, o quê, 15 minutos de jogo?
0: Nós estamos esperando o Neymar há 4 anos, né?
1: Sim.
0: 4 anos que a gente espera. Será que ele vai se reabilitar em uma Copa do Mundo? Eu gostaria de chegar aqui no próximo programa.
2: O tempo dará o veredito.
0: E ele me contrariar, entendeu? E ele me contrariar. Torço por isso, mas não acredito, gente. Não acredito. Deixa eu ver aqui mais opiniões do nosso ouvinte. Ricardo de Piedade. Alô, Edinaldo. Para mim, Neymar, nem para banco serve. Concordo com você. Ele não vai bem faz tempo. Deixa eu ver quem mandou mais aqui. Abrindo aqui mais um. Cadê? Não chegou. Deixa eu trazer esse aqui agora. Pronto. Boa tarde, Edinaldo. Aqui é Nilson, do Varadouro. Eu quero ver, segunda-feira, essa empolgação de vocês. Minha não, que eu não estou empolgado. Eu vejo uma melhora na seleção, mas sem empolgação. Mas, de qualquer maneira, foi importante a vitória brasileira. Vamos ver aqui quem mais. Chegou. Boa noite. Eu sou Roger, do IPSEP. Lembrando que gols foram dados pelos zagueiros da equipe da Escócia. Mas aí tem uma explicação, né? Só conseguiram essas bolas porque estavam marcando muito bem.
3: Exatamente.
0: Marcaram muito bem a saída de bola. Nesse ponto, a seleção brasileira foi bem, mas precisa de um pouco mais de agilidade, né?
1: Sim.
0: Um pouco mais de rapidez. A gente toca a bola com muito devagar, muito lento. Você vê as outras seleções como passam bola rapidamente um para o outro? Não espera, não. O Brasil está esperando muito e o próprio treinador ontem reconheceu isso. Disse que a partir de agora vai trabalhar essa intensidade com mais velocidade.
3: 2 gols saíram dessa forma, um que foi validado,
1: sim,
3: né, e o outro que foi invalidado.
0: Que deveria ter sido validado também.
3: Não sei que, onde ele achou aquela falta.
0: Tá, né? O VAR atrapalhou a cabeça do juiz. Até.
3: Não, porque ele perdeu a chance de ser... brincadeiras à parte. Disseram que o primeiro...
2: O placar foi o mesmo que contra o Haiti. Mas o Brasil ontem jogou muito melhor do que contra o Haiti.
0: Sem dúvida. Deixa eu ver aqui uma outra mensagem. Boa noite, Erinaldo. Aqui é Conceição do Arruda. O bebê Ney nem teve tempo de tomar um docinho. Não teve realmente, né? Foi 15 minutinhos. Mas é o que ele está aguentando no momento, viu? Não se engane disso, não. Ele é o que ele está aguentando aí. Deixa eu abrir aqui mais essa mensagem. Boa noite, Erinaldo. Aqui é Ronaldo de Areias. Técnico da seleção está querendo queimar Neymar, botar o camarada com 15 minutos de jogo. Espero que ele faça alguma coisa. É difícil encarar Neymar dessa forma. Ele está achando que o tempo foi curto demais para o Neymar. Agora tem aqui o Ronaldo. Deixa eu ver o que é que diz o Ronaldo. Não consegui abrir. Vou aqui para outra. Fala, Edinaldo. Aqui é Gata de Vitória. Eu não vi esse jogo todo, não, da seleção. Não pegou um pato morto. Derrubar um bobo é fácil, ele está dizendo aqui. Não vou deixar de torcer contra, pela Alemanha e o esporte tudo. Eu acho que ele quis dizer que vai torcer pela Alemanha, né?
3: Não ficou meio...
2: Está empatando com o Equador.
3: Acabou agora o intervalo, inclusive, né?
0: 1-1. Olha, primeiro, o Davidson Lima...
2: Inclusive... Quem está fazendo história depois da África do Sul ontem é a Costa do Marfim, né?
3: Está vencendo o Curaçao, né? 1-0 também.
2: É o segundo do grupo.
0: Deixa eu ver aqui o Davidson da Encruzilhada, que não considera que os Casimiro, mesmo reconhecendo que ele está em queda, não foi tão mal assim como eu coloquei. Ele disse que Bruno Guimarães jogou muito bem realmente, Paquetá também. Seguraram um pouco mais, isso foi importante. E sobre Neymar, acho que a galera espera muito porque quer comparar ele com aquele Neymar,
1: sim,
0: que ele já foi. E hoje ele é e continua sendo um gênio. Que ele é. Mas para jogar e ter preparo físico, não. Mais ou menos é isso que ele quis dizer. Ele enaltece aqui jogadores como Messi, Cristiano Ronaldo, que estão no apogeu da forma física e Neymar não. Um abraço para você, Davidson Luna, do bairro da Encruzilhada. Alguma observação sobre Neymar ainda? Não, né? Já chega, né? Chega de Neymar. Deixa eu atualizar vocês aqui com algumas informações interessantes. 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

0: R$ 57.300.000 com classificação para a Copa. Com a classificação para a fase de 16 avos da Copa do Mundo, a seleção brasileira já assegurou uma premiação de US$ 11 milhões, ou seja, R$ 57.300.000 em premiação. Está parecendo a premiação do Campeonato Pernambucano, né? Foram US$ 9 milhões, ou seja, R$ 46 milhões pela participação na fase de grupo, e um bônus de mais de US$ 2 milhões, ou seja, US$ 10.400.000 pelo avanço à segunda fase. É uma boa grana para a primeira fase, Leonardo Borges?
1: Para a CBF é troco, né? Mas para mim seria a minha independência.
0: E para você, Wallace?
2: Não, o valor é um... É como o Borges falou, né? A gente, quando você fala dessa dimensão, parece que é uma coisa exorbitante. Mas vamos levar em consideração que o valor também foi pago a outras seleções, né? Eu não sei se no mesmo valor se pesa essa questão, mas valores também foram pagos às outras seleções.
0: Olha,
2: tá bom o valor.
0: Olha, aconteceu um fato de ontem para hoje, que foi a postagem da esposa do filho de Ancelotti. Porque o que foi divulgado por muita gente nas redes sociais... É o seguinte, a esposa, deixa eu ler aqui a íntegra da notícia. A esposa do filho de Ancelotti é Davide ou Davide o nome dele? É Davide, né? Davide Ancelotti.
1: Davide
0: Ancelotti relatou em seu perfil nas redes sociais a aqueles torcedores brasileiros por conta de um gesto do auxiliar e filho de Carlo Ancelotti na entrada do atacante Neymar no jogo contra a Escócia. É que quando Neymar estava entrando, de acordo com a publicação, Davide teria feito sinal de reprovação com a cabeça. Conforme a apuração da imprensa, o gesto de negativo não era para o camisa 10, mas fazia parte de uma conversa com o assistente Paul Clement, que estava sentado à esquerda de Davide. Então ela quis explicar que o gesto não foi pela entrada do Neymar. E muita gente da rede social apressadamente atribuiu a entrada do Neymar. O pessoal tem que ter um pouco mais de calma nisso.
2: Esse, né? É o problema do julgamento das redes sociais, né? Tudo que se vê, já se imagina, já, na verdade, já tem um veredito sobre aquilo. Nem dá nem tempo de ter a noção da dúvida. O que é que pode ter acontecido? Não, aconteceu justamente isso. Ele criticou a entrada do Neymar, quando na verdade não foi isso.
0: Todo cuidado é pouco com as redes sociais, hein, Letícia?
3: Exatamente, né? Principalmente a gente vive numa era de atualizações muito rápidas e tão pouco há uma validação se aquilo é verídico ou não. E um pequeno recorte tomou uma proporção desse tamanho, né?
0: Pois é, tem que ter cuidado com isso, né, Leonardo Borges?
1: Eu acho um absurdo você ficar analisando gestos quando você não sabe o que está acontecendo ali dentro, né? É você tirar conclusões errôneas, enfadonhas, difamatórias. Você não sabe o que está acontecendo ali dentro. Aí a reação do filho de Ancelotti antes de Neymar entrar em campo. Você não sabe nem o que está acontecendo ali.
3: São questões realmente para viralizar, né? São manchetes.
0: Observem só. Virais. Estou lembrando aqui agora rapidamente que só ontem, antes do jogo do Brasil, é que eu vi os episódios da saga do Tri. Vocês já chegaram a ver,
2: né? Sim, eu vi alguns.
0: Fantástico, né,
2: cara? É outra história. Coisa maravilhosa.
0: Como a gente desconhece as coisas de bastidores. Como disse aí o Leonardo Borges, a gente está muito longe do que acontece. Eu nunca imaginei que aqueles episódios aconteceram daquela forma, cara. Principalmente a relação João Saldanha e Zagallo. É uma coisa emocionante você ver aquela história. Eu recomendo, se você não viu ainda a saga do Tri, dê uma olhada lá, porque é história pura, gente, que a gente precisaria tomar conhecimento, estamos tomando conhecimento agora com uma série muito bem feita, muito bem produzida. Olha, tem aqui a mensagem chegando, cadê, deixa eu ver, abrindo aqui rápido o pitaco do torcedor. Vamos ver, estou novamente pedindo a sua ajuda, a situação continua a mesma, continuam sendo assediados, péssimos funcionários. Quem é? Está falando sobre o que aqui, meu Deus do céu? Preciso de ajuda, sou idosa e usuária da estação DRT.
2: Passa para o jornalismo, a gente vai analisar essa
0: informação. Ah, é verdade, vou passar isso aqui para o jornalismo, viu, querida? Para o pessoal dar uma olhada e tentar lhe ajudar. Deixa eu ver aqui mais uma aqui do nosso torcedor, o pitaco do torcedor aqui no nosso Na Cola da Seleção. Olha, Neymar entrou com raiva, porque botaram ele quase na metade do segundo tempo. Aquilo ali foi uma humilhação para ele. Até acho que não deveria acontecer dessa forma. Todo mundo estava ali e só pode ter sido uma humilhação. Quem está achando isso é o Alberto José de Oliveira, dizendo que Neymar entrou sentindo-se desrespeitado por ter entrado apenas em 15 minutos. Mas isso era muito previsto, gente.
2: Claro, claro. Sim,
0: isso é muito previsto. 15 minutos agora, meia hora depois.
1: Ele não tem nem esse depois direito do tempo de entrar fazendo beicinho. Ele não tem nem esse direito de entrar fazendo beicinho.
2: Tem que agradecer,
1: por isso que eu não concordo, entendeu?
0: Tem aqui a mensagem.
1: Ele entrou para colaborar. Ele não tem direito nenhum de fazer beicinho.
0: Deixa eu pegar aqui mais uma mensagem. Boa tarde, Rinaldo. Aqui é Tota, de Riacho das Almas. Gostei do jogo do Brasil, mas não vai muito longe não, infelizmente. Ele gostou, mas acha que ainda falta muito para a seleção brasileira dar conta do recado. Boa tarde, amigos. A Argentina, nesse momento, não joga o melhor futebol da Copa, não. Mas com certeza está entre as melhores seleções. Agora, o que Messi, aos 38 anos, está jogando é simplesmente o melhor futebol mundial. Espero que o Brasil, no jogo de amanhã, nos surpreenda de forma positiva. Amanhã não, segunda-feira, né? É o Andrade de Rio Doce, é quem a gente manda um abraço. Valeu, Big. E a gente tá chegando ao final. Obrigado, Alex.
2: Valeu, Ed.
0: Obrigado, Letícia Carneiro.
3: Valeu, Ed.
0: Obrigado, Boris.
1: Até já, querido.
0: Daqui a pouco a gente tá junto no Bola Rolando. Fim do Na Cola da Seleção. Obrigado pelas participações dos nossos ouvintes. É exatamente o pitaco do torcedor nessa produção do Escrete de Ouro. Obrigado, vem aí a oração da Ave Maria e depois o Bola Rolando.
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Esta é a hora do Angelus, a hora da Anunciação. A humanidade esquece por um momento a sua luta em glória. Deixa de lado os pensamentos pecaminosos, a perseguição desenfreada dos homens contra os próprios homens e contempla, na paz da natureza, uma sombra pálida do olhar de Maria. Nos templos, nas ruas e nos campos, as preces brotam espontâneas de todos os lábios. Esta é a hora do Ângelus, a hora da Anunciação. Nós vos suplicamos, Maria, que olheis por nós, vossos filhos.

Os ingratos, dai-nos a graça do arrependimento e a vossa bênção materna. Porém, mais do que nós, Maria, outros necessitam do vosso apoio nesta hora. Os que morrem de necessidade, os que blasfemam, os que não creem. Iluminai-os, Virgem Santíssima. Vós que fizestes os homens semelhantes a Deus, porque foste mãe de Jesus, olhai para os que perderam a fé. Protegei-os. Deslumbrai-os como um relâmpago aos olhos de Paulo. Lembrai-vos deles nesta hora, Maria, e sede para todo sempre louvada e bendita. Ave Maria, cheia de graças, o Senhor é convosco. Bendita sois vós entre as mulheres, bendito é o fruto do vosso ventre, Jesus.

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0: 18:07.
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0: Já é noite na capital pernambucana e o Bola Rolando está no ar. Bola Rolando, a mais completa resenha esportiva do rádio de Pernambuco. Atenção para as principais manchetes do programa de hoje.
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0: Esporte, o Alex Santos.
3: Vencer é primordial, empatar é uma opção, mas perder está fora de cogitação. O Sport pode ficar de fora do G6 caso tropece no jogo de domingo contra o Fortaleza. Técnico Márcio Goiano com duas mudanças na equipe considerada titular.
0: Náutico, Raldinei Alves.
4: Náutico segue lidando com desfalques por problemas físicos e pelo menos 3 jogadores estão fora da partida de domingo. Atacante da base, Luiz Cláudio, deu entrevista coletiva, mostrou personalidade e falou sobre a briga por posição no setor de ataque. Goiás, próximo adversário do Timbu, vive uma crise, demitiu o treinador e vai ser comandado por técnico interino no Estádio dos Aflitos.
0: Santa Cruz, Leonardo Borges.
5: Treinamento desta quinta-feira complementado. Amanhã viagem para Belém do Pará. Santa Cruz em 9 jogos como visitante em Belém nunca venceu o Paysandu. Técnico Christian Souza deve mexer na defesa e no meio-campo coral.
0: Dezoito horas, 10 minutos, vai começar o show.
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2: Em Bola Rolando para o Esporte. Alô, alô, Alex Santos.
4: Boa noite, Edinaldo. Boa noite para todo mundo que acompanha o Bola Rolando. O Esporte terminando hoje a sua penúltima atividade antes da viagem para Fortaleza. Penúltima porque o último treino vai acontecer no sábado, né? Na verdade, no sábado antes da viagem para a capital cearense, onde o Esporte enfrenta a equipe do Fortaleza no domingo que vem, no jogo importante, Reginaldo, pela questão da permanência do Esporte no G6. Uhum. Eu estava verificando aqui e fiz um rápido cálculo sobre a continuidade do Esporte entre os melhores classificados da segunda divisão. Uma vitória fantástica, porque aí o Esporte ainda pode até brigar para se manter no topo da tabela. Um empate até que é aceitável, mas se ele tropeçar diante do Fortaleza e as equipes que vêm logo atrás vencerem, o Esporte termina na 8ª posição.
2: Fora do G6?
4: Fora do G6. Por quê? Vamos lá, rapidinho. O Esporte hoje é o terceiro com 25 pontos. Então, você logo depois tem o Novo Horizontino com 24 e o Criciúma.

0: e uma com 24. As duas equipes jogam dentro de casa. Vencendo, vão a 27 e já passam
1: o Sport. Tem a vantagem de ter o mando de campo, né?
0: Agora, vantagem do mando de campo é essa turma que vem logo abaixo, Ed. Juventude é o sexto, que tem 22 pontos conquistados. O Operário é o sétimo, também tem 22 pontos conquistados. E o próprio Fortaleza tem 22 pontos conquistados. O que é que acontece? Tirando aqui o Fortaleza, que é o adversário do Sport, se o Juventude vencer, ele vai a 25 pontos. Empata em número de pontos com o Sport. Porém, com uma vitória a mais. Uhum. Então já dançou, já perdeu uma posição.
1: Exatamente.
0: O mesmo cenário é o Operário de Ponta Grossa.
1: Também
0: mesma
1: tem situação. Uma vitória a mais?
0: Se vencer, vão a vitória a mais, o Sport perde uma posição.
1: Vai ficar com a vitória a mais, né?
0: Agora eu vou te dizer, o Operário joga em casa contra o América Mineiro. O último colocado.
1: Um dos piores times do campeonato até agora.
0: Juventude também joga em casa contra um Ceará que ainda não mostrou para que veio nessa Série B. Ou seja, o cenário é totalmente desfavorável para o Sport. No
1: tem que ganhar, né?
0: Perder. Tem que ganhar. No mínimo empatar, porque fica
1: se
0: ali.
1: Empatar, ele fica ainda.
0: Entre os seis. Fica entre pelo menos seis. Na sexta posição. Mas se perder e acontecer tudo isso que nós falamos agora, o Leãozinho despenca na tabela, viu, Ed?
1: Tem alguma novidade no time de lá, não?
0: Do time do Fortaleza?
1: Sim.
0: Não, o time Fortaleza. Jogar
1: completo, não tem ninguém machucado.
0: Não tem, porque o Thiago Carpini meio que pressionado também, né? Que ele vem de dois empates. Aliás, uma derrota e um empate. Perdeu dentro de casa pro América.
1: Vão jogar a vida, né?
0: Empatou. Jogo. Eles precisam, porque é o jogo para eles que vale a entrada no G6.
1: Uhum.
0: E é a quarta vez que Sport e Fortaleza vão se enfrentar esse ano. Se a gente for buscar o retrospecto pela Copa do Nordeste, os três jogos. Duas vitórias do Fortaleza e uma vitória do Sport. A vitória do Sport acontecendo lá no Castelão. E a última vez que se enfrentaram foi onde o Leão do PC desclassificou o Sport aqui na Copa do Nordeste.
1: Na Copa do Nordeste, exatamente.
0: Aquela quarta-feira que a torcida do Sport está
1: querendo. Foi uma quarta-feira ingrata, não foi?
0: É, bem ingrata.
1: Não era carnaval, mas foi uma quarta-feira ingrata.
0: É, que acabou eliminando qualquer possibilidade do Leão brigar aí por mais um título da Copa do Nordeste. Ficou pelo meio do caminho, né? É triste. Bom, o técnico Márcio Goiano, que deve realizar modificações na equipe que ele considera titular. É, no meio de campo, ele deve ir com três volantes, normalmente. Ele já vem mantendo essa formação, não deve mudar, porém, talvez mude uma peça. O Iago Felipe deve perder a condição de titular para o Pedro Martins, que vem entrando bem. Inclusive, o Pedro treinou entre os titulares.
1: Márcio Goiano já se convenceu disso, não?
0: Eu espero que ele tenha se convencido disso. E a torcida também espera, porque é um jogo importante para ele também, viu?
1: Se tem dois jogadores muito criticados atualmente no Sport, é exatamente o zagueiro, o Zé Marcos.
0: Zé Marcos, né? Eu nem falo mais da questão do Zé Marcos, porque por mais criticado que seja, por mais futebol abaixo do esperado presente,
1: continua na titularidade.
0: Continua na titularidade, enquanto o Marcelo Aju, muito mais técnico, muito mais jogador, é opção no banco de reservas.
1: E o outro é esse que você acabou de falar aí.
0: O Iago Felipe.
1: Iago,
0: né?
1: Felipe.
0: É, o Iago Felipe que nos últimos jogos tem deixado, na verdade, a desejar. Então, Pedro Martins deve ganhar essa titularidade. É apenas uma suposição. No ataque também, o Marlon deve ser titular nesse jogo. Então, nesse quesito, o Yuri Castilho deve seguir como opção no banco de reservas. Porque o Marlon tem aquela característica que a gente fala de voltar para marcar um pouco mais.
1: Engraçado, eu acho o Yuri Castilho mais decisivo.
0: Eu também manteria o Castilho.
1: É, ele mais decisivo.
0: Eu manteria o Castilho, mas nas movimentações que aconteceram na ilha, algumas informações que a gente recebeu, é que o Márcio ele está fazendo essas modificações. Ele colocou o Pedro Martins no meio de campo, depois fica revezando com o Iago Felipe. Colocou até o Fábio Matheus e também na frente o Marlon e o Yuri Castilho. O Cleison também é outro jogador que está à disposição, está recuperado, né? E é um jogador que o Márcio Goiano gosta muito dele. Então eu citaria aí três dúvidas no ataque. Eu falo três porque tem o Yuri Castilho, tem o Marlon e tem o Cleison que pode pintar como titular ao lado do Pedro Perotti e do Christian Barleta.
1: Como é que está a logística do Sport para esse jogo?
0: Logística do Sport. Sábado treinam pela manhã na Ilha do Retiro. Depois do almoço, todo mundo viaja com destino a Fortaleza. Para o jogo que acontece no domingo à noite, 6:30.
1: 6:30 da noite do domingo.
0: Ainda bem que a CBF acabou com aquele horário de 8:30 da noite, né?
1: É, até muito que, estranho, enfim, muito esquisito, né?
0: Não estava dando certo.
1: O jogo do domingo tem que ser no máximo 18 horas, cara. No máximo.
0: Bom, aí tem essa questão da posição do Sport,

0: A gente estava até conversando hoje com alguns amigos falando sobre essa possibilidade, que é uma possibilidade real, por isso que tem essa pressão, é justamente aquela velha história da linha tênue, o Sport vencendo é o céu, perdendo se complica na tabela, e lembrando que depois desse jogo contra o Fortaleza, jogando fora de casa, tem outra partida contra um adversário direto também, que é o Criciúma, são duas partidas jogando fora de casa. Mas lembrando, é bom lembrar que jogando fora de casa o Sport tem um retrospecto positivo e viaja para Fortaleza defendendo uma invencibilidade. Nunca ter perdido na Série B jogando longe da Ilha do Retiro, viu, Edinaldo?
1: É, e tem que saber que agora o bicho vai pegar porque o campeonato vai afunilando aos poucos e essas equipes mais poderosas, mais consistentes, começam a ser encaradas a partir de agora, né, amigo? Isso vai se intensificar ao longo dessa segunda parte da competição.
0: Porque a gente calcula muito essa história do final do primeiro turno, que...
1: Não tem primeiro turno, mas hipoteticamente é um primeiro turno.
0: Simbólica isso, hipoteticamente é um primeiro turno. E o objetivo da comissão técnica do Esporte é chegar com 30 pontos nessa virada. Pelo que se desenha, pelo que vem apresentando, acreditamos que ultrapassa até essa numeração. Mas é importante frisar, como você falou, as coisas vão se complicando, é um equilíbrio muito grande e é por isso que é importante vencer, trazer na bagagem pelo menos um empate no próximo domingo. E falando sobre a equipe titular, vamos ouvir o Pedro Martins justamente nesse quesito de disputar uma vaga no meio de campo. E ele fala sobre a situação.
2: Ah, cara, a disputa é sempre boa. Acho que desde que eu pisei o pé aqui no profissional, eu cheguei para sempre estar disputando minha posição, né? Seja contra quem for, logicamente respeitando todos. Pô, a gente tem um carinho enorme um pelo outro aqui, o clima é muito bom, como você falou, dia a dia é maravilhoso, mas ali dentro de campo cada um quer mostrar um pouco do que sabe, do que tem, para que possa colocar um pouco de dúvida na cabeça do professor, né? Na cabeça de quem está fora também. Então, a gente tem disputado a posição, né? E tem sido bom. E graças a Deus eu tenho conseguido alguns minutos, né? O professor Márcio tem me dado alguns minutos e eu tenho aproveitado também da melhor maneira possível, né? Talvez, logicamente, a gente trabalha para sempre entregar um pouco mais, mas é isso que a gente tem feito, né? No nosso dia a dia, assim como foi nessa semana.
0: Pronto, tá aí o Pedro Martins, que disputa uma vaga de titular no meio de campo do Esporte. O Leão, que trabalhou hoje pela manhã na Ilha do Retiro, vai treinar nessa sexta, treina no sábado. E como nós falamos anteriormente, a viagem para Fortaleza acontecendo depois do almoço, Edinaldo.
1: Valeu, Alex.
0: Valeu.
1: São 18 horas 23 minutos na capital pernambucana. Torcedor rubro-negro acaba de acompanhar aqui no Bola Rolando a quinta-feira rubro-negra.
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12: Estamos perto do encerramento da fase de grupos da Copa do Mundo. Faltam poucos jogos para termos todo o quadro do mata-mata decidido. Agora, enquanto não sabemos quem vai pegar quem, um relato aqui dos Estados Unidos é o seguinte: as vaias, a pausa para a hidratação estão cada vez mais intensas. No México, se notou muito na quarta-feira à noite, quando o México jogou contra a Tchequia. O México ganhou da Tchequia, tem 100% de aproveitamento na Copa do Mundo, uma das anfitriãs, e no momento da pausa da hidratação, tanto no primeiro quanto no segundo tempo, as vaias foram intensas. Nossa reportagem também presenciou vaias em Houston, em Dallas, jogos recentes de Portugal, do Cristiano Ronaldo, da Argentina, do Messi. No momento em que o árbitro apita a pausa para hidratação, os torcedores têm vaiado no estádio. Isso fez com que o Gianni Infantino, presidente da FIFA, gravasse um vídeo, viesse a público, na defensiva, dizendo que a FIFA não ganha um tostão com essas pausas para hidratação, que isso é para melhoria do jogo e que talvez as televisões ganhem dinheiro, mas a FIFA não tem nada a ver com isso. O que é uma declaração absurda, porque, obviamente, são as TVs que pagam para a FIFA, e se as TVs ou streamings, quem transmite os jogos mundo afora, está ganhando mais dinheiro com isso, isso interessa diretamente à FIFA. O fato é que muitos treinadores se disseram contrários à pausa para hidratação, dizendo que, por mais que o trabalho deles melhore, eles tenham a possibilidade de mexer no time, que não faz parte da natureza do jogo, né? O futebol está sendo dividido em quatro partes, como jogos de basquete ou de futebol americano aqui nos Estados Unidos. Primeira parte, pausa; segunda parte, intervalo; e aí mais duas partes no segundo tempo. E, aliás, durante essas pausas para hidratação, uma barulheira danada nos estádios, sempre anúncios e outro tipo de entretenimento que os organizadores resolveram inventar nos jogos da Copa do Mundo. É a polêmica da vez. A torcida nos estádios não está nada satisfeita com essa pausa para hidratação. Júlio Gomes, de Dallas, para a Rádio Jornal.
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2: 18h31, tem bola rolando para o Náutico. Alô, alô, Aldinei Alves.
3: Alô, Edinaldo Santos, muito boa noite para você, para todo mundo que está nos acompanhando aqui no Bola Rolando. O Náutico segue se preparando para o jogo de domingo. É um jogo que vai acontecer depois de uma semana de certa pressão para o Náutico, talvez um pouco maior do que nas últimas rodadas, porque é a pior fase do Náutico no campeonato, né? São 4 jogos consecutivos sem vencer e a torcida começa a sentir falta da vitória dos 3 pontos.
4: E com detalhe, Aldinei, você observa que esses insucessos do Náutico têm sido sempre com algum clube que está na ponta da tabela, ou pelo menos entre os 6. O Náutico não ganhou de ninguém entre os 6 até agora, né?
3: Exatamente. O Náutico teve dificuldade, a gente até trouxe isso nas últimas semanas, quando enfrenta esses adversários que até então eram adversários diretos, né? Agora já começa a desgarrar um pouquinho, porque o Náutico é o 9º colocado, tem 20 pontos. Lógico, ainda está próximo do G6, está a 2 pontos do Juventude, mas vai ter um Goiás que está na parte mais de baixo da tabela, só que ainda assim é um confronto direto por posição, porque o Goiás é o 12º, mas tem 2 pontos a menos do que o Náutico apenas. Uhum. E depois o Juventude. O Juventude é o 6º. É um novo adversário aí dentro do G6. Então, vai ter que colocar para trás essa coisa de não conseguir vencer equipes que estão na parte de cima.
4: É, isso é perigoso, né? Então, o Náutico deve se lamentar muito dos pontos perdidos, principalmente nos aflitos, né? Esses pontos são praticamente irrecuperáveis. Mas se ele recomeçar uma fase vitoriosa de novo, ele fatalmente vai parar lá no G6, até porque, como você já falou, a proximidade é grande da pontuação dele, mesmo estando em 9º lugar, não é isso?
3: É, olha, sobre essa partida de domingo, o Náutico tem alguns problemas em relação ao departamento médico, e isso tem dado dor de cabeça a Hélio Guilherme dos Anjos. O Náutico não vai poder contar mais uma vez com Paulo Sérgio. Paulo Sérgio já não joga desde o fim do mês passado. Ao todo já vai ser mais um mês sem Paulo Sérgio, atleta que tem sofrido com lesões com frequência, embora tenha feito um bom campeonato pernambucano, já fez 9 gols só nessa temporada, mas ainda está em tratamento de uma lesão grau 2 na coxa. É um problema mais sério. E até atualizando para a torcida, para quem está nos acompanhando, a situação de Paulo Sérgio, ela é a seguinte: essa lesão está sendo tratada de forma muito cautelosa pelo pessoal do departamento médico, justamente pela reincidência de lesões que Paulo Sérgio tem tido. Uhum. O pessoal não quer correr nenhum risco de pular etapas, de colocar ele em campo antes do momento correto, porque tem preocupado bastante, né? Um jogador tão importante, como é que não está sendo utilizado?
4: É uma sequência de lesões que não para, né, cara? Ele está levando muito azar.
3: O ano passado já foi difícil para ele, né? No ano passado todo ele só fez 17 jogos.
4: Tem um jogador da qualidade de Paulo Sérgio, mas quando chega nessa fase, amigo, com a idade já um pouco avançada e com sequência de lesões, é difícil pro jogador continuar se recuperando. Ele demora muito para se recuperar de uma lesão, porque tudo isso contribui, né? Tudo isso contribui e termina prejudicando o jogador. E prejudicando o jogador, evidentemente, prejudica o clube pelo longo tempo de inatividade que ele passa.
3: Exatamente. Em relação aos outros jogadores que estão no departamento médico, o Arnaldo, você deve se lembrar, saiu sofrendo bastante no jogo passado. Foi diagnosticado uma lesão na coxa dele também.
4: E estranhamente um jogo ruim que ele fez, né? O Arnaldo naquela partida não
3: contra
4: saiu
3: o Vila,
4: bem,
3: né? É. E não joga contra o Goiás, é mais um desfalque. O Júnior Todinho também é desfalque.
4: E o Reginaldo?
3: O Reginaldo tá bem. O Júnior Todinho também é desfalque. A dúvida é em relação a Betão, porque Betão, ele até terminou o jogo, mas ele saiu reclamando, sentindo um desconforto na região do pubis. Então, ele está sendo avaliado pelo departamento médico, não é uma peça descartada, mas também pode preocupar para domingo. Então, quando eu digo que essa questão física está atrapalhando o Náutico, é porque se a gente pegar em número,

0: jogadores, pelo menos, que já foram titulares em algum momento nessa temporada, não vão estar disponíveis por problemas físicos. Então, é bronca, é preocupação. Por outro lado, volta o Derek. Ele foi suspenso, cumpriu suspensão depois de ter tomado um amarelo bobo, ficou de fora do jogo passado, mas volta a ficar à disposição. Hoje no CT, a gente acompanhou o treinamento, e antes do treinamento teve uma entrevista coletiva com o Luiz Cláudio. Luiz Cláudio é aquele jogador de 21 anos, da base do Náutico, que entrou e fez gol.
1: Fez gol.
0: Ganhou oportunidade, fez gol, foi elogiado por Hélio dos Anjos.
1: Uma estreia marcante, né?
0: É,
1: pra ele. Estreia fazendo um gol, cara? Você
0: é um centroavante, né? Camisa 9, já começa marcando o gol. E me chamou a atenção uma coisa hoje, porque ele é um jogador jovem, veio da base, mas mostrou muita personalidade. Falou que vai brigar pelo espaço dele, pela vaga de titular. Vamos ouvir.
2: Uma disputa sadia, cada um buscando seu espaço. Respeito muito o Derek, Paulo Sérgio, são atletas que, independente de disputar a vaga comigo, me ajuda bastante, me dá conselhos, além de por eu ser novo também. E isso aí é questão do treinador, de Hélio, Guilherme, eles que fazem a escolha, e eu estou aqui para trabalhar, e o que eu puder ajudar na equipe, eu vou fazer dentro de campo. Sim, eu cheguei há um ano aqui no Náutico, no Sub-20, disputei a Copa Pernambuco, o Pernambucano. Graças a Deus a gente foi campeão estadual sub-20, fui artilheiro do campeonato. Sofri uma lesão na copinha esse ano, na minha estreia, com 3 minutos de jogo. E aí passei 3 meses lesionado, me tratando. E aí voltei a treinar, ganhei a confiança do professor nos treinos, me deixou no grupo, me deu oportunidade. E é isso, claro, o objetivo é buscar meu espaço sempre. Se a gente, nesse mundo do futebol, não buscar o melhor, não buscar ser titular, não buscar querer jogar, a gente tá no lugar errado. E é isso que é o mesmo. Claro, respeitando o processo, respeitando as escolhas do treinador, respeitando tudo que eu tenho que respeitar do neto no meio do futebol. E é isso.
0: Já integrado ao elenco agora, você já sofre a pressão que todo mundo está sofrendo. É a pior fase do Náutico no Campeonato Brasileiro, o maior número de jogos sem conseguir uma vitória. E como é que tem sido isso no dia a dia? O trabalho de vocês, o que é que o Hélio e o Guilherme têm falado com vocês sobre essa pressão que acaba acontecendo do Náutico tentar voltar a vencer o quanto antes?
2: A pressão é normal, isso é futebol. A gente está trabalhando, a gente sabe do momento que a gente está vivendo, mas tudo é questão de trabalho, tudo é questão de evolução, dia a dia. Nós temos um jogo agora no domingo contra o Goiás e não vai mudar nada. Vamos trabalhar e buscar o resultado.
0: Tá aí então, Luiz Cláudio. Uma notícia para animar boa parte da torcida do Náutico em relação a Jean Carlos.
1: E aí?
0: Tá andou. Voltando? O negócio andou. O acerto está muito bem encaminhado. Resta apenas, lógico, a parte oficial, burocrática da coisa. Uhum. Mas as bases, vamos dizer assim, já foram acertadas para que Jean Carlos deixe a Chapecoense e seja jogador do Náutico quando a janela abrir. Até dando crédito, quem deu essa informação primeiro foi o companheiro Antônio Gabriel, agora na ESPN, e dando crédito da notícia, mas a gente foi em busca dessa informação também, e é isso que eu posso passar para o torcedor, para a torcedora, para quem está nos ouvindo. O Jean Carlos já acertou as bases contratuais com o Náutico, e assim que assinar o contrato vai ser confirmado como um
1: fosse. Ele continua jogando bem por onde tem passado, né?
0: O que aumentou foi a idade, né? Ele tá com 34 anos, mas ainda é um jogador de alto nível. Ele tá no Chapecoense. Você vê que o mercado dele, desde que ele saiu do Náutico, ele jogou no Náutico pela última vez em 22, ele foi pra Ceará, Juventude, Criciúma, Chapecoense. Ele continuou num mercado de alto nível. Não é um jogador que caiu de mercado, caiu de rendimento. Então, pode ser uma contratação.
1: Boa. Eu acho uma boa.
0: Contratação importante.
1: Agora, não é o mesmo Jean Carlos, viu, gente? A idade pesa, mas ele ainda está com muita lenha para queimar ainda, viu, Haldner?
0: Muito bem. A gente, claro, nos próximos dias vai detalhar tudo sobre o desenrolar dessa negociação, mas eu repito, está muito bem encaminhada.
1: Os termos do contrato sobre alguma coisa, não?
0: Deve ser um contrato até o ano de 2027, porque a gente já está na metade da temporada, então deve ser até o fim da temporada que vem. Ele rescindiria com a Chapecoense, que é o que está acontecendo agora.
1: Ou então até a metade de 2027, né?
0: Não, deve ser até o fim mesmo.
1: Até o fim?
0: Até o fim do Campeonato Brasileiro, do ano que vem. Okay. E aí ele rescindiria, né? Está acontecendo isso nesse exato momento. Ele está rescindindo com a Chapecoense e já está tudo acertado para quando ele chegar no Náutico ter esse contrato de um ano e meio aí, que começa nessa janela.
1: Mas alguém na agenda alvirrubra, não?
0: É, por enquanto, só aquelas especulações, né? O Náutico deve buscar, lógico, vários.

0: vários reforços, mas nenhum nome tão concreto quanto eu posso trazer de Jean Carlos agora.
1: Uhum. Ok?
0: Valeu.
1: Valeu, Raldinei Alves. Agora são 18 horas 40 minutos. Você acaba de acompanhar aqui dentro do Bola Rolando a quinta-feira alvirrubra.
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7: Dezoito e quarenta e quatro.
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7: Eita, rapaz, o Equador virou o jogo, né? 2-1 para o Equador contra a Alemanha. Um resultado importantíssimo para a seleção do Equador. Mantendo esse resultado, ela passa para a próxima fase da Copa do Mundo. Virada, hein, gente? Começou perdendo, empatou e terminou virando o jogo. Qual o tempo aí, por favor, o gladiador? 39 minutos da etapa de complemento e o Equador continua melhor na partida, né? Continua pressionando muito mais ainda o time da Alemanha. Grande vitória do Equador até agora. É isso aí, é a Copa do Mundo pegando fogo. Do outro jogo, que está rolando agora também, é Curaçao e Costa do Marfim, Costa do Marfim está ganhando pelo placar de 2

0: 800-0. Também está na fase complementar com 39 minutos de bola rolando. São 18h46, daqui a pouco tem o Tricolor do Arruda.
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8: Dezoito horas e 50 minutos.
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8: Tem bola rolando para o tricolor do Arruda. Alô, Leonardo Boris.
10: Alô, Edinaldo Santos. Boa noite.

0: para você, amigo. Boa noite para a amiga e para o amigo ligados aqui no Bola Rolando. E os jogadores encerraram preparativos aqui na capital pernambucana para a partida de sábado, 5 da tarde, na Curuzu, contra o Paysandu, com a arbitragem de São Paulo, João Vitor Cobi, auxiliado por Luiz Alberto Andrini Nogueira e Rafael de Albuquerque Lima. O trio é paulista. Jogadores amanhã viajam pela manhã para Belém do Pará e à tarde ainda vão treinar na capital paraense, Edinaldo.
1: É, rapaz, um jogo importante. Santa Cruz vai procurar uma vitória que ele não encontra há muito tempo contra o Paysandu. Tem um tal de tabu aí entre Santa Cruz e Paysandu, né, Boris?
0: Tem, é grande. Pelo menos como visitante, o Santa Cruz, na história, nunca venceu o Paysandu. São 9 jogos. São 7 derrotas com 2 empates. E no confronto da história, são 20 jogos. Aí também não fica bonito para o Santa Cruz, não. São 15 vitórias do time... Aliás, são 12 vitórias do time do Paysandu, 5 empates e 3 vitórias para o tricolor do Arruda. Também não fica bonito, não, viu, Edinaldo?
1: Pois é. Também faz muito tempo que essas equipes não jogam, né? Já faz um tempo.
0: Há muito tempo, faz muito tempo. A última vez que se enfrentaram, eu tô para dizer para você que foi na Série C em 2021. Paysandu 1, Santa Cruz 0.
1: 5 anos, né?
0: 5 anos. É muito tempo, né? Mas é um recorte, né? É um recorte, vale apenas como informação. Agora, o que vale mesmo é o time, né? O time do Santa Cruz, o técnico Christian de Souza, que não conta com William Alves, não conta com Alex Juan, esses dois tomaram o terceiro cartão. Vou fazer o seguinte, ele pode colocar Thiago Enes na lateral direita. Depois de muito tempo, Thiago Enes pode voltar até a titularidade, ele que foi relacionado na partida contra o Ipiranga. Ele pode colocar o Eurico ao lado do Edson Miranda, ou simplesmente continuar com o Eurico na lateral direita, colocar o Jefferson, você não gosta muito dele, com o Edson Miranda, e na vaga do Alex Juan, ele coloca o Zé Mário. Isso é certo porque é o que ele tem para colocar. Eu também tenho uma dúvida em relação ao meio campo. Pedro Favela, Vitinho, Patrick Alain foi o meio campo contra o Ipiranga, mas eu acredito que ele vai mudar. Ele vai colocar o Pedro Favela, pode retornar com o Fabinho, e aí ele vai escolher ou Vitinho ou Patrick Alain. Ronald, ou eterna dúvida, quem joga a camisa para cima, quem pegar, pegou, Thiago Marques, ou Heron, ou Quirino, e o Everaldo.
1: Que situação, né?
0: Você tem o pior que é isso, né, Edinaldo? É. Não tem o que dizer, porque ninguém acertou.
1: É verdade.
0: Tem ali 3 com a 9, ninguém acertou.
1: Tem 3 atacantes que não rendem absolutamente nada. E o Santa Cruz não tem o direito de jogar mais uma partida como a que ele jogou, estando dentro de casa, porque foi horrível, gente. Foi uma frustração total para o torcedor tricolor.
0: Ainda perdeu um pênalti com o Everaldo,
1: exatamente. Você vai conversar com quem, Boris?
0: Eu vou ouvir o Eurico. Eurico que vai falar. A entrevista com o Christian de Souza ficou para amanhã, já lá em Belém do Pará. E Eurico diz sobre a expectativa, né? Essa expectativa de enfrentar o Paysandu.
2: Expectativa boa, a gente vem trabalhando bastante durante a semana para chegar e fazer um bom jogo, sabendo da dificuldade que é, a gente vai saber estar no topo da tabela ali, e onde a gente também quer entrar de vez. Então a gente tem que ir muito concentrado, muito equilibrado, muito focado mesmo, para conseguir fazer um bom jogo lá e sair de lá pontuando. A gente sabe, a gente queria muito pontuar em casa, mas infelizmente não conseguimos. Mas para esse jogo a gente tem que estar mais antenado ainda, muito mais concentrado do que a gente jogou em casa, que a gente precisa dessa vitória. Então a gente tem que ir para lá com...

0: o foco total, buscar os três pontos o tempo todo, respeitando o adversário. Então é isso que a torcida pode esperar, muita entrega, garra e determinação, que a gente vai fazer de tudo para sair lá com os três pontos.
1: É, porque o Santa Cruz, ele venceu o Brusque, nós fizemos esse jogo, né, Edinaldo? Jogando fora de casa. Uhum. Jogou fechadinho, na melhor oportunidade, conseguiu marcar. Agora, o Christian Souza, e a janela vai ser aberta aí a partir do dia 20, próximo, tem que realmente começar a indicar e tem que ter dinheiro aí para contratar reforços, principalmente meia e ataque, né?
2: Precisa muito, muito. Aliás, para não deixar de falar nas flores, Leonardo...
1: Para não dizer que não falei das flores,
2: para não dizer
1: eu
2: que
1: já
2: não...
1: vou me adiantar, eu estou dando uma de vó Bahia. Já estou sintonizando, estou adivinhando. Nada em relação à SAF.
2: 30 dias já era, né? Já faz tempo. Que foi exatamente o tempo que o presidente de Santa Cruz teria colocado. Daqui a 30 dias podem contar que o grupo já vai assumir a SAF.
1: Na semana passada ele esteve em São Paulo, falou que estava tudo bem encaminhado. Eu confesso que eu, como portador de notícia, como repórter que sou, eu me sinto bastante constrangido em falar qualquer tipo de assunto da SAF que não seja agora plausível para o torcedor.
2: E está com razão. Valeu, Boris.
1: Valeu, amigo.
2: Torcedor Tricolor acaba de acompanhar aqui no Bola Rolando a quinta-feira do Tricolor do Arruda.
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0: fim do Bola Rolando. Na sequência tem um debate do movimento esportivo com Marcelo Araújo e a participação de grande equipe. Boa noite, Recife. Boa noite, Brasil. Brasil!
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0: 6 minutos.
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0: Vamos juntos a partir de agora com o programa Movimento Esportivo Debate, com os trabalhos técnicos de Aldo Leite, Eduardo Silva, Rafael Moreira, na redação Gabriela Bento, João Lubambo, Kevin Paz, olha que legal, todo mundo no X, legal. E aqui nós temos Raldinei Alves, Letícia Carneiro, o Alex Santos, as damas, as senhoritas primeiro. Letícia, boa noite.
2: Boa noite, Marcelo.
0: Tudo bem, né?
2: Tudo bem.
0: Maravilha. Raldinei Alves, tudo ok?
3: Tudo ok. Por que com ela foi tudo bem, comigo foi tudo ok?
0: Ah, pra mudar o repertório, senão ficar repetitivo. Senão você botava uma voz gravada, tudo bem? Aí o segundo, tudo bem? Aí o terceiro, tudo bem?
3: Então tudo ok. Eu
0: acho que é por aí. Tudo ok.
3: Boa
0: tudo
3: noite, okay, Marcelo, maravilha. Tudo ok.
0: Mas se quiser responder tudo bem, tá tudo bem.
3: Não, tudo é muita coisa.
0: Exatamente, um amigo nosso fala isso.
3: Um abraço a todos.
0: Tudo o Alex
4: bem,
0: Santos.
4: Tudo bem, tudo ok. Comigo?
2: Tudo certo.
0: Tudo legal?
4: Tudo legal, Marcelo. Boa noite pra você, boa noite pra todos.
0: É uma forma leve de entrarmos no ar, né? Tipo algodão doce. Mas vamos nessa, vamos
4: algodão
0: falar.
4: Algodão doce?
0: Sim, uma você coisa
4: não,
0: leve.
4: Mas você não pode comer algodão doce.
0: Não, mas eu ofereço para os amigos.
4: Ah, tá certo. Nem você, amigos. Nem Aldo.
0: Você pode não perceber, mas o programa começou. É porque começa assim mesmo, né, Wallace? É
4: exatamente.
3: Então vamos trabalhar.
0: Vamos trabalhar. Já estávamos trabalhando. Sim. Você não sabe quanto, porque estávamos acompanhando aqui duas partidas da Copa do Mundo, mas antes, deixa eu somente lembrar que hoje é quinta-feira, né? Pode ser que alguém não lembre. Inclusive eu, hoje é quinta-feira, 25
4: de junho. Na verdade,
0: ele
4: está dando um certo... Eu também estou meio perdido na semana. Às vezes eu esqueci.
0: É. Um amigo meu disse que ontem era domingo. Um amigo meu disse que era domingo.
3: Com feriado, jogo do Brasil.
0: Exato.
3: Com aquele climazinho de domingo.
0: Bagunçou, né? Exato. Todo mundo está assim. Manda mensagem aqui no nosso WhatsApp dizendo se você está assim ou não, confundindo os dias da semana. E lembrando que segunda-feira teremos outro domingo. Você entendeu, Letícia?
2: Você entendeu.
0: Segunda-feira. Bugou. É porque a amarelinha entra em campo. A amarelinha ou a azulzinha?
3: Teve gente que emendou a semana toda. Existem esses privilegiados que emendaram a semana toda? São João. São João é até
0: essa a sexta. Essa não é a galera do 6 por 1 nome.
3: Não. Aí, do São João até a sexta.
0: Um por seis.
3: Veio sábado, o domingo e vai ter um novo domingo, né?
0: Que exatamente.
3: Ou seja, ao todo vai dar aí.
0: Isso. E a terça acaba sendo uma nova segunda-feira.
3: É.
0: Não, vai, peraí. Pronto,
3: e quando domingo, é o próximo jogo se o Brasil passar?
0: Eu vi aqui, o domingo, outro domingo, 7 de julho.
3: Se não ia virar um grande empresário.
4: Aí o domingo é realmente domingo. Né?
0: Aliás, ótima pergunta de Haldner. Deixa eu começar já aqui, passando o calendário do Brasil. Já temos um calendário até lá, só não temos os adversários. Vamos lá. Você não vai entender isso aqui, tá, cara?
3: Tá.
0: Por isso que eu tenho que ler.
4: Tá certo.
0: Eu mesmo já não me entendi onde eu botei. Pronto, oitavas. Essa fase agora é o fase 16 avos. Cadê o Brasil? Achei. Segunda-feira, 29 de junho, contra o segundo colocado de F. Vamos falar sobre esse grupo F daqui a pouquinho, tá, pessoal? Tunísia e Holanda, Japão e Suécia entrarão em campo assim que nós sairmos aqui do Movimento Esportivo Debate.
3: Eu tô na expectativa por esses jogos.
0: Também, todo mundo.
4: Todos. E na torcida também, né?
3: E o SBT transmite, tá? Então, acabar o debate, sim, vai pro SBT.
0: Exatamente. E já temos várias perguntas somente desse grupo aqui. Porque agora é hora, fizemos a nossa parte. Agora é hora de olhar o adversário. Este adversário entrará em campo segunda-feira, 14 horas, em Houston. Alô, Houston, 14 horas, Brasil e o seu adversário. Aí, nas oitavas de final, eu acabei de separar aqui, eu mesmo dei um jeito de perder. Pronto, achei. Domingo 5 de julho, em Nova York, será chamado jogo 91. Só não estou com a data aqui agora, mas o horário, mas isso é mais fácil, né? Domingo 5 de julho. As oitavas começam no sábado, 4 de julho. Aí domingo o Brasil joga. Segunda-feira mais dois jogos. Terça mais dois jogos. Vamos às quartas para a gente avançar. Quinta, dia 9. Sexta, dia 10. E o sábado, dia 11, onde o Brasil joga. Dia 11. É o jogo 99 em Miami. E agora não se muda mais, né? Porque o Brasil, como primeiro da sua chave, obteve toda a segurança de saber já seu jogo. Isso é bem importante, né, Raul?
3: Sim, sim.
0: Questão da logística.
3: É.

0: Era o que eles queriam também, né?
1: Exatamente.
0: Se for até o fim, já sabe exatamente para onde vai, né?
1: Isso, não tem aquela coisa de ir ou
0: ir. Eu não entendi, por que se for até o fim? Você não está confiante não, Haldry?
1: Não. Eu não. Eu respondi por ele. Não.
0: Obrigado.
1: Não, vamos poupá-lo, porque ele está chegando no time titular, né? Ele vinha lá dos aspirantes, né? E aí chegou no titular, enfim. É, semifinais, quarta-feira, dia 15 de julho, em Atlanta, Estados Unidos. O Brasil não sai dos Estados Unidos, tá?
0: Isso é muito importante, né?
1: Exatamente. A outra semifinal, o Wallace, é na terça, dia 14. E aí, o jogo do... O empolgante jogo do terceiro lugar. Vocês são a favor ainda de decisão em terceiro lugar? Eu sei que a FIFA nem cogita, ela vende muito, vende os ingressos, tudo. Mas, desportivamente, você, Raulinho, o que acha da decisão do terceiro lugar?
0: Ah, esportivamente, acho que não agregue muita coisa, mas pela tradição eu manteria. E eu vou além, eu posso ir além.
1: Acho que foi empolgante para Marrocos, por exemplo.
0: É, né? Porque tem esse tipo de
1: possibilidade, né? De uma...
0: Só que esportivamente falando, ninguém lembra, né? 4 anos depois, pouco.
1: Eu só lembro do 3-0 da Holanda.
0: Eu lembro também. Ah, Brasil, esse aí, né? Eu era a favor da Copa das Confederações, eu lamento até hoje que derrubaram a Copa das Confederações.
1: É, principalmente tanto, que rapaz. A gente ganhou a de 14.
0: A gente ganhava sempre, né? 2009 também.
2: Isso. Mas eu acho que terminaram por conta daquela. Né, maldição, não, como a gente pode falar, para não ficar tão pesado, né? O time que ganhava.
0: Nunca ganhava o ano seguinte.
1: Quem ganhava a Confederação. Chegou um momento que ninguém ia querer ganhar a Copa das Confederações. Salve Curaçao! Curaçao ia ganhar a Copa das Confederações.
2: Aconteceu isso com o Brasil em 2014.
1: Foi.
2: Né?
1: É,
2: a Confederação deu Brasil e depois.
0: E a última foi na Rússia, acho que foi o Chile que ganhou na Rússia.
1: Sim.
0: Obviamente não foi pra canto nenhum em 18.
1: Isso.
0: Só que era um evento teste bom, né? Você já
2: Eu gostava também. Eu gostava também.
1: Mas o terceiro lugar? Decisão do terceiro lugar? Não, né?
2: Água de chuchu, né?
1: Água de chuchu. Eu tava tentando lembrar o que era. Água de chuchu. É tão sem gosto que eu nem lembrava o que era.
2: Mas,
1: embora eu nunca tenha tentado.
2: Mas você fecha por ser uma Copa do Mundo, de repente.
3: Sim.
0: Dá, né? Eu acho que depende. Desculpa, a Letícia vai falar. Mas eu acho
1: que. Vai falar e eu acho que ela vai falar algo diferente. Vá, diga.
0: Tá. Só pra fechar a minha opinião. Acho que depende muito da competição. Numa Copa do Mundo, é muito tradicional, na minha opinião. Sim. No fim das contas, a medalha de bronze lá não é grande coisa na história.
2: Não é grande coisa, depende pra quem, né?
0: Exatamente.
2: A Copa do Marfim, por exemplo, seria massa, top, né? Aquela coisa bem...
1: Letícia, decisão do terceiro lugar.
3: Eu acho interessante. Vamos olhar por um lado de que a gente terá uma grande seleção, apesar de tudo. A gente tá vendo uma Copa do Mundo que nessa primeira fase a gente tem muitas zebras, né? Então, por exemplo, vamos dizer... Uma grande seleção que vinha jogando bem, não é por não jogar bem a semifinal, por exemplo, mas é uma seleção que acaba se deixando escapar por um detalhe. E aí tem a disputa por um terceiro lugar, é claro que não é grande coisa, mas a gente veria um futebol de qualidade, uma disputa, querendo ou não, mesmo que não seja pela taça, né, da Copa do Mundo. Eu acho legal.
1: O Wallace é corredor. Ele é corredor. Você já ficou em terceiro lugar, já ganhou medalha de bronze, não?
2: Não, na verdade, não, né? É uma pretensão muito alta ainda.
1: Ah, então você comemoraria a medalha de bronze. Eu tô perguntando ao cara que tá lá, né?
2: É por isso que eu digo, depende muito de quem vai conquistar.
1: Eu não sei qual é o sabor que eu nunca
2: corri, melhor, né? A minha melhor classificação por faixa etária, ainda lembrando isso, foi a 55ª.
1: 55ª.
2: Por faixa etária, tá, gente? Ainda tem esse
1: entendi,
2: detalhe.
1: Entendi.
0: Depende muito do esporte também, né? Corrida tem muita gente, mas... Tem esporte, e acho que o futebol ele tem muito isso, que às vezes o terceiro sai mais feliz do que o segundo.
2: Porque você venceu, né?
0: O segundo sai com aquele gosto amargo da derrota, do cheguei tão perto do título e não consegui. E o terceiro não, o terceiro já perdeu antes, vai tranquilão. Pelo menos a gente conseguiu alguma coisa.
1: Essa frase, eu já ouvi alguém falar assim, o terceiro é o melhor dos piores. Se vocês concordam, é muito
0: pesado. Não, discordo. Mas chegar em terceiro pra ver como é fácil?
1: É, o que eu digo é o 55º, né?
0: Você pega na Copa do Mundo. O terceiro lugar.
2: O faixa etária, né? Entenda isso.
1: O faixa etária.
2: 50
1: mais. Pra fazer, sou teu amigo.
0: O terceiro lugar numa Copa, ele tem que chegar numa semifinal. Vai chegar numa semifinal de Copa pra ver como é fácil.
1: Detalhe, o funil é apertadinho.
0: Não dá pra menosprezar. Ah, foi o terceiro. Não, foi o terceiro. Foi bom, tem que se orgulhar disso. Só que, lógico. Passam 10 anos e ninguém lembra quem foi o terceiro da... Quem foi o terceiro da Copa de...
2: Tem que nem lembra da final, 2010. Mas, do vice.
1: A última, nós lembramos porque marcou uma

0: posição Marrocos como um alguém que está chegando.
1: A surpresa. Né? A surpresa. É, vamos lá, de cabeça. 14, eu lembro claramente porque foi o Brasil, perdeu para a Holanda. Mas 18 de cabeça foi para a Inglaterra?
0: Não.
1: Não lembro. Sabe?
0: Não, acho que a Inglaterra caiu antes para a própria França.
1: Né? Mas você vê, a memória foi... que se perde, né?
0: E assim, me perdoe, mas eu não vou entrar no computador para pesquisar.
1: Não vale a pena.
0: Em outro momento a gente...
1: Não vale a pena.
2: Esquece.
0: Até porque nós queremos falar sobre o empolgante Grupo C. Empolgante porque a gente classificou em primeiro, tá?
1: O que não é empolgante, só para fechar esse assunto,
0: sim,
1: era aquela decisão de terceiro lugar do Campeonato Pernambucano que o pessoal fazia. Valia vaga em alguma coisa aí, né? Parece, Copa do Brasil. Se não me engano, era Copa do Brasil. Ficava uma vaga sobrando, né? E tinha que ter uma decisão em terceiro lugar. E, poxa, você fazer uma decisão em terceiro lugar num campeonato pernambucano.
0: É tipo assim, né? O cara ganha hoje, o prêmio vem próximo ano.
1: Não é legal.
0: Você é um Papai Noel do futuro. Tanto que mudaram.
1: Tem que avaliar o contexto, né, da competição. Exato. Tem um peso pra ter. Não tem um peso, exato. Então não tem por que ter esse jogo.
0: Ai, ai, Grupo C, vamos ver, o cara sobe no pódio, e aí, quer que eu receba? Não, o próximo ano tá aí, cara. Marrocos 4, Haiti 2, Letícia. Jogo empolgante em que o Haiti esteve duas vezes à frente do placar, hein?
3: Jogo movimentado que ninguém esperava, né? O Haiti tendo essa reação. A gente falava muito aqui de uma goleada, uma possível goleada do Marrocos e um passeio, né? Podendo ultrapassar a seleção brasileira pelo saldo de gols e sair da disputa pelo primeiro lugar, ficar no primeiro lugar. Mas não, foi um Haiti que disputou, conseguiu fazer seus primeiros gols na Copa, uma partida emocionante, viu de perto uma possível vitória, mas não conseguiu segurar o ímpeto da seleção marroquina.
0: O Alex, esse empolgante 4-2, eu sei que todos nós aqui, pelo nosso dever de ofício, a gente vai ver depois melhores momentos, quem tiver um pouco mais de tempo vai ver o jogo, mas no mínimo acompanhou a movimentação porque estava todo mundo focado na seleção brasileira, né? Inclusive nós na cola da seleção. E aí, Wallace, para você, esse placar surpreendente foi Haiti na frente duas vezes, né?
2: Não, quando eu estava acompanhando e dizia, olha o gol, Haiti, aí eu disse, Haiti, aí depois empatou, disse, tudo vai ficar normal agora. Não, de novo vai ter. Na verdade, acabou surpreendendo no começo, né? Mas o resultado, eu até ouvi alguém falar, o Marrocos precisava golear, mas o Marrocos goleou, né? Se você analisar no contexto, 4-2 é uma goleada. Agora, para nossa felicidade...
0: É goleada. Saldo de dois?
2: Não.
0: Vai voltar essa discussão de novo.
1: Se for entrar nessa discussão, eu discordo.
0: Não, aí. Eu iria perguntar a você, já era o próximo, cara.
1: Eu não acho decidir. 4-2.
0: Não acha?
1: Acho 4-1.
0: Foi você que levantou.
1: Embora.
0: Uma palavra
2: não,
0: só.
2: Não, mas é fácil, porque se for analisar a derrota, nada contra, mas só
0: a derrota
2: do Náutico, 4-3.
1: Não foi goleada.
2: Não foi goleada, né?
0: Não.
1: Foi um jogo com muitos gols.
0: Eu já ouvi uma teoria seguinte. Você vai voltar. Lembre do jogo Marrocos. Você vai voltar.
2: Não foi goleado. Já mudei.
0: Não.
2: Já mudei.
0: Na hora que eu ia te ajudar.
1: Mas já mudei. Eu acho.
0: É brincadeira.
1: Quatro,
0: eu formulei a teoria.
1: 4-1 goleada, 3-0 não é goleada pra mim.
0: Aí já
2: é outra discussão.
0: Eu já ouvi a discussão. Vamos a do 4. A do 4 eu já ouvi uma teoria aqui. 4-1 é goleada, 4-2 é goleada, 4-3 não é goleada, por causa do saldo de 1.
1: O saldo de 2 é
0: considerado. Ah, mas o 2-0 não é goleada. Mas fez 4.
2: Mas eu considero o saldo de 3.
1: Meu conceito é o
0: seguinte. De 3.
3: Sim.
1: Meu conceito.
0: Você considera. Vocês estão em campos opostos, eu estou pressentindo isso.
1: Se tivesse que conceituar, goleada para mim é vitória por 3 ou mais gols de diferença, desde que você faça a partir de 4 gols.
0: Ah, boa, não, é uma boa teoria.
1: 3-0 não é goleada, para mim, mas 4-1 é.
0: Letícia, é bem discutível, porque não há uma instituição no futebol dizendo, olha, goleada isso, não tem. Há um certo consenso que não é consenso.
2: Daria um bom discurso.
0: Dá, e você vai voltar no Marrocos, não fuja não.
2: Não foi goleada.
0: Não.
1: Desistiu, coitado.
0: Sim. E aí, Letícia, é goleada ou não? 4-2.
3: Não é, pela sequência também dos fatores. Vamos levar isso em conta? Vamos colocar um exemplo aqui pernambucano. O Náutico, para mim, tomou uma goleada no primeiro tempo para a equipe do Vila Nova.
0: 4-1.
3: Mas o Marrocos, em compensação, não fez uma goleada em cima do Haiti. Porque o Haiti começou construindo o placar. Foi um 2-2 que se levou a um 4-2.
0: Mas se fosse 5, era goleada para você?
3: Sim, 5 é goleada.
0: Pelo saldo de 3.
3: Pelo saldo de 3.
2: Eu vou começar a enxergar agora pela questão de saldo, né?
0: Tá.
2: Então, passou de 3, é goleada.
0: Eu acabei lhe atrapalhando. Você
2: mas não foi, não. É porque eu comecei na nossa discussão dizendo que era goleada, mas eu termino reconhecendo que não foi goleada pelo fato saldo de gols.
0: Ah, muito bom.
2: Mas balançou a rede 4.

0: Alves.
1: Isso. Haldanei Alves, e a sua visão, sua leitura de Marrocos 4, Haiti 2?
2: A seleção do Haiti me surpreendeu de ter conseguido fazer 2 gols. Eu acho que isso já foi impressionante o suficiente. Mas Marrocos virou, né? No fim das contas, acabou vencendo o jogo, era o que se esperava. O resultado não foi surpreendente. Talvez a maneira como o desfecho aconteceu surpreendeu, porque eu esperava uma vitória mais tranquila. Talvez até um 4-0 de Marrocos em cima do Haiti. Mas natural, vejo como natural. Marrocos tomou um sustinho, mas venceu, normal, era o que se esperava.
1: Diego Lucas, da UR4, boa noite, amigo. Estava assistindo o jogo da seleção ontem e fiquei analisando como Danilo não apoia muito na lateral. O que é que vocês acham de seleção jogar com 3 zagueiros de origem e colocar um atacante de velocidade para jogar de ala? Já foi muito discutido isso, mas nos parece que, veja, e aí quero ouvir os amigos também, porque mesmo quando ele tinha Danilo no banco, mas ele utilizou o Ibanez.
3: Sim.
1: Então, é um desejo, nos parece, um desejo do Ancelotti, até pelo quarteto que ele tinha lá na frente. Então, ele tem uma ideia muito, muito fixa daquela linha lá de trás. Eu fui um dos que critiquei aqui, dos que critiquei o primeiro jogo, quando o Douglas, ele não avançou muito, e numa conversa com o Igor até no ar, Igor me convenceu e eu fui bem convencido pela teoria dele, que foi, você tinha o Hakimi pela frente, né? Além do atacante pelo lado direito de Marrocos, e aí me convenceu naquele aspecto, tanto que Douglas nos outros jogos se soltou um pouco mais, ontem ele estava mais na frente. Não sei vocês desse aspecto, e outra, o Danilo é o que restou, né? De mais próximo de lateral, né? Aliás, ele é lateral. Hoje ele está jogando de zagueiro no Flamengo, mas é um lateral de ofício, né?
4: Quanta carência nós temos dessa posição, né?
1: Sim.
4: Uma posição que já passaram tantos bons jogadores. Vamos lá, 94, Jorginho.
1: Ah.
4: Tivemos o Cafu.
1: Cafu. Não, vários. Se você for, eu volto um pouco. A gente tem um lateral direito em 78, é um pouco lá atrás, mas é inesquecível. Nelinho. Nelinho jogou muito tempo no Cruzeiro,
4: não,
1: tem
4: uma era nascido,
1: cobrança
4: não.
1: De falta incrível.
4: Mas a gente fala assim, de questões de lembranças, porque o Danilo, na próxima Copa do Mundo, ele não vai ser lembrado. Entenda o que eu estou falando no quesito destaque.
1: Sim.
4: Né? Porque ele é um jogador normal.
1: É.
4: Eu vejo o Danilo como um jogador normal. É me lembrar de Josimar. Você lembra de Josimar também, que entrou? 86,
1: você, né? Você abriu uma luz fantástica, Wallace. Vamos imaginar.
4: Tenho
1: o Alex, Letícia e Raul. Vamos lá. Brasil campeão. Nos parece que vai ser um pouquinho parecido com 94. Se bem que ninguém vence Parreira em retranca. Ninguém. Nem mesmo Ancelotti. Mas daquela seleção, os nomes que a gente lembra são Bebeto e Romário. O resto era o time, era o coletivo, era o conjunto. Nos parece que vai seguir muito isso aí.
4: É a mesma coisa, é.
1: Hoje tem o Vini Júnior voando. Né? Lá no patamar. Pode surgir, mas o Endrick pode surgir, o próprio Neymar, que entrou ontem, pode surgir.
2: Se esperava a Rafinha, né? Mas teve a lesão.
1: Exato. A gente tem, vamos lá, uns 3 ou 4 candidatos, mas nos parece que se a gente chegar lá, Wallace, vai ser pelo conjunto mesmo. E aí eu vou muito contigo. Danilo não vai ser lembrado.
4: Não.
1: A não ser que eu... Ah, o lateral foi ele. Foi eu, cara. Foi eu. Ah, tá.
4: Sim, é verdade.
1: Né? Obrigado aí. Obrigado.
4: De lembranças, porque em termos de diferenciado, eu considero um jogador normal. Inclusive, quando foi convocado, eu lembro que criticávamos.
1: Exato,
4: Danilo.
1: Exato. Eu fui um voto contrário também.
4: Não, você não vê nada, né?
1: É.
4: Aí você busca pela memória,
1: grandes Danilo laterais. E o Alexandre, né? O lateral esquerdo.
4: É. E aí,
1: que entrou ontem, depois, aí, enfim.
2: Quem tá muito bem é o Douglas, né?
3: Muito.
1: Bem demais.
2: Seguro.
1: Bem demais.
4: Pronto, tá aí. Bem lembrado, o Douglas Santos tá muito bem, tranquilo, personalidade. Né? Personalidade.
3: Eu não sei vocês, mas eu tenho gostado muito dessas subidas que faz o Douglas Santos. O próprio Marcelo debateu aqui conosco que parecia que ele era proibido, né, de subir e fazer esse cruzamento para a grande área. Mas hoje a gente vê ele muito à vontade dentro de campo fazendo isso e vem funcionando muito bem. Acho que ficou uma desconfiança por parte da torcida da seleção brasileira do que seria o Douglas Santos, mas ele vem agradando, ele vem fazendo o básico que vem funcionando. E aí até onde a gente pode estar vendo até aqui, ele vem com essa titularidade. E eu acho que vai se manter. Eu acho que essa saída do Douglas Santos ontem foi para dar uma descansada, né? Ele que fez esses três jogos.
1: E outra, o amarelo.
3: Ele tem um amarelo também. Exatamente, né? Então, acho que foi muito por isso. Porque ele vem fazendo partidas muito seguras.
1: Vem. Ele assumiu a camisa e vem dando muita conta. Agora vamos às broncas. Eu achei que a seleção, mais uma vez, administrou o placar de uma forma muito visível, né? Aquele toque de lado, o toque para trás, deixou a Escócia jogar como... E aí, seguinte, deixou o adversário jogar sabendo que o adversário dificilmente ia chegar lá, e chegou muito pouco. Ainda tem uma defesa do Alisson, né? Tem uma cabeçada do McTominay por ali, no finalzinho, mas administrou. E aí, desculpem, viu, amigos, mas é a minha visão. Eu não acho que tem que administrar no jogo que está 3-0 com a seleção, quando o país inteiro precisa de respostas. Se você perguntar a qualquer pessoa, tudo bem, a confiança vai crescendo, mas ela está crescendo lentamente. Não sei se vocês concordam. Poderia ser mais rápido.
4: Poderia. Inegavelmente, a seleção apresentou uma melhora considerável no jogo contra a Escócia. Sim.
1: Temos um conjunto hoje.
4: Temos um conjunto, exatamente. Nós temos hoje algo para podermos nos apegar. Isso. Né? Mas eu concordo com você com isso, nessa questão de você administrar.
1: O povo lá, o Alex, sentiu isso?
4: Sentiu. Ficaram empolgados, mas eu deu para perceber, tipo, vamos lá, vamos fazer mais.
1: Não é isso?
4: Vamos fazer mais. Porque tinha muita gente ligada na questão do saldo de gols do Marrocos com a Haiti, né?
1: Exato,
4: O pessoal tem que fazer mais pra gente ficar tranquilo.
1: Não, ainda aqui, Boris de vez em quando chamava atenção. Boris na comando da cola
4: Quantos
1: da seleção.
4: Quantos gols, se o Marrocos tivesse feito mais dois, né? Teria...
1: Mais três.
4: Bom, tava até tranquilo. Mas pra evitar qualquer surpresa desagradável, era melhor ter feito mais alguns gols, né? Aí eu me lembrei de 2014, uma lembrança triste. Que a Alemanha não quis saber administrar, não, né?
1: Exatamente.
4: É isso que eu estou dizendo.
1: E a proposta no futebol é o respeitar, não quer dizer você parar de jogar, não. É você jogar. Isso é respeito ao adversário.
2: É muito curioso isso, né? Porque...
1: Estou sendo muito duro, Raul, né? Eu tinha que jogar mais.
2: Não, acho que você não está sendo duro, não. A gente sempre espera mais de uma seleção que tem essas estrelas, que tem um treinador que tem. Então, quando a gente vê um adversário com... um mínimo de fragilidade que aparenta ter, como foi a Escócia ontem, a gente quer ver o Brasil amassando, né? Porque a gente, e acho que principalmente vocês, com todo respeito, Marcelo, não é lhe chamando de velho, não.
1: Não, mas eu... Não, mas eu tenho
2: ainda orgulho. Ainda bem que eu estou fora dessa linha. Você e o Alex. Vocês, mas sério, vocês...
1: O meu conceito de velhice é bem diferente dos padrões colocados pela sociedade.
2: Não, e até falando sério, vocês viram uma seleção brasileira com essa proposta, né? Vocês chegaram a alcançar de forma muito palpável a seleção brasileira, que é a maior de todas, que amassa tudo.
1: Era recorrente.
2: Talvez hoje em dia, com toda a evolução das outras seleções no futebol, isso não é mais uma realidade. A gente tem visto o tamanho da fila que o Brasil está, né? Para voltar a ser campeão. Mas, enfim, eu acho que é uma cobrança natural pelo peso, pela tradição, pela história, o que representa a camisa da seleção brasileira na Copa do Mundo.
1: Eu quero ouvir Letícia, porque Letícia já é uma geração mais nova que a sua, Raul.
2: Exatamente.
1: Meia geração, né?
3: Meia,
1: acho que é meia.
2: É a primeira Copa que você lembra, Letícia?
3: Primeira Copa que eu lembro. É de 2010, mas veja, pelo fator Shakira. Porque teve a Copa da África, que ficou uma música muito
1: isso.
3: Chiclete,
1: o
3: né?
1: O Alex sabe cantar, né?
4: Não vou me arriscar.
3: E eu lembro da Copa de 2010 por conta desse hit, o que fez acompanhar a Copa.
1: Isso.
3: Mas uma Copa que eu lembro claramente, que eu tenho o fator torcedor aqui incorporou, foi a de 2014.
1: Infelizmente, a imagem foi a pior possível. E assim, essa geração, e aí eu entendo essa galera que está lá em campo, a cobrança em cima deles é justamente dessa geração de Wallace, minha, de Aldo, porque quem tem ali seus 40, 50, 60, que vai dizendo, meu amigo, a seleção brasileira não é isso, não.
2: Pronto,
1: não
2: é isso? Eu acho que esse
1: é uma
2: o ponto.
1: Referência, e o patamar é alto, né?
2: É até esse o ponto, Marcelo. Me permita até dar um relato mais pessoal. Eu sou nascido em 2002. A referência de seleção brasileira que eu tenho, que você está dizendo que não é isso, é isso.
1: Pois é.
2: Entende?
1: Pois é. Mas sabe o que acontece?
2: Eu só vi derrota.
1: Mas sabe o que acontece? Em tempo de tecnologia, eu tenho certeza que você já foi lá ver algum jogo. Sim, e aí você vê, poxa, realmente
2: exatamente.
1: É diferente.
2: Exatamente.
1: Não é isso?
2: Eu tenho a dimensão do que a seleção brasileira representa.
1: Exato.
2: Mas a geração como a minha, ela viu isso aí que a gente tá vendo. Uma sucessão de ciclos fracassados.
3: Assim, eu sou de 2006, mas a minha lembrança é um Brasil...
1: Você é um velho, cara. Velho. Eu falei, ó, meia geração adiante. Entende?
4: Você não é mais o caçula dos
1: bichos. Tem coisa que você fala que a Letícia já não entende. Ela diz,
2: assustado agora, 2006. Como assim alguém nasceu em 2006 pois e tá é. Falando...
3: O Ryan, o Hendrick, que eu... Eu fiquei chocada quando vi que... Assim, eu tenho 20 anos, não é muita diferença. Mas o Ryan tá na Copa com 19 anos.
1: É, pois é.
3: Mas, enfim, eu nasci em 2006. E a memória que eu tenho da seleção é uma seleção que bate na trave. Porque ficou muito marcado em mim a Copa de 2014. Uhum. Assim, acompanhei uma sequência de baixas da seleção brasileira. Eu acho que é exatamente isso. Porque em 2010 eu tinha 4 anos. E aí, 2014, já estou um pouco mais ciente e eu pego, né, essa fase mais de baixa, de negatividade da seleção e o que é tão marcado até hoje, que é o 7-1 para a Alemanha.
1: Muito legal, Letícia. Deixa eu trazer aqui o Marcondes e Salete de Carpina, Alvi Rubro. É, hoje é quinta-feira. Não, eu não discordo, não.
4: Sim, mas hoje não é quinta-feira?
1: É, hoje é quinta-feira.
4: Ah, hoje é quinta-feira, Aldo?
1: É. Não é domingo, não, né? O Marcondes está lembrando pra gente, não se perder, não, velho.
4: Eu tô meio confuso agora com isso aí.
1: É... Zezinho Pereira, das graças. Hoje é quinta. É quinta, já chegamos a um consenso no final, no início do programa, mas é no final. Ia demorar uma hora pra chegar isso, no início do programa.
2: Achava que era um fato, né? Mas aparentemente é um debate. Mas será que hoje é quinta?
1: Exato.
2: Você concorda que hoje é quinta, Alex?
1: Obrigado, meu querido Marconi.
4: Eu fui conferir aqui, hoje é quinta. É.
1: Mas ele diz isso hoje. Ontem à noite ele disse, até amanhã, amigo. Na manhã você tá de fogo. Não, não é segunda não, amigo, é domingo. Não era domingo.
4: Deixa eu contar minha mãe também hoje, quando eu tava me arrumando pra vir trabalhar, ela disse, vai pra onde? Eu disse, trabalhar. Ela disse, mas não tá de folga? Hoje não é segunda? Eu disse, oi?
1: É, pois é.
4: Aí,
1: pois
4: mãe, hoje é quinta. Ela, meu Deus.
1: Pois é. Agora eu espero que não tenha gente que tenha levado a sério e não tenha ido pro trabalho hoje, né? Pensando que é segunda, quem folga na segunda, enfim. Zezinho Pereira, agradece a todos, parabéns. É, vocês lembram coisas maravilhosas da nossa formação educacional. Que legal, Zezinho. Um abraço, amigo. É, Marcelino de Camaragibe, a expressão 16 avos, deixa eu diminuir agora, 16 avos de final, me soa tão ruim. O correto não seria 16ª de final, que vem na mesma linha de quartas de final, oitavas de final. Eu acho legal, Marcelino, a tua proposta. Agora, essa coisa de consenso em termos de língua, elas vão tomando uma proporção em que talvez as mais possíveis, as mais plausíveis, fiquem no meio do caminho. Eu concordo com você.
2: Eu usaria a segunda fase.
1: Segunda fase.
2: Acho tão simples e...
1: Mas é uma segunda fase diferente. Porque já era a segunda fase. Mas era uma segunda fase que já era oitavas e final.
2: Ah, mas a oitavas virou a terceira fase agora.
1: É, mas porque criou a segunda fase, então, né? Entrou mais uma.
2: Então já
1: ficaria
2: era.
1: Só a segunda fase.
2: Eu usaria a segunda fase.
1: Mas sabe o que é? Eu vou tentar, eu vou insistir nisso aí.
2: Insista.
1: Segunda fase não teria um caráter, uma cara de eliminatório.
2: Tá, entende? Tudo bem. Mas elimina, né? Na hora de se perder, tá fora, todo mundo corre.
1: Ou então, se alguém... Veja, as ideias vão fluindo. Segunda fase das eliminatórias. Tá vendo? Mas o mundo todo teria que estar escutando a gente agora pra gente chegar a um consenso. Entende como é?
4: Mas é porque soa estranho. 16 avos. É. Né? Meio...
2: É porque não é muito comum, né?
4: É porque não é comum.
2: A Copa do Brasil tem isso,
1: por
2: exemplo.
1: Eu tenho medo de confundir e falar 16 ovos de final. Entendo o que é. 16 avos, tá?
2: A Copa do Brasil tem isso. Você vê, a Copa do Brasil vai primeira, segunda, terceira, quarta, até chegar nas oitavas. É, existe uma 16 avos de final na Copa do Brasil, mas chamam de fase X.
1: É. Enfim, Raul, enfim.
2: Eu compliquei demais?
1: Não é que você complica. É que, não é você especificamente. É que cada um que fale mais complica mais, entende? Cada um. Pode ser eu, você, Letícia, o Wallace, o nosso amigo aqui, entende? Delmiro, sempre na escuta. O debate é tão bom. Eita, ele deu uma uma catucada aqui, ó. Pelo menos não estão falando dos perebas do Recife. Abraço você, mas a gente vai ter que falar,
4: Delmiro. Vai ter que falar.
1: Rapaz, Alexandre Gangorra, grande Alexandre, tá ligado com a gente? Ele mandou um texto aqui, eu vou sair

0: captando, viu, Alexandre? Córrego do Genipapo. Minha impressão é que o Brasil tem plenas condições de brigar pelo título, mas a solidez defensiva será testada de verdade de agora em diante. Pelo desenrolar da rodada decisiva do Grupo F, o Japão desponta como adversário. Caso ocorra um tropeço dos holandeses e eles caiam para a segunda posição, teremos um clássico mundial precoce. É uma seleção acostumada com a pressão dos grandes palcos e que historicamente equilibra as ações contra o Brasil. Eu vou entrar nesse assunto aqui, que é o seguinte: vamos escolher adversário. Embora isso não seja possível, mas a gente vai sonhar. O grupo F, ele fecha hoje à noite, daqui a pouquinho, daqui a 24 minutos, o Alex, Letícia e Haldney, teremos em Kansas, Tunísia e Holanda. Holanda é favorito ou Países Baixos? Sim. São favoritos?
1: Sim.
0: Favoritos,
1: sim,
0: né? Sim. Favoritos. Eu acho que é unanimidade aqui. Haldney foi ajeitar o seletor, mas deixou seu voto impresso.
2: Sim, acho que sim, né? Holanda é favorita com tranquilidade.
0: O cara correu mais que o Alex
2: contra
0: agora.
2: A Tunísia.
3: E não cansou, olha aí.
0: Exatamente. Também. Não, é que ele cansou depois, entendeu? Ah, daqui a pouco...
3: E sabe que... detalhe, é uma das...
0: Deixa logo, vem cá, deixa logo seu voto aqui.
3: E uma das seleções que não queremos enfrentar, né?
0: Aí ele cansou agora nessa volta, exatamente. Foi o drible.
2: Nos conectando aos jogos.
0: Japão e Suécia.
2: Japão é favorito, mas a Suécia seria mais acessível para o Brasil.
0: Boa, pronto. Aí daqui a pouco a gente gira aqui e faz essa pergunta. Vamos lá, meu querido Wallace Santos. Japão ou Holanda, o que seria melhor para o Brasil? Não, primeiro, quem vai... Você acha que vai sair Holanda, Japão ou Suécia? Você acha que vai...
2: Sim.
0: Não vai ter surpresa, não?
3: Não, não vai ter surpresa.
0: E aí?
3: Torcendo para não pegarmos a Holanda.
0: Ah.
3: Entre Japão e Suécia, é melhor pegar a Suécia, porque Sim. eu gostei muito da seleção Sim. japonesa.
0: Sim.
3: Para o caminho ficar mais fácil... Tem que dar um Brasil e Suécia. Seria interessante isso aí.
0: Amigo meu disse assim, não tem um jeito de dar um W.O. não. Os caras, essa história lá dos Estados Unidos, os caras caçaram os passaportes dos caras, enfim. O Japinha querendo viajar lá, cara, não conseguindo.
3: Não sei, né?
0: Mas se for os holandeses também, do mesmo jeito, né?
3: Tivemos recentemente um amistoso Japão com o Brasil, né? E percebemos,
0: sim,
3: aquela virada fantástica deles.
2: Não foi bom pro Brasil.
0: Exatamente.
3: Não foi bom pro Brasil. Exatamente. Então, pra evitar um déjà vu tão recente, vamos de Suécia, né? É. Vai que ele remete a 94, né? 1-0, gol de Romário. Foram dois jogos, né? Em 94.
0: Na mesma Copa.
3: Na mesma Copa, não foi isso?
0: Porque caiu na fase de grupos. E depois, aí eu não lembro se foi terceiro ou quarto, semifinal, né?
3: O segundo jogo, pra mim, não traz muitas recordações boas, não, né? Mas isso aí é uma outra história.
0: Ah, tá. Depois você conta pra gente.
3: Não.
0: E aí, Letícia,
3: prefiro não contar.
0: O que é que você acha que vai dar? Vai ter surpresa, não?
4: Não, eu acho que o Brasil vai pegar o Japão.
0: Ninguém vai falar na surpresa, não. Eu que vou ter que falar na surpresa. Porque senão fica muito...
2: Qual surpresa você acha que ia acontecer?
0: A Suécia ganhar do Japão, por exemplo, ou a Tunísia arrancar um empate da Holanda. Improvável. Seria emocionante. É Copa do Mundo. É tipo assim... Quando seu time está jogando, você não quer disputa de pênaltis, mas para os outros é legal você curtir.
2: É emoção, né?
0: É emoção.
2: Mas acho difícil, viu, Marcelo?
0: É difícil,
4: também,
0: né?
4: Também.
0: Eu quis forçar aqui, mas não tem.
2: Eu queria ver essa surpresa.
0: Pronto, o Aldo ali levantou. Lá da técnica, Aldo, nosso analista ali, tem um empate de quem? Da Holanda?
5: Da Suécia e Japão.
0: E olha que ele registra em ata isso tudo, viu?
2: Em ata.
0: Em ata, exatamente. Só uma parte.
4: Foi, Marcelo, se me permite aqui, foi se levantado aquela virada, né, do Japão para a seleção brasileira. Mas eu acho que em Copa é diferente, né? Tem um quê a mais ali que nasce uma gana ainda maior do que em um jogo amistoso. Assim, é claro que o Japão vem fazendo uma boa Copa. Não é uma surpresa, porque foi uma evolução da seleção japonesa. Mas eu acho que Copa é diferente. O Brasil vai estar mais desperto, né, para essa partida.
0: Eu vou lançar uma tese polêmica aqui. Vocês vão me detestar daqui a pouco. Deixa eu ouvir primeiro a opinião de Haldane. Primeiro, teremos surpresa? Não, né? Você falou...
2: Nesse
0: não,
2: grupo aí?
0: Não tem surpresa.
2: Não.
0: Holanda vence, Japão vence. No máximo um empate ali, Japão e Suécia. É mais equilibrado.
2: Acho que vai dar.
0: Né?
2: Eu não sei o resultado, né? Mas eu apostaria em Holanda em primeira e o Japão em segundo.
0: Ninguém tá acreditando nada na Tunísia. Também o time levou 9 gols, cara. Não dá para acreditar na Tunísia.
2: Não dá, né?
0: Mas vamos lá. Em preferência contra o Brasil na próxima fase, seria o Japão mesmo?
2: Suécia.
0: Aí seria...
2: Eu acho a Suécia mais acessível para o Brasil do que o Japão.
4: Sim.
2: Talvez por isso que eu acho que o Japão vai vencer a Suécia.
0: Sim. É porque uma coisa é o que a gente pensa, outra coisa é o que acontece, né?

É por aí. Nessa relação entre o que a gente pensa e o que acontece, eu vou lançar a minha tese polêmica aqui. Nos 16 avos de final, ou segunda fase, como quer o Haldane, eu não quero o Brasil fazendo saldo de 2, não. Eu quero o Brasil fazendo saldo de 1 e jogando bola.

0: A gente bota um 2-0 no Japão, vê lá. Já tô classificando o Japão, já tô botando Brasil e Japão, já tô domingo que vem. Tá? Aliás, segunda, né? Já tô segunda-feira. Brasil bota 2-0 e aí fica aquele futebolzinho. Pra trás, pro lado, pra daqui, pra dali, tipo Patropi. Era um personagem antigo do professor Raimundo, que é um personagem antigo de Chico Anísio, que é um ator antigo, enfim. Contra o Japão, tem a probabilidade de não dar certo. Então, por isso que eu defendo. Vamos lá, 1-0 e joga bola. Defende, cria e ataca.
1: Mas vale mais passar ou jogar bonito? Na minha opinião...
0: Não, não é jogar bonito, não.
1: E aí é o meu contraponto.
0: Mas não é o futebol arte. O futebol é efetivo, isso, jogue.
1: A partir de agora, da 16ª de final, se passar nos pênaltis e chegar até a final e for campeão nos pênaltis, não importa.
0: Eu acho esse 2-0 ali tão perigoso, sabe, velho? Contra a seleção de ontem, Escócia. Ah, show de bola, todo mundo brincando lá, o Alex lá no meio da folia. O pessoal foi Boa Viagem, você tava, né?
1: Boa Viagem.
0: Mas, já pensou esse 2-0 em cima de uma Alemanha, de uma França e aquele futebol?
1: O meu ponto é lógico, quanto mais elástico o placar for, é melhor. Fato, acho que todo mundo concorda, né?
0: Pra isso tem de Ancelotti, eu acho o contrário.
1: Só que num mata-mata de Copa, no fim, se ganhar nos pênaltis e for campeão da Copa passando de todas as fases nos pênaltis, não tem asterisco.
0: Fico gelado.
1: Não,
0: temperatura
1: vai ser
0: de 17.
1: Vai ser
0: 17.
1: Mas você entende o ponto que eu tô querendo trazer?
0: Entendo. Sempre é bom ganhar. Sempre é bom.
1: Mas você tá na Copa do Mundo, você tá no mata-mata, o que vale agora é passar, de 0-0 que seja.
0: Mas porque assim, viu, velho? 2-0. Depois que você toma o 2-0, o psicológico do adversário que empatou cresce, e daí pra você tirar. Entende o que eu tô falando? É o contexto, entende?
2: Agora veja, Marcelo.
0: Dá medo.
2: Oi, Leandro. Veja. Se você faz 1-0 e está jogando bola, jogando bem.
0: Sim.
2: Aí é claro que há grandes chances de fazer o segundo, o terceiro, enfim. Entende? Eu acho que as duas hipóteses se casam.
0: Mas você, veja, o que eu estou contestando é esse futebol de ontem, e que contra o Haiti foi do mesmo jeito, e ontem se repetiu. Você faz lá 2, antes do 3-0 já estava assim. Então você fica, abdica de jogar para frente.
2: Sim.
0: Vai lá uma estocada ou outra, se vocês prestarem atenção, o Vini Júnior que vem buscar jogo, porque a galera tá toda lá atrás, só defendendo, e diz, vamos. Sabe, eu acho isso tão perigoso numa segunda fase, sabe? Mas vamos lá. Vamos lá, eu não quero ser o cara que coloca a água no chope. Deixa eu ver quem está aqui. Maurício Ferreira. Amigos, parabéns para essa jovem Letícia. Entende e muito de futebol. Nessa Copa vai ter muito. O Maurício está fazendo o coro aqui da equipe completa, né? Você discorda, amigo?
3: Não, de jeito nenhum.
0: Você discorda?
3: Nem eu, nem
1: Não,
3: Neto,
1: concordo, de acordo.
3: Nem Aldo, nem ninguém discorda.
0: Exatamente. Nessa Copa vai ter muita surpresa ainda. Os africanos jogam muito. Costa do Marfim, Senegal, Gana. Tá vendo o jogo do Equador agora? Jogão. Muito. Caicedo e Plata. Maurício, eu só tenho uma restrição aqui. E por incrível que pareça, né? Quanto perde gol o Ener Valencia? Quanto perde gol? É um atacante de nome. É tanto que ele tá no final da carreira, né? O nome, jogou aqui no Brasil, todo mundo sabe. Agora, ele mata o equatoriano do coração, viu?
2: É.
0: Luciano José, de Jardim Piedade, gostaria de pegar a Holanda. Pronto, aqui, o Luciano vai logo. É o seguinte, quem é o bom aí? Não, venha. Luciano, Jardim Piedade, gostaria de pegar a Holanda. Esse jogo seria o teste de fogo para o Brasil ser hexa. Nielson Flávio da R11. Programa muito bom, parabéns a todos. Tenho 46 anos. Desde criança escutei os mais velhos que gostavam de futebol e os cronistas esportivos do início da década 90. Que diferença de 3 gols é goleada. Ou seja, dos 3-0 a 10-7 é goleada sim para mim. Valeu, Nielson. Andrade. Boa noite, amigos. O futebol da nossa seleção é burocrático e lento. E a presença de Neymar como falso 9 não vai resolver nossas deficiências. Opa, temos mais um ponto aqui a discutir. Opa. Para mim, a estrela de Neymar já deixou de brilhar faz tempo e como animador de banco ele está perfeito. Parabéns pela qualidade da bancada esportiva da nossa Rádio Jornal. Somente para a gente ir no bloco. 7h46. Wallace, presença de Neymar durante 15 minutos com os acréscimos. Qual a imagem que ficou para você do Neymar? Ele pode ser útil mais adiante?
4: teve um efeito positivo. Eu percebi isso justamente acompanhando o jogo ontem, quando a placa foi levantada com o número dele, a torcida vibrou, né? Ah. Então você imagina aquela reação, naquele ponto no

0: estava, mas na verdade aquela reação foi em todos os pontos.
1: Sim.
0: Todo mundo torcendo muito pelo
1: sim.
0: Neymar.
1: Sim.
0: Agora é muito pouco pra, tempo para a gente analisar, avaliar como é que ele está, né? Eu fui contra a convocação dele, mas a partir do momento em que ele foi convocado, todo o apoio ao jogador, para que ele consiga, pelo menos, mostrar um pouco do futebol que ele tem.
1: Nesse microfone, a gente deve ser honesto e coerente com as coisas que a gente fala. Eu fui de um dos contrários, para mim era uma vaga de outro jogador, poderia ser o João Pedro, poderia ser qualquer um outro, poderia ser o Pedro, poderia ser qualquer um outro, mas já que ele está lá, já que ele tem essa... O grupo respeita muito o Neymar, que a maioria vem de uma geração depois ou duas depois do Neymar, né? Uma e meia, duas não chega a ser, mas uma ou uma e meia, como é a relação aqui, Haldney e Letícia. Eu quero que ele evolua. Ele chutou uma bola ontem, eu torci para aquela bola entrar, o goleiro estava bem colocado, né? Já no finalzinho, quase nos acréscimos, mas não acredito, mas quero que aconteça, tá? E vai ser bom pra gente, vai ser bom pro
0: claro,
1: Brasil.
0: Claro,
1: né?
0: Claro.
1: Aqui não é uma perseguição nem ao atleta, nem ao homem. Não. É uma convicção do estado atual do atleta. Mas, se ele recuperou e ele conseguir a técnica, ninguém perde. Basta ver Ronaldinho Gaúcho aí, todo mundo vê, né? A técnica não perde. Mas essa técnica unida à habilidade que ele tem e à velocidade. Letícia, para você, Neymar.
2: Veja, eu também fui uma das pessoas que contestei essa convocação do Neymar, mas eu acho que é exatamente isso. Quando ele é convocado, a gente começa a torcer em prol do Neymar por conta da nossa seleção brasileira. Ou seja, a gente quer ver a seleção lá em cima, jogando lá no alto. Eu, sinceramente, acho que é muito pouco para a gente avaliar o Neymar na Copa, esses 15 minutos que ele entrou. Mas é claro que há alguns benefícios, né? A gente viu isso ontem, a animação não só da torcida, mas de todo o grupo com a entrada do Neymar. O Matheus Cunha, quando sai, dá um abraço, fala palavras positivas para ele, dá esse apoio ao atleta que ficou o quê? Mais de 1.000 dias, né, sem jogar pela seleção e que vinha há um mês sem jogar, se recuperando de uma lesão. Então, veja, eu acho que é muito pouco para a gente dizer o que foi o Neymar ou não. Eu achei ele bem lento dentro de campo. Acho que questão física é o problema do Neymar para essa Copa. Porque é muito pouco tempo, né, para o Neymar ter se preparado 100%, ele que já não vinha tão 100% assim. Então, acho que essa questão física é o que vai implicar de Neymar, de verdade, nessa Copa. Mas a gente já viu um conjunto jogando em prol o Neymar, porque o Vini Júnior ontem estava tentando de todo jeito forçar uma bola para ele. É. Né, sempre indo buscar essa bola, não só o Vini, mas outros atletas, de deixar esse passe com o Neymar para que ele fizesse o final da finalização, que finalizasse bem. Então, acho que ainda tem muita coisa para acontecer dessa história de Neymar e seleção brasileira. Eu, sinceramente, não tenho expectativas lá em cima. Mas eu acho que é muito pouco para a gente dizer o que foi o Neymar só tendo em base 15 minutos.
1: Haldney Alves, participação de Neymar ontem, qual a sua leitura?
3: Discreta. Teve até uma minutagem.
1: A sua cara agora, bicho, quase eu choro. Não foi bem assim.
3: Não foi tão.
1: Não empolgou.
3: Teve até uma quantidade de minutos boa, mas não fez nada, né? A verdade é essa. Sim. É participação discreta, natural para um jogador.
1: Aquele chute ali, você não ficou.
3: Não, né?
1: Eu vibrei mais do que você, né?
3: E natural para um jogador que tá voltando de uma lesão. É. Existe uma expectativa enorme em torno dele, por ele ser Neymar, mas foi o que se esperava. Entrou em campo, isso foi importante, mostrou que está apto para jogo, está apto para poder tentar ajudar, mas ainda não está em condição física, eu imagino, de ajudar no nível que a gente espera de um cara como Neymar.
1: Eu acho que é por aí. Eu só queria pontuar uma coisa. Já fomos claros aqui, todos nós, com suas convicções, com suas palavras, antes de o Brasil chegar lá, né? Quando da convocação, antes da convocação, quem acompanha aqui sabe. Agora, ele é genial, e é aí que eu acho que ele pode contribuir. Por exemplo, vamos lá, 1-1 engasgado com o Japão, 30 do segundo tempo, ele tem esse caminho do gol como poucos, tá? Tem uma cobrança de falta, um drible dentro da área. Só lembrar, Neymar não cai não, cara. Não cai, né? Porque já aconteceu muito isso. Quando a gente espera, ele vai cair.
0: Já caiu tanto nas outras Copas que a cota de cair
1: dele acabou, né? Eu não sei se vocês concordam.

0: ele é genial.
1: Sim.
0: Ele pode definir. Agora vamos ver se a condição física permite até lá, né?
1: Agora veja, Marcelo, eu também estou olhando pelo lado de que o jogo já não se pedia do Neymar, vamos dizer assim.
2: Perfeito.
1: A seleção já tinha abdicado de jogar. Então não tinha para que o Neymar entrar e se desdobrar dentro de campo. Eu acho que foi isso que a gente viu. Agora, em outras situações, eu já vejo que a gente já pode cobrar mais do Neymar e o Neymar vai querer mostrar mais em campo, dependendo da situação em que o Brasil esteja. Porque vamos analisar os últimos jogos da seleção brasileira. A partida contra o Haiti, a seleção abdica do jogo no segundo tempo. Fica aquele jogo, mas vamos administrar o placar, que está resolvido. Nesse segundo jogo contra a Escócia, o mesmo começa a se repetir. É uma seleção que, eu falei até um dia desses, que negligencia o segundo tempo. Vamos dizer assim,
0: desiste,
1: abdica do jogo. Então acho que por isso foi um jogo bem morto do Neymar, que não se desdobrou para aparecer dentro de campo. Fez o básico ali, estava entrando, voltando de lesão. Agora, vamos ver o que será do Neymar em outras circunstâncias e de necessidade da seleção.
0: Lembrando que a partir de agora é decisivo, né?
1: Exato.
0: Não tem mais, ah, o jogo que vem. Não, o jogo que vem só tem se passado o jogo de agora, tá? Tem que definir segunda-feira. Vamos ao intervalo, é rápido, 7h53.
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0: Agora 7h56.
2: Ô Marcelo.
0: Oi, Haldner.
2: Uma informação importante. Eu trouxe aqui com o Edinaldo, no Bola Rolando, que

0: A situação entre Jean Carlos e Náutico tinha avançado, né?
1: Sim.
0: E tem um fator novo ainda que só reforça essa informação. Jean Carlos já está muito bem encaminhado, deve ser anunciado pelo Náutico nas próximas semanas. Ele se despediu oficialmente da Chapecoense. Botou na rede social, chega ao fim um ciclo muito especial, se despede com o coração cheio de gratidão. Enfim, aquele discurso bem institucional, sim, agradecer ao clube, a oportunidade. Mas é isso, Jean Carlos se despediu da Chapecoense e Vinícius, atacante do Náutico, comentou assim: que Deus te abençoe no próximo clube, irmão.
1: Ah, olha aí, legal, hein? Aliás, legal não. Eu vou fazer a pergunta para os meus companheiros de bancada.
0: Legal.
1: Legal?
2: Legal.
1: Gostou?
3: Legal.
2: Muito legal.
1: O Náutico, ele hoje seria titular, já chegaria como titular, vai brigar com o Dodô, vai brigar com o Juninho, né?
2: Eu acho que agora o Dodô vai brigar com ele.
1: Ah, é? Ele chega com moral já para ser titular, não?
0: Não sei se já no primeiro jogo,
1: não,
0: né?
1: Não, mas tem bola, não, fale, rapaz.
3: Tem bola e tem história, né? Do Náutico.
0: Ele vai ser uma sombra que Dodô não tem. No mínimo.
1: 34. É, deve ser, obviamente, deve. É, Hélio é um cara de grupo, de gestão de grupo, Hélio e Guilherme. Ele deve chegar para brigar pela posição, né? E aí briga feio, né? Briga feio, briga valendo. É por aí? É. Ou vocês acham que ele vai chegar e não é titular?
2: Não.
0: Hélio... Não, tem hierarquia, né?
1: É. Não é isso?
0: É bem justo com o cara que tá lá como titular, mas é um
3: bom substituto.
0: Isso, e é uma pressão em cima do Dodô, né?
1: É.
0: E assim, é aquela dúvida boa, né?
1: Agora,
0: arruma um jeito dos dois jogarem pro treinador, quem sabe?
1: É tipo assim, eu gosto.
2: Tudo de cabeça boa, né?
0: É.
1: Nós, pela nossa função de cronistas, a gente gosta muito de escutar o que os técnicos falam. E às vezes vem mais do mesmo, né? Que o torcedor não tem paciência. O torcedor não tem. A gente tem que ter pela nossa função profissional. Mas o Guilherme soltou essa pérola, não do Jean Carlos, mas da janela. E vocês lembram disso. A janela vem aí. Então a gente fica com a expectativa de reforçar mais, não só com o Jean Carlos, mas, e eu acho que principalmente o ataque, né? É por aí.
2: Precisa de mais um atacante, né? Já que o Paulo Sérgio está colecionando aí esses dias no DM.
1: É.
2: Já é figurinha carimbada, já é sócio.
1: Exato, exato.
2: Falando de reforços, a gente fica pensando justamente no cenário que o próprio Sport precisa correr atrás, né?
3: Também.
2: Muito, né? Várias especulações, mas o negócio lá é blindado demais. Mas cheira da mão, a gente vai conseguir. Não. Mas a gente consegue. A gente consegue informações.
1: E aí, Letícia Carneiro, o Náutico precisa de muito para ajustar esse time?
3: Veja, eu acho que a questão, o fator ataque do Náutico foi algo que ficou muito implícito nessas últimas semanas, a necessidade por reforços, porque foi onde o Náutico contou com muitos desfalques nesse setor e ficou muito necessitado, né? Tanto que o Timbu precisou mudar sua formação, foi uma preferência do Hélio mudar sua formação nessa última partida por conta desses desfalques no ataque. Então, veja, precisa sim de outros reforços que cheguem para disputar vaga com outros jogadores. Eu acho que vai ser muito importante essa segunda janela, não só de transferências, mas também essa segunda janela de Série B, que já vai se iniciar. E quem tiver reforçado vai ser um diferencial para conquistar um acesso e brigar por ele.
1: Raldinei Alves, estamos fechando o programa. Algo mais a declarar?
0: Um abraço a todos.
1: Um abraço a todos, né?
0: Valeu.
1: Até amanhã. A gente tem que olhar agora o calendário. Amanhã é sexta-feira. Sextou, não, ainda não. Quinto. Um abraço, amigo.
0: Valeu, amigos e amiga.
1: Letícia Carneiro, até amanhã, né?
3: Até amanhã, amigo.
1: Valeu. O Alex Santos, o que corre com a notícia?
2: Amanhã.
1: Diga, a notícia não posso garantir, não. Agora que eu corro, né? Mesmo amanhã, que eu chegue sem a notícia.
2: 5:30 da manhã estarei fazendo treino de 8 quilômetros.
1: Mas ele chega com a notícia sempre. Ele não deixa no meio do caminho. Se fosse eu, esqueceria a notícia. Um abraço, Alex. Esqueceria. Com os trabalhos técnicos de Aldo Leite e Eduardo Silva. Vem aí a Agência Nacional Voz do Brasil. E tem o Movimento Cultural. 9 da noite. Um abraço. Tchau.
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0: movimentaram o país no dia de hoje.
1: Boa noite.
2: Boa noite para você que nos acompanha em todo o país.
1: Quinta-feira, 25 de junho de 2026.
2: Vamos ao destaque do dia, soberania no campo.
1: O governo do Brasil anuncia a retomada das obras da unidade de fertilizantes nitrogenados 3, na cidade de Três Lagoas, em Mato Grosso do Sul.
2: Serão investidos mais de 5 bilhões de reais com o apoio do novo PAC e a nova fábrica terá capacidade de produzir 16% da demanda nacional por ureia.
1: O presidente Lula destaca que a produção de fertilizantes garante a blindagem do país em relação à subida de preços internacionais.
3: Preços absurdos de fertilizantes que poderiam ser produzidos no Brasil, que aumenta a cada guerra que alguém quer dar no outro lá fora, e o pobre brasileiro paga o preço dessa guerra.
2: E ainda em Mato Grosso do Sul, o presidente entrega a titulação de terras para 1.390 famílias assentadas da reforma agrária.
1: Elas produzem leite, grãos, frutas e hortaliças e criam pequenos animais.
2: Com a titulação, produtores poderão acessar políticas públicas de crédito e assistência rural.
1: E você vai ouvir também oportunidades de negócios para empresários brasileiros.
2: Com a entrada em vigor de novas tarifas na União Europeia por causa do acordo com o Mercosul, o governo do Brasil quer aumentar exportações, inclusive de pequenas e médias empresas.
1: E nós conversaremos sobre isso com o Laudemir Miller, presidente da Apex Brasil, a Agência Brasileira de Promoção de Exportações.
2: Hoje, na apresentação da Voz do Brasil, Mariana Jungmann e Luciano Seixas.
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2: Três aeroportos de Mato Grosso do Sul estão agora mais modernos, com capacidade ampliada e com mais conforto para os passageiros.
1: O presidente Lula esteve hoje em uma série de eventos no estado e participou agora há pouco da entrega da primeira fase das obras do aeroporto de Ponta Porã e também dos terminais de Campo Grande e Corumbá.
2: A repórter Graziele Bezerra está com a gente aqui no estúdio e tem mais informações sobre isso. Boa noite, Graziele.
4: Boa noite para você também, Luciano. Boa noite para Mariana e boa noite para o ouvinte da Voz do Brasil. Terminais de Campo Grande, Corumbá e Ponta Porã foram modernizados e ampliados com recursos do novo PAC. Essas obras estão no pacote de investimentos de 4 bilhões e meio de reais que a concessionária Aena está fazendo em 11 terminais, inclusive em aeroportos também de São Paulo, Minas Gerais e Pará. O ministro de Portos e Aeroportos, Tomé Franca, explicou que esses investimentos fazem parte do projeto Ampliar, que busca modernizar e também equipar a aeroportos regionais.
5: Esse é o nosso desafio, é o desafio da infraestrutura aeroportuária do Brasil. A gente conseguiu fazer a requalificação dos grandes aeroportos e a gente tinha um grande desafio que era investir e requalificar os aeroportos regionais, porque o presidente Lula entende que o transporte aéreo não é apenas para a elite, não é para uma parte da população, mas é para todos os brasileiros.
4: Bom, em Ponta Porã, que é a cidade que faz fronteira aí com o Paraguai, o terminal aeroportuário ficou 5 vezes maior. A capacidade anual saltou de 30 mil para 130 mil passageiros. O aeroporto também ganhou novos espaços comerciais, teve aí ampliação do estacionamento e mais posições para aeronaves comerciais. Na capital, Campo Grande, o aeroporto agora está preparado para receber voos internacionais com 3 pontes de embarque, novos equipamentos de inspeção, sala de embarque aí com 7 portões. A capacidade de atendimento saltou de 950 mil para 2 milhões e 600 mil passageiros por ano. E em Corumbá, cidade que dá acesso ao Pantanal, o aeroporto conta agora com novos espaços de embarque, check-in, inspeção de passageiros e estacionamento também. Além de aumentar a capilaridade logística e impulsionar o desenvolvimento da economia sul-mato-grossense, esses novos terminais também vão reforçar a infraestrutura para atender moradores, turistas, empresários e produtores que dependem, né, do transporte aéreo diariamente. Mariana, Luciano.
1: Obrigada, Graziele Bezerra, pelas suas informações ao vivo aqui na Voz do Brasil.
2: E ainda em Mato Grosso do Sul, mais cedo, o presidente anunciou a retomada de uma fábrica de fertilizantes que vai contribuir para a segurança alimentar e o fortalecimento da produção agrícola no Brasil.
1: A obra vai contar com 5 bilhões de reais do novo PAC e vai gerar cerca de 8 mil empregos.
6: Os fertilizantes ricos em nitrogênio são essenciais para o rápido crescimento de plantações. Por isso, costumam ser usados para aumentar a produtividade de lavouras de soja, milho e feijão, por exemplo, para reduzir a dependência de outros países e garantir que esse produto continue fortalecendo a produção interna. O governo do Brasil anunciou a retomada das obras da unidade de fertilizantes nitrogênio.

0: Genados 3, na cidade de Três Lagoas, no Mato Grosso do Sul. Serão investidos mais de 5 bilhões de reais com apoio do novo PAC. A ministra da Casa Civil, Miriam Belchior, destaca o potencial de obras como essa para o desenvolvimento do país.
1: Gera emprego, gera crescimento no país, é bom para todo mundo. Reúne o setor público, reúne o setor privado, as nossas estatais.
0: A retomada da construção da fábrica, que estava paralisada desde 2015, deve gerar cerca de 8 mil empregos diretos e indiretos. As operações estão previstas para começarem em 2029. O empreendimento será da Petrobras, que assinou contratos com as empresas responsáveis pela conclusão da obra. De acordo com a presidente da estatal, Magda Jambriar, a localização da fábrica é estratégica.
2: Isso é fertilizante para Mato Grosso, Mato Grosso do Sul, Goiás, Paraná, São Paulo, região que concentra nada mais, nada menos do que 40% da demanda brasileira de ureia.
0: A ureia é um dos principais fertilizantes nitrogenados utilizados pelos agricultores. Quando entrar em operação, a fábrica terá capacidade para produzir o equivalente a 16% da demanda nacional. Para o presidente Lula, a retomada da obra representa um passo importante para fortalecer a produção de fertilizantes à base de nitrogênio nacional e impacta diretamente no preço dos alimentos.
3: Você tem quase que 85% da estrutura de uma obra como essa, de repente para e fica 12 anos parada. E o Brasil pagando preços absurdos de fertilizantes que poderiam ser produzidos no Brasil, que aumenta a cada guerra que alguém quer dar no outro lá fora. E o pobre brasileiro que vai comprar uma fruta, que vai comprar uma comida, paga o preço dessa guerra.
0: Quando a unidade de Três Lagoas entrar em operação, junto a outras três unidades comandadas pela Petrobras, a estatal projeta atender cerca de 35% do mercado nacional de ureia até 2029. Antes da retomada das fábricas, 100% da ureia consumida no país era importada. Reportagem Márcia Fernandes.
4: E também em Ponta Porã, o presidente Lula entregou hoje mais de 1.300 títulos de terra para assentados da reforma agrária.
5: A ação faz parte do programa Terra da Gente, que visa agilizar a destinação de terras no país.
6: A segurança do título da terra chegou para 1.390 famílias do assentamento Itamaraty, em Mato Grosso do Sul. A entrega dos documentos aos produtores em um dos maiores assentamentos da reforma agrária do país foi feita pelo presidente Lula. O representante da Cooperativa dos Agricultores Familiares do assentamento Itamaraty, Ataíde Zambrushi, destacou os impactos para a comunidade.
7: Nós necessitamos desse título para as cooperativas poder crescer, recursos financeiros, água e indústria, para produzir alimento para esse Brasil. É dar de comer para a nossa agricultura, para os nossos alunos na escola, para a nossa Conab. Esse título representa muita coisa para nós.
6: Com mais de 50 mil hectares, o assentamento abriga cerca de 2.800 famílias, que produzem leite, grãos, frutas e hortaliças, e que também criam pequenos animais. Com o título definitivo da terra, os assentados passam a ter estabilidade para produzir e acessar políticas públicas, como crédito e assistência técnica rural. O presidente Lula destacou o esforço do governo para fazer desapropriações que levam à reforma agrária.
3: E está ficando cada vez mais caro. Não pensa que é barato, não, porque é caro. Desapropriar uma fazenda aqui nesse estado é muito caro. Não pense que é fácil fazer. Tudo é uma guerra contra a lei. Tudo é uma guerra contra o manual, porque o manual é quase tudo para criar dificuldade. É como se a gente estivesse subindo uma escada. A gente cansa, mas a gente não pode desanimar. A gente cansa, mas a gente não pode desanimar.
6: Também foi entregue o título de propriedade à comunidade quilombola Picadinha, localizada em Dourados. Foi assinado ainda acordo para a destinação de mais 72 mil hectares no estado para a reforma agrária. A medida deve resultar na criação de 33 33 novos assentamentos para quase 5.800 famílias. Foram entregues ainda 42 unidades habitacionais em outros 10 assentamentos sul-mato-grossenses, em um investimento de R$ 4 milhões. Reportagem Luana Karen.
4: E o presidente...

0: O presidente Lula também comentou hoje assuntos internacionais.
1: Ele prestou solidariedade às vítimas do terremoto na Venezuela e ofereceu apoio ao país para a presidente venezuelana, Delcy Rodríguez.
0: E parabenizou o novo presidente eleito da Colômbia, Thaisa Vitória, tem os detalhes.
2: Pela rede social X, o presidente Lula disse que tomou conhecimento com grande preocupação e consternação dos impactos causados pelo terremoto que assolou a Venezuela ontem. O presidente disse ainda que instruiu o Ministério de Relações Exteriores e a Embaixada do Brasil na capital venezuelana, Caracas, a avaliarem as medidas de assistência que o Brasil possa tomar para ajudar os atingidos. Ainda ontem à noite, o Itamaraty divulgou nota declarando que não há brasileiros registrados entre as vítimas até o momento. Em evento nesta quinta-feira em Mato Grosso do Sul, o presidente Lula disse que já conversou com a presidente da Venezuela, Delcy Rodríguez.
3: Nós fizemos uma reunião com vários ministros agora. Eu falei que a presidenta Delcy da Venezuela de manhã do carro para perguntar para ela o que ela precisava que a gente fizesse. E nós estamos reunidos vários ministros para a gente mandar tudo o que for necessário mandar para a Venezuela. Água, bombeiro, defesa civil, comida, remédio.
2: E pela mesma rede social, o presidente parabenizou o povo colombiano pelo processo democrático e soberano que elegeu Abelardo de la Espriella nas eleições do último domingo. Lula destacou a amizade entre Brasil e Colômbia e disse que ela é fundamental para a superação de desafios comuns, como a preservação da Amazônia, o enfrentamento da pobreza e o combate ao crime organizado. Reportagem Thaisa Vitória.
1: E agora há pouco, o presidente Lula divulgou em uma rede social que vai enviar na manhã dessa sexta-feira uma missão humanitária de busca e resgate urbano na Venezuela.
0: O Brasil vai enviar um avião KC-390 da Força Aérea Brasileira que vai sair de Guarulhos com 36 bombeiros, técnicos da Defesa Civil Nacional, da Agência Nacional de Telecomunicações e 9 toneladas de equipamentos para socorro às vítimas.
1: No sábado, o Brasil vai enviar equipamentos para montagem de um hospital de campanha, purificadores de água com painel solar, medicamentos e material médico para cirurgias.
0: Lula afirmou também que segue acompanhando o trabalho de resgate e que o Brasil vai prestar todo o apoio necessário ao povo venezuelano.
1: Benefícios tarifários do acordo de livre comércio entre Mercosul e União Europeia começaram a vigorar no mês passado.
0: Com eles, inúmeras oportunidades de negócio se abrem para empresas brasileiras no continente europeu, inclusive para as pequenas e médias.
1: E o governo do Brasil quer levar aos empresários mais conhecimento sobre essas oportunidades. Por isso, amanhã vai lançar uma plataforma voltada para eles.
0: Quem nos conta os detalhes sobre isso é o presidente da Agência Brasileira de Promoção das Exportações, a Apex Brasil, Laudemir Miller, que fala conosco ao vivo de São Paulo agora. Boa noite, presidente.
4: Boa noite.
0: Presidente, amanhã o senhor vai participar junto com o vice-presidente Geraldo Alckmin e o ministro do Desenvolvimento, Indústria, Comércio e Serviços, Márcio Elias Rosa, de um encontro com empresários, para apresentar a eles as oportunidades de negócios que podem surgir a partir da entrada em vigor do acordo de livre comércio entre o Mercosul e a União Europeia, né? Que oportunidades são essas?
4: Olha, são oportunidades trilionárias. O Acordo Mercosul-União Europeia está trazendo um dos maiores, está formando um dos maiores blocos do mundo, maiores blocos econômicos. E para vocês terem uma ideia, a Europa, ela traz de fora do bloco, ela importa 3 trilhões de dólares. E o acordo, ele vai abranger mais de 9 mil produtos, sendo que desses 5 mil produtos já estão com tarifa zero. E o que significa na prática? Significa que, por exemplo, hoje, né, antes do acordo, para a gente exportar um mel para a Europa, o produtor brasileiro pagava 17% de tarifa, de imposto. Para exportar uva, tinha que pagar 11%, 12%. Para exportar máquina, tinha que pagar imposto também. E com o acordo, essas tarifas vão reduzir e nós temos 5 mil produtos que essa tarifa já é zero. Então, isso vai melhorar muito os negócios do Brasil e vai dar acesso a um mercado de 3 trilhões de dólares.
1: E vocês vão apresentar também, né, presidente, ferramentas para que esses empresários possam aproveitar melhor essas oportunidades. Uma delas é uma plataforma desenvolvida

0: emitida pela Apex Brasil sobre produtos brasileiros aptos a disputar esse espaço no mercado europeu, não é isso? Fala mais pra gente sobre essa plataforma, como é que ela vai funcionar?
1: É isso mesmo, Mariana. É porque o que a gente quer é que cada empresário ele possa ter a exata noção de qual que é a situação do seu produto. Ou seja, eu estou produzindo aqui o meu produto, ele, afinal de contas, a tarifa caiu ou não, quanto que é, qual é o benefício que eu vou ter nesse acordo, né? Então, essa ferramenta, ela vai estar disponível, é uma ferramenta que pode ser usada no computador, pode ser usada no celular e cada um vai poder saber exatamente a sua situação, o produto que ele tem, o quanto que ele está sendo beneficiado. Mas saber qual é a oportunidade, né? É só o primeiro passo. O que a gente quer mesmo é que esse empresário possa transformar essa oportunidade em negócio e por isso que a Apex Brasil, junto com vários parceiros, nós já planejamos, a gente tem uma programação de nos próximos 12 meses, até julho do ano que vem, nós vamos fazer 150 eventos de negócios só para o mercado europeu, onde a gente pretende aí beneficiar em torno de 2.600 empresas para que o empresário conheça a oportunidade que tem, mas principalmente em conhecendo essa oportunidade possa encontrar compradores europeus e aí sim exportar e fazer negócios.
2: Bom, e essa plataforma pode também estimular as pequenas e médias empresas brasileiras a entrarem nesse novo mercado trilionário, né, que o senhor falou. O estímulo às exportações de empresas de pequeno porte é uma das metas da Apex para os próximos anos, não é isso?
1: Exato, Luciano. Isso é muito importante, que todo mundo que está ouvindo a Voz do Brasil, os nossos empresários, as nossas cooperativas, os nossos produtores rurais, acreditem que a exportação é possível para todo mundo, é possível para os médios e também é possível para os pequenos. O que precisa fazer? Tem que se preparar, tem que entender o mercado e nisso a Apex Brasil pode ajudar muito, com ferramentas de inteligência de mercado, planos de negócios e principalmente participar das nossas feiras, das nossas rodadas de negócios, tanto no exterior como no Brasil, quando a gente traz compradores internacionais ao Brasil. Então, essa é uma grande mensagem, que é uma grande oportunidade para todos, pequenos e médios também têm essa oportunidade, se prepararem, contando com o nosso apoio, a gente tem uma segurança muito boa de que também essa oportunidade vai ser viável e se transformar em negócio para eles.
0: Agora, o senhor mencionou anteriormente alguns itens que vão estar beneficiados aí pelo acordo, mel, por exemplo. A Apex já mapeou, né, o que vai ter essa redução tarifária para exportação para a Europa. Esses itens, eles coincidem com aqueles que vão ter aumento de tarifas imposto pelos Estados Unidos, né, na última taxação? Ou seja, a minha pergunta é, as oportunidades na Europa, elas podem ajudar a reduzir o impacto dessa taxação norte-americana?
1: Sim, elas podem sim, né? Estados Unidos continua sendo um mercado muito importante, a gente continua promovendo as empresas e os produtos brasileiros nos Estados Unidos, mas a Europa é uma grande oportunidade que se abre também para os exportadores brasileiros. E para vocês terem uma ideia, a exportação do Brasil para os Estados Unidos, se a gente comparar janeiro a maio do ano passado com janeiro a maio deste ano, houve uma redução de em torno de 2 bilhões de dólares da nossa exportação. Só que ao mesmo tempo que nós caímos a nossa exportação para os Estados Unidos, o Brasil aumentou a exportação para a Europa, nós exportamos a mais 1 bilhão e meio para a Europa, nós exportamos 8 bilhões a mais para a China e exportamos, por exemplo, para a Índia, quase 2 bilhões de dólares a mais também. Então, embora tenha caído a exportação para os Estados Unidos, o Brasil bateu recorde de exportação esse ano, se a gente pegar janeiro a maio, onde nós tivemos 12 bilhões de dólares a mais. E interessante, Luciano, é que das 2.000 empresas que estão com a Apex Brasil, que a gente trabalha, que a gente apoia e exportam para os Estados Unidos, nós tivemos 72% dessas empresas, elas diversificaram o mercado. Elas continuam exportando para os Estados Unidos, mas passaram também a exportar para outros mercados.
2: Presidente, nós temos apenas um minutinho a mais.
1: A diversificação.
2: Atualmente, o comércio entre Brasil e União Europeia movimenta cerca de 100 bilhões de dólares por ano. Você já tem uma estimativa de quanto esse fluxo pode crescer?

0: crescer com a entrada em vigor, né, desse acordo?
1: Olha, Luciano, nós fizemos um estudo pegando só 543 produtos, que são aqueles que a gente tá priorizando. Só esses 543 produtos, na estimativa da Apex Brasil, no nosso estudo, que são os nossos produtos prioritários, eles podem render ao Brasil no curto prazo, nos próximos 12 meses, um incremento de exportação de até US$1 bilhão. E aí basta também colocar que a gente tem não só esses 543, mas a gente tem milhares de outros produtos também com oportunidade, de modo que eu acho que a gente está com uma expectativa muito positiva de ter um crescimento aí de pelo menos US$1 bilhão nos próximos meses para a Europa.
2: Muito bem, nós conversamos com Laudemir Mira, da Apex Brasil, a Agência Brasileira de Promoção de Exportações. Muito obrigada pela sua entrevista aqui à Voz do Brasil, presidente.
1: Obrigado, Mariana. Boa noite a todos.
0: Garantir acesso à educação, lazer e proteção para crianças e adolescentes é um dever do Estado e de toda a sociedade, como estabelece a Constituição Federal.
2: Mas essa realidade ainda é distante para mais de 1.600.000 jovens de todo o país submetidos ao trabalho precoce.
0: Para mudar esse cenário, o Ministério do Trabalho e Emprego lançou o novo Plano Nacional de Erradicação do Trabalho Infantil.
2: Com metas válidas até 2035, a iniciativa quer fortalecer a rede de fiscalização e assistência social em todo o Brasil.
3: Brincar, estudar e se desenvolver, direitos que ainda estão longe da realidade de milhões de crianças e adolescentes brasileiros. Segundo o IBGE, em 2024, o país registrou cerca de 1.650.000 crianças e adolescentes entre 5 e 17 anos em situação de trabalho infantil. O Nordeste concentra o maior número de casos, com 506.000 crianças e adolescentes nessa condição, seguido pelas regiões Sudeste, Norte, Sul e Centro-Oeste. Entre as principais causas estão a desigualdade social, a baixa renda familiar e a evasão escolar. No Brasil, qualquer trabalho é proibido para menores de 14 anos. Dos 14 aos 16 anos, só é permitido na condição de jovem aprendiz. Para enfrentar esse problema, o Ministério do Trabalho e Emprego lançou o Plano Nacional de Prevenção e Erradicação do Trabalho Infantil e Proteção a Adolescentes no Trabalho, com vigência até 2035. Uma conquista coletiva, destacou Roberto Guimarães, coordenador nacional de erradicação do trabalho infantil.
4: Esta quarta edição representa avanços significativos e confere maior estabilidade, continuidade e capacidade de planejamento de longo prazo.
3: O documento reúne metas, indicadores e estratégias para fortalecer a proteção de crianças e adolescentes em todo o país. A proposta foi construída de forma coletiva, com participação do governo, trabalhadores, empregadores, sistema de justiça, sociedade civil e organismos internacionais. Para o ministro do Trabalho e Emprego, Luiz Marinho, cabe à sociedade monitorar, fiscalizar as metas do plano e combater o trabalho infantil.
5: Esse é o compromisso deste quarto plano. O compromisso de todos e todas, para que nós possamos sonhar e trabalhar para realizar esse sonho, para um dia sermos declarados trabalho infantil erradicado.
3: Para a adolescente de Sergipe, Ellen Hipólito, representante do comitê que debateu o novo plano, lugar de criança não é no trabalho, é na escola, no brincar e na oportunidade de sonhar com um futuro melhor.
6: É por isso que esse plano, ele é muito mais do que um documento. Ele representa a construção de oportunidades e para que crianças e adolescentes, eles possam realmente estar na escola e sonhar, que é o que a gente sempre quer na nossa infância.
3: Com duração de 10 anos, o novo plano vai orientar as políticas públicas de combate ao trabalho infantil em todo o país. A meta é fortalecer a rede de proteção e garantir que crianças e adolescentes tenham acesso à educação, ao lazer e ao desenvolvimento pleno de seus projetos de vida. Reportagem Pablo Mundim.
0: E essas foram as notícias do Governo do Brasil.
2: Uma realização da Secretaria de Comunicação Social da Presidência da República.
0: Com produção da empresa Brasil de Comunicação.
2: Fique agora com as notícias do Poder Judiciário e do Congresso Nacional. Boa noite.
0: Boa noite para você, até amanhã.

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1: Você vai ouvir agora notícias do Poder Judiciário.
2: STF começa a julgar ações que questionam a exclusão de pessoas com autismo da

0: isenção de impostos na compra de veículos.
1: STJ valida uso da ferramenta conhecida como teimosinha em execuções fiscais.
0: TSE lança manual do eleitor.
1: Boa noite, eu sou Marcela Luiza.
0: E eu sou Walter Lima.
1: O Supremo Tribunal Federal começou a analisar dispositivos da regulamentação da reforma tributária que restringiram a isenção de impostos na compra de veículos por pessoas com deficiência.
0: A discussão envolve as regras de isenção do imposto sobre bens e serviços e da contribuição sobre bens e serviços instituídos pela reforma tributária.
1: Pela nova legislação, pessoas com deficiência têm direito à alíquota zerada na compra de veículos, mas o benefício foi restrito ao excluir situações que demandam suporte à mobilidade, como o autismo de nível 1. Na sessão de hoje, o plenário escutou as partes do processo. Depois, o julgamento foi suspenso e será retomado em uma outra data ainda a ser definida. A reiteração automática de ordem de bloqueio via Cisbajude pela chamada teimosinha é medida legítima para efetivar a execução, cabendo ao executado demonstrar causas impeditivas do gravame.
0: Essa tese do STJ deve ser seguida pelos tribunais de todo o país. Fátima Uchoa.
2: A teimosinha permite a repetição automática das ordens de bloqueio de dinheiro nas contas bancárias do devedor sem necessidade de nova decisão judicial. Para o relator na primeira sessão do STJ, ministro Sérgio Cucchina, essa ferramenta contribui para a efetividade da execução, a duração razoável do processo e a eficiência da prestação jurisdicional, além de contribuir para impedir o esvaziamento de contas pelo devedor e aumentar as chances de localização de ativos financeiros para satisfazer o crédito. Ainda segundo o ministro, o risco de a teimosinha alcançar valores protegidos por lei é controlado pelos meios legais de impugnação e pelo dever do juiz de cancelar indisponibilidades irregulares ou excessivas.
1: TSE lança Manual do Eleitor, um guia que reúne as principais orientações para quem vai participar das eleições 2026.
0: O anúncio foi feito pelo presidente do TSE, ministro Cássio Nunes Marques, durante sessão desta quinta-feira. Estevão Furtado.
3: Além das versões impressa e digital do manual, a iniciativa também prevê vídeos explicativos no canal da Justiça Eleitoral no YouTube, um site exclusivo e conteúdos nas redes sociais do Tribunal. Entre as orientações estão a obrigatoriedade de apresentar um documento oficial com foto para votar e a proibição do uso de celular na cabine de votação, medida que garante o sigilo do voto. O presidente também destacou o lançamento do programa Seu Voto Importa, que amplia ações de inclusão e acessibilidade nas eleições e busca incentivar especialmente a participação de jovens de 16 e 17 anos no processo eleitoral.
1: Estatal é condenada a indenizar analista de RH ameaçada com canivete.
0: A trabalhadora deve receber R$12 mil por danos morais. Marja Lacerda.
4: A analista trabalhava em uma empresa que prestava serviços para a Celesc Distribuição em Blumenau, Santa Catarina. Quando a empresa foi vendida, o salário dos empregados passou a atrasar. Um deles, num ato de desespero, fez a analista refém, ameaçando de morte. Para os ministros do TST, a Celesc, como empresa contratante, também é responsável por descumprir as normas de segurança no trabalho, permitindo que a trabalhadora terceirizada fosse exposta à situação de risco.
1: Justiça Federal atende a pedidos do MPF e determina consolidação de terra indígena no Pará.
0: Entes governamentais foram condenados a pagar mais de R$2 milhões por danos morais coletivos por omissão histórica. Vanessa Pereira.
5: A sentença reconheceu a validade do decreto estadual publicado em 1945, que garante o direito do território ao povo indígena Amanaié, no Pará. Além do pagamento de indenização por danos morais coletivos e por omissão histórica, o governo do Pará, o Instituto de Terras do Pará, a União e a FUNAI deverão fazer estudos técnicos e realizar a retirada de ocupantes irregulares da área.
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1: Uma boa noite.
0: E até amanhã.

0: amanhã.
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3: Eu sou Paula Groba.
4: E eu sou Humberto Pinheiro.
3: E estes são os destaques de hoje do Jornal do Senado, que começa agora.
4: Próximo presidente da República enfrentará desafio de ajuste fiscal, aponta relatório da IFE.
3: Discussão no STF sobre controle de gastos públicos repercute no Senado.
4: Nova lei amplia atendimento no SUS para pessoas com dor crônica.
3: Boa noite.
4: Boa noite.
3: Existem dores que duram meses ou até anos, afetam milhões de brasileiros e podem comprometer o trabalho, o sono e a qualidade de vida.
4: Para ampliar o atendimento a esses pacientes, uma nova lei garante assistência integral pelo SUS e cria o Dia Nacional de Conscientização e Enfrentamento da Dor Crônica. A repórter Marcela Cunha tem os detalhes.
5: As pessoas que convivem com dor crônica agora têm direito a atendimento integral pelo SUS. O texto prevê acompanhamento na rede pública e determina que o paciente seja informado sobre os riscos e possíveis efeitos adversos dos tratamentos. Segundo a Sociedade Brasileira de Estudos da Dor, a condição atinge cerca de 60 milhões de pessoas no Brasil. Para o senador Dr. Irã, do Progressistas de Roraima, a medida corrige uma lacuna no acesso a tratamento.
6: Um tema tão importante que é negligenciado pelo nosso Sistema Único de Saúde, que tem um tripé pétreo da universalidade, da equidade e da integralidade, que é o nosso SUS. Ao fazer a defesa desse projeto, você beneficia essas pessoas para que elas tenham acesso amplo e rápido ao nosso sistema de saúde, pessoas com dor crônica, e eu me incluo aqui, e assim é com muitas pessoas.
5: A nova lei também cria o Dia Nacional de Conscientização e Enfrentamento da Dor Crônica em 5 de julho. A data será representada pela cor verde e deve estimular campanhas sobre prevenção, diagnóstico, opções de tratamento e combate ao preconceito contra quem vive com dor constante. Para a senadora doutora Eudócia, do PSDB de Alagoas, a criação de uma data nacional tem um papel estratégico na ampliação da conscientização e na mobilização de profissionais e gestores em torno do tema.
7: A iniciativa confere visibilidade a uma condição que afeta milhões de brasileiros e que muitas vezes permanece invisível no debate público. A dor crônica compromete a qualidade de vida, limita a autonomia e interfere nas relações sociais, familiares e profissionais, configurando um importante desafio para o sistema de saúde e para a sociedade.
5: O projeto teve origem na Câmara dos Deputados e foi aprovado pelo Senado em maio, sob relatoria do senador Flávio Arnes, do PSB do Paraná. A regulamentação pelo Executivo deverá detalhar como esse acompanhamento será oferecido no SUS.
3: E o senador astronauta Marcos Pontes, do PL de São Paulo, defendeu que a avaliação para o exercício da atividade médica seja realizada pelo Conselho Federal de Medicina e não pelo Ministério da Educação, como prevê a medida provisória editada pelo governo federal. A proposta torna obrigatória a aprovação de um exame nacional para exercer a profissão. O texto já está em vigor, mas ainda precisa ser analisado pelo Congresso Nacional.
4: Segundo o parlamentar, a certificação dos profissionais deve ficar sob responsabilidade da entidade que representa a categoria, de forma semelhante ao que ocorre com a Ordem dos Advogados do Brasil. Já o MEC caberia avaliar a formação dos estudantes, além de fiscalizar a qualidade dos cursos de graduação. Para Marcos Pontes, é necessário separar as funções de formação e fiscalização. Ele afirma que o órgão responsável pelo ensino não deve ser o mesmo encarregado de atestar a proficiência dos futuros médicos.
8: A função do Conselho Federal de Medicina é a avaliação dos profissionais. Assim como é feito na advocacia, você tem os cursos de formação de advogados e depois você tem a OAB para que o profissional possa ser certificado pelos seus pares para poder exercer essa profissão, da mesma forma da medicina.
3: O Supremo Tribunal Federal vai analisar uma proposta de súmula vinculante que pode impedir a criação de despesas públicas ou a concessão de benefícios sem a indicação do impacto no orçamento e da fonte de recursos para custeá-los.
4: O tema repercutiu no Senado. Os detalhes com o repórter Alexandre Campos.
9: Na opinião do senador Eduardo Girão, do

0: Novo do Ceará, o Brasil não precisa escolher entre irresponsabilidade fiscal e ativismo judicial. O caminho correto, na visão dele, é cumprir a Constituição, respeitar a lei de responsabilidade fiscal e preservar o papel de cada poder. Já o senador Oriovisto Guimarães, do PSDB do Paraná, classificou de oportuna a proposta de súmula vinculante.
1: Vem no momento em que o país está ampliando gastos, desrespeitando a lei de responsabilidade fiscal, e é preciso que aqueles que querem que essa lei seja cumprida recorram ao Supremo e que o Supremo tenha um instrumento dessa súmula vinculante para facilitar os julgamentos e para que realmente a lei da responsabilidade fiscal seja respeitada.
0: Para Marcos Pestana, diretor executivo da Instituição Fiscal Independente, órgão vinculado ao Senado, que tem como uma de suas atribuições mensurar o impacto fiscal, especialmente os decorrentes de decisões dos poderes da República, a iniciativa é redundante. Ele explicou que a Constituição e a Lei de Responsabilidade Fiscal já exigem que qualquer gasto extra proposto venha acompanhado de medida compensatória, como corte de despesa ou aumento de tributos.
2: E quem assumir a presidência da República no próximo ano terá pela frente um grande desafio: equilibrar as contas públicas.
3: Um relatório da Instituição Fiscal Independente alerta que, sem medidas de ajuste, a dívida do governo pode alcançar um nível recorde na próxima década. A reportagem é de Douglas Castilho.
4: Segundo a entidade, a instabilidade em alguns dos maiores produtores de petróleo do mundo pressiona a inflação e prejudica o poder de compra das famílias, o que deve levar o Banco Central a manter uma política de juros altos por mais tempo. Assim, o relatório prevê que a inflação feche o ano em 5%, resultado acima do teto da meta, e que a taxa Selic diminua apenas 0,25 ponto percentual. O diretor da IFE, Alexandre Andrade, explicou como todo esse processo acontece na prática, dando o exemplo do diesel.
5: O diesel mais alto vai afetar fretes, custo de transporte de mercadorias, e isso tudo é repassado para os preços finais dos produtos. Então, a depender dos desdobramentos do conflito, isso tende a ser muito ruim para os índices de inflação.
4: Apesar desse aspecto negativo, o Brasil pode se beneficiar em outro ponto, ao menos no curto prazo. Como grande produtor de petróleo, o país aumenta o preço da venda, ganha dividendos pagos pela Petrobras e ainda melhora a arrecadação de tributos, cumprindo a meta fiscal no ano. Mas o relatório reforçou a preocupação com o aumento constante da dívida pública, que, segundo o documento, pode chegar a níveis insustentáveis em 2036.
2: O senador Isalci Lucas, do PL do Distrito Federal, destacou a instalação da Frente Parlamentar Mista de Defesa dos Feirantes. Segundo o parlamentar, a iniciativa busca fortalecer a atividade das feiras livres e valorizar os trabalhadores do setor.
3: Isalci defendeu ainda projeto de autoria da senadora Leila Barros, do PDT do Distrito Federal, que propõe a criação de regras para garantir que os feirantes que trabalham há pelo menos 5 anos na mesma feira não precisem se submeter à licitação e tenha o direito de transferir o ponto para familiares.
6: Eles estão passando por um momento difícil porque o governo não tem a sensibilidade, está querendo licitar todos os boxes das feiras. Quer dizer, os grandes empresários que têm grana vão lá e vão ganhar a licitação.
2: E o fim da escala 6x1 terá sessão de debate temático no Senado. A sessão será no dia 1º de julho. O objetivo é discutir os impactos sociais, econômicos e produtivos da redução da jornada de trabalho.
3: A PEC, aprovada pela Câmara, reduz a carga semanal de 44 para 40 horas, garante 2 dias de descanso e prevê uma implementação gradual ao longo de 14 meses. Repórter Lana Dias.
7: Devem participar do debate especialistas, representantes do governo, do setor produtivo e dos trabalhadores. O presidente do Senado, Davi Alcolumbre, também confirmou a presença da Frente Nacional de Prefeitas e Prefeitos. O senador Randolfe Rodrigues, do PT do Amapá, diz ter expectativas de votar o texto antes do recesso parlamentar.
8: Então nós estamos até 17 de julho para votar o fim da 6x1 e a instituição da escala 5x2. Eu estou confiante que antes de entrarmos em recesso nós apreciaremos.
7: Mas o senador Oriovisto Guimarães, do PSDB do Paraná, disse que a proposta não deveria ser votada em período próximo às eleições.
9: E votar essas coisas em período pré-eleitoral é uma loucura. A escala 6x1 é a maior de todas as bombas fiscais que nós podemos aprovar.
7: A proposta de emenda à Constituição que acaba com a escala 6x1 já foi aprovada na Câmara dos Deputados.
3: O edição de Paula Groba e trabalhos técnicos

0: Um suporte para mulheres grávidas e mães que estudam.
1: Câmara prioriza a emissão de documento à vítima de violência doméstica.
0: Parlamentares aprovam novo símbolo para a identificação da pessoa idosa.
1: Boa noite. Os deputados aprovaram um projeto que estabelece um novo símbolo nacional para identificar pessoas idosas. O texto pode seguir agora para o Senado, como informa a repórter Sofia Peçanha.
2: A Comissão de Constituição e Justiça da Câmara aprovou o projeto que institui um novo símbolo nacional de identificação da pessoa idosa. Hoje, o símbolo mais conhecido é o desenho de uma pessoa curvada com bengala. Pelo projeto, essa imagem será substituída por um novo símbolo, uma pessoa em pé acompanhada da inscrição 60+. O texto altera o Estatuto da Pessoa Idosa e a Lei de Atendimento Prioritário para determinar que o novo símbolo seja utilizado em assentos preferenciais no transporte coletivo, vagas de estacionamento, filas e caixas prioritários, além de demais sinalizações destinadas ao atendimento preferencial da população idosa. Na justificativa do projeto, o autor, o deputado Gabriel Nunes, do PSD da Bahia, argumentou que o símbolo atual passa uma imagem negativa e estereotipada do envelhecimento, associando a pessoa idosa à fragilidade e à limitação física. A relatora do projeto, na Comissão de Constituição e Justiça, a deputada Maria do Rosário, do PT do Rio Grande do Sul, afirmou que o país vive uma mudança no perfil da população.
3: Nós estamos cada vez mais velhos, mas nós queremos a longevidade com qualidade de vida. As próprias palavras que a gente usa, parece que a gente fala sobre o mundo produtivo quando não estamos aposentados. E quando estamos aposentados, falamos em inativo.
2: O projeto não muda direitos nem cria novos benefícios para a população idosa, apenas altera a identificação visual. Essa padronização do símbolo, segundo a Maria do Rosário, também ajuda no reconhecimento dos direitos da pessoa idosa em diferentes ambientes.
3: Esses símbolos unificados no plano nacional contribuem também para que, independente do letramento da pessoa, a gente olhe para uma vaga de estacionamento, para um espaço, para uma fila e faça cumprir as demais leis, seja na saúde, seja no estacionamento, como eu falei, seja em todas as áreas. Então, eu creio que criar esse símbolo hoje faz uma diferença para um Brasil que quer assegurar dignidade, direitos e respeito, sobretudo, à pessoa idosa.
2: Alguns estados já utilizam o símbolo sugerido em suas regiões, mas agora o projeto institui a imagem como símbolo oficial em todo o país. Aprovado pelas comissões da Câmara, o projeto seguirá para o Senado. Da Rádio Câmara de Brasília, Sofia Peçanha.
4: Segurança Pública.
0: Adilson Barroso, do PL de São Paulo, apresentou projeto que cria um sistema de alerta por aplicativo para avisar vítimas de violência doméstica sobre a aproximação de agressores monitorados por tornozeleira eletrônica.
1: Adilson Barroso ressalta que a ferramenta permite chamar o serviço de emergência com envio da localização em tempo real, registrando as violações como elemento de prova. Ele acrescenta que, segundo o projeto, o poder público poderá fornecer celular às vítimas até atendidas.
4: Votação.
0: A Câmara dos Deputados aprovou prioridade na emissão de documentos para mulheres vítimas de violência doméstica. A repórter Júlia Lopes conta como deve funcionar.
5: Mulheres vítimas de violência doméstica que tiverem seus documentos destruídos ou roubados pelo agressor poderão ter atendimento prioritário para emissão de novos documentos. A medida está prevista no projeto de lei do deputado Duda Ramos, do Podemos de Roraima, aprovado pela Comissão de Constituição e Justiça da Câmara dos Deputados. A proposta altera a Lei Maria da Penha e também poderá beneficiar os dependentes da vítima. A mudança busca fortalecer a proteção e a autonomia das mulheres ao reconhecer a importância da documentação pessoal para garantir independência e acesso a direitos. O texto prevê atendimento prioritário em órgãos de identificação civil, cartórios e demais entidades responsáveis pela emissão de documentos com medidas de segurança e proteção da privacidade das vítimas. A regra vale para todos os documentos pessoais da mulher e de seus dependentes. O relator da proposta, deputado Diego Garcia, do União do Paraná, destacou que o projeto prevê mecanismos de proteção e sigilo durante todo o processo.
6: A comprovação será feita presencialmente por meio do boletim de ocorrência ou outro documento equivalente que comprove a situação de violência doméstica, E um ponto muito importante, o projeto também garante que todo esse processo seja feito com segurança e sigilo.

0: protegendo a vítima e evitando qualquer risco adicional à sua integridade.
1: O texto aprovado também altera o Código Penal. Assim, a retenção, subtração ou destruição de documentos da mulher ou de seus dependentes será classificada como violência psicológica contra a mulher. O projeto que garante prioridade na emissão de novos documentos para vítimas de violência doméstica segue agora para análise no Senado. Da Rádio Câmara de Brasília, Júlia Lopes.
2: Direitos Humanos.
3: O projeto que obriga pais agressivos a participar de programa de prevenção de violência pode seguir para o Senado. A repórter Paula Bittar tem os detalhes da proposta.
4: A Comissão de Constituição e Justiça da Câmara aprovou um projeto que obriga pais ou responsáveis que tenham praticado violência contra criança ou adolescente a participar de programas de prevenção desse tipo de agressão. A relatora na CCJ, a deputada Laura Carneiro, do PSD do Rio de Janeiro, disse que o texto se harmoniza com a Constituição Federal, que assegura às crianças com prioridade a proteção integral e o resguardo contra toda forma de negligência, violência, crueldade e opressão. O texto aprovado modifica o Estatuto da Criança e do Adolescente para estabelecer que, uma vez verificada a hipótese de violência física, sexual, psicológica, negligência ou abandono, a autoridade judicial poderá determinar, além do afastamento do agressor da moradia, seu ingresso em programas de prevenção de violência contra crianças ou adolescentes. O autor do projeto, o deputado José Medeiros, do PL de Mato Grosso, disse que a proposta caminha no sentido de trabalhar a saúde mental desses agentes.
5: Um projeto muito importante, porque trata, inclusive, sobre saúde mental. Nós temos vários casos, por exemplo, de violência doméstica em casa com crianças e que chega ao óbito. Esse projeto, ele amplia a atuação do juiz. Ele dá instrumentos para que o juiz possa, não só a questão da pena ali, que ele tem que se ater a isso, mas também demandar um tratamento para a saúde mental do pai ou da mãe que tiver envolvido em casos de violência contra crianças.
4: A proposta que obriga pais ou responsáveis que tenham praticado violência contra criança ou adolescente a participar de programas de prevenção desse tipo de agressão já pode seguir para análise do Senado, a menos que haja recurso para votação antes pelo plenário da Câmara. Da Rádio Câmara de Brasília, Paula Bittar.
2: Justiça.
6: A Câmara aprovou a proibição de candidatura ao Conselho Tutelar de pessoas condenadas por crimes graves. A repórter Fabielle Pires nos conta quais são os casos.
7: A Câmara dos Deputados aprovou uma proposta que proíbe a candidatura ao cargo de Conselheiro Tutelar de pessoas condenadas por crimes graves. Atualmente, para ser integrante de Conselho Tutelar, os candidatos devem ter reconhecida idoneidade moral, mas a lei não lista critérios para esse requisito. Por isso, a deputada Ana Paula Lima, do Partido dos Trabalhadores de Santa Catarina, apresentou a mudança para impedir que condenados por crimes graves não possam concorrer. O Conselho Tutelar é um órgão de fiscalização que busca garantir que crianças e adolescentes tenham seus direitos respeitados. Os membros são eleitos em cada município a cada 4 anos. A relatora da proposta, deputada Laura Carneiro, do PSD do Rio de Janeiro, que foi secretária de Assistência Social, defendeu a importância dos conselheiros tutelares na proteção de crianças e adolescentes que estão em situação de vulnerabilidade. Ela julga que não pode ser conselheiro tutelar qualquer pessoa.
8: Não pode ser conselheiro tutelar aquele que comete um crime. Né? Mesmo que ele tenha cumprido a sua pena, ele tem sob a sua tutela aquele delito que foi cometido na sua história.
7: O texto final aprovado foi elaborado pela relatora. Laura Carneiro definiu os crimes graves como aqueles previstos em algumas leis de combate à violência, como a Lei de Crimes Hediondos, crimes violentos previstos na Lei Maria da Penha, além de crimes de injúria contra criança e adolescente, racismo e de improbidade administrativa. O projeto que proíbe a candidatura ao cargo de conselheiro tutelar de pessoas condenadas por crimes graves foi aprovado por todas as comissões e segue agora para análise do Senado. Da Rádio Câmara de Brasília, Fabielle Pires.
2: Economia.
3: Dimas Gadelha, do PT do Rio de Janeiro, apoia o projeto que proíbe a exploração, a oferta e a publicidade de apostas de quota fixa. A proposta revoga a legislação que regulamenta as bets e prevê o bloqueio de plataformas, aplicativos e transações financeiras ligadas à atividade.
6: Dimas Gadelha alerta para o aumento do endividamento das famílias e para os prejuízos à saúde mental associados às apostas online.

0: Segundo ele, a ideia é conter os impactos sociais e econômicos dessa atividade, prevendo inclusive punições para quem facilitar o acesso a plataformas proibidas.
1: Relações Exteriores.
2: Comissão aprova revogação de confisco de bens de alemães, japoneses e italianos por causa da Segunda Guerra Mundial. A repórter Maria Neves contextualiza a proposta.
3: A Comissão de Relações Exteriores da Câmara aprovou o projeto do deputado Kim Kataguiri, destinado a revogar um decreto de 1942, que tinha por objetivo confiscar bens de alemães, japoneses e italianos. Durante a Segunda Guerra Mundial, de 1939 a 1945, Japão e Itália se alinharam ao governo alemão de Adolf Hitler e formaram o chamado Eixo. No Brasil, o presidente da época era Getúlio Vargas, que ao final do conflito se alinhou aos adversários do Eixo, grupo chamado de Aliança e formado por França, Inglaterra, Estados Unidos e a antiga União Soviética. Foi nesse contexto da guerra que o governo brasileiro editou o decreto agora revogado. Kim Kataguiri ressalta que japoneses, alemães e italianos não tinham nenhuma influência ou participação nas decisões políticas e militares tomadas pelos governos de seus países durante a guerra. Para o deputado, manter o decreto em vigor não faz nenhum sentido e afronta os princípios de justiça e igualdade. Relator do texto, o deputado Luiz Felipe de Orleans e Bragança, do PL de São Paulo, afirma que a norma já era injusta em 1942. Ele ressalta que os imigrantes alemães, japoneses e italianos e seus descendentes jamais deveriam ter sido punidos pelas ações dos governos do Eixo. Hoje, na opinião do parlamentar, o decreto contraria o Estado Democrático de Direito.
4: Na diplomacia, os gestos são muito importantes. Esperamos que a revogação de norma tão cruel sirva como gesto de amizade em face de países tão caros à política externa brasileira e às relações internacionais do país.
3: Ainda em 1946, um decreto do então presidente Eurico Gaspar Dutra devolveu bens e direitos dos cidadãos italianos. As propriedades confiscadas de alemães e japoneses foram restituídas ao longo dos anos. Apesar disso, o decreto de 1942 nunca foi revogado. A última propriedade tomada pelo governo brasileiro na época era uma escola japonesa localizada em Santos, no litoral de São Paulo. Em 2018, o prédio foi devolvido à Associação Japonesa de Santos como parte das comemorações dos 110 anos da imigração japonesa para o Brasil. Os bens não reclamados foram incorporados ao patrimônio da União. O projeto que revoga decreto de Getúlio Vargas que confiscava bens de alemães, japoneses e italianos ainda será analisado pela Comissão de Constituição e Justiça. Da Rádio Câmara de Brasília, Maria Neves.
1: Educação.
0: Propostas ampliam a rede de apoio para grávidas e mães que estudam. A reportagem é de José Carlos Oliveira.
5: As comissões da Câmara dos Deputados analisam 5 projetos de lei que ampliam o apoio a estudantes grávidas em período pós-parto ou que estejam amamentando. A intenção é criar condições nas escolas e universidades para que elas possam se manter nos cursos normalmente. A relatora, a deputada Cristo Nieto, do PL do Rio de Janeiro, apresentou o texto consolidado das propostas nas comissões da Mulher e de Previdência e Assistência Social.
6: A gente sabe que tem um momento que é muito sagrado para a mulher, que é justamente a maternidade. Agora, também não é justo que uma mulher, justamente por estar grávida, por estar passando pelo período depois, no caso, puerpério, parto, que ela tenha ali algum tipo de cerceamento dos seus direitos, né? E principalmente esse vínculo materno-infantil. O projeto, ele promove um acolhimento, ele viabiliza a oportunidade para que a mulher possa ter o seu direito à educação assegurado.
5: O texto altera a Lei de Diretrizes e Bases da Educação Nacional para garantir adaptações necessárias nas instituições de ensino. A lei que regula os exercícios escolares em casa também ganha novas regras

0: específicas para essas estudantes, sobretudo em relação a acompanhamento pedagógico e material didático. Cristo Nieto cita outros benefícios.
1: Às vezes a flexibilização de prazos administrativos, para que ela possa entregar eventualmente a monografia com um tempo um pouquinho mais dilatado, porque é uma questão de direito. Então, no ambiente acadêmico, a gente precisa de oferta mesmo, de espaços que possa a mulher amamentar o seu bebê, que ela possa, de repente, trocar uma fralda do bebê, se ela tiver que, por alguma razão, levar esse bebê, eventualmente, questões de acesso remoto para esta mulher, para que ela tenha a possibilidade de não deixar e não negligenciar, em hipótese alguma, a sua vocação primária, que é justamente a maternidade, mas também sem sacrificar, de alguma forma, os seus sonhos, os seus projetos.
0: De acordo com o texto, os mesmos direitos serão garantidos às estudantes que adotarem uma criança ou receberem guarda judicial para adoção. Nesses casos, o prazo do benefício é limitado a 120 dias, o mesmo da licença maternidade. A proposta ainda vai passar pela análise das comissões de educação e de Constituição e Justiça. Da Rádio Câmara de Brasília, José Carlos Oliveira.
2: Saúde.
3: O projeto de Florentino Neto, do PT do Piauí, garante que laudos, exames e relatórios médicos emitidos por profissionais da rede privada sejam aceitos pelo SUS. De acordo com o texto, os documentos poderão ser usados para encaminhamentos, regulação de consultas e continuidade de tratamentos na rede pública.
4: Florentino Neto acredita que a medida evita a repetição de consultas e exames já realizados. Segundo o deputado, o objetivo é reduzir a burocracia e acelerar o acesso dos pacientes a diagnósticos e a atendimentos especializados.
2: Esporte.
3: Projeto que busca ampliar a promoção de grandes eventos de esporte feminino avança na Câmara. A repórter Silvia Munhato tem os detalhes.
5: A Comissão de Esporte da Câmara aprovou o projeto para obrigar as entidades esportivas responsáveis pela organização de grandes eventos a adotar medidas de promoção do esporte feminino. A ideia é melhorar a visibilidade institucional, o acesso a estruturas esportivas adequadas e o desenvolvimento de categorias de base e formação profissional feminina. A proposta original da deputada enfermeira Rejane, do PCdoB do Rio de Janeiro, tratava do fortalecimento do futebol feminino com várias medidas para garantir a igualdade de gênero. A relatora, deputada Nelly Aquino, do Podemos de Minas Gerais, alterou a proposta, retirando alguns pontos que, segundo ela, já constam da Lei Geral do Esporte, e aproveitou para ampliar o alvo da proposta para todos os grandes eventos esportivos, não apenas o futebol. A deputada enfermeira Rejane apoiou as mudanças.
6: Quanto mais a gente consiga aprimorar uma proposta legislativa para valorizar, né, as mulheres, e eu tenho muita luta também com mulheres negras, com a população LGBT, enfim, eu acho que a gente tem que ir à frente. Não dá para retroceder.
5: O projeto, que trata da promoção da participação feminina em grandes eventos esportivos, será analisado agora pelas comissões de Defesa dos Direitos da Mulher, de Finanças e Tributação e de Constituição e Justiça. Da Rádio Câmara de Brasília, Silvia Munhato.
4: O projeto reconhece as seleções brasileiras masculina e feminina de futebol como manifestação da cultura nacional e símbolo da identidade brasileira. Autor da proposta, Hélio Lopes, do PL do Rio de Janeiro, destaca o papel histórico das equipes na formação da memória e do sentimento de pertencimento dos brasileiros.
3: O texto ressalta tanto a trajetória da seleção masculina quanto a contribuição da seleção feminina para a valorização do futebol. Segundo Hélio Lopes, as duas equipes ajudam a projetar a imagem do Brasil no exterior e reforçam uma referência esportiva e cultural.
4: Termina agora o Jornal Câmara dos Deputados, produzido pela Rádio Câmara, com trabalhos técnicos de Wellington Teles e apresentação de Tércia Guimarães e Luciana Vieira. Uma boa noite para você.
3: A Voz do Brasil volta amanhã. Boa noite.
2: 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Boa noite.